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4: Sejam todos muito bem-vindos em mais uma série do nosso programa Negócios com Propósito. Gente, eu perdi a hora aqui. E num relógio estava um horário, no outro, mas glória a Deus por isso que você chegou até aqui. E nós vamos juntos em mais uma série desse programa, onde você tem aprendido muitas coisas, onde você tem crescido, gerado valor, não apenas um negócio por ter, mas sim um negócio de alto valor, porque você investiu o seu tempo, a sua dedicação. E é por isso que nós estamos aqui, que é por ele e para ele que são todas as coisas, né, minha gente? Olha só, sejam todos muito bem-vindos, você do Instagram, do Facebook, do YouTube. Você pode tá me assistindo pelo Instagram, Elisângela Gomes Aeli. Para você que não me conhece, eu sou CEO da família Dori Mais. E para mim é uma honra servi-los nesse programa também. Gente, o programa de hoje está demais. As características de uma pessoa realizada. Características de uma pessoa realizada. Você sabe quais são elas? Tem tantas pessoas que dizem, né? Ah, não, eu sou super realizada. Outros dizem, eu não sou realizada. E, na verdade, o que, que define a realização? O que, que define essa pessoa ser ou não realizada? É quando ela atinge alguns objetivos. Parece que é por aí, não é mesmo? Então, vamos juntos. Você que gosta de anotar, você que gosta de guardar informação, para que você olhe de novo, pesquise. Ah, não, não vou ficar só com o que a Eli está falando. Eu vou pesquisar, eu vou ir atrás de mais informação. Até porque, gente, esse programa é pouco tempo. É pouco tempo. Então, você que tá no Instagram aqui, você tá me ouvindo? Se você tá me ouvindo, coloca sim. Eu já aumentei aqui o volume, já aumentei tudo. E eu não sei se você tá conseguindo me ouvir. E agora, tá me ouvindo? Você que não me segue ainda no Instagram, Elisângela Gomes, Aeli. Você tá mudo? Tá mudo, gente. Por que que tá mudo esse negócio? Vamos lá. Continua mudo ainda? Bom, você do FM 102.1, seja muito bem-vindo. Esse é o programa Negócios com Propósito. Negócios com Propósito, onde eu venho trazendo conteúdos para você. Gente, são mais de 28 anos como executiva de negócios. Será que foi fácil? Será que foi difícil? Ainda sem som, eu vou sair e entrar de novo. Você que está aqui no Instagram, eu estou saindo e entro de novo. Espera aí. Gente, é isso. Quando você trabalha com o... Olha só, tudo acontece. Eu tô remoto hoje, gente. E aí, o pessoal que tá lá no estúdio tá me dizendo que tá sem som. Então, eu vou colocar o som aqui, porque tem muita gente no Instagram também me assistindo. E claro que eles também serão abençoados com essa palavra, serão abençoados com essa mensagem, vinda diretamente no céu, porque tudo aquilo que a gente faz aqui é para potencializar a sua vida, é para potencializar você no seu relacionamento com Deus, e mais que isso, no seu negócio, né, na sua vida, no seu negócio. Não tem como você ter um negócio de alto valor sem que você tenha uma vida de alto valor. Não tem como. Não tem como. Então, que bom que você está aqui. Que bom que você está aqui. E você vai aprender hoje sobre as características de uma pessoa realizada. Bom, deu tudo certo agora no Instagram. Pronto. Então, estou pelo Instagram, estou pelo YouTube. Elisângela Gomes, a Eli. Elisângela Gomes, a Eli. Gente, as pessoas realizadas, elas são aquelas que têm um histórico de alcançarem os seus objetivos. O que traz a elas são a satisfação e a motivação para ir cada vez mais longe. Então, quando uma pessoa é realizada, ela tem tudo para ir mais longe, para continuar essa jornada. Agora, é importante você lembrar também que ninguém nasce realizado, né, gente? Ninguém nasce pronto, ninguém nasce com uma vida extremamente realizada. Na verdade, trata-se de que ao longo prazo, né, e ao longo do caminho, ela vai conquistando através da dedicação, através da persistência e através das atitudes. Então, quando você olhar alguém e você, com o seu olhar, disser: olha, tal pessoa, ela parece realizada. Agora, já lembra sempre, ela se dedicou, ela foi persistente e ela teve muita atitude. Então, eu não sei hoje, você que está me ouvindo aqui no FM, no 102.1, na Adore Mais FM, seja bem-vindo à nossa família. Você que está me assistindo no Instagram, eu não sei se hoje você está se sentindo que a sua realização está demorando muito a chegar. Se você é essa pessoa, fica comigo, porque tem algumas características aqui para você desenvolver. Então, que bom que você está aqui. Agora, existe uma pesquisa, gente, que 72% das pessoas no mundo não gosta do que faz. Você acredita? Não gosta do que elas estão fazendo, trabalhando. E se você é uma delas, é hora de você se colocar no eixo aí, viu? É hora de você começar, sim, a gostar daquilo que você está fazendo. Porque um dos pilares de negócios com propósito aqui, você que me acompanha toda semana, você que está comigo aqui sempre no Instagram, sabe que um dos pilares é você fazer aquilo que você ama. Porque senão, você não vai ter energia suficiente para continuar no dia mal. Você não vai ter energia suficiente para continuar fazendo aquilo que Deus pediu para você fazer. Né? Então, primeira coisa, amar aquilo que você está fazendo. Então, vamos lá. A primeira característica, gente, de uma pessoa realizada. Elas sabem distinguir os próprios objetivos de pressões externas. Elas sabem distinguir os próprios objetivos de pressões externas. Você sabe que para ser uma pessoa realizada, é preciso, óbvio, realizar, né, ali os objetivos. E aqueles que chegam lá, eles conseguem se manter motivados durante o percurso. Por quê? Porque eles sabem separar os seus sonhos das pressões externas. E olha, mas Eli, como é que eu faço para eu poder sair da pressão que eu estou sofrendo do meu trabalho, das pressões que estão acontecendo no mercado, no segmento em que eu atuo? Como que eu faço isso? Gente, olha só, presta atenção nisso. Você precisa fazer escolhas considerando os seus próprios valores e as suas próprias convicções, sem deixar que a necessidade, sem deixar que a pressão externa, ela que toma, sem deixar que a necessidade de você agradar terceiros esteja em primeiro lugar. Agora, se você não sabe quais são os seus valores, você não tem clareza das suas convicções, você a todo momento vai deixar as pressões externas sobrepor os seus objetivos. Olha,

vai vencer essa tentação? Como você vai vencer? Ah, não, Eli, eu tô orando. Tá, você tá orando? Incrível. Incrível. Mas você precisa saber. Precisa saber quais são essas tentações que você enfrenta para que Deus te ajude nelas. Então, você precisa ter as suas convicções, os seus objetivos definidos, para que você não deixe o que está de fora, a pressão de fora, interferir dentro e não te fazer parar no meio do caminho. Característica de uma pessoa realizada, ela sabe distinguir os seus próprios objetivos das pressões externas. Ela sabe. Dois, elas têm paciência para esperar os resultados de suas ações. Uma pessoa que não tem paciência de esperar que os resultados das suas ações, cheguem, é um grande candidato para abandonar o projeto, o negócio, a família, os amigos no meio do caminho. É uma pessoa propensa a ter projetos inacabados, porque ela não tem paciência de esperar o processo. Ela tá achando que tá demorando e que ela não tem capacidade suficiente para aquilo, mas na verdade não, ela só não está sabendo esperar com paciência no Senhor. O momento daquilo acontecer. Então, tem um outro detalhe aqui. Grande parte das coisas realmente leva um tempo para acontecer, gente. Vai levar tempo. Não é de um dia para o outro. Agora, mesmo que você dê o seu melhor, você vai precisar saber esperar com paciência e sem perder a motivação. Eita, aqui tá o outro desafio. Além de você esperar, além de você ter que ter paciência, você vai ter que, nesse processo, ter motivação. Tá bem, tá agradável, tá confiante, tá esperançoso. Fala pra mim se não é um desafio. Oi, Cláudia, tudo bem, Bruna? Sejam bem-vindas aqui no meu Instagram, Elisângela Gomes Aeli. Você que tá aqui no rádio me ouvindo e não me segue ainda, me segue lá, Elisângela Gomes Aeli, pra gente passar mais tempo juntos. Olha o que diz em Jó lá. A paciência não é apenas suportar, mas é suportar bem. E aí, lá em Jó 38, 7, você vai entender mais sobre essa questão de você não apenas suportar, mas você suportar bem. Eita, como é difícil isso aqui. Mas é possível. É possível quando você descansa nele. Quando você descansa no Senhor, você vai ter paciência e, além de tudo, vai estar motivado. Três, né? A terceira característica de uma pessoa realizada: ela evita sofrer por coisas que estão fora do seu alcance. Pelo que você está sofrendo? Você está sofrendo pelo que está no seu alcance ou pelo que está fora dele? Fala para mim. Gente, na vida existem duas situações, duas. As que estão no nosso alcance e aquelas que nós não temos o poder de controlar. As pessoas realizadas, elas sabem separar muito bem disso. Porque elas se concentram nas coisas que podem fazer e deixa tudo aquilo que elas não podem mudar. E aí, o que acontece? Ela evita sofrer por antecipação e consegue canalizar a sua energia, o seu foco, a sua alegria nos seus objetivos sem se estressar. Será que você hoje está estressado, está sem paciência? Porque você está sofrendo por coisas que estão fora do seu alcance. Provérbios 16, 3.

0: Consagre ao Senhor tudo o que você faz e os seus planos serão bem-sucedidos. Então, olha só que lindo, gente, isso. Se está fora do seu alcance, consagre ao Senhor que esses planos serão bem-sucedidos. Agora, se está ao seu alcance, vai e faça. Se é possível para você, pega e age, tem atitude. E não para, não. Quatro. Quarta característica de uma pessoa realizada. Ela tem força de vontade para ir atrás dos seus objetivos ousados. Percebe que eu falei objetivos ousados? Porque tudo aquilo que não dá aquele friozinho no estômago, parece que não é tão interessante, não é? E aí você para. E aí não te faz ter muita vontade de continuar, não é? Então, quanto mais for ousado um objetivo, mais você vai ter que se dedicar. Vai ter que ter dedicação para alcançar. Então, você não vai perder o foco, você não vai perder o seu olhar daquilo. Não, você não vai ter tempo para distração. Você não vai ter tempo para distrair com coisas que estão fora dos seus objetivos. É, minha gente, parece que quando você clarifica, gente, as coisas acontecem. E você sim vai chegar lá, na linha de chegada, no seu objetivo principal. Não tem como você ter um negócio de alto valor sem ter uma vida de alto valor. Não tem como você ser bem-sucedido financeiramente se na sua vida você não é bem-sucedido. Não tem como. Então, muitas vezes, tá faltando só a clarificação. Teve um dia que uma aluna chegou para fazer uma sessão de mentoria comigo, e ela tava tão desesperada, gente, tão desesperada, que ela não sabia. Ela me apresentou ali o projeto dela, e ela tava na dúvida. Se ela investiria logo o dinheiro que ela tinha naquele momento, se ela esperava, quanto tempo que ela esperava. Ela não tinha clareza do negócio dela. Ela não tinha clareza se ela continuava ou se ela parava. Olha a importância de você ter alguém direcionando e clarificando. Incrível, gente. Incrível o projeto. Maravilhoso. Que a gente fez naquele momento? Fizemos conta. Se tudo der errado, qual é a sua reserva financeira? Em quanto tempo você consegue manter as suas contas, as suas necessidades básicas sendo custeada? Com o dinheiro que ela ganhava, a gente fez uma continha ali rápida. E 4 meses. 4 meses. Em 4 meses, ela ia conseguir o que ela já tinha. Já estava quase o suficiente. Então, em 4 meses, a gente definiu a data. Ela já conseguiria colocar aquele projeto para rodar. Então, olha só, a importância, né, de você ter um mentor, de você ter alguém olhando junto com você, uma pessoa que tem experiência, que já passou por aquilo, que já desenvolveu vários negócios, que chegou onde você gostaria de chegar. Essa é o maior poder quando você tem a humildade suficiente em procurar ajuda. Mas olha só, na multidão de conselhos, a sabedoria. Quem você está se aconselhando? É quem tem para ajudar? Ou você está confiando e pedindo apoio para quem não tem condição nenhuma de te dar uma direção, principalmente nos seus negócios? Então, olha só. Claro que para essa mentorada minha chegar a ser uma pessoa realizada nessa área, também fizemos um planejamento estratégico de em quanto tempo ela teria lucro naquele negócio. E aí sim, claro que ia chegar, porque ela teve a clareza, ela sabia do seu objetivo agora, ela tinha prazo, ela tinha data. percebe que a característica de uma pessoa realizada, uma das maiores, ela sabe para onde que ela está indo. Ela sabe o que ela fez e para onde ela está indo. Ela sabe, não tem dúvida. E olha, você que está me ouvindo aqui no 102.1, esse programa é Negócios com Propósito com Elisângela Gomes. Para mim é uma honra, como CEO da Dore Mais, dessa rádio, poder compartilhar com você conteúdos como esse que você está tendo aqui. E no meu Instagram, Elisângela Gomes é Elis. Se você não me segue, me segue lá, que tem mais conteúdos para você. Meu canal do YouTube, Elisângela Gomes é Elis. Também esse programa vai estar lá, esse aqui vai ficar salvo lá. Então, se você não pegou as outras características que eu acabei de falar, porque nós já estamos na quinta, no canal do YouTube você vai poder assistir novamente. E a quinta é? A quinta característica de uma pessoa realizada é o otimismo para enxergar as oportunidades onde muitas pessoas só veem problema. É. Claro, gente, que na vida... uma vida que vale a pena, que vale realmente a pena, vai ser difícil, não vai ser fácil, aquela que vale a pena, aquela vida que vale a pena. Agora, não significa que devem chegar às situações de modo negativo, por mais difícil que seja, não quer dizer que você tem que olhar com um olhar negativo, não, ao contrário. Porque as pessoas realizadas, elas conseguem alcançar suas metas exatamente por serem otimistas e conseguir enxergar a solução. Onde muitos só estão vendo dificuldade. Onde muitos só estão vendo problemas. Então, o segredo para isso é estar olhando além do que parece. Além. E aí sim, identificando as oportunidades e as lições de cada fase. A Ana, Eli, te ouço todo dia no rádio. Que linda, um beijo, Ana. Obrigada pelo carinho, viu? Então, olha só, você está enxergando oportunidades onde muitas pessoas só estão vendo problemas? Fala para mim. Talvez seja aí o seu maior desafio hoje. Quem sabe você limpar, limpa, em nome de Jesus, e clarifica, e traz soluções, seja intencional. Bom, eu tô com esse problema, como é que eu vejo a solução nisso aqui, agora? Porque eu tava ouvindo lá no programa da Eli, no Negócio com Propósito, que uma pessoa realizada, ela traz solução, ela consegue enxergar oportunidade onde está tudo degringolando. Sexta característica de uma pessoa realizada. Ela tem consciência em relação à sua própria capacidade. Você sabe naquilo que você é bom? Esse é um outro pilar de negócios com propósito. Aquilo que você é muito bom fazendo. Aquilo que você faz, como diz o outro, com o pé nas costas. Que é muito fácil para você. Então eu vou te desafiar agora a pegar aí um papel, uma caneta ou no seu notes, colocar as 10 coisas que você tem como força. As 10 coisas que você tem como força, que para você é muito fácil. Por exemplo, né, no meu caso aqui, comunicação, autoconfiança, lealdade, resiliência. Então, coloca 10 coisas que você é forte, que você é bom fazendo. Coloca aí. Que você já vai ver muita coisa clarificando aí na sua vida. Muita coisa mesmo. Muita coisa mesmo. É uma pessoa apenas se torna realizada depois de ter essa consciência, gente, com relação à sua própria capacidade. Não tem como você ser realizado, realizar algo, sem que você não saiba onde você é muito bom. Se você não souber do que você é capaz, impossível você sair do lugar. Não vai sair. Não vai. Se você ainda não tem essa consciência, você precisa ter. Então, enquanto eu estou falando aqui, ó, vai escrevendo aí. Vai escrevendo. Porque quando você olha aquilo que você é muito bom fazendo, isso te enche de força, de autoconfiança. Falo, puxa vida, eu sou bom nisso aqui. Então, eu vou fincado nisso aqui, que eu sou bom fazendo. E aí vem a energia, a vontade de continuar. Então, minha gente, percebe que todas as vezes, sim, você vai precisar olhar para você. Você vai ter que parar para refletir um pouquinho e olhar para dentro. Olhar para dentro. E se você não tá conseguindo encontrar, se você tá perdido na sua vida, no seu negócio, Eli, eu empreendo, mas tá muito difícil. Você consegue me ajudar? 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É uma mentoria que você precisa. De repente, uma sessão, duas, três. E eu vou ter, sim, o maior prazer em poder pegar na sua mão. Sabe por quê? Porque muitas vezes isso aconteceu comigo. Eu não sabia o que fazer. Várias vezes, várias. E aí foi quando eu encontrei alguns mentores no meio do caminho, que me ajudaram, que me mostraram o caminho, que me deram a direção. Então, olha só, você que está aqui na rádio, na Dore Mais FM, no 102.1, seja bem-vindo. Eu sou Elisângela Gomes e esse programa é Negócios com Propósito. Então, tudo tem um porquê. Tudo aquilo que você faz precisa estar clarificado o seu porquê. Porque é aí que no dia mal você não vai parar. Quando você tem clareza, quando você tem firmeza, quando você tem uma direção certa. Então, olha só. A oitava característica de uma pessoa realizada é a sabedoria que ela tem para aprender com os erros. Bom, se você imagina que uma pessoa realizada é aquela que não comete erros, tá enganado, viu, gente? Tá enganado. Pois falhar faz parte da vida. Faz parte, sim, de todos. Até porque não foi encontrado um justo sequer. Agora, quando você aprende com esses erros, é onde você evolui. Então, sempre que você cometer um erro, toma cuidado para que você não se sinta culpado simplesmente com isso. E acabe desistindo dos seus objetivos. Cuidado, muito cuidado. Errei, puxa, vou desistir do meu objetivo. Não faça isso. Prefira enxergar essas situações como oportunidade para você aprender e desenvolver. Por quê? Em cada queda, ela vai servir para te tornar mais forte. Então, olha só que poderoso isso. Você ter a sabedoria para aprender com seus erros. Olha só o que a Rosa escreve aqui no Instagram. Elisângela Gomes, a Eli. Se você não me segue aqui. Oi, Eli. Depois que conheci você, e uma frase que você disse: fiz um curso básico em gestão e negócios. Agora estou fazendo também em TI. Sou grata a tudo que você tem nos ensinado. Amém, querida. Deus seja louvado. Que maravilha. Então, olha só. O meu papel, sim, é ativar você que está me ouvindo aqui todos os dias. Você que está aqui comigo todos os dias na rádio, você que está aqui no meu Instagram vendo os posts que eu trago, os vídeos, você que está no YouTube assistindo aqui os meus conteúdos, tudo Elisângela Gomes, a Eli. É ativar você para que você traga a sua melhor versão, para que você tenha uma vida de alto valor, para que você, de fato, seja um representante de Deus na Terra. E olha, gente, o que eu trouxe para você como a última característica, a nona característica, de uma pessoa realizada. E não menos importante, porque é a última. É a flexibilidade para alterar os planos quando necessário. Se for preciso alterar os seus planos, altere. Por mais organizada que uma pessoa seja para realizar um projeto, é muito fundamental, gente, que ela tenha consciência de que nem sempre as coisas acontecerão conforme o previsto. Nem sempre tudo vai acontecer conforme você quer, conforme você planejou. Nem sempre. Mas aquela pessoa que se torna realizada, ela consegue, ela conseguiu ser flexível sempre que necessário. E mudou o plano no meio do caminho. Com consciência, com pesquisa, com um mentor acompanhando, ela mudou. E é aí que está o grande sinal. Se você é inteligente e tem um pensamento estratégico ou não. É o nível de flexibilidade que você tem em, no meio do caminho, reajustar a rota. Você já viu o Waze quando você coloca o endereço, aí você entra na rua errada ali, ó. O que acontece? Refazendo rota, refazendo a rota. E aí ela vai e traz outra rota para você ali. O que que é isso? É a sabedoria. Você ser flexível se necessário. Refaz sim. Porque em João 15, 2, olha o que diz. Todo ramo em mim que não der fruto, ele o tira. E todo o que dá fruto, ele limpa. Para quê? Para que produza mais frutos ainda. Se hoje você está aí com seu coração apertado, se hoje você está aí com a angústia de que, puxa vida, deu tudo errado. Será que não é Deus limpando? Para que daqui a pouco você dê mais frutos ainda? Será que não é Deus tirando essa pessoa do caminho? Será que não é Deus querendo que você mude o seu negócio? Será que não é Deus para que você dê mais frutos ainda? Será que não é Ele querendo que você limpe o que tá te atrapalhando de fazer a vontade dele? Então, receba hoje a paz que excede todo entendimento e a sabedoria que vem diretamente do alto para te tornar uma pessoa realizada. Porque uma pessoa realizada, ela tem convicção daquilo que ela tá fazendo. E pode vir o que for. Nada vai ser o suficiente para parar. Nada vai ser o suficiente para limitar ela. Ou impedir de que ela ajude outros também naquele caminho. Então, o desejo do nosso coração no programa de hoje é que você seja realizado naquilo que você está fazendo. Em nome de Jesus. E aqui na rádio, no 102.1, estamos caminhando para o final do nosso programa. Eu vou recapitular aqui no meu Instagram, Elisângela Gomes Aeli. Então, você que está agora aqui, passando na nossa frequência, você é muito bem-vindo. E tem muito de Deus para você. Ainda com os programas que vêm a seguir. E você que perdeu as primeiras características de uma pessoa realizada, que é o nosso tema de hoje, vem para o Instagram, Elisângela Gomes Aeli. 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Olha, você que está aqui comigo todos os dias sabe que você precisa ser forte, constante, firme e abundante para a honra e glória do Senhor Jesus. Combinado, minha gente? Você que não me segue, então, lá no meu Instagram, Elisângela Gomes Aeli, eu te espero para passarmos mais tempo juntos e aprender um pouquinho mais. Aprender, desenvolver, para ampliar sua consciência, renovar sua mente. E, claro, para você chegar com a sua melhor versão. Então, você que está aqui na rádio, A gente está finalizando agora o nosso programa Negócios com Propósito. Um beijo no seu coração. Tchau, gente.
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6: Com a mão no coração, em Hebreus 11 diz isso aqui, no 23. Aliás, eu amo Hebreus 11. É uma escritura que a gente tem que estar meditando sempre. Pela fé, Moisés, recém-nascido, foi escondido durante 3 meses por seus pais, pois estes viram que ele não era uma criança comum e não temeram o decreto do rei, um decreto de morte, e eles confiaram tanto em Deus, eles entenderam, o Senhor colocou muito forte dentro deles, não precisam temer. Não cedam ao decreto do rei. Isso é tão incrível. Uma criança. Observe um bebezinho. O quanto ele é algo frágil. Se não tiver alguém para cuidar dele. E aí, essa mãe coloca esse bebê num cesto. Naquele momento em que a filha do faraó está se banhando no Nilo. E aquela mulher simplesmente podia ter olhado e batido a mão naquele cesto e dito, não quero saber disso. Mas aquilo impactou um bebê chorando. Mexeu com ela, a Bíblia fala. O bebê chorando mexeu com ela. E o pai dela tinha feito um decreto de morte para todos os bebês do sexo masculino que nascessem. E agora, aquele que o Senhor usaria para libertar a nação estava dentro da casa do homem que fez um decreto de morte para matá-lo, mas não pôde matá-lo. Por quê? porque os pais temeram mais a Deus do que o decreto. Por quê? Porque alguém creu por ele naquele momento. Você sabe da história do meu filho. Você sabe que ele era um bebê condenado com um decreto. Ele tinha um decreto. Você sabe que eu contei aqui tantas vezes a história dele. Depois a história da Maria, que também recebeu esse decreto. São os testes da vida da gente. Depois, Davi tem um problema respiratório e vem um diagnóstico de asma. Vem um diagnóstico de autismo para o João. São tantos decretos, tantos decretos, que eu poderia lembrar aqui, trazer, pontuar para você, os testes que a gente vai passando. São testes. E qual a resposta? Uma resposta de fé. Temer mais a Deus do que o decreto, do que a sentença. Por que que todos estes decretos caíram por terra? Todos estes diagnósticos caíram por terra? Porque decidimos crer em Deus e não no decreto. Temer a Deus e não ao decreto. Quando você decide falar, porque a fé tem uma linguagem, quando você fala a linguagem da fé, você não fala a linguagem dos decretos, das sentenças, das maldições. Você não fala. Você simplesmente decidiu temer a Deus. E por temer a Deus, você enfrenta o decreto do faraó. Uau! Por temer a Deus, você enfrenta o decreto do faraó. E as parteiras que receberam a ordem para matar todos os meninos? E elas, por temerem a Deus, não fizeram. E Deus abençoou elas com famílias. Por isso que quando pessoas não valorizam as famílias, os filhos, estão cometendo um pecado grave diante de Deus. Porque as mulheres, quando não mataram os homens, os meninos, os bebezinhos, a Bíblia diz que o Senhor abençoa a vida delas, dando a elas suas próprias famílias, porque família é bênção. Filhos são bênçãos que o Senhor nos dá, herança do Senhor. E eles viram, não, nós não vamos temer o decreto, rei. Nós vamos temer a Deus. E eles decidiram temer a Deus. Apenas o Senhor eu vou temer. Não vou temer mais nada. E resistiram. E Deus usou aquele menino que cresceu como um dos maiores instrumentos nas mãos dele. Mas primeiro alguém teve que crer por ele. às vezes o Senhor nos levanta para crer pelos nossos filhos, por alguém que está naquele momento sem condições. E quando nós nos levantamos em fé, Deus faz uma grande obra. Pela fé, Moisés, já adulto, recusou-se ser chamado filho da filha do faraó, preferindo ser maltratado com o povo de Deus a desfrutar dos prazeres do pecado durante algum tempo. Por amor de Cristo, considerou sua desonra uma riqueza maior do que os tesouros do Egito, porque contemplava a sua recompensa. Olha que coisa forte. Ele tinha uma glória no Egito. O Egito representa o mundo e o mundo nos oferece uma glória. Muitas vezes, o mundo, ele nos apresenta tantas oportunidades, uma glória, uma posição. Mas quando ele olhou para tudo aquilo, a glória era tentadora. Seu novo faraó, ele foi criado como um príncipe, em meio à realeza. Mas ele entendeu que, na verdade, aquilo era um propósito, porque escravo não liberta escravo. E ele foi criado como realeza, porque só uma pessoa livre pode libertar outras pessoas, porque uma pessoa livre, ela não vai suportar ver outra pessoa escrava. E ele olhou para aquele povo escravo e dentro dele havia uma gana, uma força que eu acredito que por muito tempo o próprio Moisés não sabia decifrar.

0: Mas ele entendeu que aquele não era o lugar para ele. O lugar era dele, mas não era o lugar dele. Que coisa. E ele renunciou à realeza. E foi conduzir um povo rebelde no deserto. Eu não sei quais eram os sonhos dele. Mas eu não creio que ele via como aquilo foi crescendo dentro dele. Ele entendeu que era o que Deus queria para ele, para a vida dele. Mas ninguém planeja passar uma grande parte da sua vida em deserto. E na verdade ele passou 80 anos, porque 40 sendo preparado, mais 40 levando o povo. E que atitude, né? Ele adulto, ele se recusou. Não. Esse não é meu lugar. Aqui não é lugar para mim. Eu fui preparado para algo. Eu apenas estava recebendo uma preparação para algo, mas aqui não é lugar para mim. Ele podia ter sentado no trono, vivido teoricamente uma vida tranquila, mas lá dentro ele entendeu: esse lugar é meu, mas não é para mim. É um negócio que você não sabe explicar, mas aquilo grita lá dentro e você vai rompendo. E Deus o recompensou de uma maneira fora do comum. Pela fé, saiu do Egito não temendo a ira do rei, que era grande, e perseverou, porque via aquele que é invisível. Ele viu Jesus. Ele viu o Messias. E foi focado no Senhor, como está aqui, ó. Por amor de Cristo, considerou sua desonra uma riqueza maior. Porque para todo mundo aquilo era uma desonra. O quê? Você está abandonando o trono para seguir, para conduzir escravos? Verdade, sério mesmo? Você vai abandonar o trono para conduzir esse povo? Você é um bando de escravos.
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0: Mas pela fé, foi tudo pela fé, porque ele via o futuro. Ele estava focado, ele estava enxergando o Senhor. Pela fé, celebrou a Páscoa, a saída, e fez a aspersão do sangue, para que o destruidor não tocasse nos filhos mais velhos dos israelitas. Ele celebrou a Páscoa, mandou que todo mundo passasse daquele sangue nos umbrais, as portas. Ele creu que a décima praga não ia atingir nenhum israelita, nenhum primogênito de israelita. E a Bíblia fala que onde havia trevas em todo lugar lá não, tinha morte até o filho primogênito do preso, de quem estava preso, morreu. E a Bíblia fala que em

0: Gósen, onde o povo de Deus estava e tinha o sangue do cordeiro, nem um cachorro latiu. Pela fé celebrou a Páscoa e fez a aspersão do sangue para que o destruidor não tocasse nos filhos mais velhos dos israelitas. Pela fé, o povo atravessou o mar vermelho como em terra seca. Mas quando os egípcios tentaram fazê-lo, morreram afogados. Porque atravessar o mar só era possível pela fé. Não é para quem não tem, não é para aqueles que iam fazer de forma natural, não pela fé. Só é possível pela fé. E você sabe, deixa eu dizer uma coisa, às vezes eu vejo as pessoas naquela ansiedade, o que Deus vai fazer, Deus vai fazer. Deus não fez absolutamente nada enquanto não chegou a hora que era necessário fazer. Ele tinha um plano o tempo inteiro, tudo que eles tinham que fazer é confiar. Ele tinha um plano. Meu Deus, o que o Senhor vai fazer? Parece que não tem saída. Tem saída para quem anda com Deus, sempre tem. O mar se abre. E se abre na hora que tem que ser aberto. O seu mar vai ser aberto quando ele tiver que ser aberto. Se ele não for aberto, é porque não é hora de ser aberto. Mas quando chegar a hora de ser aberto, ele vai ser aberto. Porque Deus tem um plano. Você pode não saber como Deus vai fazer, mas Deus tem um plano. Deus sabe como fazer e Ele vai fazer. Lembra da história da Esther, do povo judeu? Quando chegou a hora, Deus prevendo o que ia acontecer, quando a Vasti disse não para o rei, abriu uma porta para Esther. Quando veio o decreto, Esther enfrentou com fé. E tudo que parecia ser o fim, foi o começo de um novo tempo. Aquilo deixou o povo melhor. Leia o livro de Esther, que é um dos livros mais incríveis. O povo saiu melhor. E o inimigo, aí a gente olha para um, sempre tem um Ramã, né? Sempre tem um Agagita no caminho. O cara está sendo promovido, tem poder. E você pensa assim, meu Deus, até quando esse Agagita vai continuar, esse Ramã? E ele está lá construindo a forca. O homem de Deus, está construindo a forca para enforcar o homem de Deus. Quem vai ser enforcado vai ser ele no final. Ramã sempre é enforcado na sua própria forca. Seu feitiço vira contra ele mesmo. Suas construções se voltam contra ele mesmo. É incrível quando o rei perde o sono por Deus e pede para que leiam as crônicas para ele. Quem que vai querer saber? E o tanto que é entediante esse negócio. O rei perde o sono e pede para um oficial vir ler para ele as crônicas. Se isso não é Deus, não sei o que é. Perdi o sono, venha me ler as histórias que aconteceram aí. Ai. Que tédio, está ele lá, peraí, lê isso aí de novo, Mardoqueu descobriu uma conspiração para me matar, o que vocês deram para esse homem de recompensa por ele ter me livrado desse jeito? Nada, vocês não fizeram nada, aí chega Ramã, e o rei fala assim, o rei não dormiu a noite inteira, o Ramã madrugou de chegar lá. E o rei pergunta para ele: Ramã, me responde, você chegou na hora certa. O que que o rei tem que fazer na vida de alguém que ele quer honrar? Ramã na hora pensou: não tem ninguém na face da Deus que quer honrar mais do que eu. Ele falou tudo que ele queria receber. Quando ele teve, gente, essa parte, a gente sempre ri, né? É muito legal isso aí, muito bom. Aí quando ele termina de dizer tudo que ele queria, o rei fala assim para ele: agora vai, faça tudo isso, não deixa faltar nada para Mardoqueu. E puxa o cavalo dele, hein? É você quem vai puxar. Então, o problema dos Ramãs é que eles são egoístas, autocentrados. Eles só pensam neles. Então eles estão o tempo inteiro procurando um meio de promovê-los. E Deus detesta isso. Orgulhosos, altivos. Deus, ele abre o mar quando chega a hora. Pela fé caíram os muros de Jericó, muralhas impenetráveis, depois de serem rodeados durante 7 dias. Que é uma atitude de fé e tanto, né? A cidade mais antiga, com muralhas impenetráveis, mais antiga, porque ninguém realmente conseguia conquistar aquilo lá. E aí Deus vem e manda eles darem voltas ao redor. Qualquer pessoa é tentada a fazer um questionamento. Meu Deus, mas por favor, um minuto aí. Andar ao redor de muralha, Senhor, essa muralha aí. Isso é muito estúpido. E eles creram na voz do Senhor e fizeram algo que não parecia fazer sentido. Pela fé, a prostituta Raabe, por ter acolhido os espiões, não foi morta com os que haviam sido desobedientes. Gente, a história da Raabe é um negócio incrível. Como que uma mulher, ninguém pregou para ela, ela está dentro de um lugar, ela é prostituta cultural, e por ouvir as histórias, principalmente o que ela fala muito da abertura do mar, por ouvir o que Deus vinha fazendo pelo povo, a fé da mulher foi despertada. Ninguém pregou para ela, ela começou a ouvir. Gente, vocês viram o que que o Deus da nação de Israel está fazendo? Vocês viram lá? Você não vai acreditar. Sabe quem eles venceram? Seom. Não acredito, não é ninguém. Vence Seom, pois venceram. Não acredito. Gente, o exército faraó inteiro foi destruído. O quê? Aquele exército forte? Pois foi. O povo começou a tremer. Gente, vocês não sabem. Eles venceram Og. Vocês sabem o tamanho da cama do cara, né? Um gigante. Aquela cama enorme, era a famosa cama do homem, de tão grande que o homem era. Não, não, agora já é demais, você vai falar que eles venceram Og? Venceram? Tudo isso está escrito. Leia lá. Ela foi falando. Aí ela fala assim: quando o povo começou a saber disso tudo, o povo desanimou. As notícias foram chegando e o povo começou a desanimar. E a fé dela foi crescendo. Saiu da boca dela: o Senhor entregou essa terra para vocês. Lembrem de mim, da minha família. E a história de Raabe é a história da graça. Quando a fé toma o coração de uma pessoa, ela alcança a graça. E essa mulher mudou a vida dela. A casa dela foi a única que não foi atingida. Eles pediram para ela amarrar uma fita vermelha que representa o sangue do Senhor. Eles pediram para ela colocar a família dela toda lá. E garantiram para ela que se todo mundo ficasse dentro da casa onde tinha a fita vermelha, onde tinha o sangue, nada ia se perder. Pois quando ela saiu, foi preservada até os pertences dela e da família. Está escrito. Nem a mesa da cozinha, nem o sofá, nem... Não, ela não queria perder nada. O que ela falou, ela pediu. Pois ela não perdeu nada. Se isso não te diz nada, não perdeu nada, nem uma peça de roupa. Vai ler a história. Tudo, ela, a família, por causa da fé dela. A família inteira foi livre e tudo que ela possuía foi preservado. Uma prostituta cultual. Pois essa mulher foi aceita na comunidade de Israel, uma cananeia, prostituta cultual, porque ela agiu a fé. A história dela mudou, ela se converteu, ela mudou de vida, se casou com um príncipe judeu chamado Salmão, está na genealogia de Jesus, teve um filho chamado Boaz, que se casou com Ruth, que teve Obed, que teve Jessé, que teve Davi. E é tão interessante quando a gente olha na genealogia do Senhor, qualquer um sem fé ia dizer assim: meu Deus, que família é essa? Não é possível, Senhor, que família. Você encontra Tamar, lembra da Tamar, né? Que engravidou do sogro. Você encontra Betseba, lembra da Betseba. Você encontra Ruth, a moabita. Você encontra Raabe. Todas essas pessoas, essas mulheres na genealogia de Jesus, parentes de Jesus, estão lá porque um dia creram. E a história delas foi reescrita por causa da fé.
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0: Que mais direi? Não tenho tempo para falar de Gideão, Baraque, Sansão. Eu queria falar de todo mundo, porque eu gosto de todos. Quem não ama Gideão, né? Sansão, as histórias de Sansão. Jefté. A gente gosta de ver a história de Jefté, a superação de Jefté. Davi, nosso queridinho. A gente ama Davi. Samuel. A gente tem um respeito, uma admiração por Samuel, os profetas, Elias com seu temperamento forte, Eliseu, os quais pela fé conquistaram reinos, pela fé conquistaram reinos, praticaram a justiça, alcançaram o cumprimento de promessas, fecharam a boca de leões. Daniel. Apagaram o poder do fogo e escaparam do fio da espada. Da fraqueza tiraram força. Tornaram-se poderosos na batalha e puseram em fuga exércitos estrangeiros. Pela fé. Pela fé, O sacrifício está escrito de Abel ainda fala. A atitude de fé de Abel fala até hoje. Porque o que fala por nós é a nossa fé. A sua fé fala por você. Vamos orar. Meu Deus, louvado seja o teu nome. Que manhã maravilhosa estar aqui em novembro. Estar aqui cultuando o Senhor, eu te louvo, eu te agradeço, eu te amo. Obrigada por tudo. Perdoa as nossas falhas, nossos pecados e erros. Vem até nós com poder. Encha-nos da tua graça, de unção. Toma os corações, que a fé tome os corações. E que nenhuma pessoa saia daqui da mesma forma, no mesmo lugar espiritual, com a mesma mentalidade, mas que mudanças incríveis aconteçam para a glória do teu nome. Passa do teu sangue sobre nós. Nenhuma ferramenta preparada contra nós prosperará. E toda língua que se levantar em juízo tua condenarás. Visita-nos com poder. Eu abro esse jejum, o penúltimo da manutenção dos projetos de conquistas. E peço que o Senhor venha materializar todos os projetos de conquistas para 2023, o ano da unção de governo. Eu peço que o Senhor entre em ação na vida do nosso povo. Que o Senhor responda a orações, que o Senhor mude a vida de cada um. E a nossa vida muda quando a nossa fé muda. Porque muda a fé, muda a visão, muda o espírito, os resultados mudam. Quando a nossa fé é mudada, o nosso espírito é mudado, a nossa visão é mudada, os nossos resultados são transformados. E eu tomo posse de transformação aqui hoje. Eu tomo posse de mudanças radicais. Que saia daqui um povo transformado para a glória do teu nome. Que saia daqui um povo renovado, com a fé renovada, transformada, com uma mentalidade renovada, com a visão totalmente renovada, ampliada, com clareza. Um povo, Senhor, vivificado, restaurado, um povo que flui em fé, que crê, que dá passos de fé, que acredita, que honra aquilo que está escrito porque crê, que possui aquilo que lhe foi garantido, porque crê. Abençoa. Assume essa reunião. A nossa ceia. Nós temos o privilégio de estar aqui para tocar, sentar na sua mesa. Que seja um domingo diferente na nossa vida. Marcante, transformador. O meu pedido é que saia daqui um povo transformado, cheio de vida, de renovo, de esperança, vivificado, alegre, tomado de paz. Um povo, Senhor, que anda por fé, que caminha por fé, que toma posse das promessas pela fé, que age pela fé, que sabe onde foi plantado e permanece pela fé, que resiste pela fé, que avança em fé. Cubra cada um com teu sangue e acampa os teus anjos ao nosso redor. Fala os nossos corações, toca profundamente cada coração, Senhor. É o meu pedido que hoje seja um dia onde nada vai ficar do mesmo jeito. Um dia onde aquilo que ainda não tinha entrado e mudado a visão, o entendimento, vai entrar e não vai sair. Decisões que ainda não tinham sido tomadas serão tomadas. Uma postura que ainda não tinha sido assumida será. Senhor, que neste momento cada pessoa que aqui está esteja tomando posse da cura, da libertação, das vitórias, porque o Senhor está dizendo: tema a mim e nenhum mas não tema nenhum decreto, nenhuma sentença. Tema a mim. Você vai temer o meu nome, a minha palavra. Eu tenho essa vitória para você, essa cura para você. Possua, não tema, não tema o que foi dito, não tema o que disseram, não tema o que os teus olhos viram. Tema o meu nome, tema a minha palavra, fica com a minha palavra. Tema apenas a minha palavra. Tema o meu nome, porque eu vou fazer. Não tenha medo de abrir mão do que você tiver que abrir. Não tenha medo de arriscar a sua vida como Raabe arriscou. Não tenha medo de crer como os pais de Moisés creram. Não tenha medo. Não tenha medo se parece que você está sem saída. Porque na hora certa o mar vai ser aberto. Não tenha medo. Eu creio que o Senhor está dizendo para cada um aqui através dessa palavra. Não tenha medo. Não tema a ira do rei. Não tema os diagnósticos. Não tema as pressões. Não tema tomar decisões radicais.

0: trazer em seu favor. Tema somente a mim. Ó, meu Deus, venha com poder aqui agora e haja na vida de cada pessoa. Deixa eu contar isso aqui para você. Não abre os seus olhos. São muitos testemunhos que eu tenho. Muitos. Mas eu vou contar esses dois. E de pessoas que estão aqui agora e que elas já testemunharam. E eu vou poder... Você vai poder, no intervalo da parte da tarde, ainda falar com elas. No jejum das 72 horas. Nunca na minha vida, eu falo isso porque a honra é do Senhor. Deus quis fazer isso. Dentre tantas liberações, teve um momento que Deus me mandou orar, repreender um problema de saúde que era incontinência urinária. E o Senhor, eu não lembrava desses detalhes, mas no testemunho ela falou que a Nadir, que está ali, eles vão mostrar para quem está na transmissão na câmera. E ela possuiu, e ela disse no testemunho, que eu falei bastante sobre a vergonha, a humilhação que ela estava passando. E ela possuiu naquele momento. E ela percebeu, naquele momento, quando ela possuiu, como aconteceu com a mulher com fluxo de sangue. Aquilo secou na hora, parou. Quando eu estava ouvindo, Nadir, seu testemunho, por 3 vezes eu não me contive. Eu sei o sofrimento. Mas principalmente por ver o amor de Deus, porque eu sei que não sou eu. E eu me senti tão maravilhada. Porque eu prego isso uma vida inteira. Deus cura tudo, desde que você creia. E a história da Nadir, ela tem uma história de curas, uma mais forte que a outra, e essa mexeu muito comigo. E eu quero dizer para você, ela está ali em pé, ela já não podia nem andar direito na igreja para orar pelas pessoas. Ela estava vivendo um momento difícil, mas ela creu quando aquela palavra foi liberada. Ela creu e a vida dela mudou. E o outro caso é ainda da sobrinha dela. A Isa, filha da Zelita, estava quase 40 dias na Zelita, 30 e poucos dias, né? Com uma diarreia. E quando a Zelita a viu, chegou a perguntar se ela estava menstruada. Era sangue vivo. Resumindo, os diagnósticos apontaram câncer no intestino de uma menina. Uma menina, quantos anos tem Isabela? 19. 19 anos. No momento que ela estava vivendo, uma glória, que era o casamento da filha mais velha, ela também estava recebendo esse diagnóstico. E a menina decidiu crer, com a mãe, a família, E aí, é outra experiência para mim forte. Era no encerramento, do encerramento de jejum, né? Do sexto jejum dos 52 dias, do sexto jejum. E a menina entrou com muita fé que Deus ia falar. E elas contando que teve um momento que o Espírito Santo veio e me tomou e eu liberei uma palavra exatamente como ela estava vivendo. Eu não sabia disso. É outro, foi uma experiência, porque ali a menina estava com aquela diarreia que não cortava. A partir dali, aquilo foi cessando, cessando, cessando e desapareceu. E já no último exame, quando ela vai fazer o exame, o último, e que ela faltava esse último, que os médicos queriam investigar, porque na hora de fazer a coletar material, não encontraram material.
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0: E a vida da menina passou a andar normalmente. E aquela palavra veio e a menina tomou posse, junto com a mãe. Da palavra que veio, que era uma enfermidade terrível, que estava, eu não vou realmente lembrar os detalhes, ela estava me contando, lembrando esses detalhes, e realmente eu entrego bastante, são várias mensagens, e ela contando que aquilo não era para morte, que a palavra veio, não era para morte, que ela ia, tinha o desafio, mas que ia sair com a vitória daquilo. Então, assim, às vezes uma coisa vem, mas quando você toma posse, quando você possui, você canta o hino da vitória, você testemunha, e muitas outras histórias, muitas, uma mais linda do que a outra, que eu posso ficar aqui só contando para você. Desde um problema de visão, um problema de audição, como situações assim, tão dolorosas, tão difíceis, tão traumáticas, dramáticas, mas que quando a gente, quando nós nos levantamos em fé, quando essas pessoas receberam a palavra, elas pegaram a palavra, elas creram. Porque a palavra é liberada, mas podia duvidar, podia não crer, podia não pegar. Mas elas se agarraram à palavra. Estão vivendo seus milagres e dando seus testemunhos. E vivendo a vida com normalidade, nada parou, elas não pararam. Óbvio que tem os detalhes aí que mostra, que aumenta ainda mais o testemunho, porque mesmo na dor, na dificuldade, elas não pararam, elas continuaram crendo, buscando. E lá dentro dizendo, não, não, não, Deus já fez. Então, eu quero em nome de Jesus que você, neste momento, seja lá o que for que você está vivendo, eu sinto essa abertura, esse portal no mundo espiritual. Possua o seu milagre. Receba aquilo que você tanto precisa agora, em o nome do Senhor Jesus, seja lá o que for, que você está passando, que é impossível, que é dramático, que é doloroso, que é humilhante, receba a cura agora, em nome de Jesus, receba a libertação agora, em nome de Jesus, tenha o seu mar aberto agora, em nome de Jesus, viva as mudanças agora, em nome de Jesus, receba seu milagre, receba sua cura, receba a libertação agora, em nome de Jesus, seja livre, em nome de Jesus, seja livre. Um outro testemunho que me surpreendeu muito, ele veio de fora. Um pastor pegou, eu não vou falar tanto, porque a senhora é uma senhora muito sistemática, mas ela deu o testemunho, mas ela não conseguiu falar a doença, só falou para o pastor. Ela disse que quando eu estava na reunião, no encerramento de jejum, eu repreendi um problema de saúde. Ela estava sofrendo com hemorroida. Há muito tempo, nada resolvia. E ela, um constrangimento. Aquelas senhoras mais, muito constrangidas, assim, já uma senhora muito reservada. E ela, naquele momento, ela não aguentando, ela disse, Senhor, é para mim. Não é possível, nunca vi a bispa repreender isso. Isso é para mim. Ela possuiu. E acabou milagrosamente, ela foi curada. Ela foi liberta. Escuta, não é por acaso, o Espírito Santo está dizendo aqui agora. Toma posse, seja lá o que for que você está vivendo. Toma posse em nome de Jesus. Em nome de Jesus Cristo, receba a cura. Receba a libertação, receba a vida, receba poder agora e seja livre em nome de Jesus. Agora, receba poder, poder e seja livre em nome de Jesus. Em nome de Jesus, seja curado. Curada, liberto, liberta, restaurado, restaurada, na área que for, seja na saúde, no seu emocional, na área que for, apenas receba, receba poder, receba cura, receba libertação, receba vida. Em nome de Jesus, em nome de Jesus, em nome de Jesus, faz uma obra aqui agora, Senhor, faça uma grande obra aqui, cura, liberta, transforma, restaura, levanta, faça uma grande obra, Senhor, vem com ação aqui, poderosa na vida de cada um, e que o teu povo esteja recebendo a cura, a libertação que precisa. Uma mudança agora radical, em o nome do Senhor Jesus. Veja a saúde tomando o seu corpo, tomando a sua mente, o seu coração, as suas emoções, tomando a sua família, o seu financeiro. Receba a saúde em todas as áreas, receba a vida, receba a cura, receba a libertação, receba o seu milagre agora, em nome de Jesus. Em nome de Jesus Cristo, é pela fé. Assuma essa reunião, Jesus. Do começo ao fim, até o encerramento do nosso jejum da manutenção dos projetos de conquistas. E que eu possa ver um povo forte, testemunhando a sua glória. Em nome de Jesus. Amém. Amém, amém.
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5: A paz do Senhor, meu nome é Márcia Zanardi, sou da Assembleia de Deus Vila Alpina e gostaria de ouvir a canção Ele É, do Adiva Music. Deus abençoe, meus irmãos.

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1: Hoje nós vamos trabalhar uma história que acontece em Gênesis capítulo 4, que é a famosa história de Caim e Abel. Mas talvez você nunca tenha visto por esse ângulo. E eu quero muito que você se atente a essa mensagem, porque ela pode arrancar uma dor muito grande de dentro de você e, principalmente, dar um destino emocional e espiritual que você esteja precisando hoje. Por isso, fique comigo aqui. Não deixa que nada e ninguém te distraia nos próximos minutos. Porque a bênção que você está procurando, a saúde emocional que você tanto busca, pode estar escondida nessa mensagem de agora. Em Gênesis 4, a gente analisa dois personagens, filhos de Adão e Eva. Preste atenção, porque muita gente sabe da história, sabe do final. Caim vai matar Abel, seu irmão. O que muitos talvez não tenham percebido é como começou o sentimento que gerou a disposição e a coragem para um homem como Caim cometer o primeiro assassinato da história, matando seu próprio sangue. Bom, tudo começa quando o próprio Caim decide levar uma oferta ao Senhor. Presta atenção, a Bíblia não registra que Deus pediu essa oferta, a Bíblia não diz que todo mundo iria levar uma oferta, a Bíblia diz que Caim decidiu levar uma oferta ao Senhor. Ele leva essa oferta e Abel também, modelando seu irmão, leva uma oferta. A palavra diz que Deus rejeita a oferta de Caim e aceita a oferta de Abel. Aqui começa um dos maiores problemas de violência emocional que o ser humano já conheceu, que é o sentimento de rejeição. Mais do que um sentimento, a rejeição é um espírito que trabalha para colocar um sentimento de morte, um sentimento de vingança, um sentimento de assassinato. Nesse caso foi físico, mas de assassinato emocional. Uma pessoa que se sente rejeitada, ela está disposta a matar o outro emocionalmente. E repare que Abel não rejeitou Caim, muito menos a oferta dele. Quem o fez foi Deus. Mas a pessoa que se sente rejeitada, não podendo lutar contra quem o rejeitou, mata o que não tem como se defender. Porque toda rejeição traz consigo um espírito de covardia. Nós precisamos entender que muitas pessoas estão vivendo hoje um sentimento de rejeição que começa desde a infância, quando talvez você tenha sido rejeitado pelo seu pai. Pessoas que foram rejeitadas na escola que queriam. Eu lembro que quando eu estava na terceira para a quarta série do primário, meu pai falou: Thiago, eu queria muito que você estudasse para o colégio militar. Meu pai militar, meu avô militar. E eu fui rejeitado naquela escola. Eu tentei, eu fiz a prova, eu estudei, mas eu fui rejeitado e por um tempo eu tive que lidar com isso. Eu fiz aquele cursinho preparatório e eu tive que lidar com a rejeição.

naquela escola, eles não queriam. Eu lembro da primeira vez que Deus me deu uma palavra que eu iria pregar, e eu cheguei para o meu líder na época e falei: olha, Deus me mostrou, Deus falou comigo, eu vou pregar para muita gente, eu vou abençoar muita gente com a palavra. Ele olhou nos meus olhos e falou assim: eu não sei o que Deus te falou, mas aqui você nunca vai pregar. E eu tive que lidar de novo com um sentimento de rejeição. Eu tive que lidar com vários sentimentos de rejeição, desde da época que eu era adolescente para jovem e pedi para namorar uma menina que não me queria, desde que eu tentei prestar um concurso e não fui aprovado, desde que eu tentei comprar um carro financiado e não aprovaram minha ficha. Existem vários níveis de rejeição, desde a pequena rejeição, como não querem você nesse lugar, até a rejeição máxima da sua autoridade emocional como pai e mãe, da sua maior autoridade espiritual como o próprio Deus, rejeitar. Você imagina o sentimento que deve ter vindo no coração de Caim ao perceber que ele se propôs a dar uma oferta, mas como aquela oferta não era melhor, Deus a rejeitou. A primeira coisa que vem na sua mente quando você se sente rejeitado é a comparação. Antes de entrar o espírito de covardia, vem a comparação, porque Caim teve que comparar a oferta dele com a de Abel para poder ter coragem de matá-lo covardemente. Então, preste atenção nisso, porque a rejeição ela vai entrando, às vezes, sorrateiramente. Ela pode chegar com um fato traumático, do tipo teu pai não te quis. Ela pode chegar num fato mediano, como aquela escola não quer você. Num fato de aquela pessoa não quer um relacionamento com você. Mas pode chegar também sorrateiramente, como comparações. Você começa a se comparar: porque ele tem ou não tem, porque ela faz ou não faço, porque ele viaja ou não. E quando o tempo vai passando, a comparação vai trazendo um espírito de rejeição. Pessoas que se sentem rejeitadas fazem qualquer coisa ilícita, imoral, o que for, para se sentirem aceitas. Por que um membro de uma torcida organizada, por exemplo, tem coragem de dar uma paulada na cabeça de um membro de outra torcida? Ele não fez nada, ele não é um bandido, ele não mexeu com a família do outro, não fez nada, ele só é membro de outra torcida. Ele tem coragem de matá-lo, como a gente cansou de ver na televisão, membros de torcida organizada matando de outras torcidas, só por causa de um jogo de futebol. Por que ele tem essa coragem? Eu te explico. É porque essa pessoa, você pode pegar o histórico, é estatística. Ela foi rejeitada por algo, alguém no passado. Provavelmente o pai rejeitou, o vô, a escola, o líder. Algo aconteceu que ele começou a buscar desesperadamente essa necessidade de aceitação e encontrou na torcida organizada. E quando você sente que encontra um lugar que te aceita, sendo você já um rejeitado, uma rejeitada, você dá toda a sua vida nesse projeto. Então, o mundo daquela pessoa é a torcida organizada. Se ele tiver que matar para ficar mais conhecido ali, ele vai matar. Se ele tiver que infringir a lei para ficar comentado na torcida, ele vai fazer, porque ele está atrás de aceitação. Uma pessoa, um ser humano comum, faz qualquer coisa para se sentir aceito. Então, Caim, ao sentir-se rejeitado por Deus, mas não podendo lutar contra Deus, vai ferir quem não tinha como se defender. Muitos líderes fazem isso. Muitos líderes, por terem sido rejeitados na sua vida, vão descontar o seu ódio, a sua frustração, a sua raiva em quem não tem como se defender. Muita gente com sentimento de rejeição consciente ou às vezes até inconscientemente vai ferir quem não tem como se defender, para tentar extirpar, tirar, excluir esse espírito de rejeição, ele vai tentar fazer outra pessoa sofrer. Como o ser humano pode ser tão mau e tão cruel? Se nós fomos criados por Deus, como a gente pode carregar sentimentos como esse? Bom, se nós não formos treinados, se nós não formos discipulados na palavra, se nós não formos expostos a ambientes ou estarmos expostos a ambientes que mudam o nosso destino profético, que mudam, que aperfeiçoam o nosso futuro, sabe o que vai acontecer? Os sentimentos negativos que entram ao decorrer da nossa caminhada nessa terra vai provocar atitudes negativas ou até mesmo letais.
Como você sabe, logo depois de Caim matar Abel, Deus pergunta para Caim: Caim, onde está o seu irmão? Porque Deus sempre vai pedir contas daquilo que você fez e deixou de fazer. Ele fala: sou eu, tutor do meu irmão, para saber onde ele está? Ele fala: não, porque o sangue dele está clamando a mim desde a terra. Então, vocês conhecem a história, Caim vai ser expulso. Caim não vai poder mais viver naquela comunhão, nem com a família e nem com Deus. Porque deixou que o espírito de rejeição, o sentimento de rejeição, fosse mais forte do que os princípios. Não matar, não roubar e tantos outros são princípios, não só espirituais, mas de convivência. Eu não preciso ser espiritual para saber que matar é errado. Eu não preciso ser espiritual, eu não preciso ser evangélico, católico ou ter uma religião para saber que roubar é errado, porque isso é um princípio até de convivência. Existem princípios espirituais que também são princípios de convivência. E quando você quebra esses princípios, você é expulso do lugar de convívio. Você é expulso de um lugar que antes você estava confortável. Você é expulso da família, você é expulso do local onde te aceitou alguma vez. Então você precisa entender que se tem um sentimento que te leva para covardia, que te leva para matar pessoas, inclusive emocionalmente, é o sentimento de rejeição. E talvez ele esteja aí dentro, como ele entrou de um dia para o outro na vida de Caim, talvez o espírito de rejeição esteja dentro de você desde que você nasceu. Talvez você esteja até hoje lutando contra isso. Você vê alguém prosperando financeiramente, você fala: ah, mas também deve estar roubando, porque você sempre quis ter dinheiro, você sempre quis pagar.

mais enfraquecendo suas relações, porque o sentimento de rejeição está provocando outros micro-sentimentos negativos que estão destruindo suas relações: inveja, comparação, ciúme excessivo, possessão, sentimento de possessão e tanta calúnia, fofoca. Tudo isso são distúrbios emocionais. Não acha que falar mal da vida dos outros é normal? Não acha que sentir sentimento de possessão pela vida do outro é normal? Não acha que sentir inveja do outro, que, ou seja, tomara que ele caia, tomara que ele perca, se eu não posso ter, ele também não pode. Não acha que isso é normal? Isso é um espírito maligno, isso é um sentimento profundo negativo que entra na vida do ser humano através da rejeição e que pode te levar a matar outros. Talvez não fisicamente, como Caim matou Abel, mas emocionalmente. Quantas pessoas hoje não suportam entrar numa igreja porque foram profundamente feridas lá dentro? Porque tem muita gente hoje que não quer casar. Ah, eu não quero casar, isso é bobeira. Porque viram a vida toda seus pais lutando, brigando, o pai ferindo a mãe emocionalmente, xingando, a mãe fazendo tal coisa com o pai. Então é claro que ver isso, essa modelagem negativa, faz você rejeitar o que seria bom para você. Caim comete um erro irrecuperável. Existem erros que podem ser recuperados. Por exemplo, você mentiu para alguém, você pegou algo que não era seu. Você pode pedir perdão, ir lá e devolver. Agora, como você faz depois que já matou alguém? Seja emocionalmente, espiritualmente, fisicamente. Como você vai ressuscitar uma emoção? Como você vai ressuscitar um espírito abatido? Como você vai ressuscitar um corpo que já foi enterrado? Existem erros que você não pode cometer, e deixa eu te dar um conselho. Não deixa que o sentimento de rejeição, que talvez tenha entrado na sua vida por um trauma ou devagarzinho por comparações, seja um motivo que vai te dar coragem para matar outras pessoas, para matar a fé das pessoas, para matar o sonho das pessoas. Existem muitos matadores de sonhos por aí, estão sempre duvidando dos sonhos dos outros. Existem muitos matadores de fé. Você está com fé que vai conseguir a casa própria, pessoa. Não é assim não. Deus trabalha com números, é devagar. Gente que quer matar teus projetos, gente que quer matar tuas emoções positivas, não pode ver um sorriso no teu rosto, que quer ir lá roubar o sorriso, quer sequestrar a tua felicidade dando uma má notícia. Chegou uma época em que a geração de Caim precisa desaparecer. Uma geração que sente inveja, uma geração que se compara, uma geração que se sente rejeitada e mata quem não tem nada a ver com a história. Por que Caim não foi se resolver com Deus, se foi Deus que o rejeitou a sua oferta? Porque ele não tinha argumentos. Ele não tinha estatística, ele não tinha histórico, ele não tinha como comprovar que estava certo. Ele sabia que tinha errado na sua escolha, ele sabia que tinha ofertado qualquer coisa. Então, ao invés de se humilhar, porque isso é que um homem de Deus faz, é isso que uma mulher de Deus faz, se humilha diante da presença de Deus, se humilha debaixo da poderosa mão de Deus e conserta, seja lá qual foi o erro. Em vez de fazer isso, de partir para a humilhação e para o quebrantamento, ele preferiu partir para a vingança. Não existe Deus onde tem vingança. Ah, ele está se vingando, mas ele sofreu muito. Deus não está ali. Porque a Bíblia deixa claro que a vingança é do Senhor. Seu coração tem que estar limpo, seu coração tem que estar completamente puro, e deixa que Deus cuide da situação. Se você acredita em Deus, faça isso. E se você diz que acredita em Deus, mas toma a vingança na tua mão, você está só falando dos lábios para fora. No seu coração você não acredita que Jesus morreu e ressuscitou por você. Porque senão você seguiria os seus princípios. O próprio Jesus falou: esse povo me honra com os lábios, mas o seu coração está longe de mim, porque se estivesse perto de mim, falaria, eles fariam o que eu falo, eles fariam o que eu mando. Não adianta você falar que serve a Deus, você tem que mostrar para o mundo que serve a Deus. Quando você perdoa quem te feriu, quando você perdoa quem te rejeitou, quando você errou e precisa só abaixar a cabeça e pedir perdão, e você vai lá humildemente e se arrepende e pede perdão, você precisa mostrar para o mundo que serve a Deus com as suas atitudes, cumprindo os princípios e não alimentando dentro de você sentimentos terríveis e negativos. O sentimento de rejeição, e aqui entra na parte principal da mensagem, é que o sentimento de rejeição, ele altera o seu DNA, sua identidade espiritual. Esse é o mais terrível da rejeição. Você nasceu para uma coisa, você tem um propósito de vida,
mas porque você se sente rejeitado, porque essa rejeição entrou na sua vida, seja por um pai, por uma mãe, por um professor, por um avô.

0: por uma escola, por uma instituição que te rejeitou, por uma igreja, por um líder, seja por quem foi, por um namorado, pela namorada, pelo esposo, eu não sei com quem, mas esse sentimento de rejeição entrou, você vai querer alterar sua identidade, você vai deixar que seu DNA seja alterado, aquele que Deus te deu, te criou, da forma que ele te criou, você vai autorizar essa mudança para se sentir aceito em outro lugar. Porque as pessoas não conseguem lutar contra o espírito de rejeição e continuar plantados no lugar onde Deus mandou ele ficar, eles mudam de lugar, consequentemente vão mudando de identidade. Então você vai deixando de ser a pessoa que foi criada para ser, para tentar se adaptar em lugares que você nem deveria entrar. Por quê? Porque você está buscando aceitação. Pense comigo na história de Moisés. Moisés nasceu de pais hebreus, mas foi criado por egípcios. Na fase adulta, teve que fugir para Midian, onde ele casou e começou a sua vida familiar. Mas ele não era reconhecido nem pelos hebreus, nem pelos egípcios, porque estava fugido do Egito, e nem era midianita. Então, para prestar atenção na confusão de identidade de quem se sente rejeitado. Moisés não foi rejeitado porque a mãe quis, mas ele foi deixado no rio porque não tinha outra opção. Já na fase adulta, quando ele foge do Egito, ele foi rejeitado pelos seus. A Bíblia diz que ele tenta parar a luta de dois hebreus e os hebreus falam assim: quem é você? Quem te constituiu príncipe sobre nós? Você também vai matar a gente como mataste aquele egípcio? E Moisés, com medo dessa acusação, porque realmente ele tinha matado um egípcio, ele foge para Midian. Ali ele recomeça a vida pela terceira vez. Pela terceira vez ele tem que recomeçar a vida. De novo sem identidade, porque ele não era nem hebreu, nem egípcio, nem midianita. E depois que ele constrói uma família em Midian, ele volta para o Egito. Agora para manifestar o seu propósito, mas já se passaram 80 anos. O problema do espírito de rejeição é que ele rouba muito tempo. O problema do espírito de rejeição é que ele te faz sofrer muita coisa que você nem precisaria passar. O problema do espírito de rejeição é que pessoas estão na sua volta morrendo, enquanto seu propósito já poderia estar ajudando e salvando essas pessoas, mas o sentimento de rejeição não te permite manifestar o teu propósito, porque ele confunde a tua identidade, porque ele te expulsa da geografia que você deveria estar para estar cumprindo o propósito. A minha palavra para você hoje é: o espírito de Caim precisa sair da sua vida. Se você foi rejeitado, como Caim foi por Deus, a sua oferta foi rejeitada por Deus, melhore sua oferta. Se você foi rejeitado no emprego, melhore suas habilidades. Se você foi rejeitado por uma pessoa, lembre-se, às vezes aquela pessoa realmente já não era para você, foi a vontade de Deus. Ou talvez também você tenha que melhorar a sua abordagem, melhorar a sua aparência, melhorar alguma coisa. A rejeição, ela é uma denúncia que precisamos mudar alguma coisa. A rejeição é uma denúncia que precisamos melhorar alguma coisa. Tiago, mas quando eu fui rejeitado, eu não tinha que nada para melhorar. Eu era uma criança e meu pai me abandonou. Mas Tiago, isso não cabe para mim, porque eu fui rejeitado sem ter como me defender. Eu não era nada, eu não era ninguém ainda. Existem situações que nós não podemos explicar. Existem situações que nós só precisamos confiar. Lembre-se que as pessoas te escutam pela autoridade que você tem. Não só pelo conhecimento, mas pela autoridade que você tem. E autoridade são batalhas vencidas. Ou seja, às vezes, essa rejeição que você viu como algo ruim é justamente a história de superação que Deus queria que você tivesse para poder tocar no coração de muitas pessoas. Eu tenho certeza que quebrar é uma coisa muito ruim, quebrar financeiramente, quebrar uma empresa é uma vergonha muito grande, responder um monte de processo na justiça, ter dívida milionária é muito ruim, mas se eu não tivesse quebrado, eu não teria história para te contar. Deus permite coisas que a princípio são muito ruins, mas para te dar uma história de vencedor, de vencedora, de campeão, de campeã. Deus é um Deus que conhece o futuro e nada foge do controle dele. Caim poderia ter reagido de diversas formas, como, por exemplo, ter se arrependido diante de Deus. Mas ele preferiu colocar essa raiva, esse ódio da rejeição para fora, matando o inocente, matando quem não tinha nada a ver com a história. Abel não competiu com Caim, mas Caim achou que estava em competição. Abel não provocou Caim, mas Caim covardemente quis pegar a parte mais fraca. Abel nem sequer rejeitou Caim. Quem rejeitou a oferta de Caim foi Deus. Mas um dos sentimentos que surge com a rejeição é a covardia. Se você não tratar o espírito de rejeição em você, você pode ser covarde com outras pessoas. Eu vim aqui para te dizer nessa mensagem que todo espírito de rejeição precisa sair do seu coração hoje, agora. Não dá mais para continuar assim. Não dá mais para ser assim. O espírito de Caim precisa ser excluído agora da sua vida, do seu ministério, do seu negócio, da sua família. Melhore sua oferta, melhore o que você tiver que melhorar. Mas não confunda sua identidade para tentar ser aceito por qualquer pessoa ou em qualquer lugar. Deus tem um propósito na sua vida. Deus tem um projeto. A Bíblia diz que Ele escreveu todos os dias da sua vida. Então o seu único trabalho é se encaixar nisso que Ele escreveu. Use o poder da sua decisão. Use o poder das suas escolhas para se encaixar no projeto infalível de Deus para a sua trajetória aqui na Terra. Eu tenho certeza que o espírito de rejeição que entrou na vida de tanta gente, o espírito de rejeição que entrou através de tantas situações na sua vida, vai cair por terra hoje, porque a Bíblia diz: conhecereis a verdade e a verdade vos libertará. E hoje eu estou trazendo a palavra da verdade, a Bíblia, em Gênesis 4. Eu estou trazendo essa palavra, essa revelação, para que você seja livre do sentimento de rejeição, para que você não se transforme em um Caim que mata inocente porque se sente rejeitado. Talvez você hoje tenha que pedir perdão para alguém, talvez hoje você tenha que refazer alguma coisa na sua vida, talvez hoje você tenha que se reconciliar com pessoas. Você já sabe o que fazer, porque o Espírito Santo já está agindo aí no seu coração. Você já sabe o que fazer. Talvez você tenha que realmente que fazer agora, para que esse sentimento seja cortado da sua vida, a paz volte a reinar e você saiba que todas as coisas cooperam para o bem daqueles que amam a Deus. Se você foi rejeitada, Deus tem um propósito maior. Se você não der uma de Caim e matar alguém no caminho, se você dá uma de Caim e não saber lidar com o sentimento de rejeição e fazer uma besteira e pecar e se afundar em alguma decisão errada no caminho, se você continuar em pé esperando a intervenção divina, prepare-se. Esse sentimento de rejeição vai virar autoridade para você ajudar muita gente. Eu faço votos de paz e prosperidade sobre a sua vida, sua casa, sobre tudo que você está empreendendo. Eu espero que esse vídeo tenha te ajudado e tenha despertado em você um novo tempo, uma nova estação.
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3: Bora? A mensagem de hoje é: se você insiste em permitir que pessoas maldosas enfraqueçam os seus sonhos, você não merece realizá-los. É sua a responsabilidade de selecionar quem você vai dar ouvidos. Você conhece alguém que fala assim: ah, eu não realizei tal coisa por causa de fulano? Não foi por causa de fulano, foi porque você permitiu ouvir essa pessoa. O que acontece muito são aquelas que se frustraram ao longo do caminho, se frustraram com seus sonhos, e aí, muitas vezes, o conselho que você nem pediu, ela quer te dar, mas baseado na frustração dela e não na realização do que ela fez, do que ela teve, do que ela conquistou. Então, cuida disso. Quem você tem ouvido são aquelas pessoas que estão realizando ou aquelas que estão pensando no que elas não realizaram? Normalmente, ela vai querer tirar sua fé, mas não permita, porque aquele que te criou já te disse que todas as promessas eram para você. E se elas não estão acontecendo de vida próspera, de vida abundante, de paz, de prosperidade, é porque você está ouvindo alguém que você não deveria. Aliás, o que você deve ouvir, que é aquele que te criou, de fato você não está ouvindo. Pensa nisso!
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0: Você não pode fazer a mesma coisa todo dia durante 75 anos e depois chamar isso de vida. Depois dizer que viveu. Simplesmente existir não é a mesma coisa do que viver. Viver está muito ligado a você cumprir o destino profético que Deus colocou em você nessa terra. Quando você saiu do ventre da sua mãe, foi colocado dentro de você um futuro. Foi colocado dentro de você um propósito, um chamado. E isso é tudo que você precisa para poder, ao invés de ficar repetindo os mesmos erros, os mesmos relacionamentos tóxicos, as mesmas situações difíceis, em vez de ficar caindo nos mesmos buracos e passando pelas mesmas dificuldades da vida, o que você precisa se apegar a isso que Deus já colocou dentro de você, teu chamado, teu propósito, teu destino profético, e viver. Hoje eu quero te ensinar uma das coisas mais poderosas que pode te levar literalmente para outro nível. O ano que entra é um ano de muita responsabilidade, porque nós não temos mais tempo para errar. Ficamos durante todo um ano que passou em uma incubadora, sendo amadurecidos. Tivemos tempo extra, tempo de sobra para crescer, para curar nossas feridas emocionais, para pedir perdão para quem tinha que pedir, para aprendermos uma profissão nova, para nos aperfeiçoarmos em conhecimento, para adquirirmos sabedoria. Não tem desculpa. O ano que estamos vivendo agora é um ano que nós não podemos errar. Não é mais um ano de tentativas, é um ano de pegar o caminho certo e fazer acontecer. E para que isso seja realidade, eu quero que você entenda três princípios que eu vou te ensinar hoje. E literalmente, vão abrir seu coração para um novo tempo. Eu já começo declarando sobre a sua vida que um novo tempo vem sobre você. Um novo tempo vem sobre a sua casa. Um novo tempo vem sobre os seus negócios, sobre suas ideias, seus pensamentos. Muitos estão vivendo um tempo desesperador, porque não podem ter a pessoa que ama do lado, porque não podem viver o sonho que tanto planejaram. Muitas pessoas nem sequer estão no lugar que gostariam de estar. Mas eu tenho uma palavra para você hoje. Abra comigo a sua Bíblia em Isaías, capítulo 43, versículo 18 e 19. Só nesses dois versículos, nós temos as três instruções, três princípios que eu quero te ensinar hoje. A Bíblia diz assim: não vos lembreis das coisas passadas, e nem considereis as coisas dos tempos antigos. Primeiro princípio de hoje, versículo 18 do capítulo 43 de Isaías. Chegou a hora de deletar. Sabe o que é não lembrar? É apertar o botão delete do passado. Não lembrar das coisas que já passaram. Tiago, mas o meu marido me deixou covardemente. Eu estou com 2 filhos, 3 filhos para criar, nem pensão ele paga. Você tem que assumir hoje uma posição. Você, mulher, que foi deixada para trás, você precisa hoje tomar uma decisão. Se você vai ficar apegada ao que fizeram contra você, à injustiça, à covardia que fizeram contra você no passado, ou se agora você vai colocar os olhos em algo novo. É uma decisão, sabe por quê? Ficar remoendo as coisas do passado, ficar pensando em vingança no passado, não muda absolutamente nada. Absolutamente nada. O primeiro princípio que a gente aprende em Isaías 43 é: não vos lembreis das coisas passadas. Você, homem, você, mulher, às vezes você não consegue se perdoar, às vezes você não consegue esquecer o que você fez lá atrás. Quantas mulheres abortaram no passado e não sabem lidar com isso mais e querem carregar essa culpa para sempre? Quantos homens cometeram erros, pecados lá atrás e não conseguem nunca se perdoar? Deixa eu te falar uma coisa. Deus já te perdoou. Deus, através do sangue de Jesus Cristo, limpou teus pecados na cruz. Se você se arrependeu e deixou isso lá atrás, nunca mais voltou a fazer, você está perdoado. Se você foi aos pés de Jesus, pediu perdão, abandonou e nunca mais voltou, não vos lembreis das coisas passadas. A função do nosso adversário, a função do inimigo, é ficar te lembrando do que você fez lá atrás, para que o próximo ano seja pesado, para que isso confunda suas decisões, para que você não aproveite o gosto da vitória, porque às vezes você está vivendo um ano que vem vitória, você não consegue aproveitar o gosto da vitória por causa dos erros lá de trás, porque ainda trazem amargura nos teus sentimentos, nas tuas emoções. Eu tenho uma palavra para você: acabou o tempo de remoer o passado. Não vos lembreis das coisas passadas e não considerei as coisas que aconteceram nos tempos antigos. Eu sei que você foi ferido, ferida, você errou, você pecou, você não queria ter nascido onde nasceu, você não queria ter passado pela humilhação que passou. Agora deixa eu te dar uma notícia: todo ser humano passou por uma situação igual ou pior do que a que você passou. Todo ser humano tem uma dor para lidar, todo ser humano tem uma humilhação que gostaria de esquecer, mas não tem jeito. A Bíblia nos ensina que a única forma de você liberar o teu coração para um tempo novo é não considerar as coisas que já passaram. Não considere. Delete, apague as coisas que já passaram, as coisas antigas. Por quê, Tiago? Versículo 19. Porque eis que farei uma coisa nova, diz o Senhor. Agora ela surgirá. Você não percebeu? Eu farei um caminho no ermo e rios no deserto. O segundo princípio que eu quero te ensinar é que com Deus sempre tem uma coisa nova vindo. Deus não é repetitivo, Deus não é sem criatividade, Ele não é um homem sem criatividade, Ele não é alguém que não tem novidades. Ao contrário, sempre Deus tem algo novo para você, não importa o que aconteceu lá atrás. Esse tempo que nós estamos entrando agora é um tempo de coisas novas. E junto com essas coisas novas, o que que vem? Sentimentos novos, inclusive vem um medo, uma incerteza, porque você está saindo de uma situação difícil, entrando numa situação muito boa, dá até medo de falar: será que isso vai durar? Será que eu vou conquistar isso e vou perder depois? É claro que dá medo, vem sentimentos novos, mas também vem amizades novas, relacionamentos novos, portas abertas novas, também vem dons, habilidades novas, porque para cada fase da sua vida Deus te dá uma habilidade diferente. Anota isso. Para cada fase que eu entro, para cada passo que eu dou, para cada ano que eu entro cheio de fé, com vontade de avançar, Deus me dá uma habilidade, uma capacidade nova para eu lidar com o que está por vir. E depois, o terceiro princípio, o terceiro segredo é: eu quem? O Senhor. Farei um caminho no ermo e rios no deserto. Sabe o que que são lugares ermos? Lugares distantes que ninguém quer estar, lugares que não tem nada. E às vezes a sua vida está assim. Você está num lugar que ninguém quer estar. Você está num lugar onde não tem nenhuma oportunidade acontecendo. Você está num lugar onde as pessoas não querem nem se relacionar com você. E Deus fala que vai abrir um caminho. Deus vai abrir uma possibilidade. Deus vai abrir algo novo no meio do ermo. Ou seja, o que fez os grandes empreendedores, as grandes empreendedoras, homens e mulheres que marcaram a sociedade, que marcaram a humanidade. O que fez esses homens e mulheres chegarem onde chegaram foi justamente um caminho onde não existia. Foi justamente numa época em que todo mundo estava andando para um lado, eles andaram para o outro. Foi justamente num tempo de deserto apareceu um rio. E Deus promete que nesse tempo que você está vivendo, esse ano que estamos adentrando, você vai ter caminho no ermo e rios no deserto. Sabe o que isso quer dizer também? Eu quero que você se atente à palavra. Que andar por lugares distantes que ninguém quer estar e andar por desertos é o normal da vida. Deus não está falando que vai te livrar do deserto. Ele está falando que vai botar um rio lá. Deus não está falando que não vai deixar você se sentir distante, abandonado, num lugar que ninguém quer estar. Ele está dizendo que lá, nesse lugar de abandono, nesse lugar que ninguém quer estar contigo, nesse lugar onde os relacionamentos não andam, ele vai abrir um caminho para você. O que ele está prometendo é: eu nunca te abandonarei, eu jamais te deixarei. E às vezes que você entra numa situação difícil, você acha que Deus já não está mais contigo. Deixa eu te falar uma coisa. A Bíblia diz que se você for nas profundezas e tentar fazer uma cama escondida no abismo, ainda assim ele vai estar lá. Não tem como fugir de Deus. Ele está em todos os lugares. E nesse ano, ele vai abrir caminhos onde não tem. Ele vai botar rios no meio da sua dificuldade. Você só precisa entender que deletar o passado não é com ele, é com você. Pega agora o ensinamento dessa mensagem. Com a palavra de Deus na mão, quero te lembrar uma coisa. Existem sempre coisas que só você pode fazer e coisas que Deus vai fazer. Existem coisas que você precisa cumprir e existem promessas que Deus vai liberar. Ou seja, nessa palavra, a Bíblia deixa claro que se você deletar o teu passado, se você souber lidar com o que passou, se você esquecer das coisas passadas, aí entra a parte dele. Agora eu abro caminhos no deserto, abro caminhos nos lugares ermos e rios no deserto. Se você que está me escutando souber lidar com a humilhação, com o abandono que passou, com o desemprego, com a falta de estrutura, com as palavras, com as indiretas que mandaram para você, com os seus familiares te perseguindo, te perturbando, se você souber lidar com tudo que passou, se você apertar o botão delete nisso, agora entra a parte de Deus. Deus, quando vê você liberando o teu passado, fala: você liberou o teu passado? Agora chegou a minha parte. Agora eu abro caminhos onde não tem. Agora eu coloco rios no meio do teu deserto. Não importa o tipo de deserto que você está passando. Não importa se é emocional, a depressão bateu, a ansiedade, o medo, a insônia. No meio desse deserto eu coloco um rio, diz o Senhor. Não importa se o teu deserto é financeiro e você está vendo todo mundo ganhando dinheiro, você está vendo todo mundo prosperar na internet, você está vendo todo mundo ganhar mais seguidor, você está vendo todo mundo, mas você nunca acontece contigo. Deus está falando que no meio desse deserto ele coloca um rio. No fim, essa mensagem nos ensina o seguinte: o maior inimigo do caminho onde não tem e do rio no meio do deserto é o teu próprio passado. Hoje é dia de matar as coisas que já passaram, porque eis que tudo, diz a Bíblia, tudo se fez novo. As misericórdias do Senhor se renovaram a cada manhã. Se tem algo que você não pode levar para esse próximo ano é a culpa. O peso da culpa ficou no ano passado, esse ano já se renovou sobre você as misericórdias. Quando você acordou nessa manhã, as misericórdias do Senhor se renovaram sobre a sua vida. O seu passado nunca mais vai interferir na glória que Deus está enviando para o seu futuro. Eu sou um instrutor de vida, eu sou um mentor de negócios, eu sou um estrategista de desenvolvimento pessoal, eu sou um escritor best-seller. Mas acima de tudo que eu faço profissionalmente, acima de tudo que eu faço nos negócios, acima de tudo, eu sou um mensageiro das boas notícias. Eu posso perder os melhores negócios, eu posso perder os melhores amigos, eu posso perder minhas melhores oportunidades financeiras, mas eu nunca vou perder o privilégio. Se a misericórdia e a graça de Deus estiver sobre minha vida, Eu nunca vou perder, eu nunca vou abrir mão do privilégio de ser um mensageiro das boas notícias. E hoje eu tô aqui para te dar uma boa notícia. O teu passado, biblicamente, não precisa ter efeito no teu futuro. A função de deletá-lo está na ponta do seu dedo. Aperte hoje o botão delete. Apaga tudo o que passou. Apaga o que te feriu. Perdoa quem te machucou. Liga para quem tem que ligar. Mas tome uma atitude que, de uma vez por todas, vai realmente deixar o passado no passado, para que você consiga ver que Deus está fazendo algo novo. Aqui eu quero te dar um outro ensinamento importante. Tem gente que está preso à última coisa que Deus fez e não consegue enxergar o novo. Isso é muito forte. Porque quem fez foi Deus, então você acha que aquilo ia durar para sempre. Você imagina se Abraão pensasse assim, quando Deus falou: Abraão, pega teu filho, teu único filho, Isaac, e sacrifica. E depois de 3 dias, Deus muda de ideia e fala: não sacrifica, eu já entendi seu coração. E ele fala: não, agora só pode ser o inimigo, porque Deus mandou sacrificar. Às vezes, você precisa estar mais atento às próximas ordens de Deus, ao novo de Deus. Às vezes tem ordem nova de Deus, às vezes tem um tempo novo de Deus, às vezes tem uma mensagem nova de Deus, às vezes tem uma porta nova aberta de Deus, às vezes você está pegando um emprego que Deus te deu, mas é para aquele tempo, agora chegou a hora do teu próprio negócio, mas você fica com medo e fala: não, mas foi Deus que me deu aquele emprego. Eis que faço uma coisa nova, você não percebeu? Acabamos de ler Isaías 43. Eis que faço uma coisa nova, você ainda não percebeu? Depois de deletar o teu passado, você precisa estar preparado para as coisas novas. E eu sei que viver o novo traz medo, traz insegurança, porque você nunca experimentou. Mas esse é o sentimento que Deus quer ver em você. Esse sentimento de: ah, estou vivendo algo novo. Por mais que eu esteja inseguro, por mais que dá um medinho, a minha fé, a confiança que eu tenho naquele que abriu a nova porta, aquele que deu uma nova palavra, é maior do que meus medos e minhas inseguranças. Algo novo chegou. Esse ano claramente trouxe algo novo de Deus. Depois de meses numa incubadora, que foi esse Covid, nós estamos entrando num novo tempo. Um tempo onde você não vai mais olhar para trás, porque o futuro está lá na frente. Um tempo em que os erros do passado não vão mais escravizar o teu coração lá atrás, porque o que Deus tem para você está lá na frente. Não considere as coisas antigas. O que passou, passou. Quem te feriu, deixa lá atrás, perdoa. Quem te humilhou, perdoa, deixa lá atrás. Quem tentou segurar tua vida, teu ministério, quem tentou fofocar teu nome, quem tentou te jogar na sarjeta, deixa lá atrás. Não adianta nada levar no seu coração, porque chegou um tempo de coisas novas. E eu declaro isso sobre a tua vida. E eu quero que você entre em concordância comigo. Se você que está me assistindo agora decide, concorda comigo em fé, em deletar o passado e abrir o coração para coisas novas, comenta agora aqui embaixo: eu deleto o meu passado, eu decido esquecer meu passado, não considerar as coisas antigas e abrir minha mente, abrir meu coração para as coisas novas. Comenta, comenta. Sabe por quê? Porque é uma atitude de fé, é como se você estivesse vindo na frente. É como se você estivesse vindo no altar na frente falando: é isso que eu quero, Thiago. O que eu quero é não considerar meu passado, não considerar quem me abandonou, não considerar as coisas antigas, não considerar mais aquela dor, não considerar mais aquela traição, não considerar mais aquele sofrimento, aquela perseguição, aquela perturbação, e abrir minha mente para as coisas novas que estão chegando, caminhos nos lugares ermos e rios no meio do deserto. Deixa eu te falar uma coisa. Muita gente pode visitar um rio. Quem tem dinheiro pode pagar aí nos rios mais lindos do mundo. Mas o que Deus não está falando não é que vai te dar dinheiro para ir no rio. Ele está falando de um sobrenatural. Ele vai colocar um rio no meio do teu deserto. Isso nem rico compra, nem os maiores dos sábios conseguem entender, porque é sobrenatural. Eu desejo sobre você a paz e a prosperidade do Senhor, desejando que esse tempo novo te surpreenda, em nome de Jesus.
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6: Hoje eu vou te ensinar mais uma decisão que você tem que tomar na vida. São decisões que eu tomei e mudaram completamente a minha trajetória. E essa segunda decisão que eu tomei, depois de não quebrar princípios, mesmo no meio do caos, no meio dos problemas, foi de pagar o preço para estar em ambientes de instrução, onde eu vou aprender. Existem pessoas que estão passando por duros processos na vida, nunca saem dessa situação difícil porque nunca aprenderam, nunca entenderam o porquê Deus colocou ela naquela situação. Todo processo exige aprendizado. Processo sem aprendizado não é processo, é só problema. Quando Deus permite você passar por processos, Ele está de olho no seu aprendizado. O problema é que tem gente que está no meio de ambientes, está no meio de processos, mas não aprende, não estuda, não percebe. Uma das maiores bênçãos de você estar inserido em ambiente é a modelagem. É você poder aprender como as pessoas se comportam, como elas comem, qual o nível, tom de voz que elas usam, é como elas se vestem. É como elas elogiam umas às outras, ou como elas apertam mão ou beijam, como elas se cumprimentam. Quando você está em ambiente, você aprende, se você estiver observando. Porque tem gente que fica a vida toda no ambiente e não aprende nada. É por isso que fica em processos terríveis durante muitos anos. Porque Deus nos coloca em lugares para aprender. Anota isso, por favor, papel e caneta na mão. Deus nos insere em ambientes para aprendermos. Deus nos coloca ali para a gente aprender. Anota isso. E é somente quando você aprende que você consegue passar para a próxima fase, para o próximo nível. Agora, eu quero te ensinar uma coisa. Está no livro de Samuel, 1 livro de Samuel, capítulo 1, versículo 7. Escuta isso aqui. E acontecia de ano após ano, sempre que Ana subia à casa do Senhor, que ficava em Siló, sua rival a provocava. Então ela chorava e não comia. A história de Ana, que se tornou a mãe do grande profeta Samuel, é muito conhecida. Ela todo ano saía da casa dela e viajava por dias, quilômetros, para ir a outro lugar fazer orações ao Senhor. A pergunta é: Deus está em todo lugar? Sim ou não? Sim ou não?
7: Sim.
6: Ah, que susto. Está em todo lugar. Então, por que ela saía da casa dela e ia para um outro lugar, uma outra cidade orar? Porque não é lugar, Deus está em todo lugar, mas Ele se manifesta em ambientes propícios. Deus está em todo lugar, mas Ele se manifesta em ambientes propícios. Porque é muito mais fácil você encontrar Deus na igreja do que na rua. Deus pode estar na rua? Claro! O cara que está na Cracolândia pode encontrar Deus? Pode! Mas por que é muito mais fácil na igreja? Porque criou-se um ambiente para Ele se manifestar. Então o poder não está nas quatro paredes, está no ambiente. Porque se nós criarmos um ambiente para Deus se manifestar nessa sala, aqui Ele vem, aqui Ele se manifesta. Então Ana entendeu que por causa do ambiente de competição com Penina, Deus estava, mas não se manifestava na casa dela. Então ela saía e andava por quilômetros para ir para um lugar onde Deus se manifestava. Se você não caçar, se você não for um caçador de ambientes onde Deus se manifesta, você fica fora da experiência. Caramba, isso aqui é muito poderoso, porque eu sou fruto disso. O meu pai era um caçador de ambientes onde Deus se manifestava. Ele descobria, vai ter a conferência num lugar tal, ele botava eu e meus irmãos ali, jovenzinhos, adolescentezinhos, com 14, 15 anos, no carrinho apertado, e dirigia por quilômetros, dirigia por horas, para levar a gente num ambiente onde ele sabia que Deus ia se manifestar. Então Ana, porque estava num ambiente de perseguição e de competição com Penina, decide ir num ambiente de adoração. E quando ela sai do ambiente de perseguição e vai para um ambiente de adoração, Deus se manifesta aqui. Ela fala: Deus, eu quero um filho. E Deus atende. Mas por que Deus atendeu esse ano e não atendeu nos outros anos, se a Bíblia diz que ela de ano em ano subia? Por duas coisas que casaram. Deus sempre fica do lado do mais fraco, Deus sempre fica do lado do órfão, da viúva, do perseguido, sempre. Por isso que não deixe nunca de ajudar quem não pode se defender sozinho. Nunca fique do lado do mais forte, proteja o mais fraco. Protege o órfão e a viúva. Porque esses são os lados que Deus vai tomar na hora. E quando duas coisas se casaram aqui, a perseguição, a Penina começou a zombar tanto de Ana, que Deus já começou a tomar o lado da perseguida, da mais fraca, da colocada de lado. E segundo, Ana sempre orava, mas Deus não atendia. Mas dessa vez, ela prometeu algo a Deus, ela fez um voto com Deus. Porque não é todo lugar que você pode fazer um voto com Deus. Você faz voto com Deus onde Ele se manifesta. Ana foi até Siló para fazer um voto. Se você me der um filho, eu te devolvo um profeta. Aí os céus começaram a se manifestar a favor da vida de Ana. Aqui no nosso devocional é só para quem acredita. Aqui no nosso devocional é só para quem quer honrar a palavra. Agora, Thiago, como é que eu decido os ambientes que eu tenho que estar e ambientes que eu não posso estar? Simples. Anota. Ambientes que aumentem meu nível de fé. Porque a fé, pessoal, vem pelo quê? Pelo ouvir. E ouvir a palavra de Deus. Então esteja em ambientes onde a palavra de Deus é falada. Não precisa ser uma igreja. Tem gente que fala assim, então eu vou ter que ir em todas as pregações da igreja? Não necessariamente. Eu por exemplo, estou sempre com pessoas que me ensinam a palavra e às vezes meu café. Aliás, uma das palavras que mudou minha trajetória, mudou minha vida, foi tomando um café com o pastor Cacho Luna. Eu estava tomando café na casa dele. E ele começou a pregar sobre Sansão. De uma forma, ele falou assim, Thiago, por que Sansão entrou?

0: e seu nível de fé. Você tem que estar em ambientes que modelem positivamente seus pensamentos e atitudes. Muitos pensamentos, ou seja, pensar grande, sonhar grande e ter força de vamos fazer, vamos trabalhar, vamos... Isso veio com modelagem. Eu comecei a conviver com pessoas que sonhavam grande. Comecei a falar, nossa, eu tô pensando muito pequeno. Sabe por que eu decidi vir pra internet? Porque eu descobri, eu comecei a perceber o seguinte. Eu tava viajando muito, destruindo minha vida física, meu sono, minha vida emocional, pra ir num lugar e pregar pra 200 pessoas, 300 pessoas, fosse 1.000 pessoas, fosse 2.000 pessoas. É uma benção, era muito bom. Só que minha vida estava passando. Meus filhos estavam crescendo e eu não estava em casa. Minha vida emocional estava destruída. Anos atrás eu quase perdi meu casamento. Anos atrás eu quase pifei emocionalmente. E aí, eu numa roda, num ambiente certo, as pessoas começaram a me explicar o poder da internet. E meu pensamento começou a se modelar. Eu comecei a modelar isso. Ele falou, Thiago, pela internet, se você for constante e coerente, você vai falar para 10 vezes mais de pessoas. Eu tomei uma decisão. Essa decisão veio por ambientes onde ideias foram semeadas. Frequente ambiente onde ideias certas são semeadas. Por último, frequente ambientes onde vai te conectar com pessoas que vão abrir portas do seu futuro. Você sabe quem estava lá em Siló e não estava na casa de Ana? O profeta Eli. Existem pessoas que podem abrir portas do seu futuro. Às vezes você vai sair de um lugar e ir para o outro, não porque Deus não pode se manifestar onde você está, mas porque pessoas que Ele usa estão em outros lugares, você vai lá. Isso aí mudou minha vida. Inclusive, deixa eu te falar uma coisa. Deus usa até mesmo as perseguições para te tirar de um lugar e te levar para outro. Eu chamo isso de zona de expulsão. Às vezes Ele fala contigo, você não entende, Ele tem que te expulsar. E uma das formas que o inimigo se aproveita para tirar nossa paz e dá a falsa impressão que a gente está na zona de expulsão e não está, porque zona de expulsão é quando Deus te coloca e não quando o inimigo provoca. Zona de expulsão é quando Deus te coloca, não quando o inimigo provoca. Uma das falsas impressões que dá é quando a gente está em dívida financeira. Por quê? Deus não te colocou na dívida financeira. Foi a sua ignorância, né? Foi a sua falta de sensatez. Gastar mais do que ganha, estourar o cartão de crédito, pedir dinheiro emprestado sem saber se pode pagar, etc, etc. Os ambientes que você está inserido promovem o seu futuro ou retardam o seu destino. Os ambientes em que você está inserido promovem seu futuro ou retardam o seu destino. Para aumentar o seu nível de fé, para modelar seu comportamento, para ter ideias melhores, para se conectar com pessoas que vão abrir portas, você precisa estar atento aos ambientes que Deus está criando. E não só estar atento para entrar no ambiente, mas estando lá, aprender com ele.
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Eu queria ler com você Josué capítulo 6, que é esse momento em que o líder do povo chega diante de uma cidade estratégica, é por ali o caminho para vários pontos importantes de conquista, mas ele encontra uma grande muralha, e diz assim Josué 6, Jericó estava completamente fechada por causa dos israelitas, ninguém saía nem entrava. Então o Senhor disse a Josué: saiba que entreguei nas suas mãos Jericó, seu rei e seus homens de guerra. Marche uma vez ao redor da cidade com todos os homens armados. Faça isso durante 6 dias. 7 sacerdotes levarão cada um uma trombeta de chifre de carneiro à frente da arca do Senhor. No 7º dia, marchem todos 7 vezes ao redor da cidade, e os sacerdotes toquem as trombetas. Quando as trombetas soarem, um longo toque, todo o povo dará um forte grito. O muro da cidade cairá, e o povo atacará, cada um do lugar onde estiver. Acho que o som lá fora tem que baixar, estou ouvindo aqui. Está ouvindo? Tem que baixar lá fora um pouquinho. Hã? O ar está frio? Então troca o pessoal lá de fora. Pois, só para não perder a viagem. Melhor o ar, que estou reclamando aqui, gente, ó. Melhor aí, vamos melhorar o ar, tá? Não posso perder a viagem, né, gente? Bem, queridos, Deus fala com Josué: Josué, marcha, vai para cima, pega os sacerdotes, pega os soldados, dá uma volta na cidade no 1º dia, dá uma volta no 2º, dá uma volta, 6 dias dando volta na cidade. No último dia, todo mundo com uma trombeta de chifre de carneiro, ou chofar, como alguns gostam de falar, vocês vão dar 7 voltas num dia só, e vocês vão tocar a trombeta. Quando o sacerdote tocar a trombeta, todo o povo vai gritar, e a muralha vai cair. Meus amados irmãos, no versículo 20, no versículo 15, diz assim: no 7º dia levantaram-se ao romper da manhã, e marcharam da mesma maneira 7 vezes ao redor da cidade. Foi apenas nesse dia que rodearam a cidade 7 vezes. Na 7ª vez, quando os sacerdotes deram o toque da trombeta, Josué ordenou ao povo: gritem! O Senhor lhes entregou a cidade com tudo que nela existe, olha isso, será consagrada ao Senhor para a destruição. Somente a prostituta Raabe e todos os que estão com ela em sua casa serão poupados, pois ela escondeu os espiões que enviamos. Mas fiquem longe das coisas consagradas, não se apossem de nenhuma delas, para que não sejam destruídos. Do contrário, trarão destruição e desgraça ao acampamento de Israel. Toda a prata, todo o ouro e todos os utensílios de bronze e de ferro são sagrados e pertencem ao Senhor, e deverão ser levados para o seu tesouro. Quando soaram as trombetas, o povo gritou, ao som das trombetas e do forte grito, o muro caiu. Cada um atacou do lugar onde estava e tomaram a cidade. Meus queridos, este é o momento que se inicia a grande conquista da promessa feita muitos anos antes a Abraão. Mas diante do povo tem muralhas intransponíveis. Mas o povo obedeceu o que Deus mandou. O povo foi fiel ao que Deus disse. E as muralhas caíram. E eu já estive em Jericó muitas vezes. E se tem uma coisa que é confirmada na arqueologia, é que camadas muito antigas da cidade são queimadas. E então os arqueólogos dizem
essa cidade foi destruída com fogo, tal qual a Bíblia diz. São muitas outras coisas, mas a cidade de Jericó, a cidade mais antiga do mundo, dizem alguns, ela tem um momento histórico que tem tudo a ver com a nossa vida. Ela nos ensina que as muralhas que estão diante de nós não podem parar as nossas promessas. Mas como superar as muralhas e conquistar as promessas? Como superar muralhas e conquistar a sua promessa? Primeiro, defina alvos claros a conquistar. No versículo 2, nós lemos assim: então o Senhor disse a Josué: saiba que entreguei nas suas mãos Jericó, seu rei e seus homens de guerra. Deus falou: irmão, te entreguei a cidade, vai para cima. Mas será que Josué tinha dúvida? Não, não tinha dúvida nenhuma, estava claro, muito claro: Josué, toma a cidade, eu te entreguei. Nós precisamos ter projeto, nós precisamos ter alvos, nós precisamos saber o que queremos. Você amanhã, pare um pouco e pense no que você tem na sua vida e no que você não gostaria de ter mais, e olha o que você gostaria de ter na sua vida, em termos de amor, de carinho, de amizade, de casamento, de beijo, de abraço, de dinheiro, de fé, de profissão. Você precisa ter projeto, você precisa ter clareza. Mas para ter clareza, olha onde tudo começa, no capítulo anterior, capítulo 5, no versículo 13, nós vemos assim: estando Josué já perto de Jericó, olhou para cima e viu um homem em pé, empunhando uma espada. Aproximou-se dele e perguntou-lhe: você é por nós ou por nossos inimigos? Nenhuma coisa nem outra, respondeu ele. Venho na qualidade de comandante de exército do Senhor. Era um anjo. Então Josué, olha isso, prostrou-se, rosto em terra, em sinal de respeito, e lhe perguntou: que mensagem o meu senhor tem para o seu servo? O comandante do exército do Senhor respondeu: tira as sandálias dos seus pés, porque o lugar em que você está é santo. E Josué as tirou. Sabe por que Josué teve clareza do projeto? Porque ele começou aos pés do Senhor. Muitos de nós ficamos assim: monto isso ou não monto isso, faço essa sociedade ou não faço essa sociedade, peço perdão ou não peço, procuro ou não procuro, vou com ele ou não vou, namoro ou não namoro, caso ou não caso. Tudo tem que começar aos pés do Senhor. A devoção é que traz clareza. O tempo com Deus é que faz o seu entendimento ser clareado pela visão daquele que conhece o teu futuro, o Senhor. Ele começa aos pés do Senhor. Hudson Taylor disse certa vez que existem três formas diferentes de servir o Senhor: fazer os melhores planos de que somos capazes e esperar que sejam bem sucedidos, ou em segundo lugar, fazer nossos próprios planos e pedir a Deus que os abençoe. Mas Hudson Taylor diz que em terceiro lugar, nós podemos perguntar para Deus quais são os planos dele e em seguida fazer os planos que ele nos deu. Pare de fazer planos para Deus abençoar, pare de fazer planos para Deus ter que ajudar o seu servo. Não! Está na hora de ouvir a voz de Deus e saber o que ele tem para você. Tem coisa que já era para ter acontecido, chegou o tempo, esse gol é teu. Você não pode abrir mão do que Deus tem para você. Por isso, tenha clareza, comece em devoção, comece aos pés do Senhor. Intimidade com Deus é necessário, senão você não vai entender que plano tem o Senhor e como vencer tua muralha. Segundo lugar, como superar muralhas e conquistar sua promessa: procure relacionamentos que te ajudem a conquistar. Procure relacionamentos que te ajudem.
Você uma hora ajuda alguém, beleza, mas você também precisa andar com gente vencedora, conquistadora, gente sonhadora, gente que tem fé, gente que busca Deus, gente que acredita, gente que empreende, gente que avança, gente que não desiste. Você só anda com Zé Ruela, quer ser o quê? Ruela 2 a missão. Você só anda com gente que pensa nas coisas, não sei o que você vai ser, eu não sei também, mais um topeira. Olha o que diz a palavra de Deus, no versículo 5, diz assim: quando as trombetas soarem, um longo toque, todo o povo dará um forte grito. Quem que tinha que dar um forte grito? Quem? Quem? O povo não, o povo não. Vou de novo: todo o povo dará um forte grito. Depois ele fala: o muro vai cair e o povo atacará, cada um de onde estiver. Irmão, Josué precisava do povo. O que Deus confiou a ele não aconteceria só por ele. O que Deus confiou a ele dependia de pessoas, dependia de algumas ajudas, dependia do grito de alguém, dependia do ataque de alguém, dependia da espada de alguém. Você precisa entender que você é o resultado do ambiente que você vive. Se você anda com um grupo de gente focada, você foca. Se você anda com um grupo de pessoas determinadas, você é determinado. Se você anda com um bando de gente murmuradora, que critica tudo, aqui na igreja, o tempo inteiro, você vira um igualzinho. O ecossistema vence. O eco

Ô Ló, valeu. Gosto de você demais, meu sobrinho. Te ensinei o que eu pude, você aprendeu. Agora é o seguinte, se tu for para a direita, eu vou para a esquerda. Se for para a esquerda, eu vou para a direita. Escolhe. O sobrinho aprendeu tudo com o tio. Ficou rico, mas olha o coração do miserável. Ele olhou as campinas do Jordão e falou, pô, ali é bem melhor, hein? Lugar fértil, bonitão, nossa, pegou o melhor para ele. Olha só a filosofia do miserável. Sabe o que aconteceu? Aquele lugar que ele escolheu era Sodoma e Gomorra. O pau quebrou, o fogo queimou, e ó, tudo que ele pegou se derreteu. Essa é a verdade. Você precisa caminhar, sabe com quem? Com a sua igreja. Alguns têm tantas amizades fora da igreja. Na igreja são frequentadores. Vêm num culto. É até surpresa você ter vindo hoje. Quais são as suas conexões aqui? Quais são as suas amizades? Qual é o grupo de pessoas aqui que você sonha junto? Que você ora junto? Que quando você está numa luta, você fala, aí galera, ora por mim aí, que eu estou num desafio aqui. Nós precisamos caminhar juntos, nós podemos mudar o país, mas se cada um aqui der o seu grito, e se cada um atacar do seu ponto de ataque, foi assim que eles conquistaram Jericó. Mas em terceiro lugar, se você quer superar muralhas e conquistar a sua promessa, defina estratégias claras do que deve fazer em cada fase da conquista. Algumas pessoas falam, pastor, eu quero ter uma empresa. Ah é? O que você sabe de gestão? Você comprou um livro? Você fez uma mentoria? Você estudou? Nós precisamos de estratégia. Agora dá uma olhada na estratégia que Josué recebeu. Versículo 3. Marche uma vez ao redor da cidade com todos os homens armados. Faça isso durante 6 dias. 7 sacerdotes levarão cada um uma trombeta de chifre de carneiro à frente da arca. No 7º dia, marchem todos 7 vezes ao redor da cidade e os sacerdotes toquem a trombeta. Quando a trombeta soar, um longo toque, todo o povo dará um forte grito e o muro vai cair. Eu sei que o plano é maluco. Eu sei que o plano não tem nada a ver. Você tem noção de qual era o tamanho da muralha e a grossura? Eu fui estudar. Eram, na verdade, 2 muralhas, uma de 4 metros de largura e outra de 2 metros de largura, com um fosso entre as duas de 5 metros. O somatório das duas é 6 metros de muro e a altura de 9 a 10 metros de altura. Irmão, não tem bomba atômica ainda, não tem ainda uma arma de alta potência, e você tem que remover uma muralha em que as pessoas estão em cima da muralha, tanto que uma prostituta chamada Raabe, ela morava, a casa dela era em cima da muralha, e quando Josué mandou espiões a Jericó para verificar onde ficavam as coisas da cidade, foi essa mulher que abrigou os espiões e falou, vocês são do povo de Deus, né? Eu vou abrigar vocês. E ela protegeu correndo risco da própria vida. Ela morava em cima do muro. Olha a largura que é o muro. Mas queridos, quando eles definiram uma estratégia e eles seguiram a estratégia, o muro caiu. Eu fico imaginando que você talvez pense assim, mas se Deus ia derrubar um muro, por que não derrubou no primeiro dia? Sim ou não? É assim que a gente faz. Por que que Deus não me dá a bênção no primeiro dia? Eles tiveram que rodar 6 vezes, e no 7º dia, rodar 7 vezes num dia só, e aí tocar a trombeta e o povo gritar. Para quê? Deus estava ensinando 2 coisas, primeiro, a estratégia tem que envolver paciência. Você tem que fazer certas coisas, mas você tem que saber a hora de fazer. Tem conversas difíceis que, se você não preparar o caminho, vai dar errado, vai ser mais problemático ainda. Tem coisas que você tem que resolver na sua família, mas se você conversar sem preparar o caminho, vai destruir a família em vez de aproximar.

0: Você tem direito lá de pedir um aumento, mas se pedir na hora errada, você vai ganhar uma demissão em vez do aumento. Você pode montar o seu negócio, mas se você não tomar alguns cuidados primeiro, você vai tomar um prejuízo. O negócio não vai avançar. Por quê? Porque você não se preparou o mínimo para viver aquele sonho, para remover as muralhas daquele sonho. Então, gente, eles tinham uma estratégia e seguiram a risca. Agora, sabe o que foi legal? É que quando eles deram a primeira volta, talvez eles pensando, poxa, tomara que Deus derrube logo esse negócio. Lá dentro de Jericó, o povo estava ficando tenso. Eles dão mais uma volta e o povo fica tenso. Dão mais uma volta e o povo fica nervoso. Mais uma volta, 6 dias e o povo está assim. Eles vão atacar ou não vão? O que está acontecendo? Deus estava de alguma maneira ajudando para que o inimigo se desestruturasse. Quando Deus está falando para você, não faça ainda. Deus não está dizendo que você não vai fazer. Ele só está preparando o seu inimigo para que a sua vitória seja mais simples. Ele está preparando a área para que você passe mais facilmente. E foi o que aconteceu. Agora, no 7º dia, eles acordaram, diz o texto, de madrugada. A estratégia envolve madrugar. Não tem estratégia sem trabalho. Não tem estratégia sem esforço. Não tem estratégia dormindo até mais tarde. Tem uns aqui que estão dormindo demais. Irmão, se nós queremos ir mais longe, nós temos que ter foco, determinação, insistência, acordar cedo para cumprir as estratégias que nós vamos ter na nossa caminhada. Pastor, mas eu não sei fazer planejamento estratégico. Irmão, se você tiver um objetivo e você falar, vou fazer isso, isso, isso para o meu objetivo, por pior que seja, você está no caminho. Por pior que seja, mas você ainda pode melhorar. Você pode olhar, chegar para alguém e falar, cara, tu acha que isso aqui está legal? Eu quero chegar aqui, ó. Você acha que esse caminho aqui é bom? Você pode pedir ajuda. Você não está sozinho. Mas em quarto lugar, se nós queremos superar as muralhas e conquistar a promessa, nós precisamos acreditar no sobrenatural. Irmão, na nossa vida, o natural é o sobrenatural. Porque nós somos seres espirituais. Nós cremos nisso. Nós não somos uma carcaça de osso, cartilagem, carne, que sai falando por aí. Nós somos pessoas que têm necessidade do contato com Deus, sim ou não? Não é à toa que em qualquer lugar do mundo que você vai encontrar alguém cultuando uma divindade, às vezes cultuando uma pedra, às vezes uma árvore, às vezes o sol, às vezes a lua. Ele está procurando Deus, ninguém apresentou o Deus verdadeiro, ele está cultuando o que achou. Nós temos uma necessidade sobrenatural. Como que nós vamos duvidar que nos projetos de Deus para a nossa vida não vai rolar o sobrenatural? Agora dá uma olhada no versículo 6, diz assim o versículo 6, Josué, filho de Nun, chamou os sacerdotes e lhes disse, levem a arca da aliança do Senhor, 7 de vocês levarão as trombetas à frente da arca, e ordenou ao povo, avance, marchem ao redor da cidade. Deus fala para ele, amigo, a muralha tem 6 metros de grossura, mas aqui, você vai dar rodadinha, e depois vai tocar trombeta, faz isso. Qual foi a virtude de Josué? Ele acreditou no que ninguém acreditaria. Sabe onde está o diferencial de algumas pessoas que surpreendem todo mundo? Sabe onde está o diferencial de algumas pessoas que dão uma explosão espiritual, uma explosão ministerial, uma explosão como empresário? É porque eles acreditam no que ninguém acreditou. Eles acreditam no que todo mundo duvidou. Na hora que eu cheguei aqui, em 2003, eu acreditei no que todo mundo duvidou. Os pastores de grandes igrejas, amigos do meu pai, ficaram preocupados comigo. Ligaram para mim, Josuézinho, cara, não pode ser romântico não. Como é que vai ser isso? A igreja não tem condição nenhuma, você tem dois filhos pequenos, como é que vai ser isso? Eu acreditei no que todo mundo duvidou, deu certo. Quando você acredita no que todos duvidam, ali reside o sobrenatural. O sobrenatural precisa ser a caminhada principal da sua vida. O sobrenatural precisa ser o seu dia a dia. Uma vez, um amigo meu foi tocar num evento, e o evento era consulta espíritos, não sei o que lá, e ele era do exército, então ele foi lá tocar o trompetezinho lá, chamaram o cara do exército para tocar o trompete, e ele foi lá tocar o trompete, o sargento mandou, ele foi, ele era soldado, e aí o pessoal invocando os espíritos lá, cadê que vinha espírito? E o pessoal, ele tocava, toca o trompete, ele, pá, pá, pá, pá, e o pessoal, vem espírito, vem, vem ninguém. Lá pelas tantas, o espírito falou lá no ouvido do cara lá, falou, irmão, não vai dar para vir não. Falei, por quê? Pô, tem um crente aí. Tem um crente aí. Irmão, nós vamos procurar motivo para mostrar o sobrenatural. Nós vamos sair orando por aí, orando, orando, abençoando, ministrando. Ó, encontrou um cara drogado, já, ó, já mete a mão em cima da cabeça, sai em nome de Jesus e liberta logo. Nós vamos viver experiências sobrenaturais, é a nossa busca, é a nossa sanha, é a nossa garra, é a nossa expectativa, e você precisa lutar pelas coisas que você sonha, com essa visão. Agora aqui, presta atenção no que eu vou falar agora, câmeras em mim, lembre-se que você está lutando em vitória, e não pela vitória. Dá uma olhada no versículo 2, saiba que entreguei nas suas mãos Jericó. O muro tinha caído? Hã? Não, mas Deus falou, já está definido no mundo espiritual, eu entreguei, está entregue, só falta agora você materializar a promessa que eu te dei. Eu não sei quais são os sonhos da sua vida, eu não sei quais são os ideais da sua vida, mas nós vamos precisar crer no sobrenatural, botar a mão aonde a gente tinha medo de colocar a mão, se meter aonde a gente nunca se meteu, se aventurar no que parece impossível. Lembra da labareda que aquecia o povo durante a noite no deserto frio? Onde você chegar, o calor do Espírito Santo vai chegar. Onde você chegar, cura vai acontecer. Gente vai falar assim, eu fui curado. Fui curado, fui curado. O que que houve? É assim toda hora. É que o João chegou. Ah, é que o Pedro chegou. Ah, é que a Maria chegou. Essa ela chega pura mesmo. Gente, o lenço de um apóstolo, a sombra de um apóstolo curava. Que evangelho é esse que a gente não está vivendo? E se nós tivermos que acordar 5 da manhã para poder ter tempo com Deus antes de sair para trabalhar, nós vamos fazer, porque nós não vamos abrir mão do sobrenatural, e não tem muralha que não vai cair, vai cair uma por uma, vai cair uma por uma, vai cair uma por uma. Quem está comigo? Vai cair uma por uma. Em quinto lugar, se você quer superar muralhas e conquistar a sua promessa, honre quem te ajudou a chegar até aqui. No versículo 17, nós vemos assim, a cidade com tudo que nela existe será consagrada ao Senhor para destruição, somente a prostituta Raabe e todos os seus que estão com ela em sua casa serão poupados. A mulher recebeu os espias, os espiões de Israel em Jericó, correu o risco de vida para protegê-los. Na hora que a muralha cai, de forma milagrosa, não cai a parte do muro onde morava Raabe. E Josué fala assim, vai lá. Ah, mas ela é uma prostituta. Ah, mas ela não tem muita importância. Ah, mas ela não é uma mulher muito assim. Josué não quis saber de nada. Aquela mulher ajudou para que o povo pudesse agora conquistar Jericó. Ele honrou quem trouxe eles até ali. Sabe um problema sério? Nós vivemos um país que perde a cultura da honra a cada dia. A vergonha é tão grande das instituições, a bandidagem é tão grande nas instituições, que a gente está perdendo a cultura da honra. E a gente perde a cultura da honra, não só por instituições, a gente perde pelo pai, pela mãe, pela esposa, pelo esposo. Irmão, se tem uma coisa que faz a gente prosperar, é a honra. Me ligou hoje um grande empresário dos Estados Unidos, me ligou, eu estou te ligando, sabe por quê? Porque você é muito importante na minha vida, muita coisa na minha vida aconteceu depois que eu te conheci, e pá, pá, pá, eu nem sou merecedor disso, nem eu sabia disso tudo. O cara me ligou para falar essas coisas, sabe por quê? Porque ele é um homem muito próspero, muito rico, muito bem sucedido nos Estados Unidos, ele entendeu a cultura da honra. Gente, você quer um ano de superação de muralha? Você tem que saber honrar as pessoas, porque quando você honra pessoas, você cativa apoiadores. Quando você honra pessoas, você cativa pessoas para ajudar no seu projeto, para torcer por você, para orar por você. Você precisa entender que você não vai vencer sozinho, e você precisa de saber honrar. A honra que você dá, ela abre portas. Gente, sabedoria, honra. Mas, em sexto lugar, se você quer superar muralhas e conquistar sua promessa, profetize sobre sua vida e dos seus. No versículo 26, nós lemos assim: naquela ocasião Josué pronunciou esse juramento solene: maldito seja diante do Senhor o homem que reconstruiu a cidade de Jericó. Até hoje não foi reconstruída. Josué profetizou: ninguém reconstrua essa cidade. Até hoje, aquela área da cidade não foi reconstruída. A profecia, ela tem uma força do céu. Mas sabe qual é o teu problema? Olha para mim aqui. Essa é para você. Você muitas vezes se ridiculariza, brinca com seus defeitos, brinca com coisas que você não se agrada em você mesmo, e você acha que é só uma piadinha que você está fazendo, para ninguém achar que você se importa com isso. Mas você está ativando coisas ruins em você, porque as palavras têm poder. Mas para encerrar, se você quer superar montanhas, muralhas.
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7: Ei, gente, é isso aí. Elisângela Gomes aqui, você daí. E estamos começando Negócios com Propósito. E nesse projeto, nesse objetivo aqui, nesse programa, é desenvolver a sua inteligência emocional, inteligência espiritual, inteligência financeira, para potencializar os seus negócios, potencializar resultados na sua vida, para que você tenha um negócio de alto valor, para que você seja uma pessoa de fato de alto valor. E para isso, qual que é a chave? O seu desenvolvimento. Não adianta, se você não se desenvolver, dificilmente o seu negócio será um negócio de alto valor. Ou você será uma pessoa de alto valor? Eli, o que é um negócio de alto valor? Uma pessoa de alto valor é o que o dinheiro não compra. Exatamente isso. Então seja muito bem-vindo aqui ao nosso programa Negócios com Propósito. Essa série, gente, tá demais. Eu reservei, separei para vocês muito conhecimento, experiências, atrelado a todos esses 25 anos que eu tenho como executiva de negócios. Isso mesmo. E para você que não me conhece, eu sou CEO da família Adore Mais, desse projeto incrível aqui que você nos ouve todos os dias, você que está com a gente aqui todas as manhãs, todas as tardes, noites. Então, sejam muito bem-vindos novamente. Isso mesmo. Como executiva de negócios, tem bastante conteúdo, conhecimento aqui para compartilhar com vocês. Na verdade, gente, o que eu gosto mesmo é de empreender. É. E todo grande negócio, todo grande empreendimento surgiu de um empreendedor. Fulano é empresário, sim, surgiu como... Ele é um empreendedor. Então, um bom empreendedor... Ele gosta, sim, de fazer, de executar, e a vida tem esse processo, né? De você aprender, fazer, ensinar, e por isso que estamos com esse projeto aqui, e é uma honra para mim servi-los, poder compartilhar com vocês um pouquinho mais de tudo isso, de todos esses anos. Afinal, quando a gente fala de empreendedorismo feminino, pode não parecer, mas ainda assim tem muito preconceito, muito olhares diferentes. E a mulher, ela precisa, muitas vezes, validar com resultados. Isso mesmo. Você muitas vezes tem que provar por A mais B que você, sim, funcionou no empreendedorismo feminino. Então, se você é mulher, fica com a gente, que vai ser lindo o que Deus vai fazer na sua vida, através da sua vida. E se você é homem, chama toda a mulherada que você sabe que empreende, que gosta de empreender, que tem desafios, que é especialista da área comercial, e porque esse programa é para você. Agora, se você não empreende ainda, quem sabe essa chama no seu coração pode se acender. Todo grande empreendimento de sucesso por trás é um empreendedor. Então, se você quer vencer na vida, bora desenvolver essas habilidades também. Mas a que eu mais gosto é a habilidade de vencedor. Isso mesmo. Você já viu algum empreendedor desistir de algo? Olha, eu tô pra ver, viu? Eu estou pra ver o empreendedor desistir de algo que ele quer muito fazer. E eu começo aos 12 anos, gente, empreendendo. Pois é. Então, veja só. Aos 12 anos, vendendo bolacha na rua. E hoje estamos aqui com a família Dore Mais, um projeto que vale milhões. Um dos projetos bem cobiçados. Por quê? Quem tem a comunicação tem o poder. E outra habilidade que, se você não desenvolveu, bora desenvolver também: a comunicação. Ele. Que tipo de comunicação? Todas elas, minha gente. Comunicação verbal, não verbal, todas elas. Porque é o que vai te colocar em lugares muito maiores. Mas bora pro nosso tema de hoje, pro nosso assunto de hoje, que tá muito incrível, tá interessante. E eu amo falar de coisas atreladas a pilares, a base, raízes. Porque na palavra fala, pelos seus frutos vos conhecereis. Não é mesmo? E tem como você falar de fruto e não lembrar da folha, e não lembrar da árvore, e não lembrar das raízes, do solo, da terra, da adubação, da água que foi colocada ali? Pois é, eu e você temos os nossos pilares, pilares da nossa vida. E hoje eu trago para você aqui os 7 pilares da identidade. Identidade, você sabe quem você é? Olha só. Eita, que pergunta simples, porém desafiadora para responder, né? O dia que você conseguir responder em 30 segundos quem é você, você tá pronto para avançar, para governar, para subir na vida, para fazer o que você quiser e mais um pouco. Então, os 7 pilares da identidade. O primeiro é o projeto. Isso aí, papel e caneta, vamos anotar que hoje tem aula forte aqui para você sobre identidade. Primeiro pilar, então, é o projeto. Que projeto? É a forma que Deus te vê. Isso mesmo. A forma que Deus te vê. Em Gênesis 1:26, ele fala que nós somos a imagem e semelhança do Deus Pai, do Deus Filho e do Espírito Santo. E se a gente está falando de um projeto, é claro que ele é o arquiteto. Então, a forma que Deus te vê é como ele. Então, você e eu somos ele aqui na Terra. E aí, lá vem explicando no livro Milenar de Sabedoria que nós governamos os animais, do céu, da terra, da água. Então, tudo que está na Terra, nós dominamos. E também somos a multiplicação. A partir de nós, tudo vai se multiplicar. Não é mesmo? Então, quando você olha lá para o seu pai, para sua mãe, para os seus filhos, percebe que você faz parte de uma multiplicação. Então, isso o arquiteto também desenhou. E só que a mais pura grandeza. Por quê? Somos a semelhança dele. E ele disse que nós seríamos, sim, a imagem dele. Então, você aceite ou não, você entenda ou não o que eu estou falando aqui, vai continuar sendo do mesmo jeito. Então, Eu sou um projeto de Deus na Terra. Você é um projeto de Deus na Terra. Então esse é o primeiro pilar, o projeto. Entenda isso uma vez por todas. Quando alguém te pergunta assim, qual que é a sua profissão? E é automático nós ouvirmos, ah, eu sou médico, eu sou advogado, eu sou empresário. Mas essa fala, ela está completamente errada. Porque você não é a sua profissão. Como profissão, você está. Olha só que interessante isso, gente. Você está médico, você está advogado. Por exemplo, um médico, ele tem um CRM. E se ele fizer alguma bobeira, né, fazer algo de errado, alguma besteira aí na vida, como médico, o Conselho Regional de Medicina vai tirar o CRM dele. Ele não vai ser mais médico, ou ele não vai atuar mais como médico. Então, toda vez que alguém te perguntar, instala isso aí na sua mente. O quem você não é. Primeiro, você não é a sua profissão. E hoje, no programa aqui, você vai sair com definido, uma vez por todas, todas essas camadas da sua identidade. Então, abre aí o seu coração, esvazie o copo para a gente aprender um pouquinho mais tudo que vai fazer diferença na sua vida e na vida de todos que te rodeiam. Tem como você falar que você é um ex-filho? Eu sou ex-filho, ou eu sou ex-mãe, eu sou ex-pai. Isso existe, gente? Portanto, isso faz parte da sua identidade. Independente se o seu pai, a sua mãe, foi alguém que você não gosta muito. Porém, você precisa aceitar, fazendo parte da sua identidade. Olha, na minha vida, eu estive em algumas funções, como gerente do Citibank, executiva de negócios de multinacionais, eu estive. Então, exemplo, eu não tinha, lógico, há alguns anos atrás, o conhecimento que eu tenho hoje. Então, quando alguém me perguntava, Eli, o que você é? Falar, ah, eu sou gerente do Citibank. Ah, eu sou executiva de negócios. Errado. Como primeiro pilar aqui, eu sou um projeto de Deus. Eu sou filha de Deus. Esse é o primeiro pilar. O que eu quero trazer hoje aqui para vocês é essa definição do ser e o estar. O ser significa a identidade. E estar é a função. É a função. Então, a minha sugestão hoje aqui para você é você focar no seu ser e ser quem você é. Porque o estar é bem passageiro. É processual, é uma fase. Vai passar. Vai passar. Entender claramente isso, gente, é o que nos liberta, sabia? Quando você não tem dúvida desse seu ser, você vai desenvolver

Anos. Estamos humanos e somos eternos. Eita, Eli, agora você confundiu tudo. Pensa bem, por que será que nós temos tanto medo de morrer? Bom, mas esse assunto é para um outro dia, para uma outra aula. E olha só, quando eu trabalhava numa empresa, numa multinacional, uma das, eu sempre tive muito isso de resolver. Eu via um problema, eu queria ir lá e resolvia. Não gostava muito de pensar, não. Eu ia e executava. E eu fechei um grande negócio com um dos bancos aí na época e precisava parar uma linha de produção inteira da empresa para poder fornecer os produtos que eu havia vendido na época. E eu lembro que o meu diretor, ele tinha ido viajar. Ele era diretor nacional e ele não estava aqui no Brasil. E aí eu falei, e agora? Tentei contato com ele, era um negócio assim, gente, de milhões. Não dava para esperar. Porém, na minha mente, não dava para esperar. Por quê? Precisava da autorização dele. E aí sim, passava para a presidência, porque ia parar uma parte da empresa para poder fazer e fornecer aquela quantidade do negócio que eu havia fechado. Eu estava muito feliz, mas assim, muito empolgada. E para o empreendedor, ele ama resultado, não é mesmo? E aquilo ali para mim era um trabalho de 2 anos na época. Então, tinha que sair. E o que que ele fez? Pois é. Fui, não consegui falar com ele, fui e passei por cima dele. Olha só, gente. Que absurdo. Hoje eu penso isso. Eu fui, falei com o diretor de produção e com o engenheiro, o diretor de engenharia que ia ter que desenhar os moldes lá das máquinas novamente, etc. E fui resolvendo. Mas essa não era a minha função. Eu não tinha naquele momento autonomia para fazer isso. Veja bem. E no dia seguinte, eu fiz aquele movimento todo. No dia seguinte, eu recebo uma ligação desse meu diretor. Muito calmo. Ele, o que que aconteceu? Eu falei, chefe, não tava aqui, eu precisava, aquela coisa, nananana. Ele falou, pois é, agora eu estou complicado, porque eu não sabia desse projeto, a gente ia direcionar ele de uma outra forma. Na hora que ele fala isso, puxa, a minha ficha caiu. Que ficha caiu? Eu não respeitei o ser humano. Vamos colocar agora de lado a questão profissional. E vamos colocar o ser humano. Porque em tudo que você for fazer, vai ter sempre uma pessoa que precisa de respeito e merece respeito. E já já você vai entender o porquê nos próximos pilares que a gente vai trabalhar aqui, os pilares da identidade. E se você quebra isso, o que você vai ter de retorno também é a falta de respeito. É natural, independente da hierarquia, independente da função. Você precisa ser uma pessoa de respeito. Hora que ele fala, na hora eu pedi desculpas, eu falei, o senhor me desculpa. Eu fiz errado. Eu devia ter esperado. Claro, comercialmente falando, no mundo dos negócios, o resultado é o mais importante, os números é o mais importante, o faturamento é o mais importante. Ei, alto lá, será que é mesmo? Quando se trata de negócios com propósito, será que o respeito ao outro não está em primeiro lugar? E ele era uma pessoa incrível. Eu dizia até como. Ele fez alguns papéis de pais, por exemplo, comigo. E eu fiz isso, focada nos milhões que a gente estava fechando naquele momento. Gente, é claro que eu fiquei uns 3 dias mal com essa situação. Porque eu estava ofendendo uma pessoa que sempre me ajudou. E estava focada apenas no resultado final.
Então, será que vale a pena

0: chatear alguém, você faltar com respeito com uma pessoa para que você atinja o seu recurso financeiro? Fica aí para você pensar sobre pessoas de propósitos e pessoas de propostas. Isso mesmo. Bom, segundo pilar da identidade. Autoimagem. Autoimagem é como os outros te veem. Na verdade, é como você passa a se ver a partir da ótica do outro. Então, a imagem que os outros projetam de você, sabe? A partir do momento dos preceitos deles, dos conceitos, dos preconceitos, pai, mãe, professor, pastor. Sabe aquela pessoa, ai, quando fulano crescer, ai, ele vai ser médico. Ou o pai fala, não, esse menino aqui, ele só pode ser advogado quando ele crescer. Ah, não. Ou você escuta assim, na escola, o professor dizendo, fica quieto, você é muito chato. Você é isso, você é aquilo. E você acaba se vendo a partir da ótica do outro. Então, isso é muito comum na nossa vida, estar distorcido. Você passa a se ver conforme a realidade de uma outra pessoa e não a sua verdade absoluta. Isso paralisa muitas pessoas. Aqui está algo que pode destruir a vida de alguém. Por quê? Ela sente que ela precisa fazer algo, mas para não desapontar alguém que falou que ela teria uma outra profissão, ela continua fazendo aquilo. Então, olha só, a importância de você desenvolver e olhar com um olhar de autoimagem. Peraí, eu olho isso para mim, eu vejo assim, essa é uma opinião minha ou uma opinião alheia, a opinião de uma outra pessoa. Terceiro pilar da identidade, o autoconhecimento. É quando você começa a se conhecer, passa a se conhecer a partir de você mesmo. Por conta própria, sabe? O fruto da sua própria descoberta. Habilidades, o seu temperamento. Quando você vai buscar essas informações, gente, a gente não aprende o autoconhecimento na escola. Na escola, você já fez algum teste para saber qual temperamento que você tem? Onde estão as suas habilidades? Qual que é a sua habilidade? Você é mais comunicativo? Você é mais lógico? Você tem uma habilidade com artes? Você é mais lúdico? Você aprende isso em algum lugar, naturalmente falando, ali na sua formação, dificilmente, né? A não ser que você tenha um treinador por perto, um pai, uma mãe, alguém que já se despertou para o autoconhecimento. E vai ali, em cima daquilo que você, de fato, veio ao mundo para ser e fazer, vai ser descoberto. Então, olha só, autoconhecimento, isso é o que há de mais importante na sua vida também. Você já ouviu aquela pessoa que fala assim, ai, eu não tô funcionando aqui no Brasil, eu vou para fora, eu vou para outro país, eu vou para os Estados Unidos, eu vou morar na Europa. Ela quer, na verdade, resolver um problema. Normalmente, o financeiro, ah não, em outro país eu vou ter uma oportunidade melhor, uma oportunidade maior, mas será que isso é verdade? Aí ela abandona o seu país de origem. Não tô aqui para criticar ou julgar a decisão é de cada um. Eu quero apenas fazer você pensar hoje, com esse conteúdo, para você encontrar respostas que às vezes você não está encontrando E aí você olha para o lugar errado. Eu vou sair do meu lugar, de onde eu nasci, onde Deus me colocou, porque eu quero morar em outro país para resolver o meu problema financeiro. E eu falo para você, essa experiência eu já tive também. Eu morei um tempo na Europa e, claro, todo sonho brasileiro parece que tem isso, né? Ah, eu vou ir para fora porque lá eu vou enriquecer, lá eu vou conseguir me desenvolver profissionalmente. Pode ajudar sim. Agora, se a sua identidade ela não está ativada e definida, você é o problema. E você vai levar você para qualquer lugar que você vai. Olha só, gente, nesse tempo que eu fiquei lá, na Irlanda, foi um tempo onde foi absurdo para minha vida. Na minha cabeça, eu queria melhorar o inglês, ficar fluente. Eu já havia estudado aqui no Brasil há muitos anos. Desde os 18 anos eu estudava. E 3 anos numa escola, 5 anos em outra. Mas toda vez que eu ia fazer uma negociação, falar com algum estrangeiro, eu trabalhava em multinacionais, como eu acabei de contar aqui, eu engasgava, eu ficava aquela insegura. Eu preciso resolver isso. Urgente. E aí eu fui. Fiz lá ali um planejamento financeiro, né? E fui. Na época, eu estava muito bem posicionada profissionalmente. Tinha ali muitas entradas financeiras. E eu decidi assim, eu vou. Olha só a importância da experiência. Eu não ouvi ninguém, eu não perguntei para ninguém, eu não me mentoriei com ninguém sobre alguém que já tinha feito essa experiência. Não, eu simplesmente queria E o bom empreendedor, quando ele quer, ele vai lá e faz, né, gente? Pois é. Esse tempo foi um tempo que me fez pensar muito sobre tudo que eu já tinha investido na minha vida. Profissionalmente, aí deixei a igreja, a família. Eu, na época, eu atuava numa região de São Paulo, então eu tinha muitos contatos com lojas, com vendedores, com essa área comercial que eu amo. Então, todo momento, a minha família é muito festeira, toda semana, até hoje é assim. Tá lá, pode ser segunda, terça, quarta, sábado, vai se reunir, vai ter comida, vai ter bolo. E, então, sempre fui muito rodeada, assim, né, de pessoas. Quando você vai para um outro lugar, é tudo de novo, gente. Parece que a sua vida está começando naquele momento. E você é um estrangeiro. Você precisa mostrar, provar os seus resultados. E se você não é bem naquela língua, você não vai começar na sua área. Você vai precisar se adaptar ao clima. Olha só. Pensa num lugar frio, meu Deus do céu, que no verão chega a 14 graus, 15 graus no máximo, olha só. E a gente é acostumado aqui, brasileiro, tropical, calor danado. Você olha assim pro tempo, tá aquele nublado assim, o dia inteiro, as pessoas só até ficam tristes assim, ó, aquela coisa pesada. Imagina, então olha só, o clima, o ambiente, o idioma, a comida. Eu não pensei em nada disso. Aliás, eu só queria uma coisa, morar fora e resolver a questão da língua. Mas eu não calculei o impacto dessa minha decisão na época. Eu não tinha a experiência que eu tenho hoje, adoraria ter. Mas eu entendo que foi um trabalhar de Deus ali também. Por quê? Eu comecei a ficar comigo mesma todos os dias. Eli, que absurdo você tá falando. Sim, gente. Você vai levar você para todo lugar que você vai. Se você não está bem com você mesmo, você pode estar em qualquer lugar do mundo, que vai ser horrível. Pode ser horrível. E olha, quem tá falando aqui para vocês é uma pessoa que já foi para muitos lugares. Conheço mais de 20 países. E não é o lugar que faz a pessoa, é você que faz o lugar. Pois bem, foi um tempo muito, muito, muito importante que eu pude ver as minhas emoções e saber lidar com elas. Eu queria falar com a minha família o dia inteiro. Eu chorava. Eu queria ouvir o português, não aguentava mais ouvir o inglês. Gente, ninguém me entende nesse lugar. Pensa você. E muitas vezes, você tá olhando só o palco de alguém. Você não está olhando os bastidores. E pouco provável que uma pessoa vá te falar exatamente todas as dificuldades que ela teve, os desafios que ela enfrentou para chegar até aquele momento. E aí você vê, né, na mídia, no Instagram e tudo quanto é canto agora, que o digital nos facilita. Só vê a parte boa. Será que é tudo aquilo mesmo? Será que quando desliga a câmera, ela vai tomar um remedinho para depressão, para ansiedade? Tá ali no pânico? E você comparando a sua vida com a dela. A maior injustiça que você faz com você mesmo é comparar a sua vida com a vida de uma outra pessoa. No máximo, se inspire no resultado que a pessoa tem. E sempre pergunta o que ela fez, o que essa pessoa fez para conseguir. O que ela sabe que eu não estou sabendo. Qual informação que ela tem que eu não tenho. Agora, comparar fulano é melhor do que eu. A gente está estudando hoje aqui sobre os 7 pilares da identidade. Você nunca vai ser a outra pessoa. Nunca. Não tem como. É impossível. É impossível você ser a outra pessoa. Você pode fazer talvez o que ela faça, mas será que é com a mesma habilidade? Então, se você não se orgulhar de você, se você não valorizar tudo aquilo que Deus te proporcionou passar, te proporcionou ver, vivenciar, se você não valorizar isso, você está jogando a sua vida no lixo. E isso, tem uma frase que fala assim, quer ver? Cuidado para que quando você queira ser alguém, você acaba não sendo nada. Forte, né? Eita, nós. Bom, então falamos aqui do primeiro pilar da identidade, que é o projeto. O segundo, autoimagem. Então, projeto, como Deus te vê. O segundo, autoimagem. Como você se vê a partir do olhar de outra pessoa, ou seja, como os outros te veem. E o autoconhecimento. É o que você diz sobre você, com a sua própria descoberta. O quarto é o quociente cognitivo, que a gente está falando aqui do corpo, que são as habilidades cognitivas, raciocínio lógico, a capacidade verbal, memória, habilidades matemáticas. Tem até alguns testes que você faz de inteligência, que são feitos para saber ali qual é o nível do cognitivo que você tem, da sua inteligência. Isso também é muito, muito importante. O quinto, o quociente emocional, que é a alma, a capacidade que uma pessoa tem em entender as suas próprias emoções e as emoções de outros. Eita, gente, aqui está um dos maiores problemas diários. Pois é, você não sabe lidar com você mesmo, quanto mais lidar com os outros. Você não sabe e não entende as suas próprias emoções. Você não entende as emoções dos outros. Quando você tá com raiva, a emoção ali é raiva. Você fala, ah, hoje eu tô desanimado. Mas na verdade você tá com raiva. Não é desânimo. Ai, muitas vezes As pessoas desistem dos seus negócios, dos seus sonhos, por estar cansado. Olha só, ela trabalhou tanto, tanto, tanto. Ela trabalhou um dia, ela não descansa. Aí no outro dia, trabalha de novo, muito. No outro dia, de novo. E aí não dá certo, e aí não acontece. Na verdade, ela está cansada. É só parar e descansar e dormir. No dia seguinte, você vai estar renovado de novo. Mas não, a pessoa desiste. Ah, eu cansei. Cansou do quê? Do projeto? Cansou fisicamente? Mentalmente? Então, se você está cansado, descansa. Descansa. E não desista daquilo que Deus pediu para você fazer. Entender as nossas próprias emoções e dar o nome certo para ela vai salvar o seu relacionamento, o seu amor próprio, o seu trabalho, a sua profissão. E pode até salvar uma sociedade inteira. Olha só. Então, invista tempo. Invista energia, dinheiro. Para entender e ter essa capacidade emocional de saber gerenciar as suas emoções e, como consequência, as dos outros. Você já viu aquela pessoa que ela fala assim, ó, ih, fulano é assim. Ah, não, eu vou te ajudar aqui, você tá triste. Tá, eu vou te ajudar. Ela não sabe lidar nem com a tristeza dela. Ela vai lidar com a tristeza do outro? Será que vai ter sucesso nisso? E muitas pessoas estão dizendo para você o que você deve fazer. Porém, ela não está sabendo lidar com a emoção dela. E não está sabendo lidar com ela. Aí é mais fácil eu dizer para você o que você tem que fazer do que eu ir lá e fazer. Você já deve ter ouvido muito isso. Você já deve ter visto muito isso. Pessoas que querem que você faça. Mas, na verdade, por que ela não fez ainda? Sabe aquela famosa crítica construtiva? É, eu vou te dar aqui uma crítica. Por que você não faz assim, assim, assim? É quando você olha para a vida dela, ela não construiu nada. Que droga é essa de crítica construtiva? A única coisa que valida são os seus resultados. Aqui na Terra, resultados. Quem vê o coração é Deus. Pessoas veem resultados. Você já viu? Teve uma vez que eu tava num evento e subiu lá uma pessoa. Gente, hoje eu tô muito feliz. Tô muito feliz aqui com esse... E a cara assim, o rosto dela, quem tá me assistindo tá vendo. Ela tava com todas as expressões não verbais ali, o rosto dela. Tudo enrugado assim, ó. Naturalmente você via que ela tava triste. O corpo dela falava, porque você sabe, o seu corpo tá falando, né? 8% da comunicação é o que eu tô falando aqui. E o restante são as não verbais, a comunicação não verbal. Então, olha só. Gente, eu tô muito feliz hoje aqui, não vinha nenhum sorriso na pessoa. E ela ficou lá uns 15 minutos falando sobre felicidade. Eu olhei bem, eu falei, que judiação, ela tá sofrendo e sofrendo muito. Ela não está sabendo lidar com a dor dela, então é melhor falar sobre a felicidade do que vivê-la. Do que entrar pra dentro dela mesma e resolver essa parada e gerenciar essa emoção. Então, estamos falando do quinto pilar da identidade, que é o quociente emocional. O que está na sua alma. Que são as emoções. O sexto pilar, minha gente. O quociente espiritual. É onde está o significado da sua vida. As experiências espirituais que você tem. O seu relacionamento íntimo com quem te criou. O seu propósito de vida. Aqui você ouve bastante a gente falar sobre inteligência emocional, espiritual e financeira. Hoje eu estou esmiuçando um pouquinho mais o que está por trás de todo o nosso projeto. que está por trás do nosso projeto de família Adore Mais. E todas as vezes que tem um cliente, uma pessoa interessada em vir aqui, em comunicar para vocês através do rádio, qual que é a minha tarefa? Avaliar se ela está dentro do propósito verdadeiro, do propósito de Deus, porque aqui nós conectamos pessoas e unimos propósitos. Você ouviu muito aqui na nossa frequência sobre isso. O que de fato é? É você andar com pessoas que pensam como você, que têm os mesmos sonhos que você, que quer chegar no mesmo lugar onde você quer chegar. Tem como o seu caminho ser fácil? O seu caminho ser possível? Você todos os dias tem uma pessoa do seu lado falando que você não vai conseguir? Você não vai conseguir? Ah, não, isso para toda solução que você tem, ela arruma um problema. Para toda solução que você tem, ela vem e fala assim, ah, mas e isso? Você já pensou nisso? Claro que você precisa sim ser prudente, ser uma pessoa responsável nas avaliações. Agora, todos os dias você tem alguém que está te desmotivando, que está tendo palavras que não ajudam você a avançar. Será que ela está conectada com o seu propósito de vida? Com quem você trabalha? Com quem você se relaciona? São pensamentos positivos? O que você aprende? E a vida, gente, é uma troca. É isso mesmo, troca. Você querendo ou não. Todas as vezes que você senta com alguém que só você entrega, só você ajuda, só você fala. Gente, por quanto tempo isso vai durar? Essa conversa vai durar? Não vai ter a troca. Olha que diferente você chegar para uma pessoa e falar sobre um assunto que você gosta muito. Você fala uma coisa, ela fala outra. Você dá uma ideia, ela te dá outra ideia. Ela te abre um problema, você abre uma solução. Exemplo, eu amo falar de negócios. Negócios com propósito. E pouco provável que um outro assunto me faça prender tanta atenção. É claro que aí a gente está falando da área profissional. Profissional, tem a área pessoal. Tem o meu hobby, o que eu gosto de fazer. Os livros que eu gosto de ler. As viagens, os lugares que eu gosto de ir. Então, uma pessoa que eu começar um assunto e não ter a troca, por quanto tempo eu vou ficar ali? Então, o que que é isso? Você ser intencional com as pessoas que você está falando, com as pessoas que você está convivendo, os ambientes que você está inserido, o lugar que você está trabalhando. Será que te agrega ou te tira apenas? Existe uma troca? E que troca é essa? Ela é positiva ou ela é negativa? E tudo tem a ver com a motivação, com a intenção, com você ser intencional. Você já ouviu, né? Aquela frase, para quem não sabe para onde vai, qualquer caminho serve. Ó, tem uma notícia para você, os anos estão se passando. E rápido. Gente, eu tinha 20 anos ontem. Passou? E passou muito rápido. Toda vez que eu olho, eu falo, gente, como assim? Quando alguém me pergunta a idade, eu falo, ai, pera. Não acredito que eu já fiz 40. Não é possível. Sim, é. Então, se você não for intencional, você vai perder muito da sua vida. Que quando a ficha cair, como diz o outro, já foi tarde demais. Vamos para o último pilar da nossa identidade. É o desfrute, gente. Desfrutar. Quando o Todo-Poderoso nos fez, ele nos fez em quanto tempo? Em 6 dias. No sétimo, o que ele fez? Desfrutou. Ele olhou e falou, gente, tudo que eu fiz aqui foi maravilhoso. Eita glória, eu fico imaginando. O quão incrível foi esse desfrute. É uma tarefa desafiadora para quem foi treinado a trabalhar muito. Assim como eu. Meus pais empreendedores, teve que trabalhar muito na vida para poder conseguir criar os filhos, conseguir ter uma casa para morar. E eu fui inserida nesse ambiente em toda a minha vida. Você precisa trabalhar o tempo inteiro. Quando você tem esse pilar ofuscado, não está definido, você vira escravo daquilo que você está fazendo. E Deus, ele não nos chamou para ser escravo de nada. Então, quando você olha o desfrute como um estilo de vida, você passa a agradecer mais do que criticar mais. Você sempre olha o que você está aprendendo com aquilo do que está reclamando do que te aconteceu. Então, desfrute. Esse é o sétimo pilar da identidade. Tem aquelas pessoas também que quer só ficar curtindo. Estou falando de responsabilidade, de autorresponsabilidade. A pessoa não construiu ainda o que ela deveria construir. Não sabe quem ela é. Tá uma bagunça. E aí ela passa um dia, dois, três, quatro, cinco, tudo que ela pega, ela investe apenas em entretenimento, em diversão. Será que essa pessoa ela vai ter uma vida incrível? Ela pode sobreviver, mas uma vida incrível que promete na palavra de Deus, uma vida abundante, é pouco provável. Então, percebe que existem algumas regras, algumas leis. Se você não parar para aprender, para desenvolver, você vai sofrer muito mais. Muito mais, muito mais. Então, eu tô feliz, viu, gente? Tem tanta... Olha, quantas pessoas participando aqui do nosso programa. Tem pergunta boa. Mônica Gonçalves, Sandra, Loreto, Rosana, Daniel, Ruth. Um beijo no coração de vocês. Uau, que incrível, gente. A Carol fala assim: oi Eli, meu nome é Carol, sou do ABC, sou uma jovem cristã, como posso clarificar a minha identidade? É sobre isso que a gente tá falando, parece que você chegou aqui agora, mas são sete pilares da identidade. Os três primeiros são muito poderosos. O projeto é aquilo que Deus fala sobre você, a forma que Deus te vê. O segundo, a autoimagem. Como que as pessoas te veem, e o autoconhecimento. Então, esses três pilares é um bom indicativo. Você pode começar por esses. Claro que você sempre vai precisar aprender mais, e todos os dias, como na palavra, que a palavra se renova cada manhã. Hoje eu trouxe os sete pilares aqui para você. Mas clarifique. Se isso não estiver definido na sua vida, Carol, vai ser um pouquinho mais difícil, eu diria. Ruth, um beijo no seu coração. Como manter o bom ânimo seguindo a carreira do empreendedorismo? Ai, ai, ai, olha. Ruth, você primeiro tem que ter uma visão de futuro. Onde, para onde você está indo e o porquê você está fazendo isso? Qual é o seu verdadeiro porquê? No dia difícil, o que vai manter você fazendo isso é o seu porquê, que é o propósito, que é mais forte do que você. Vou dar um exemplo. Uma mãe, quando ela vê o seu filho numa dificuldade, tem vários vídeos, né, que a gente assiste na internet, que uma mãe levantou um carro para tirar o seu filho dali de baixo. De onde ela tirou aquela força, gente? Não sei, também não sei. Naturalmente falando, parece que a gente não consegue explicar. O porquê dela em salvar o seu amor, né? Que dizem que ter um filho é um dos maiores amores. Há controvérsias, mas ok. Ela tem uma força que nem ela mesma sabia. Então, o porquê bem definido. Então, empreendedorismo, se você não tem como habilidade natural, você precisa desenvolver essa habilidade. Como? Estudando. Quem é empreendedor? Qual que é o ramo que você tá? O que você gosta de fazer? Quem nessa área é bem sucedido? Leia sobre isso. Esteja em lugares que vão estar alguns empreendedores. Foca nisso. E o principal, por que que você quer empreender? Daniel, um beijo no seu coração. Ele é web designer, ele tá falando que recebe propostas de negócios diariamente. Como eu posso reconhecer um negócio com propósito? Primeiro, defina e saiba a sua identidade. Seja uma pessoa de propósito e não de propostas. O dinheiro vai, hein? Cuidado! Rosana Lopes. Eita, gente, quanta pergunta boa aqui. Muita pergunta boa. Exercícios para autoconhecimento. Quantos livros você já leu sobre autoconhecimento, Rosana? Quantos? Fala pra mim. Tá aí. Uma boa dica pra você. Leia sobre isso. Loreto. Ai, gente, quanta coisa boa aqui. Olá, Eli. Que história fantástica. A sua de morar na Europa. Não deve ter sido fácil. Pois é, não foi não, mas foi transformador. Eu aprendi muito, gente. Muito do que eu sou hoje eu aprendi nessa época aí, viu? Emocionalmente falando. Tive que me conhecer, não teve jeito. Cair pra dentro, entender as emoções que eu tava sentindo ali. Qual é o maior aprendizado ao visitar um país novo? Nossa, o maior aprendizado? Vixe, são tantos! Primeiro, quando você vê algo, você não consegue mais desver. Quando você aprende uma nova cultura, quando você conhece pessoas que pensam como você, que vivem como você, a sua mentalidade ela já começa naturalmente a expandir. E aí você olha e fala, puxa vida, não é mais esse mundinho, tem um mundo muito grande lá fora. Então, o mínimo, a sua mentalidade, a sua mente, ela vai expandir. E no mínimo, você vai passar a respeitar outra pessoa. No mínimo! E olha que incrível, você respeitando, o que, que vem pra você? Respeito, né, gente? Bom, estamos caminhando pro final do nosso programa, gente. Tá tão gostoso aqui hoje. Mônica, um beijo, ela é de Caxias do Sul, deve estar ouvindo a gente aqui pelo aplicativo. Como aprender a agir intencionalmente. Você sabe que 5% do nosso cérebro é razão, 95% é emoção. Então, toda vez que você vai fazer algo, instale essa perguntinha. Por quê? Por que que eu vou fazer isso? Que você já estará sendo intencional. A resposta vai vir aí, próprio pra você, na sua mente. Bom, estamos aqui todas as quintas-feiras, às 17 horas, com um pouquinho mais de conhecimento, experiência. E hoje a gente trabalhou os 7 pilares da identidade. Se você não anotou, olha só. Primeiro, projeto, autoimagem, autoconhecimento, o quociente cognitivo, que é o corpo, o quociente emocional, que é a alma, o consciente espiritual, que é o espírito, e o desfrute. Gente, desejo do meu coração é que você não descanse enquanto você não estiver o mais próximo possível de se autoconhecer e saber de onde você veio e para onde você vai. E olha, assim você vai conseguir ser tudo aquilo que o seu Criador, que o meu Criador nos fez para ser. Então, seja firme, seja constante e seja abundante. Espero você lá no meu Instagram, Elisângela Gomes, a Eli, pra gente falar um pouco mais de negócios com propósito, compartilhar tudinho com você. Essa é a nossa missão também, fora de conectar pessoas, e unir propósitos. Um beijo no seu coração. Tchau, gente!
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1: Com a mão no coração, em Hebreus 11 diz isso aqui, no 23. Aliás, eu amo Hebreus 11. É uma escritura que a gente tem que estar meditando sempre. Pela fé, Moisés, recém-nascido, foi escondido durante 3 meses por seus pais, pois estes viram que ele não era uma criança comum e não temeram o decreto do rei, um decreto de morte, e eles confiaram tanto em Deus. Eles entenderam, o Senhor colocou muito forte dentro deles, não precisam temer. Não cedam ao decreto do rei. Isso é tão incrível. Uma criança, observe um bebezinho, o quanto ele é algo frágil. Se não tiver alguém para cuidar dele, e aí essa mãe coloca esse bebê num cesto, naquele momento em que a filha do faraó está se banhando no Nilo, e aquela mulher simplesmente podia ter olhado e batido a mão naquele cesto e dito, não quero saber disso. Mas aquilo impactou um bebê chorando. Mexeu com ela, a Bíblia fala. Um bebê chorando mexeu com ela. E o pai dela tinha feito um decreto de morte para todos os bebês do sexo masculino que nascessem. E agora, aquele que o Senhor usaria para libertar a nação estava dentro da casa do homem que fez um decreto de morte para matá-lo, mas não pôde matá-lo. Por quê? Porque os pais temeram mais a Deus do que o decreto. Por quê? Porque alguém creu por ele naquele momento. Você sabe da história do meu filho. Você sabe que ele era um bebê condenado com um decreto. Ele tinha um decreto. Você sabe que eu contei aqui tantas vezes a história dele. Depois a história da Maria, que também recebeu esse decreto. São os testes da vida da gente. Depois, Davi tem um problema respiratório e vem um diagnóstico de asma. Vem um diagnóstico de autismo para o João. São tantos decretos. Tantos decretos. Que eu poderia lembrar aqui, trazer, pontuar para você. Os testes que a gente vai passando. São testes. E qual a resposta? Uma resposta de fé. Temer mais a Deus do que o decreto. do que a sentença. Por que que todos estes decretos caíram por terra? Todos estes diagnósticos caíram por terra. Porque decidimos crer em Deus e não no decreto. Temer a Deus e não ao decreto. Quando você decide falar, porque a fé tem uma linguagem, quando você fala a linguagem da fé, você não fala a linguagem dos decretos, das sentenças, das maldições. Você não fala. Você simplesmente decidiu temer a Deus. E por temer a Deus, você enfrenta o decreto do faraó. Uau! Por temer a Deus, você enfrenta o decreto do faraó. E as parteiras que receberam a ordem para matar todos os meninos? E elas, por temerem a Deus, não fizeram. E Deus abençoou elas com famílias. Por isso que quando pessoas não valorizam as famílias, os filhos, estão cometendo um pecado grave diante de Deus. Porque as mulheres, quando não mataram os homens, os meninos, os bebezinhos, a Bíblia diz que o Senhor abençoou a vida delas, dando a elas suas próprias famílias. Porque família é bênção. Filhos são bênçãos que o Senhor nos dá, herança do Senhor. E eles viram, não, nós não vamos temer o decreto, rei, nós vamos temer a Deus. E eles decidiram temer a Deus. Apenas o Senhor eu vou temer. Não vou temer mais nada. E resistiram. E Deus usou aquele menino que cresceu como um dos maiores instrumentos nas mãos dele. Mas primeiro alguém teve que crer por ele. Então, às vezes, o Senhor nos levanta para crer pelos nossos filhos, por alguém que está, naquele momento, sem condições. E quando nós nos levantamos em fé, Deus faz uma grande obra. Pela fé, Moisés, já adulto, recusou-se ser chamado filho da filha do faraó, preferindo ser maltratado com o povo de Deus a desfrutar dos prazeres do pecado durante algum tempo. Por amor de Cristo, considerou sua desonra uma riqueza maior do que os tesouros do Egito. Porque contemplava a sua recompensa. Olha que coisa forte. Ele tinha uma glória no Egito. O Egito representa o mundo e o mundo nos oferece uma glória. Muitas vezes, o mundo, ele nos apresenta tantas oportunidades, uma glória, uma posição. Mas quando ele olhou para tudo aquilo, a glória era tentadora. Seu novo faraó, ele foi criado como um príncipe, em meio à realeza, Mas ele entendeu que, na verdade, aquilo era um propósito, porque escravo não liberta escravo. E ele foi criado como realeza, porque só uma pessoa livre pode libertar outras pessoas, porque uma pessoa livre, ela não vai suportar ver outra pessoa escrava.

0: Ele ia renunciar àquela glória. Ele decidiu que ele ia renunciar. Renunciar uma glória que qualquer pessoa, de forma natural, veria como a coisa mais incrível do mundo. E o lugar era dele. O lugar era dele, mas ele entendeu que aquele não era o lugar para ele. O lugar era dele, mas não era o lugar dele. Que coisa. E ele renunciou à realeza. E foi conduzir um povo rebelde no deserto. Eu não sei quais eram os sonhos dele. Mas eu não creio que ele via como aquilo foi crescendo dentro dele. Ele entendeu que era o que Deus queria para ele, para a vida dele. Mas ninguém planeja passar uma grande parte da sua vida em deserto. E na verdade ele passou 80 anos, porque 40 sendo preparado, mais 40 levando o povo. E que atitude, né? Ele adulto, ele se recusou. Não. Esse não é meu lugar. Aqui não é lugar para mim. Eu fui preparado para algo. Eu apenas estava recebendo uma preparação para algo, mas aqui não é lugar para mim. Ele podia ter sentado no trono, vivido teoricamente uma vida tranquila. Mas lá dentro ele entendeu, esse lugar é meu, mas não é para mim. É um negócio que você não sabe explicar, mas aquilo grita lá dentro e você vai rompendo. E Deus o recompensou de uma maneira fora do comum. Pela fé, saiu do Egito não temendo a ira do rei, que era grande. E perseverou, porque via aquele que é invisível. Ele viu Jesus. Ele viu o Messias. E foi focado no Senhor, como está aqui, ó. Por amor de Cristo, considerou sua desonra uma riqueza maior. Porque para todo mundo aquilo era uma desonra. O quê? Você está abandonando o trono para seguir, para conduzir escravos? Verdade, sério mesmo? Você vai abandonar o trono para conduzir esse povo? São um bando de escravos.
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0: Mas pela fé, foi tudo pela fé, porque ele via o futuro. Ele estava focado, ele estava enxergando o Senhor. Pela fé, celebrou a Páscoa, a saída, e fez a aspersão do sangue. Para que o destruidor não tocasse nos filhos mais velhos dos israelitas. Ele celebrou a Páscoa.

0: mandou que todo mundo passasse daquele sangue nos umbrais, as portas. Ele creu que a décima praga não ia atingir nenhum israelita, nenhum primogênito de israelita. E a Bíblia fala que onde havia trevas em todo lugar lá não, tinha morte até o filho primogênito do preso, de quem estava preso, morreu. E a Bíblia fala que em Gósen, onde o povo de Deus estava e tinha o sangue do cordeiro, nem um cachorro latiu. Pela fé celebrou a Páscoa e fez a aspersão do sangue para que o destruidor não tocasse nos filhos mais velhos dos israelitas. Pela fé, o povo atravessou o mar vermelho como em terra seca. Mas quando os egípcios tentaram fazê-lo, morreram afogados. Porque atravessar o mar só era possível pela fé. Não é para quem não tem, não é para aqueles que iam fazer de forma natural, não pela fé. Só é possível pela fé. E você sabe, deixa eu dizer uma coisa, às vezes eu vejo as pessoas naquela ansiedade, o que Deus vai fazer, Deus vai fazer. Deus não fez absolutamente nada enquanto não chegou a hora que era necessário fazer. Ele tinha um plano o tempo inteiro, tudo que ele tinha que fazer é confiar. Ele tinha um plano. Meu Deus, o que o Senhor vai fazer? Parece que não tem saída. Tem saída para quem anda com Deus, sempre tem. O mar se abre. E se abre na hora que tem que ser aberto. O seu mar vai ser aberto quando ele tiver que ser aberto. Se ele não for aberto, é porque não é hora de ser aberto. Mas quando chegar a hora de ser aberto, ele vai ser aberto. Porque Deus tem um plano. Você pode não saber como Deus vai fazer, mas Deus tem um plano. Deus sabe como fazer e Ele vai fazer. Lembra da história da Esther, do povo judeu? Quando chegou a hora, Deus prevendo o que ia acontecer, quando a Vasti disse não para o rei, abriu uma porta para Esther. Quando veio o decreto, Esther enfrentou com fé. E tudo que parecia ser o fim, foi o começo de um novo tempo. Aquilo deixou o povo melhor. Leia o livro de Esther, que é um dos livros mais incríveis. O povo saiu melhor. E o inimigo, aí a gente olha para um, sempre tem um Ramã, né? Sempre tem um Agagita no caminho. O cara está sendo promovido, tem poder, E você pensa assim, meu Deus, até quando esse Agagita vai continuar, esse Ramã? E ele está lá construindo a forca para o homem de Deus, está construindo a forca para enforcar o homem de Deus. Quem vai ser enforcado vai ser ele no final. Ramã sempre é enforcado na sua própria forca. Seu feitiço vira contra ele mesmo. Suas construções se voltam contra ele mesmo. É incrível quando o rei perde o sono por Deus e pede para que leiam as crônicas para ele. Quem que vai querer saber de... E o tanto que é entediante esse negócio, o rei perde o sono e pede para um oficial vir ler para ele as crônicas. Se isso não é Deus, não sei o que, que é. Perdi o sono, venha me ler as histórias que aconteceram aí. Ah, que tédio. Está ele lá, Peraí, lê isso aí de novo. Mardoqueu descobriu uma conspiração para matar, para me matar. O que vocês deram para esse homem de recompensa por ele ter me livrado desse jeito? Nada. Nada, vocês não fizeram nada. Aí chega Ramã. E o rei fala assim, o rei não dormiu a noite inteira, o Ramã madrugou, chega lá. E o rei pergunta para ele, Ramã, me responde, você chegou na hora certa. O que que o rei tem que fazer na vida de alguém que ele quer honrar? Ramã na hora pensou, não tem ninguém na face da terra que quer honrar mais do que eu. Ele falou tudo que ele queria receber. Quando ele teve, gente, essa parte, a gente sempre ri, né? É muito legal isso aí, muito bom. Aí quando ele termina de dizer tudo que ele queria, o rei fala assim para ele, agora vai, faça tudo isso, não deixa faltar nada para Mardoqueu. E puxa o cavalo dele, hein? É você quem vai puxar. Então, o problema dos Ramãs é que eles são egoístas, autocentrados. Eles só pensam neles. Então eles estão o tempo inteiro procurando um meio de promovê-los. E Deus detesta isso. Orgulhosos, altivos. Deus, ele abre o mar quando chega a hora. Pela fé caíram os muros de Jericó, muralhas impenetráveis, depois de serem rodeados durante 7 dias. Que é uma atitude de fé e tanto, né? A cidade mais antiga, com muralhas impenetráveis, mais antiga, porque ninguém realmente conseguia conquistar aquilo lá. E aí Deus vem e manda eles darem voltas ao redor. Qualquer pessoa é tentada a fazer um questionamento. Meu Deus, mas por favor, um minuto aí. Andar ao redor de muralha, essa muralha aí. Isso é muito estúpido. E eles creram na voz do Senhor e fizeram algo que não parecia fazer sentido. Pela fé, a prostituta Raabe, por ter acolhido os espiões, não foi morta com os que haviam sido desobedientes. Gente, a história da Raabe é um negócio incrível. Como que uma mulher, ninguém pregou para ela, ela está dentro de um lugar, ela é prostituta cultural. E por ouvir as histórias, principalmente o que ela fala muito da abertura do mar, por ouvir o que Deus vinha fazendo pelo povo, a fé da mulher foi despertada. Ninguém pregou para ela, ela começou a ouvir. Gente, vocês viram o que, que o Deus da nação de Israel está fazendo? Vocês viram lá? Você não vai acreditar. Sabe quem eles venceram? Seom. Não acredito, não é ninguém vence Seom, pois venceram. Não acredito? Gente, o exército do faraó inteiro foi destruído. O quê? Aquele exército forte? Pois foi. O povo começou a tremer. Gente, vocês não sabem. Eles venceram Og. Vocês sabem o tamanho da cama do cara, né? Um gigante. Aquela cama enorme, era a famosa cama do homem, de tão grande que o homem era. Não, não, agora já é demais, você vai falar que eles venceram Og, venceram. Tudo isso está escrito. Lê lá. Ela foi falando. Aí ela fala assim, quando o povo começou a saber disso tudo, o povo desanimou. As notícias foram chegando e o povo começou a desanimar. E a fé dela foi crescendo. Saiu da boca dela O Senhor entregou essa terra para vocês. Lembrem de mim, da minha família. E a história de Raabe é a história da graça. Quando a fé toma o coração de uma pessoa, ela alcança a graça. E essa mulher mudou a vida dela. A casa dela foi a única que não foi atingida. Eles pediram para ela amarrar uma fita vermelha que representa o sangue do Senhor. Eles pediram para ela colocar a família dela toda lá. E garantiram para ela que se todo mundo ficasse dentro da casa onde tinha a fita vermelha, onde tinha o sangue, nada ia se perder. Pois quando ela saiu, foi preservada até os pertences dela e da família. Está escrito. Nem a mesa da cozinha, nem o sofá, nem... Não, ela não queria perder nada. Que ela falou, ela pediu. Pois ela não perdeu nada. Se isso não te diz nada, não perdeu nada, nem uma peça de roupa. Vai ler a história. Tudo, ela, a família, por causa da fé dela. A família inteira foi livre e tudo que ela possuía foi preservado. Uma prostituta cultual. Pois essa mulher foi aceita na comunidade de Israel, uma cananeia, prostituta cultual, porque ela agiu a fé. A história dela mudou, ela se converteu, ela mudou de vida, se casou com um príncipe judeu chamado Salmão, está na genealogia de Jesus, teve um filho chamado Boaz, que se casou com Ruth, que teve Obed, que teve Jessé, que teve Davi. E é tão interessante quando a gente olha na genealogia do Senhor, qualquer um sem fé ia dizer assim: meu Deus, que família é essa? Não é possível, Senhor, que família. Você encontra Tamar, lembra da Tamar, né? Que engravidou do sogro. Você encontra Betseba, lembra da Betseba. Você encontra Ruth, a moabita. Você encontra Raabe. Todas essas pessoas, essas mulheres na genealogia de Jesus, parentes de Jesus, estão lá porque um dia creram. E a história delas foi reescrita por causa da fé.
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0: Que mais direi? Não tenho tempo para falar de Gideão, Baraque, Sansão. Eu queria falar de todo mundo, porque eu gosto de todos. Quem não ama Gideão, né? Sansão, as histórias de Sansão, Jefté, a gente gosta de ver a história de Jefté, a superação de Jefté, Davi, nosso queridinho, a gente ama Davi, Samuel, a gente tem um respeito, uma admiração por Samuel, os profetas, Elias com seu temperamento forte, Eliseu, os quais pela fé conquistaram reinos, pela fé conquistaram reinos, praticaram a justiça, alcançaram o cumprimento de promessas, fecharam a boca de leões. Daniel. Apagaram o poder do fogo, escaparam do fio da espada, da fraqueza tiraram força, tornaram-se poderosos na batalha e puseram em fuga exércitos estrangeiros pela fé. Pela fé, o sacrifício está escrito de Abel ainda fala. A atitude de fé de Abel fala até hoje. Porque o que fala por nós é a nossa fé. A sua fé fala por você. Vamos orar. Meu Deus, louvado seja o teu nome. Que manhã maravilhosa estar aqui em novembro. Estar aqui cultuando o Senhor, eu te louvo, eu te agradeço, eu te amo. Obrigada por tudo. Perdoa as nossas falhas, nossos pecados e erros. Vem até nós com poder. Encha-nos da tua graça, de unção. Toma os corações, que a fé tome os corações. E que nenhuma pessoa saia daqui da mesma forma, no mesmo lugar espiritual, com a mesma mentalidade, mas que mudanças incríveis aconteçam para a glória do teu nome. Passa do teu sangue sobre nós. Nenhuma ferramenta preparada contra nós prosperará. E toda língua que se levantar em juízo tua condenarás. Visita-nos com poder. Eu abro esse jejum, o penúltimo da manutenção dos projetos de conquistas. E peço que o Senhor venha materializar todos os projetos de conquistas para 2023, o ano da unção de governo. Eu peço que o Senhor entre em ação na vida do nosso povo. Que o Senhor responda a orações, que o Senhor mude a vida de cada um. E a nossa vida muda quando a nossa fé muda. Porque muda a fé, muda a visão, muda o espírito, os resultados mudam. Quando a nossa fé é mudada, o nosso espírito é mudado, a nossa visão é mudada, os nossos resultados são transformados. E eu tomo posse de transformação aqui hoje. Eu tomo posse de mudanças radicais. Que saia daqui um povo transformado para a glória do teu nome. Que saia daqui um povo renovado, com a fé renovada, transformada, com uma mentalidade renovada, com a visão totalmente renovada, ampliada, com clareza. Um povo, Senhor, vivificado, restaurado. Um povo que flui em fé, que crê, que dá passos de fé, que acredita, que honra aquilo que está escrito porque crê. Que possui aquilo que lhe foi garantido, porque crê. Abençoa. Assume essa reunião. A nossa ceia. Nós temos o privilégio de estar aqui para tocar, sentar na sua mesa. Que seja um domingo diferente na nossa vida. Marcante, transformador. O meu pedido é que saia daqui um povo transformado, cheio de vida, de renovo, de esperança, vivificado, alegre, tomado de paz. Um povo, Senhor, que anda por fé, que caminha por fé, que toma posse das promessas pela fé, que age pela fé, que sabe onde foi plantado e permanece pela fé, que resiste pela fé, que avança em fé. Cubra cada um com teu sangue e acampa os teus anjos ao nosso redor. Fala os nossos corações, toca profundamente cada coração, Senhor. É o meu pedido que hoje seja um dia onde nada vai ficar do mesmo jeito. Um dia onde aquilo que ainda não tinha entrado e mudado a visão, o entendimento, vai entrar e não vai sair. Decisões que ainda não tinham sido tomadas serão tomadas. Uma postura que ainda não tinha sido assumida será. Senhor, que neste momento cada pessoa que aqui está esteja tomando posse da cura, da libertação, das vitórias. Porque o Senhor está dizendo, tema a mim e nenhum, mas não tema nenhum decreto, nenhuma sentença. Tema a mim. Você vai temer o meu nome, a minha palavra. Eu tenho essa vitória para você, essa cura para você. Possua, não tema, não tema o que foi dito, não tema o que disseram, não tema o que os teus olhos viram, tema o meu nome, tema a minha palavra, fica com a minha palavra, tema apenas a minha palavra, tema o meu nome, porque eu vou fazer. Não tenha medo de abrir mão do que você tiver que abrir. Não tenha medo de arriscar a sua vida como Raabe arriscou. Não tenha medo de crer como os pais de Moisés creram. Não tenha medo. Não tenha medo se parece que você está sem saída. Porque na hora certa o mar vai ser aberto. Não tenha medo. Eu creio que o Senhor está dizendo para cada um aqui através dessa palavra. Não tenha medo. Não tema a ira do rei. Não tema os diagnósticos. Não tema as pressões. Não tema tomar decisões radicais. Não tema, não tema, não tema, não tema. Tema a mim, tema o meu nome. E eu vou fazer em seu favor. Tema somente a mim. Ó, meu Deus, venha com poder aqui agora e haja na vida de cada pessoa. Deixa eu contar isso aqui para você, não abra os seus olhos. São muitos testemunhos que eu tenho, muitos. Mas eu vou contar esses dois e de pessoas que estão aqui agora e que elas já testemunharam, e eu vou poder, você vai poder, no intervalo da parte da tarde, ainda falar com elas. No jejum das 72 horas, nunca na minha vida, eu falo isso porque a honra é do Senhor, Deus quis fazer isso. Dentre tantas liberações, teve um momento que Deus me mandou orar, repreender um problema de saúde que era incontinência urinária. E o Senhor, eu não lembrava desses detalhes, mas no testemunho ela falou que a Nadir, que está ali, eles vão mostrar para quem está na transmissão na câmera. E ela possuiu, e ela disse no testemunho, que eu falei bastante sobre a vergonha, a humilhação que ela estava passando. E ela possuiu naquele momento. E ela percebeu, naquele momento, quando ela possuiu, como aconteceu com a mulher com fluxo de sangue. Aquilo secou na hora, parou. Quando eu estava ouvindo, Nadir, seu testemunho, por 3 vezes eu não me contive. Eu sei o sofrimento. Mas principalmente por ver o amor de Deus, porque eu sei que não sou eu. E eu me senti tão maravilhada. Porque eu prego isso uma vida inteira. Deus cura tudo desde que você creia. E a história da Nadir, ela tem uma história de curas, uma mais forte que a outra, e essa mexeu muito comigo. E eu quero dizer para você, ela está ali em pé, ela já não podia nem andar direito na igreja para orar pelas pessoas. Ela estava vivendo um momento difícil, mas ela creu quando aquela palavra foi liberada. Ela creu e a vida dela mudou. E o outro caso é ainda da sobrinha dela. A Isa, filha da Zelita, estava quase 40 dias na Zelita, 30 e poucos dias, né? Com uma diarreia. E quando a Zelita viu, chegou a perguntar se ela estava menstruada. Era sangue vivo. Resumindo, os diagnósticos apontaram câncer no intestino de uma menina. Uma menina, quantos anos tem Isabela? 19 anos. No momento que ela estava vivendo uma glória, que era o casamento da filha mais velha, ela também estava recebendo esse diagnóstico. E a menina decidiu crer, com a mãe, a família. E aí, é outra experiência para mim forte. Era no encerramento, do encerramento de jejum, né? Do sexto jejum dos 52 dias, no sexto jejum. E a menina entrou com muita fé que Deus ia falar. E ela contando que teve um momento que o Espírito Santo veio e me tomou e eu liberei uma palavra exatamente como ela estava vivendo. Eu não sabia disso. Foi uma experiência, porque ali a menina estava com aquela diarreia que não cortava. A partir dali, aquilo foi cessando e desapareceu. E já no último exame, quando ela vai fazer o exame, o último, e que ela faltava esse último, que os médicos queriam investigar, porque na hora de coletar material, não encontraram material.
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0: E a vida da menina passou a andar normalmente. E aquela palavra veio e a menina tomou posse, junto com a mãe. Da palavra que veio, que era uma enfermidade terrível, que estava, eu não vou realmente lembrar os detalhes, ela estava me contando, lembrando esses detalhes, e realmente eu entrego bastante, são várias mensagens, e ela contando que aquilo não era para morte, que a palavra veio, não era para morte, que ela tinha o desafio, mas que ia sair com a vitória daquilo. Então, assim, às vezes uma coisa vem, mas quando você toma posse, quando você possui, você canta o hino da vitória. Você testemunha. E muitas outras histórias. Muitas. Uma mais linda do que a outra. Que eu posso ficar aqui só contando para você. Desde um problema de visão, um problema de audição, como situações assim, tão dolorosas, tão difíceis, tão traumáticas, dramáticas, mas que quando a gente, quando nós nos levantamos em fé, quando essas pessoas receberam a palavra, elas pegaram a palavra, elas creram. Porque a palavra é liberada, mas podia duvidar, podia não crer, podia não pegar. Mas elas se agarraram à palavra. Estão vivendo seus milagres e dando seus testemunhos. E vivendo a vida com normalidade, nada parou, elas não pararam. Óbvio que tem os detalhes aí que mostra, que aumenta ainda mais o testemunho, porque mesmo na dor, na dificuldade, elas não pararam, elas continuaram crendo, buscando. E lá dentro dizendo, não, Deus já fez. Então, eu quero em nome de Jesus que você, neste momento, seja lá o que for que você está vivendo, eu sinto essa abertura, esse portal no mundo espiritual. Possua o seu milagre. Receba aquilo que você tanto precisa agora. Em o nome do Senhor Jesus. Seja lá o que for que você está passando, que é impossível, que é dramático, que é doloroso, que é humilhante. Receba a cura agora. Em nome de Jesus. Receba a libertação agora. Em nome de Jesus. Tenha o seu mar aberto agora. Em nome de Jesus. Viva as mudanças agora. Em nome de Jesus. Receba seu milagre. Receba sua cura. Receba a libertação agora. Em nome de Jesus. Seja livre. Em nome de Jesus. Seja livre. Um outro testemunho que me surpreendeu muito. Ele veio de fora. Um pastor pegou, eu não vou falar tanto, porque a senhora é uma senhora muito sistemática, mas ela deu o testemunho, mas ela não conseguiu falar a doença, só falou para o pastor. Ela disse que quando eu estava na reunião, no encerramento de jejum, eu repreendi um problema de saúde. Ela estava sofrendo com hemorroida. Há muito tempo, nada resolvia. E ela, um constrangimento. Aquelas senhoras mais, muito constrangidas, assim. Já uma senhora, muito reservada. E ela, naquele momento, ela não aguentando, ela disse, Senhor, é para mim. Não é possível, eu nunca vi a bispa repreender isso. Isso é para mim. Ela possuiu. E acabou milagrosamente, ela foi curada, ela foi liberta. Escuta, não é por acaso, o Espírito Santo está dizendo aqui agora, toma posse, seja lá o que for que você está vivendo, toma posse em nome de Jesus, em nome de Jesus Cristo, receba a cura. Receba a libertação, receba a vida, receba poder agora e seja livre em nome de Jesus. Agora, receba poder, poder e seja livre em nome de Jesus. Em nome de Jesus, seja curado curada, liberto, liberta, restaurado, restaurada, na área que for, seja na saúde, no seu emocional, na área que for, apenas receba, receba poder, receba cura, receba libertação, receba vida, em nome de Jesus, em nome de Jesus, em nome de Jesus. Faz uma obra aqui agora, Senhor. Faça uma grande obra aqui. Cura, liberta, transforma, restaura, levanta. Faça uma grande obra, Senhor. Vem com ação aqui, poderosa na vida de cada um. E que o teu povo esteja recebendo a cura, a libertação que precisa. Uma mudança agora radical, em o nome do Senhor Jesus. Veja a saúde tomando o seu corpo, tomando a sua mente, o seu coração, as suas emoções, tomando a sua família, o seu financeiro. Receba a saúde em todas as áreas, receba a vida, receba a cura, receba a libertação, receba o seu milagre agora, em nome de Jesus. Em nome de Jesus Cristo, é pela fé. Assuma essa reunião, Jesus, do começo ao fim, até o encerramento do nosso jejum da manutenção dos projetos de conquistas. E que eu possa ver um povo forte, testemunhando a sua glória. Em nome de Jesus, amém. Amém, amém.
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0: Agora, mensagens com Thiago Brunet, aqui pela Adore Mais FM. Muito bom dia, uma excelente quarta-feira para você. Meio de semana estamos juntos aqui na Adore Mais FM. Eu, Daniel Almeida, te faço companhia agora aqui no programa do Thiago Brunet, trazendo reflexões para você. Temos estudo bíblico, é o estudo da Palavra de Deus. Eu tenho certeza que essa sua quarta-feira não será mais a mesma depois de ouvir aqui toda a programação do Thiago Brunet, a programação da Adore Mais FM. Convido você a participar desde já. Manda da onde que você está sintonizado, sintonizada, manda aqui para nós como que você ouve essa programação do Thiago Brunet. Se você está se preparando aí, Daniel, mas eu perdi na segunda, na terça, não tem problema, você vai entender todo o conteúdo de hoje, você vai assimilar tudo de uma forma muito boa e abençoada. Manda para nós como que você está ouvindo e se preparando também aí com o estudo bíblico, o estudo da Palavra de Deus com o pastor Thiago Brunet. 11 9 11 21 10 20, esse é o WhatsApp aqui da rádio Adore Mais FM. E também estamos nas redes sociais, você pode seguir e compartilhar Adore Mais nas redes sociais. Você que é da família Adore Mais, você é sim da família Adore Mais, você participa e colabora. Então curta, siga, compartilhe, TikTok, Twitter, Facebook e no Instagram, @AdoreMaisFM, você pode postar aí uma foto, um vídeo de como você está ouvindo o Adore Mais, de como você está ouvindo o programa do Thiago Brunet, e aí nós vamos repostar. @AdoreMais, tá bom? Lá no Instagram você posta, marca, compartilhe para todo mundo e já fala para os seus seguidores sintonizarem no 102.1 ou baixarem o aplicativo da Adore Mais FM e ouvir essa programação maravilhosa e edificante do Thiago Brunet. Se prepare então e vamos começar o estudo bíblico, essa reflexão com o Thiago Brunet, aqui na rádio Adore Mais FM, conectando pessoas e unindo propósitos.
2: Bem-vindos! Mais um Café com Destino, quarta-feira. Gente, olha, sejam todos muito bem-vindos. Nós estamos entrando um pouco mais profundo em estudos bíblicos, que eu quero que meus alunos do Café com Destino não só tenham vida emocional em ordem, vida profissional crescendo, vida empreendedora arrebentando, mas eu quero que você seja um conhecedor bíblico, que no final das contas, nosso maior prêmio, nosso maior tesouro é o nosso conhecimento bíblico. Você vai ver que é isso que vai fazer a diferença na tua vida, na tua família, na tua caminhada e principalmente na tua eternidade, né? Nós vamos ler o Salmo 91. Salmo forte. Sabe que é um salmo que muita gente usa como religiosidade. Abre lá no Salmo 91, deixa aberto na Bíblia, fica lá, com as páginas chega a ficar amarelo, que eu nunca folhei. Mas nós vamos falar sobre o poder desse salmo. Salmo 91, Wesley, é algo muito forte. Me ajudou muito. Você sabia que, eu acho que eu já te falei isso, que o que mais me ajudou a sair da depressão anos atrás foi ler salmos. Mas eu li muito. Ler salmo não é que eu lia, assim, um versículo, não. Eu ficava horas do meu dia. Não conseguia sair do quarto. Horas do meu dia lendo salmos. E eu lembro que a ficha que caiu foi, se Davi, um homem segundo o coração de Deus, Davi poderoso, rico, famoso, tinha tudo, e passou por esses momentos que ele fala, me tira da angústia, me tira dessa lama, meus ossos estão apodrecendo, meus inimigos querem me matar, e realmente saiu, porque a gente também não vai sair se a gente serve o mesmo Deus? Então quando essa ficha caiu, eu comecei rapidamente a sair daquela situação triste emocional que eu estava vivendo. Então, para mim é muito importante que você agora pegue papel e caneta e acompanhe com toda atenção mais um Café com Destino que começa agora. É o terceiro dia da série Salmos. A gente vai até sexta-feira. Só lembrando que toda sexta a gente faz a nossa oração, né? Sexta-feira é o dia que a gente ora por você, abençoando a tua semana, o teu final de semana que está começando e abençoando a tua vida. Não deixe de estar com a gente na sexta também. Vamos lá, gente, se você pode, abre em Salmo 91, porque eu sei que muita gente agora está no ônibus, está no metrô, está no trem, está no carro dirigindo, só escutando áudio, mas se você está em algum lugar que você possa abrir a Bíblia, ou a Bíblia no celular, a Bíblia online, abre em Salmo 91. E nós lemos assim, aquele que habita no esconderijo do Altíssimo, à sombra do Onipotente descansará. Aquele que habita, aquele que mora no esconderijo do Altíssimo. É uma forma de chamar Deus, Altíssimo. E à sombra do Onipotente. Se você mora no esconderijo, na sombra do Todo-Poderoso, você realmente vai descansar. Sabe por que você não descansa? Porque você se preocupa muito. Você sabe que o pior cansaço é o mental, não é o físico. Porque o cansaço físico você dorme. Mas com o cansaço da mente, com o cansaço da alma, não existe sono que repare esse cansaço. Então nós precisamos, mais do que dormir para reparar o físico, nós precisamos descansar à sombra do Onipotente. Nós precisamos nos esconder no esconderijo do Altíssimo, morar ali, porque aí sim nós vamos descansar de verdade. Versículo 2, direi do Senhor, Ele é o meu Deus, o meu refúgio, a minha fortaleza, e nele confiarei. Então Davi está dizendo o seguinte, eu vou dizer do Senhor, eu vou falar sobre ele o seguinte, que ele é o meu Deus, ele é o meu refúgio, ele é a minha fortaleza e nele confiarei. Deixa eu te falar uma coisa, o teu gerente do banco é até importante, mas ele não é o teu refúgio. O teu terapeuta pode ser importante, mas não é a tua fortaleza. O teu melhor amigo, cara, é fundamental, mas não é a tua rocha inabalável. Quem é acima de todas as pessoas que te ajudam é Deus. Se você não tiver essa confiança absoluta que ele é o teu Deus, o teu refúgio, a tua fortaleza e não confiar totalmente nele, porque você sabe que Deus não divide glória com ninguém e Deus não admite confiança 90%. Ou é 100% ou é nada. Se você confia 10% no diploma que você tem, 20% no dinheirinho que está no banco, 30% na tua network, nos teus contatos, que qualquer coisa eu ligo para o outro, que eu sou amigo do deputado, que eu sou não sei o quê. Se você divide a tua confiança, 70% está em Deus e 30% está no tua network, no teu dinheirinho no banco, no teu diploma, na tua profissão, então saiba que você não vai contar com Deus, porque Deus não divide com ninguém. Ou você confia 100% nele ou esquece. Essa aula que eu estou te dando aqui vai mudar o jogo para você. Se você quer ser uma pessoa espiritualizada, se você quer crescer em fé, essa aula de hoje vai mudar o jogo, porque você só pode confiar em Deus se for 100%. Senão, não espere resultados. 3, porque ele te livrará do laço do passarinheiro. O que é laço do passarinheiro? Antigamente, como é que o cara pegava passarinho? Ele colocava um laço de cordinha. Até hoje, muita gente faz isso. Coloca um alpiste aqui no meio. E atraído por algo bom, o passarinho, sem saber, vai cair numa armadilha, ele vai puxar o laço vai prender o passarinho. Aqui está dizendo que ele vai te livrar do laço do passarinheiro, ou seja, ele vai te livrar das armadilhas que você não percebe. Ele vai te livrar da peste perniciosa. Ele vai te livrar das coisas que você não fez nada. Você não plantou para colher, mas veio sobre você. Por exemplo, a gente passou pelo Covid agora. Você fez alguma coisa para ter Covid? Você plantou para colher isso? Não. O mundo tem culpa disso? Simplesmente aconteceu. Então, aquilo que você não plantou para colher, tipo uma peste perniciosa, Deus te livra. E tem coisas que você está colhendo porque você plantou. Mas o laço do passarinheiro, que é uma armadilha feita para te prender, e a peste perniciosa, você será livre pela mão do Senhor. Ele te cobrirá com as suas penas e debaixo das suas asas estaremos seguros. A sua verdade será o escudo e broquel. Sabe quando Jesus fala para Jerusalém, Jerusalém, Jerusalém, quantas vezes eu quis te agasalhar como uma galinha agasalha seus pintinhos debaixo das suas asas, mas você não quiseste. Deus usa muitas expressões representando aves, águias, a galinha, no caso de acolher os pintinhos, proteger, quando refere entre o relacionamento de Deus e o povo. E aqui ele está falando isso. Ele te cobrirá com as suas penas e debaixo das suas asas você vai estar seguro. Você não vai temer, você não vai ter medo do terror da noite e nem da seta que voa de dia. Você sabe que os terrores acontecem à noite, né? Ninguém tem pesadelo de dia. Ninguém tem sentimento ruim. Engraçado, é o sentimento, vi um vulto, vi nunca de dia, sempre de noite. Já reparou? Mas o que acontece? Você pode ver que, inclusive, a maioria dos tormentos espirituais são de noite, de madrugada. Então, Deus nos livra do terror da noite, ou seja, ataques espirituais e mentais, emocionais, que chegam de noite, e da seta que voa de dia. Ou seja, antigamente, você tinha uma preocupação na guerra, que é a preocupação que hoje, por exemplo, o pessoal lá no Rio de Janeiro tem com bala perdida. Você estava na guerra, você podia tomar uma flechada do nada, porque os arqueiros atiraram tudo quanto é lugar. Deus te livra dessas setas que foram lançadas ao ermo e iam cair justamente sobre você. Deus te livra, Deus coloca em outro lugar. É por isso que você não reclama quando Deus te muda de geografia, porque você não sabe que poderia estar vindo uma seta na tua direção e Deus só quis te livrar. Você não vai ter medo do terror da noite, nem da seta que voa de dia, nem da peste que anda na escuridão e nem da mortandade que assola ao meio-dia. 1.000 cairão ao teu lado. Aqui entra um dos versículos mais famosos da história. 1.000 cairão ao teu lado. 10.000 à tua direita. Mas tu não serás atingido. O que isso quer dizer? Que à nossa volta o bicho vai estar pegando. À nossa volta vai ter guerra. Vai ter gente caindo do nosso lado, mas Deus está protegendo a gente. A gente não é atingido. Então, assim, a gente precisa entender que a proteção divina é a coisa mais preciosa. A Bíblia diz que se o Senhor não guardar a cidade, em vão vigia a sentinela. Não adianta botar segurança se Deus não te guardar. Somente com os teus olhos contemplarás e verás a recompensa dos ímpios. Porque tu, Senhor, é meu refúgio no Altíssimo. Fizeste a tua habitação. Olha só, vou explicar isso aqui que é muito poderoso. Somente com os teus olhos você vai contemplar e verá a recompensa dos ímpios. Já quando você vê assim, gente, aquele cara faz tudo de errado, engana a mente, mas está vivendo uma vida boa, não é possível que Deus não é justo. Aparentemente, você vai ver a recompensa dos ímpios. A Bíblia diz que o salário do pecado é a morte, mas o dom gratuito de Deus é a vida eterna. Espera. Mas Deus será sempre o nosso refúgio. Nenhum mal te sucederá. Eu profetizo muito isso quando eu estou pregando. Nenhum mal te sucederá. Praga nenhuma chegará até a tua casa, até a tua tenda. Porque aos seus anjos Deus dará ordem a teu respeito para te guardar em todos os teus caminhos. Nenhum mal te sucederá. Eu profetizo agora e se você crê, nenhum mal te sucederá. Praga nenhuma chegará na tua casa, na tua tenda. Porque Deus dará ordem aos seus anjos a teu respeito para te guardar em todos os teus caminhos. Eles te sustentarão nas suas mãos. Esses anjos vão te guardar nas mãos, para que você não tropece com o pé em nenhuma pedra. Então, olha só, não só o mal não vai te suceder, mas Deus vai enviar anjos para te blindar, para te guardar, para proteger você no caminho, para te sustentar com as próprias mãos, para que você nem sequer em pedra tropece. Eu sempre profetizo isso sobre a vida dos meus filhos. Diariamente eu imponho a mão nos meus 4 filhos e profetizo isso. O próximo versículo diz, pisarás o leão e a cobra, calcarás aos pés o filho do leão e a serpente. Ou seja, nem quem rasteja e nem quem tem força, ou seja, o traidor, a cobra, a astúcia maligna, e nem quem tem força, quem é poderoso como o leão, nenhum dos dois vão conseguir pegar você. Porquanto tão encarecidamente Deus me amou, também, perdão, por quanto tão encarecidamente me amou, também o livrarei.

0: longevidade e mostrarei a minha salvação. Ou seja, porque você amou a Deus. Olha o próprio Deus falando agora. Se, porque você amou a Deus, Ele vai te livrar. Vai te colocar num lugar seguro e alto, porque você conheceu o nome dEle. E quando você invocar, Ele vai responder, diz o Senhor. Eu vou estar com vocês, diz o Senhor, na angústia, e vou te tirar da angústia, e vou te glorificar. Vou te fartar com longura de dias, e te mostrarei a minha salvação. Tudo que nós precisamos fazer é amar o Senhor e conhecer o nome dEle. O Salmo 91, é claro que eu estou olhando só uma parte, o Salmo 91, estou lendo de 1 ao 16, é um salmo de livramento, é um salmo de proteção, que é uma das maiores bênçãos de servirmos a Deus. É estarmos debaixo da proteção das asas do Senhor, estarmos debaixo do esconderijo do Altíssimo. Ou seja, aqui no Salmo 91 a gente percebe que Deus não falha, Deus não dorme, Deus não abandona, Ele cuida, Ele protege, Deus dá livramento. Deus nos esconde quando necessário. Deus nos livra de armadilhas como o laço do passarinheiro, da peste perniciosa. Ou seja, Deus é um Deus de proteção. Deus é um Deus de proteção. É um Deus que concede prosperidade, mas também concede longevidade. Ele está falando que vai te dar longura de dias. Davi morreu velho, farto de dias, próspero financeiramente, amado pelo povo e com sucessor. Uma coisa muito difícil de alguém conseguir, Davi conseguiu. Por quê? Porque nesses salmos ele deixa claro como ele amava a Deus. Como ele servia ao Senhor. E Deus recompensa com prosperidade, saúde e longevidade. Prosperidade, saúde e longevidade. Uma coisa impressionante que quando você está no centro da vontade de Deus, sendo protegido por Ele, descansando na sombra do Onipotente, isso aqui exige muita fé, tá? Porque quando o problema chega, você já fica desesperado e confia em um monte de coisa, mas não confia em Deus. Você recorre a um monte de gente, mas não recorre a Deus. Eu lembro uma vez, anos atrás, a gente morava nos Estados Unidos e o Joaquim foi pular de um sofá para o outro. Ele era pequenininho, ainda é pequeno, mas naquela época ele era menor ainda. Ele era muito pequenininho, foi pular de um sofá para o outro, ele calculou mal. Veio com a cara direto no chão. Buf! Bateu com a cara no chão e desmaiou. Você imagina o desespero que a gente ficou. A gente entrou em pânico. A gente falou, corre para o hospital. Eu falei, antes eu vou orar. Peguei ele no colo e falei, Espírito do Deus vivo, meu filho pertence a ti. A segurança dele está nas tuas mãos. A saúde dele. Enquanto eu estava orando, ele foi voltando a acordar. Lógico, eu fui para o hospital. Fizemos todos os exames. Mas primeiro eu entrego meus problemas na mão de Deus. Primeiro eu confio em Deus. Primeiro eu recorro ao meu Deus. Depois eu faço minha parte como ser humano. Se é médico, se é consulta, se é ir no gerente do banco, se é ligar para um amigo, eu faço. Mas primeiro é Deus. Aquele que busca primeiro o reino de Deus e a sua justiça, aí sim todas as outras coisas serão acrescentadas. E o Salmo 91 deixa claro aqui, através da história de Davi, que Deus é um Deus que livra da morte. Deus é um Deus que te arranca da angústia. Você vai ter que fazer a sua parte. Eu estou sempre ensinando para vocês, seja no Método Destiny, seja em qualquer outro projeto nosso, sobre vida emocional. Quantas pregações ou aulas minhas na internet eu ensino vida emocional. Aprenda a dominar suas emoções. Sobre empreendedorismo. Enquanto você não empreender, você não vai ter liberdade financeira. Eu estou sempre te ensinando coisas que você precisa fazer. Porque dependem só de você, não depende de Deus. Mas no final das contas, a libertação, por exemplo, da tua alma não depende de você. Você pode fazer um curso de inteligência emocional mais top do mundo, não vai libertar tua alma. Quem liberta tua alma é Deus. Depois você começa a dominar tuas emoções com técnica, com estudo de inteligência emocional. Mas nós precisamos depender de Deus em primeiro lugar. Isso está claro para você? Você que é meu aluno, minha aluna aqui no Café com Destino, isso tem que estar claro para você. Eu estou muito feliz de poder estar compartilhando essa série com vocês. Hoje, nesse terceiro dia da série, amanhã, quinta-feira, vai ser tão poderoso.
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1: Existem três tipos de pessoas. Ficou claro essa questão aqui para vocês? Está muito claro? Porque isso, eu estou ensinando. Antes, eu não estou entrando no método ainda, estou te ensinando a base do método para a gente entrar. Se você não entender a base, você vai perder muita coisa quando entrar nos princípios. Tudo bem aqui? Entendeu como identificar um princípio milenar? Tudo certo? Então vamos lá. Partindo do princípio que os princípios milenares são isso, universais, atemporais, não tem lei contra e tem que ter uma base milenar que é a Bíblia, existem três tipos de pessoas em relação ao princípio. Pode botar aqui, se puder, no telão para mim. Existem pessoas que querem cumprir os princípios. Elas têm vontade de cumprir, mas elas não conhecem. Ou seja, vocês, por exemplo, querem muito cumprir princípios, senão você não estaria aqui no método, não estaria aqui num curso desse. Você não separaria 3 dias da sua vida. Esse aqui tem como colocar no telão? Ou seja, você quer cumprir, mas você não conhece todos, pelo menos, por isso que você veio aprender. Então, o primeiro tipo de pessoa é a que deseja cumprir, mas não conhece. O nome dessa pessoa nós vamos chamar de ignorante, ou seja, aquele que não tem um conhecimento total da coisa. Ele quer fazer certo. Esses dias, talvez um mês atrás, eu estive jantando na casa de um dos 3 homens mais ricos do Brasil, muito poderoso no país. Tem uma das empresas, um dos trabalhos mais expostos da nação, um cara excepcional. Me chamou para jantar, a Janine e eu fomos na casa dele, jantar com a esposa, ele com a esposa. E já estava preparando o método, então eu aproveitei esse encontro para fazer algumas perguntas para ele. As coisas que ele tinha feito, o que você acha que te levou a esse nível de sucesso? É um cara hoje de 100 bilhões. O que você fez do mercado financeiro, muito grande? O que você fez para chegar nesse nível? Ele foi explicando algumas coisas. Tudo que ele ia falando que fez era princípio. Falei, você já teve algum contato com a Bíblia alguma vez? Ele, não, nunca. Nem tenho Bíblia em casa. Falei, eu vou te dar uma Bíblia. Dei uma Bíblia para ele. Aí, um determinado hora do jantar, ele me perguntou assim, Tiago, que a gente estava falando sobre espiritualidade, sobre Deus. Ué, se Deus é bom, é justo, por que tem gente que está seguindo ele e não tem nada e eu nunca nem entrei numa igreja e tenho um monte de coisa? Boa pergunta, né? Por que eu sou bilionário e nem temo a Deus e tem gente que está passando necessidade e acredita em Deus? Eu falei, essa é muito fácil. Ele é fácil? Eu falei, claro, muito fácil. É porque você, mesmo sem conhecer, você cumpriu muitos dos princípios. Pelo menos dos princípios ligados à vida pessoal e profissional. Nós vamos aprender aqui 12 princípios nesses 3 dias, separados por vida. Vida espiritual, vida profissional e pessoal, vida emocional. E na vida profissional e pessoal, você cumpriu todos os princípios que a Bíblia diz que se cumprir vai prosperar. Por exemplo, um dos princípios da prosperidade, não vou te adiantar, porque a gente vai explicar o princípio da prosperidade, é fazer mais do que é pedido. Você abre a Bíblia de Gênesis e Apocalipse, todo mundo que fez mais do que é pedido foi promovido. Todo mundo. Princípio da generosidade. Princípio disso, princípio disso. Todos. Eu fui mostrando os princípios para ele. Isso aqui você cumpriu. Ele falou, caramba, eu fiz tudo isso. Eu falei, então, por isso você tem. E tem gente que está dentro de uma instituição religiosa, não faz nada disso. Vai morrer e, segundo a nossa fé, vai para o céu. Mas aqui na Terra viveu uma vida apertada. Quem está pegando isso? Isso aqui é muito importante. Porque é o seguinte, para quem é religioso aqui, deixa eu te ensinar, são duas coisas completamente diferentes. Viver os princípios de Jesus e aceitar Jesus são duas coisas muito diferentes. Você pode aceitar Jesus e ir para o céu e não cumprir os princípios dele, como, por exemplo, perdoar. Também a gente vai ensinar daqui a pouco. E você vai sofrer muita consequência na Terra pela falta de perdão. Depressão, insônia e um monte de coisa. Então tem gente que mistura as coisas. Não é porque você está na religião que está tudo certo. Não, tem muito princípio para ser cumprido. É por isso que tem gente que está fora da religião e cumpre esse princípio e está bem. Pode não herdar a salvação que a gente acredita. Ele pode não adentrar a eternidade que a gente acredita. Mas na Terra ele teve tudo o que precisava. Isso está claro? Então, o primeiro tipo de pessoa, deseja cumprir princípios, mas não conhece, é a ignorância. O segundo, conhece os princípios, mas não cumpre. Era eu antes, o rebelde. Nasci num lar que meus pais me ensinaram os princípios, mas vivi a vida do jeito que eu quis. E algumas coisas, alguns princípios eu não quebrei, e outros eu dilacerei, não estava nem aí. Então eu vivi uma vida de rebeldia. Inclusive a sabedoria milenar, a sabedoria bíblica, diz que a rebeldia é pior do que o pecado de feitiçaria. Então quando você conhece e não faz por quê? Porque não está afim, porque é preguiçoso, porque acha que não é para você, porque fala, mais tarde eu me acerto com Deus, ou qualquer coisa desse tipo, é aí que os problemas começam a entrar logo na tua juventude e marcam os teus próximos 10, 15 anos. Porque tem marcas que não dá para se livrar. Quem teve filho na adolescência aqui e foi mãe solteira sabe do que eu estou falando. Não dá para se livrar. É uma marca para sempre. Não, Thiago, depois eu aprendi, eu resolvi. Beleza, mas não é uma marca? Não te limitou em algumas coisas? Minha sogra foi mãe solteira e ela me explica. Thiago, eu criei minhas filhas da melhor forma que eu pude. Eu falei assim, qual foi o maior malefício de ter sido mãe solteira? Ela falou assim, aqui não dá tempo para ser feliz. Eu tenho que trabalhar, ser pai, ser mãe, sustentar, educar, tudo. Não dá tempo para você ser feliz. Então, de forma alguma, eu estou julgando quem teve problemas na adolescência, na juventude até hoje, colhe, porque todo mundo aqui teve. Eu só estou te dizendo que existem marcas que entram pela quebra dos princípios que não se desfazem mais. Você vai ter que conviver o resto da vida com essas marcas. Então, eu era o rebelde. Eu conhecia os princípios, mas não cumpria. O procrastinador, sabe o que tem que fazer hoje, mas deixa para amanhã. O orgulhoso, acha que é o dono da razão, acha que sabe mais do que Deus. Não, eu faço depois, eu vejo isso depois. A busca do prazer é mais importante do que o princípio. Então, ele na busca do prazer, ele quebra os princípios. E toda vez que na busca do prazer eu quebrei princípios, o meu destino foi vergonha. Foi quebra. Terceira pessoa. Ela não conhece os princípios e nem quer cumprir. Se conhecesse, não cumpriria. É o cego no precipício. Eu tenho uma boa notícia para você. Que esse terceiro ponto, o cego no precipício, nenhum de vocês é. Porque o cego no precipício, ele nem conseguiria buscar ajuda como vocês vieram buscar. O cego no precipício, ele é aquele cara que está agora, 10:30 da manhã, caído na rua bêbado, está numa casa de prostituição agora, tendo família em casa. É aquele cara que está quebrando a lei, fraudando os impostos e tentando fazer falcatrua dentro de uma empresa. Esse cara é um cego na beira do precipício. A qualquer momento, por ele não estar enxergando, ele vai cair e vai morrer. Ele não conhece os princípios e não quer cumprir também. Ele é totalmente fora da vontade de melhorar e crescer. Esses três tipos de pessoa são as três análises que a gente faz diante de princípios. As que desejam cumprir, mas não conhecem. Os que conhecem, mas não cumprem. E os que não conhecem e não querem cumprir. Então a primeira coisa que você tem que fazer é se identificar. Você não é um cego na beira do precipício, senão você não estaria aqui. Qual dos dois você é? Você deseja cumprir os princípios, mas não conhece? Ou você conhece, mas também não cumpre por qualquer motivo? rebeldia, orgulho, ignorância no sentido de, ah, não quero, vou deixar para depois, isso não é para mim, por causa da busca do prazer, ah, eu vou ter que largar um monte de coisa que eu gosto de fazer. Então, tanto a ignorância quanto a rebeldia, elas vão te encaminhar para o terceiro ponto. É bom você lembrar que ignorância não é ser burro, tá? Ignorância não é burrice, não confunda. Ignorância é falta de conhecimento específico. Quando você não tem conhecimento específico numa área, você é ignorante naquela área. Tá claro isso aqui? Então, não é que é burro. Não é que, a burrice é falta de capacidade de aprender e crescer cognitivamente. Agora, uma coisa muito perigosa, guarde isso. Qualquer um dos dois que nós estejamos encaixados ali está nos levando para o terceiro. Vou repetir para quem não entendeu. Se você é o ignorante ou se você é o rebelde, você está se transformando lentamente no cego à beira do precipício. Porque por causa da minha rebeldia ou por causa da minha ignorância de não cumprir os princípios ou não querer cumprir os princípios, eu estou caminhando lentamente para o precipício. Uma hora eu caio. Uma hora eu sou derrotado. Agora, é muito importante você saber o seguinte, ah, que bonito, eu quero viver uma vida de paz e prosperidade, eu quero cumprir os princípios. Mas você precisa lembrar o outro lado da história. Quem não está buscando uma vida de paz e prosperidade está herdando uma vida de perturbação e limitação. Escassez, limitação mental, intelectual, financeira. Isso aqui é um C cedilha, tá, gente? Muita gente confunde com outras letras, mas é um C cedilha. Vem escrever com o dedo aqui para ver se é fácil. Então, olha só. Se você não está buscando uma vida de paz e prosperidade, você está vivendo uma vida de perturbação e limitação. Deixa eu descer aqui e fazer algumas perguntas. Quem aqui está perturbado em alguma área? Levanta a mão. Perturbado em alguma área? Levanta a mão. Qual área que você está perturbado? Hã? Financeiro. A minha vida toda, eu tenho 41, até os 34 anos, eu fui uma pessoa perturbada financeiramente. Isso não quer dizer que eu sempre tive necessidade. Quer dizer que mesmo quando eu tinha, eu não conseguia administrar, não conseguia lidar com isso. Eu sou perturbado. 36. Uhum. Perturbação financeira. Ótimo. Outra área. Tem alguém que está perturbado em outra área? Levanta a mão para eu saber. Qual era que você está perturbado? Emocionalmente. Você sabe que a perturbação emocional, para mim, é a pior de todas, muito mais do que a financeira? Porque quando eu tive depressão, e quando eu falo que eu tive depressão... Gente, eu recebo mais de 2.000 directs por dia no Instagram. As pessoas me escrevem, eu estou em depressão. Ela está com uma tristeza. A pessoa não sabe diferenciar uma tristeza de uma depressão. Se ela estivesse em depressão, ela não estaria nem me escrevendo. Ela estaria 10 dias sem tomar banho dentro do quarto. A pessoa não sabe nem o que está falando. Me escreve um monte de gente assim, Thiago, me ajuda, eu quero largar meu marido, relacionamento abusivo. Aí a equipe escreve lá, o que foi, ele está te batendo, alguma coisa? Não, ele não deixou eu sair com as minhas amigas sábado. Não, estou falando sério, não estou brincando não, as pessoas perderam a noção das coisas. Relacionamento abusivo? Então assim, mas o emocional, ele é inconfundível. Porque ele paralisa toda a tua trajetória. Você começa a desvalorizar tudo que era importante, porque vai tomando a tua mente. A depressão, a ansiedade, a insônia, a perturbação de você estar mais preocupado com coisas que ainda nem aconteceram, isso vai roubando a sua paz. Então, quem não está correndo atrás de paz e prosperidade está atraindo perturbação e limitação. Perturbação emocional, limitação emocional. Alguém em outra área está perturbado? Na área de pessoal, na vida pessoal, crescimento e organização, área pessoal. Na profissional, estão perturbados profissionalmente. Já passei por essa fase. O que eu tenho que fazer? Por que meu negócio não dá certo? Por que as coisas não acontecem? E por que perturbação? E a perturbação profissional traz a segunda palavra, não traz? Você começa a ficar limitado. Como é que você vai ganhar dinheiro? Como é que você vai ser feliz na vida profissional se você está perturbado? Aliás, vocês sabem que não tem como ter paz nem felicidade debaixo de perturbação. Então, uma coisa muito séria que a gente precisa entender nesse método aqui é que se você não buscar a paz e a prosperidade, você vai atrair a perturbação e a limitação. Não é uma opção, não tem meio do caminho. É céu ou inferno, é bem ou mal. Não tem meio do caminho, não tem meio termo. Ou você busca a paz e prosperidade e elas só vêm através dos princípios, eu vou te provar. Então, considere-se felizardo, uma felizarda, porque é a primeira vez na história, e a gente pesquisou bastante para poder afirmar isso, é a primeira vez na história, mundialmente falando, que um método vai ser ensinado para desenvolvimento pessoal 100% baseado em princípios milenares. Isso quer dizer que você faz parte de uma turma exclusiva, você está sendo o primeiro no mundo a receber informações que vão te levar para uma vida comprovadamente, cientificamente, para paz e prosperidade. Para você que não sabe, nós passamos meses pagando neurocientistas, pedagogos, gente profissional para montar esse método cientificamente comigo. Não pensa que é uma ideia da minha cabeça, eu falei, eu sou muito bom, vou montar um método. Não foi isso, não. Em 2014, quando eu fundei o Instituto Destro, meu professor da Universidade da Florida, Christian University, falou para mim, Thiago, você tem que montar um método. Eu falei, eu? Eu não me sinto preparado. Não sei nem como que é isso direito. Vou fazer porque está na moda. Eu demorei 8 anos dando aula, fazendo mentoria, crescendo nas redes sociais para chegar e falar, chegou a hora de eu ensinar o que realmente eu acredito. E vocês fazem parte de uma turma separada, escolhida por Deus para estar aqui recebendo essa informação em primeira mão.
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1: Bem-vindos mais um Café com Destino e hoje é quarta-feira. E eu quero entrar aí dentro da sua casa, do seu celular, do seu trabalho, de onde você está agora, no fone de ouvido, e declarar tudo que vai começar a acontecer de positivo sobre a sua vida através dessa mensagem de Esther que nós estamos estudando essa semana. De segunda a sexta nós temos aqui o Café com Destino, sempre com uma série nova. Hoje nós estamos estudando o livro de Esther. Nós falamos segunda-feira sobre a rainha Vasti, que era a atual rainha, era a rainha casada com o rei Assuero, ou o rei Xerxes, e ela perdeu a posição porque errou. Ela não obedeceu ao rei. Que nós estamos falando aqui, a rainha Vasti, ela perdeu, gente, o privilégio de ser rainha porque quebrou o princípio da honra. Quem quebra princípio, recebe castigo. Quem honra princípio, recebe recompensa. Então, Esther, nós estudamos ontem que ela, porque mesmo sendo bonita, foi isso que abriu porta para ela, o que fez diferença foram duas coisas na vida dela, que eu quero me dedicar muito a isso. Mentoria, então ela se submeteu a Mardoqueu, e a graça divina,
2: que foi o que realmente fazia todo mundo gostar dela. Eu quero te ensinar hoje 5 coisas que aconteceram na vida de Esther, que Esther tinha, que a fizeram sair do anonimato, sair do zero, sair de um ambiente até mesmo de escassez e se tornar a rainha do Império Persa. Então, por favor, vamos começar a anotar papel e caneta na mão. E é muito importante, papel e caneta na mão, porque é muito, muito importante você ler comigo tudo que nós vamos aprender hoje. Eu quero rever Esther capítulo 2, versículo 10, que diz o seguinte, nós já lemos ontem, eu vou reler. Esther não tinha revelado a que povo pertencia, nem a origem da sua família, pois Mardoqueu a havia proibido de fazê-lo. Ou seja, Mardoqueu falou, não revela que você é judia, não fala para ninguém que você é de Israel, porque esse povo tinha escravizado alguns judeus e transportado, né, na época da Babilônia, transportado para esse império. Então, Mardoqueu, com a sua sabedoria, estava mentoreando Hadassa, também conhecida como Esther, a não tornar público o povo dela. Tem gente que, só porque teve uma porta aberta, acha que tem que parar de escutar conselheiro se entra em grandes confusões. Então, é muito importante a gente lembrar que Hadassa, Esther se submeteu a conselhos, mesmo estando em vantagem, porque por causa da beleza dela, ela caía na graça de todo mundo. Agora, uma coisa importante. Ela, apesar da beleza, ela não quebrou o processo. Ela passou por todos os 12 meses de preparação que eram obrigatórios na época para se apresentar ao rei. Ou seja, ela cumpriu a parte dela com excelência. Ponto número 1 do que Esther fez e você precisa fazer na sua vida, seja bom naquilo que você faz. Cumpra os processos da vida. Ou seja, use as situações difíceis para você melhorar, para você se aperfeiçoar. Porque somente quem é bom no que faz, fala com o rei. Somente quem é perito, especialista no que faz, anda com os reis. Está lá em Provérbios. Veja um homem perito, especialista em sua obra, ele andará com reis e não com a plebe. Então anota aí, não foi coincidência não. Esther tinha beleza, era comportada, temia o Senhor, sabia se portar. Ela tinha excelência em tudo que fazia e, apesar disso, não se achou boa o suficiente para ir direto ao rei sem a preparação dos 12 meses. Ela ficou 12 meses, 6 meses em mirra, 6 meses em especiarias, se preparando para o rei. Ou seja, cumpriu os processos com excelência. Segunda coisa, Esther falava somente o necessário. Isso aqui é poderosíssimo. Gente, sabe por que muita coisa não acontece na tua vida? Você fala mais do que te pedem, você fala mais do que o necessário, você fala o que ninguém perguntou, você conta da vida dos outros, você fala teu sonho, você fala teu projeto, você sai, fala, para de falar. Primeiro conselho que Mardoqueu deu para sua agora filha adotiva, porque quando os pais de Esther morrem, Mardoqueu, sendo primo dela, assume como filha, o conselho que ele dá é cala a boca, não fala para ninguém de onde você é. Ou seja, gente, a sabedoria habita com o silêncio. Eu tenho ensinado isso já há muito tempo para vocês. Quanto menos você falar, mais sábio você vai se tornando. Provérbios 10, 19 fala sobre isso, que quando as palavras são muitas, o pecado sempre está presente. Mas quem controla a língua é sensato. Provérbios 10, 19. Terceira coisa que Hadassa ou Esther fez e colocou ela diante do rei e depois a tornou rainha. Ela não tentou ser uma cópia. Ela não tentou copiar ninguém. Ou seja, o terceiro conselho que eu te dou é não tente ser aquilo que você não é. Quando Egai, o eunuco ali que cuidava da camareiro do rei, né, cuidava das mulheres, ele falou, você pode pegar qualquer adereço, você pode pegar qualquer joia, você pode pegar qualquer coisa. Ele falou, não, eu não vou fazer algo que não tem a ver comigo. É tipo Davi quando não quis vestir a armadura de Saul. Isso não é para mim, isso não cabe em mim, isso não tem a ver com o meu estilo. Ou seja, eu não vou tentar ser o que eu não sou. Esther foi vencedora porque não tentou copiar o que as outras estavam fazendo. Ela confiou na graça que Deus tinha dado para ela e conseguiu. 4. Entenda que não é sobre você, mas sim sobre o propósito que você tem. O propósito de Esther se tornar rainha foi livrar o povo hebreu. O propósito de José se transformar em governador no Egito foi livrar todo mundo da fome. O propósito de Davi ter se tornado rei de Israel, e por aí vai, começa. Gideão, pá, pá. Propósito nunca é a pessoa, é sempre o que está por trás disso. Qual é o plano de Deus atrás disso? Porque a Bíblia diz que Deus vai abençoar muitas pessoas através somente de você. Quando ele chama Abraão e fala, abençoarei os que te abençoarem, amaldiçoarei os que te abençoarem, e em ti serão benditas todas as famílias da terra. Ou seja, quando Deus abençoa alguém, é pensando em todo mundo. Então entenda que o que vai acontecer na tua vida não é sobre você, não é porque Deus quer te abençoar, é porque através de você, muitos serão abençoados. Deus não tem um compromisso com o teu CPF, ele tem um compromisso com o teu propósito. Então perca teu CPF, mas não perca teu propósito. Teu propósito é o que te conecta. E por último, 5. A graça é um fator determinante. Ou seja, toda vez que aparece a palavra graça, Esther estava entrando numa nova fase. Deus deu graça diante do camareiro do rei para Esther. Aí ela começa a ser tratada diferente, é colocada na melhor casa das mulheres, ali em Susã. Aí tem um banho especial para ela. Por quê? Porque caiu na graça do camareiro, caiu na graça ali do eunuco. E depois, quando ela entra no palácio e vai para a sala do rei, a Bíblia diz que Deus deu graça a Esther aos olhos do rei. E o rei amou a Esther mais do que todas as outras mulheres. Ou seja, sem a graça de Deus, somos absolutamente nada. Sem a graça de Deus, somos absolutamente nada. Para você chegar onde poucos chegam, é necessário fazer o que muitos não querem fazer. Para você chegar onde poucos chegam, você vai ter que fazer o que muitos não querem fazer. Muitos não querem passar pelo processo de 12 meses que Esther teve que passar. Muitos não querem se submeter a uma autoridade, a um conselheiro, a um mentor, como Esther submeteu a Mardoqueu. Mesmo podendo ter feridas de infância, porque era órfã e tal, mesmo assim, ela não deixava sentimentos serem maiores do que princípios. Eu tenho ensinado isso constantemente, principalmente por causa do método Destiny. Sentimentos não podem ser maiores do que princípios. Deixa eu te falar uma coisa. Nós vamos mudar o Brasil. Nós vamos mudar esse país. Não vai ser através de política, que Deus use as políticas, se quiser. Não vai ser através da música, que Deus use os músicos, vai ser através do ensino, vai ser através da educação. A educação transforma. E a educação que está dando certo há mais de 2000 anos é incontestável. Nós vamos mudar o nosso país pessoa por pessoa através do ensino. Quando você conhecer os princípios milenários, sua vida emocional, financeira, espiritual, familiar, profissional vai ser impactada de uma forma que você nunca mais vai voltar para trás. Nunca mais. O método Dash não é um projeto empresarial. Ah, eu tenho uma empresa de cursos, então eu vou fazer. Não é um projeto empresarial. É um projeto de educação. Nós vamos mudar o nosso país através do ensino dos princípios milenares. A criminalidade vai reduzir, as empresas vão prosperar, os adultérios e divórcios vão reduzir. Você vai ver como o Brasil vai se tornar um país melhor, como a nossa geração vai ser aperfeiçoada através dos princípios. Somente o que está dando certo há mais de 2000 anos pode salvar a situação que a gente está hoje no mundo. Continuando, para quem está com papel e caneta, olha, nunca se esqueça daqueles que te ajudaram quando você não era ninguém. Primeiro conselho. Nunca se esqueça de quem te ajudou. Isso aqui está dentro de qual princípio? Qual princípio? Princípio da honra que eu ensino no método Destiny. Honrar a quem te ajudou. Eu ensino... Vou dar um spoiler rapidinho aqui. 5 pessoas que você tem que honrar. Dos 12 princípios milenares que eu te ensino no método Destiny, talvez um dos mais fáceis, o pessoal mais chora, porque é um confronto muito grande, é o princípio da honra. E biblicamente, milenarmente, existem 5 pessoas que você é obrigado a honrar. Se quiser, seguir o que está escrito há 2000 anos, né? Honrar a Deus, honrar pai e mãe, honrar quem tem honra, honrar as autoridades e honrar quem te ajudou. São 5 pessoas que você tem que honrar para cumprir o código da honra e receber a recompensa da honra. Então, quando você honra quem te ajudou, você está dentro do princípio da honra. Esther podia já ter abandonado Mardoqueu, pelo menos não ter mais escutado agora, ela era rainha, mas ela estava ali não para ser rainha, mas para livrar o povo hebreu. Isso aconteceu porque ela continua escutando Mardoqueu. Independente da posição, segundo conselho que eu quero te dar em cima da história de Esther, independente da posição que você está hoje, lembre-se que tudo é passageiro. Gente, se tem uma coisa que é verdade, é isso aqui. Tudo é passageiro. Você está com dinheirinho? Passageiro. Está pobre? Também é passageiro. Você está... Ah, gente, estou vivendo os melhores dias da minha vida. Desculpa te dar notícia. É passageiro. Está vivendo os piores dias da sua vida? Vou te dar uma boa notícia. É passageiro. Essa vida aqui é efêmera. passageira. Você vem, vem, vai, vai, vai. Não se apegue a coisa, se apegue a propósito. Outra coisa que eu aprendi com o Esther. Nunca pare de plantar coisas boas. Nunca pare de plantar coisas boas. Enquanto você está plantando coisa boa, você está garantindo o teu futuro. Esther dá uma aula para gente sobre não deixar o passado dominar o futuro, mesmo sendo órfã, mesmo sendo fruto de uma leva de prisioneiros que vieram de Judá, na época de Jeconias, e foram levados pela Babilônia, mesmo tendo, carregando essas feridas, ela não deixou que o passado determinasse o futuro. Ela podia se tornar uma mulher vingativa, amargurada, e falar, eu vou é matar esse rei, não vou casar com ele, não vou é matar. Mas ela preferiu dar a volta por cima, fazendo o que todo ser humano que quer avançar faz. Aquieta o passado e desperta o futuro. Aquieta o passado e desperta o futuro. Esther soube fazer isso e por isso entrou na história. Nós vamos aprender a fazer o que tem que ser feito independente das suas emoções. Repete comigo, eu vou aprender a fazer o que precisa ser feito independente das minhas emoções. Às vezes seu coração vai dizer não, às vezes a raiva vai dizer não, pede perdão, mas você vai fazer o que tem que ser feito. Você vai cumprir os princípios independente das suas emoções. Amanhã a gente vai continuar com muito mais estudos sobre Esther. Né? Amanhã a gente vai continuar com muito mais estudos sobre Hadassah. Amanhã vai ser muito forte, porque amanhã eu vou me aprofundar já nas questões bíblicas, para você entender os pormenores da vida de Esther e como ela deu essa volta por cima, tornando-se não só a rainha de um grande império, mas também por muitas décadas. Por muitas décadas. E a gente se vê amanhã na nossa quarta aula, o quarto episódio da Rainha Esther. Deus abençoe! Eu desejo paz e prosperidade. Até amanhã, quinta-feira, aqui no Café com Destino.
0: 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Estamos finalizando mais um programa do Thiago Brunet. Muito obrigado pela sua companhia. E aí, conseguiu aprender muito? Como foi a sua experiência hoje com estes estudos bíblicos, com essas reflexões? Você vai levar tudo isso que você aprendeu para o seu dia? Eu espero que sim, porque todo o conteúdo aqui vai melhorar a sua vida espiritual, a sua vida financeira, a sua vida conjugal, enfim, a sua vida será muito mais próspera e abundante e com muito mais inteligência espiritual e emocional com esse conteúdo de primeira do pastor Thiago Brunet e é exclusivo aqui na rádio Adore Mais FM. Você pode participar, dizer o que você achou dessa programação e como que você está fazendo aí esse estudo bíblico, se você todos os dias separa já esse horário para estudar, já coloca sua Bíblia do lado, ou então você no carro, indo para o trabalho, consegue ali, mesmo só ouvindo, estudando aí a palavra de Deus. Muito bom, né? Você já começar o dia estudando a palavra de Deus e ainda mais com o pastor Thiago Brunet. E aí você pode mandar como que você está sempre ouvindo e sintonizado na programação desse horário. 11 9 11 21 10 20, 9 11 21 10 20, esse é o WhatsApp da Rádio Adore Mais FM. Ou então siga a gente nas redes sociais, @AdoreMaisFM no Instagram, estamos no TikTok, no Twitter, no Facebook e no YouTube. Lá tem uma programação toda especial, também exclusiva para você. Temos a programação aqui do programa Adore Mais, que vai ao ar de segunda a sexta-feira às 14 horas. 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E amanhã, então, estamos de volta aqui com a programação do Thiago Brunet, com a programação da Adore Mais FM, a rádio que conecta pessoas e une propósitos. Até mais! 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
2: Oi, pessoal da Adore Mais FM. Aqui é o João Marcelo, falo aqui da Zona Norte de São Paulo. Eu queria pedir um louvor para vocês aí. O nome é Por Causa Dele. Quem canta é a Kellen Bianca e o GC Aguiar. É um louvor que me toca muito quando eu escuto. E ó, estou sempre conectado com vocês aí, sempre sintonizado, viu? Valeu, pessoal da Adore Mais FM.

Aí talvez alguém vai perguntar pra você: por que que você sobreviveu nessa batalha? O que que te manteve de pé? Aí tu vira pra essa pessoa e fala assim:

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2: A graça e a paz, irmãos da Adore Mais FM. Aqui é o Rafael, eu falo de Berlim, na Alemanha. E meu louvor favorito é Que Amor É Esse, do Ministério Sons Worship. Deus abençoe vocês.

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2: Meu nome é Anitta Soares, sou da cidade de São José dos Campos. 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Também quero pedir uma música, Leandro Borges, um refrão para sua alma. Se vocês puderem tocar para mim, agradeço muito. Um grande abraço para todos vocês.

deixa eu conversar com a tua alma. Se eu pudesse conversar com sua alma, eu diria: fique calma, isso logo vai passar. 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
7: Ei, gente, é isso aí. Elisângela Gomes aqui, você daí. E estamos começando Negócios com Propósito. E nesse projeto, nesse objetivo aqui, nesse programa, é desenvolver a sua inteligência emocional, inteligência espiritual, inteligência financeira, para potencializar os seus negócios, potencializar resultados na sua vida, para que você tenha um negócio de alto valor, para que você seja uma pessoa de fato de alto valor. E para isso, qual que é a chave? O seu desenvolvimento. Não adianta, se você não se desenvolver, dificilmente o seu negócio será um negócio de alto valor ou você será uma pessoa de alto valor. Eli, o que é um negócio de alto valor? Uma pessoa de alto valor é o que o dinheiro não compra. Exatamente isso. Então seja muito bem-vindo aqui ao nosso programa Negócios com Propósito. Essa série, gente, tá demais. Eu reservei, separei para vocês muito conhecimento, experiências atrelado a todos esses 25 anos que eu tenho como executiva de negócios. Isso mesmo. E para você que não me conhece, eu sou CEO da família Adore Mais, desse projeto incrível aqui que você nos ouve todos os dias, você que está com a gente aqui todas as manhãs, todas as tardes, noites. Então, sejam muito bem-vindos novamente. Isso mesmo. Como executiva de negócios, tem bastante conteúdo, conhecimento aqui para compartilhar com vocês. Na verdade, gente, o que eu gosto mesmo é de empreender. É, e todo grande negócio, todo grande empreendimento surgiu de um empreendedor. Fulano é empresário, sim, surgiu como... Ele é um empreendedor. Então, um bom empreendedor, ele gosta, sim, de fazer, de executar. E a vida tem esse processo, né? De você aprender, fazer, ensinar. E por isso que estamos com esse projeto aqui. E é uma honra para mim servi-los, poder compartilhar com vocês um pouquinho mais de tudo isso, de todos esses anos. Afinal, quando a gente fala de empreendedorismo feminino, pode não parecer, mas ainda assim tem muito preconceito, muito olhares diferentes, e a mulher, ela precisa, muitas vezes, validar com resultados. Isso mesmo, você muitas vezes tem que provar por A mais B que você, sim, funcionou no empreendedorismo feminino. Então, se você é mulher, fica com a gente, que vai ser lindo o que Deus vai fazer na sua vida, através da sua vida. E se você é homem, chama toda a mulherada que você sabe que empreende, que gosta de empreender, que tem desafios, que é especialista da área comercial, e porque esse programa é para você. Agora, se você não empreende ainda, quem sabe essa chama no seu coração pode se acender. Todo grande empreendimento de sucesso por trás é um empreendedor. Então, se você quer vencer na vida, bora desenvolver essas habilidades também. Mas a que eu mais gosto é a habilidade de vencedor. Isso mesmo. Você já viu algum empreendedor desistir de algo? Olha, eu tô pra ver, viu? Eu estou pra ver o empreendedor desistir de algo que ele quer muito fazer. E eu começo aos 12 anos, gente, empreendendo. Pois é. Então, veja só. Aos 12 anos, vendendo bolacha na rua. E hoje, estamos aqui com a família Dori Mais, um projeto que vale milhões. Um dos projetos bem cobiçados. Por quê? Quem tem a comunicação, tem o poder. E outra habilidade que, se você não desenvolveu, bora desenvolver também. A comunicação. Eli, que tipo de comunicação? Todas elas, minha gente. Comunicação verbal, não verbal, todas elas. Porque é o que vai te colocar em lugares muito maiores. Mas bora pro nosso tema de hoje, pro nosso assunto de hoje, que tá muito incrível, tá interessante. E eu amo falar de coisas atreladas a pilares, a base, raízes. Porque na palavra fala, pelos seus frutos vos conhecereis, não é mesmo? E tem como você falar de fruto e não lembrar da folha, e não lembrar da árvore, e não lembrar das raízes, do solo, da terra, da adubação, da água que foi colocada ali? Pois é, eu e você temos os nossos pilares, pilares da nossa vida. E hoje eu trago para você aqui os 7 pilares da identidade. Identidade, você sabe quem você é? Olha só. Eita, que pergunta simples, porém desafiadora para responder, né? O dia que você conseguir responder em 30 segundos quem é você, você tá pronto para avançar, para governar, para subir na vida, para fazer o que você quiser e mais um pouco. Então, os 7 pilares da identidade. O primeiro é o projeto. Isso aí, papel e caneta, vamos anotar que hoje tem aula forte aqui para você sobre identidade. Primeiro pilar, então, é o projeto. Que projeto? É a forma que Deus te vê. Isso mesmo. A forma que Deus te vê. Em Gênesis 1:26, ele fala que nós somos a imagem e semelhança do Deus Pai, do Deus Filho e do Espírito Santo. E se a gente está falando de um projeto, é claro que ele é o arquiteto. Então, a forma que Deus te vê é como ele. Então, você e eu somos ele aqui na Terra. E aí, lá vem explicando, no livro Milenar de Sabedoria, que nós governamos os animais, do céu, da terra, da água. Então, tudo que está na Terra, nós dominamos. E também somos a multiplicação. A partir de nós, tudo vai se multiplicar. Não é mesmo? Então, quando você olha lá para o seu pai, para sua mãe, para os seus filhos, percebe que você faz parte de uma multiplicação. Então, isso o arquiteto também desenhou. E só que a mais pura grandeza. Por quê? Somos a semelhança dele. E ele disse que nós seríamos, sim, a imagem dele. Então, você aceite ou não, você entenda ou não o que eu estou falando aqui, vai continuar sendo do mesmo jeito. Então, eu sou um projeto de Deus na Terra. Você é um projeto de Deus na Terra. Então, esse é o primeiro pilar, o projeto. Entenda isso uma vez por todas. Quando alguém te pergunta assim, qual que é a sua profissão? E é automático nós ouvirmos, eu sou médico, eu sou advogado, eu sou empresário. Mas essa fala, ela está completamente errada. Porque você não é a sua profissão. Como profissão, você está. Olha só que interessante isso, gente. Você está médico, você está advogado. Por exemplo, um médico, ele tem um CRM. E se ele fizer alguma bobeira, né, fazer algo de errado, alguma besteira aí na vida, como médico, o Conselho Regional de Medicina vai tirar o CRM dele. Ele não vai ser mais médico, ou ele não vai atuar mais como médico. Então, toda vez que alguém te perguntar, instala isso aí na sua mente. Quem você é, você não é. Primeiro, você não é a sua profissão. E hoje, no programa aqui, você vai sair com definido, uma vez por todas, todas essas camadas da sua identidade. Então, abre aí o seu coração, esvazie o copo para a gente aprender um pouquinho mais tudo que vai fazer diferença na sua vida e na vida de todos que te rodeiam. Tem como você falar que você é um ex-filho? Eu sou ex-filho, ou eu sou ex-mãe, eu sou ex-pai. Isso existe, gente? Portanto, isso faz parte da sua identidade. Independente se o seu pai, a sua mãe, foi alguém que você não gosta muito. Porém, você precisa aceitar, fazendo parte da sua identidade. Olha, eu, na minha vida, eu estive em algumas funções, como gerente do Citibank, executiva de negócios de multinacionais, eu estive. Então, exemplo, eu não tinha, lógico, há alguns anos atrás, o conhecimento que eu tive, que eu tenho hoje. Então, quando alguém me perguntava, Eli, o que você é? Falar, eu sou gerente do Citibank. Eu sou executiva de negócios. Errado. Como primeiro pilar aqui, eu sou um projeto de Deus. Eu sou filha de Deus. Esse é o primeiro pilar. O que eu quero trazer hoje aqui para vocês é essa definição do ser e o estar. O ser significa a identidade. E estar é a função. É a função. Então, a minha sugestão hoje aqui para você é você focar no seu ser e ser quem você é. Porque o estar é bem passageiro. É processual, é uma fase. Vai passar. Vai passar. Entender claramente isso, gente, é o que nos liberta, sabia? Quando você não tem dúvida desse seu ser, você vai desenvolver tudo que vier a partir daí. Os seus relacionamentos pessoais, os seus relacionamentos com você mesmo, com a sua sociedade, com a sociedade. Sabe por quê? Porque você é muito maior que a sua profissão. Isso mesmo. Muito, mas muito, muito maior que a sua profissão. E olha só, outra coisa muito poderosa é: não existe alguém maior do que você. Aqui na Terra não existe. Agora, nós estamos humanos. Estamos humanos. E somos eternos. Eita, Eli, agora você confundiu tudo. Pensa bem, por que será que nós temos tanto medo de morrer? Bom, mas esse assunto é para um outro dia, para uma outra aula. E olha só, quando eu trabalhava numa empresa, numa multinacional, uma das, eu sempre tive muito isso de resolver. Eu via um problema, eu queria ir lá e resolvia. Não gostava muito de pensar, não. Eu ia e executava. E eu fechei um grande negócio com um dos bancos aí, na época, e precisava parar uma linha de produção inteira da empresa para poder fornecer os produtos que eu havia vendido na época. E eu lembro que o meu diretor, ele tinha ido viajar. Ele era diretor nacional e ele não estava aqui no Brasil. E aí eu falei, e agora? Tentei contato com ele, era um negócio assim, gente, de milhões. Não dava para esperar. Porém, na minha mente, não dava para esperar. Por quê? Precisava da autorização dele. E aí sim, passava para a presidência, porque ia parar uma parte da empresa para poder fazer e fornecer aquela quantidade do negócio que eu havia fechado. Eu estava muito feliz, mas assim, muito empolgada. E para o empreendedor, ele ama resultado, não é mesmo? E aquilo ali para mim era um trabalho de 2 anos na época. Então, tinha que sair. E o que, que ele fez? Pois é. Fui, não consegui falar com ele, fui e passei por cima dele. Olha só, gente. Que absurdo. Hoje eu penso isso. Eu fui, falei com o diretor de produção e com o engenheiro, o diretor de engenharia que ia ter que desenhar os moldes lá das máquinas novamente, etc. E fui resolvendo. Mas essa não era a minha função. Eu não tinha, naquele momento, autonomia para fazer isso. Veja bem. E no dia seguinte, eu fiz aquele movimento todo. No dia seguinte, eu recebo uma ligação desse meu diretor. Muito calmo. Ele, o que que aconteceu? Eu falei, chefe, não tava aqui, eu precisava, aquela coisa, nananana. Ele falou, pois é, agora eu estou complicado, porque eu não sabia desse projeto.

você quebra isso, o que você vai ter de retorno também é a falta de respeito. É natural, independente da hierarquia, independente da função. Você precisa ser uma pessoa de respeito. Hora que ele fala, na hora eu pedi desculpas, eu falei, o senhor me desculpa. Eu fiz errado. Eu devia ter esperado. Claro, comercialmente falando, no mundo dos negócios, o resultado é o mais importante, os números é o mais importante, o faturamento é o mais importante. Ei, alto lá, será que é mesmo? Quando se trata de negócios com propósito, será que o respeito ao outro não está em primeiro lugar? E ele era uma pessoa incrível. Eu dizia até como. Ele fez alguns papéis de pais, por exemplo, comigo. E eu fiz isso, focada nos milhões que a gente estava fechando naquele momento. Gente, é claro que eu fiquei uns 3 dias mal com essa situação, porque eu estava ofendendo uma pessoa que sempre me ajudou. E estava focada apenas no resultado final. Então, será que vale a pena você chatear alguém? Você faltar com respeito com uma pessoa para que você atinja o seu recurso financeiro? Fica aí para você pensar sobre pessoas de propósitos e pessoas de propostas. Isso mesmo. Bom, segundo pilar da identidade. Autoimagem. Autoimagem é como os outros te veem. Na verdade, é como você passa a se ver a partir da ótica do outro. Então, a imagem que os outros projetam de você, sabe? A partir do momento dos preceitos deles, dos conceitos, dos preconceitos, pai, mãe, professor, pastor. Sabe aquela pessoa? Ai, quando fulano crescer, ah, ele vai ser médico. Ou o pai fala: não, esse menino aqui, ele só pode ser advogado quando ele crescer. Ah, não. Ou você escuta assim na escola, o professor dizendo: fica quieto, você é muito chato. Você é isso, você é aquilo. E você acaba se vendo a partir da ótica do outro. Então, isso é muito comum na nossa vida estar distorcido. Você passa a se ver conforme a realidade de uma outra pessoa e não a sua verdade absoluta. Isso paralisa muitas pessoas. Aqui tá algo que pode destruir a vida de alguém. Por quê? Ela sente que ela precisa fazer algo, mas para não desapontar alguém que falou que ela teria uma outra profissão, ela continua fazendo aquilo. Então, olha só, a importância de você desenvolver e olhar com um olhar de autoimagem. Peraí, eu olho isso para mim, eu vejo assim, essa é uma opinião minha ou uma opinião alheia? A opinião de uma outra pessoa. Terceiro pilar da identidade, o autoconhecimento. É quando você começa a se conhecer, passa a se conhecer a partir de você mesmo, por conta própria, sabe? O fruto da sua própria descoberta. Habilidades, o seu temperamento, quando você vai buscar essas informações. Gente, a gente não aprende o autoconhecimento na escola. Na escola, você já fez algum teste para saber qual temperamento que você tem? Onde estão as suas habilidades? Qual que é a sua habilidade? Você é mais comunicativo? Você é mais lógico? Você tem uma habilidade com artes? Você é mais lúdico? Você
aprendi isso

0: em algum lugar, naturalmente falando, ali na sua formação, dificilmente, né? A não ser que você tenha um treinador por perto, um pai, uma mãe, alguém que já se despertou para o autoconhecimento. E vai ali, em cima daquilo que você, de fato, veio ao mundo para ser e fazer, vai ser descoberto. Então, olha só, autoconhecimento, isso é o que há de mais importante na sua vida também. Você já ouviu aquela pessoa que fala assim, ai, eu não tô funcionando aqui no Brasil, eu vou para fora, eu vou para outro país, eu vou para os Estados Unidos, eu vou morar na Europa. Ela quer, na verdade, resolver um problema. Normalmente, o financeiro. Ah, não, em outro país eu vou ter uma oportunidade melhor, uma oportunidade maior. Mas será que isso é verdade? Aí ela abandona o seu país de origem. Não tô aqui para criticar ou julgar a decisão é de cada um. Eu quero apenas fazer você pensar hoje, com esse conteúdo, para você encontrar respostas que às vezes você não está encontrando e aí você olha para o lugar errado. Eu vou sair do meu lugar, de onde eu nasci, onde Deus me colocou, porque eu quero morar em outro país para resolver o meu problema financeiro. E eu falo para você, essa experiência eu já tive também. Eu morei um tempo na Europa e, claro, todo sonho brasileiro parece que tem isso, né? Ah, eu vou ir para fora porque lá eu vou enriquecer, lá eu vou conseguir me desenvolver profissionalmente. Pode ajudar sim. Agora, se a sua identidade, ela não está ativada e definida, você é o problema. E você vai levar você para qualquer lugar que você vai. Olha só, gente, nesse tempo que eu fiquei lá, na Irlanda, foi um tempo onde foi absurdo para minha vida. Na minha cabeça, eu queria melhorar o inglês, ficar fluente. Eu já havia estudado aqui no Brasil há muitos anos. Desde os 18 anos eu estudava. E 3 anos numa escola, 5 anos em outra. Mas toda vez que eu ia fazer uma negociação, falar com algum estrangeiro, né, eu trabalhava em multinacionais, como eu acabei de contar aqui, eu engasgava, eu ficava aquela insegura. Eu preciso resolver isso. Urgente. E aí eu fui. Fiz lá ali um planejamento financeiro, né? E fui. Na época, eu estava muito bem posicionada profissionalmente, tinha ali muitas entradas financeiras, e eu decidi assim, eu vou. Olha só a importância da experiência. Eu não ouvi ninguém, eu não perguntei para ninguém, eu não me mentoriei com ninguém sobre alguém que já tinha feito essa experiência. Não, eu simplesmente queria E o bom empreendedor, quando ele quer, ele vai lá e faz, né, gente? Pois é. Esse tempo foi um tempo que me fez pensar muito sobre tudo que eu já tinha investido na minha vida. Profissionalmente, aí deixei a igreja, a família. Eu, na época, eu atuava numa região de São Paulo, então eu tinha muitos contatos com lojas, com vendedores, com essa área comercial que eu amo. Então, todo momento, a minha família é muito festeira, toda semana, até hoje é assim. Tá lá, pode ser segunda, terça, quarta, sábado, vai se reunir, vai ter comida, vai ter bolo. E, então, sempre fui muito rodeada, assim, né, de pessoas. Quando você vai para um outro lugar, é tudo de novo, gente. Parece que a sua vida está começando naquele momento. E você é um estrangeiro. Você precisa mostrar, provar os seus resultados. E se você não é bem naquela língua, você não vai começar na sua área. Você vai precisar se adaptar ao clima. Olha só. Pensa num lugar frio, meu Deus do céu. Que no verão chega a 14 graus, 15 graus no máximo. Olha só. E a gente é acostumado aqui, brasileiro, tropical, calor danado. Você olha assim pro tempo, tá aquele nublado assim, o dia inteiro. As pessoas só até ficam tristes, assim, ó, aquela coisa pesada. Imagina. Então, olha só. O clima, o ambiente, o idioma, a comida. Eu não pensei em nada disso. Aliás, eu só queria uma coisa: morar fora. E resolver a questão da língua, mas eu não calculei o impacto dessa minha decisão na época. Eu não tinha a experiência que eu tenho hoje, adoraria ter. Mas eu entendo que foi um trabalhar de Deus ali também. Por quê? Eu comecei a ficar comigo mesma todos os dias. Eli, que absurdo você tá falando. Sim, gente. Você vai levar você para todo lugar que você vai. Se você não está bem com você mesmo, você pode estar em qualquer lugar do mundo, que vai ser horrível. Pode ser horrível. E olha, quem está falando aqui para vocês é uma pessoa que já foi para muitos lugares. Conheço mais de 20 países. E não é o lugar que faz a pessoa, é você que faz o lugar. Pois bem. Foi um tempo muito, muito, muito importante que eu pude ver as minhas emoções e saber lidar com elas. Eu queria falar com a minha família o dia inteiro. Eu chorava. Eu queria ouvir o português. Não aguentava mais ouvir o inglês. Gente, ninguém me entende nesse lugar. Pensa você. E muitas vezes você tá olhando só o palco de alguém. Você não está olhando os bastidores. E pouco provável que uma pessoa vá te falar exatamente todas as dificuldades que ela teve, os desafios que ela enfrentou para chegar até aquele momento. E aí você vê, né, na mídia, no Instagram e tudo quanto é canto agora, que o digital nos facilita. Só vê a parte boa. Será que é tudo aquilo mesmo? Será que quando desliga a câmera, ela vai tomar um remedinho para depressão, para ansiedade? Tá ali no pânico? E você comparando a sua vida com a dela. A maior injustiça que você faz com você mesmo é comparar a sua vida com a vida de uma outra pessoa. No máximo, se inspire no resultado que a pessoa tem. E sempre pergunta o que ela fez, o que essa pessoa fez para conseguir. O que ela sabe que eu não estou sabendo. Qual informação que ela tem que eu não tenho. Agora, comparar fulano é melhor do que eu. A gente está estudando hoje aqui sobre os 7 pilares da identidade. Você nunca vai ser a outra pessoa. Nunca. Não tem como. É impossível. É impossível você ser a outra pessoa. Você pode fazer talvez o que ela faça, mas será que é com a mesma habilidade? Então, se você não se orgulhar de você, se você não valorizar tudo aquilo que Deus te proporcionou passar, te proporcionou ver, vivenciar, se você não valorizar isso, você está jogando a sua vida no lixo. E isso, tem uma frase que fala assim, quer ver? Cuidado para que quando você queira ser alguém, você acaba não sendo nada. Forte, né? Eita, nós. Bom, então falamos aqui do primeiro pilar da identidade, que é o projeto. O segundo, autoimagem. Então, projeto, como Deus te vê. O segundo, autoimagem, como você se vê a partir do olhar de outra pessoa, ou seja, como os outros te veem. E o autoconhecimento é o que você diz sobre você, com a sua própria descoberta. O quarto é o quociente cognitivo, que a gente está falando aqui do corpo, que são as habilidades cognitivas, raciocínio lógico, a capacidade verbal, memória, habilidades matemáticas. Tem até alguns testes que você faz de inteligência, que são feitos, para saber ali qual é o nível do cognitivo que você tem, da sua inteligência. Isso também é muito, muito importante. O quinto, o quociente emocional, que é a alma, a capacidade que uma pessoa tem em entender as suas próprias emoções e as emoções de outros. Eita, gente, aqui está um dos maiores problemas diários. Pois é, você não sabe lidar com você mesmo, quanto mais lidar com os outros. Você não sabe e não entende as suas próprias emoções. Você não entende as emoções dos outros. Quando você tá com raiva, a emoção ali é raiva. Você fala, ah, hoje eu tô desanimado. Mas na verdade você tá com raiva. Não é desânimo. Ai, muitas vezes as pessoas desistem dos seus negócios, dos seus sonhos, por estar cansado. Olha só, ela trabalhou tanto, tanto, tanto. Ela trabalhou um dia, ela não descansa. Aí no outro dia, trabalha de novo, muito. No outro dia, de novo. E aí não dá certo, e aí não acontece. Na verdade, ela tá cansada. É só parar e descansar e dormir. No dia seguinte, você vai estar renovado de novo. Mas não, a pessoa desiste. Ah, eu cansei. Cansou do quê? Do projeto? Cansou fisicamente? Mentalmente? Então, se você tá cansado, descansa. Descansa e não desista daquilo que Deus pediu para você fazer. Entender as nossas próprias emoções e dar o nome certo para ela vai salvar o seu relacionamento, o seu amor próprio, o seu trabalho, a sua profissão. E pode até salvar uma sociedade inteira. Olha só. Então, invista tempo. Invista energia, dinheiro, para entender e ter essa capacidade emocional de saber gerenciar as suas emoções e, como consequência, as dos outros. Você já viu aquela pessoa que ela fala assim, ó, ih, fulano é assim. Ah, não, eu vou te ajudar aqui, você tá triste. Tá, eu vou te ajudar. Ela não sabe lidar nem com a tristeza dela. Ela vai lidar com a tristeza do outro? Será que vai ter sucesso nisso? E muitas pessoas estão dizendo pra você o que você deve fazer. Porém, ela não está sabendo lidar com a emoção dela. E não está sabendo lidar com ela. Aí é mais fácil eu dizer para você o que você tem que fazer do que eu ir lá e fazer. Você já deve ter ouvido muito isso. Você já deve ter visto muito isso. Pessoas que querem que você faça. Mas na verdade, por que ela não fez ainda? Sabe aquela famosa crítica construtiva? É, eu vou te dar aqui uma crítica. Por que você não faz assim, assim, assim? É quando você olha para a vida dela, ela não construiu nada. Que droga é essa de crítica construtiva? A única coisa que valida são os seus resultados. Aqui na Terra, resultados. Quem vê o coração é Deus. Pessoas veem resultados. Você já viu... Teve uma vez que eu estava num evento e subiu lá uma pessoa. Gente, hoje eu estou muito feliz. Tô muito feliz aqui com esse... E a cara assim, o rosto dela, quem tá me assistindo tá vendo. Ela tava com todas as expressões não verbais ali, o rosto dela, tudo enrugado assim, ó. Naturalmente você via que ela tava triste. O corpo dela falava, você sabe, seu corpo tá falando, né? 8% da comunicação é o que eu tô falando aqui. E o restante... são as não verbais, a comunicação não verbal. Então, olha só. Gente, eu tô muito feliz hoje aqui, não vinha nenhum sorriso na pessoa. E ela ficou lá uns 15 minutos falando sobre felicidade. Eu olhei bem, eu falei, que judiação, ela tá sofrendo e sofrendo muito. Ela não está sabendo lidar com a dor dela, então é melhor falar sobre a felicidade do que vivê-la. Do que entrar pra dentro dela mesma e resolver essa parada e gerenciar essa emoção. Então, estamos falando do quinto pilar da identidade, que é o quociente emocional. O que está na sua alma, que são as emoções. O sexto pilar, minha gente, o quociente espiritual, é onde está o significado da sua vida. As experiências espirituais que você tem, o seu relacionamento íntimo com quem te criou, o seu propósito de vida. Aqui você ouve bastante a gente falar sobre inteligência emocional, espiritual e financeira. Hoje eu estou esmiuçando um pouquinho mais o que está por trás de todo o nosso projeto. Que está por trás do nosso projeto de família Adore Mais. E todas as vezes que tem um cliente, uma pessoa interessada em vir aqui, em comunicar para vocês através do rádio, qual que é a minha tarefa? Avaliar se ela está dentro do propósito verdadeiro, do propósito de Deus, porque aqui nós conectamos pessoas e unimos propósitos. Você ouviu muito aqui na nossa frequência sobre isso. O que de fato é você andar com pessoas que pensam como você, que têm os mesmos sonhos que você, que quer chegar no mesmo lugar onde você quer chegar. Tem como o seu caminho ser fácil, o seu caminho ser possível. Você todos os dias tem uma pessoa do seu lado falando que você não vai conseguir? Você não vai conseguir. Ah, não. Isso, para toda solução que você tem, ela arruma um problema. Para toda solução que você tem, ela vem e fala assim, ah, mas e isso? Você já pensou nisso? Claro que você precisa sim ser prudente. Ser uma pessoa responsável nas avaliações. Agora, todos os dias você ter alguém que está te desmotivando, que está tendo palavras que não ajudam você a avançar. Será que ela está conectada com o seu propósito de vida? Com quem você trabalha? Com quem você se relaciona? São pensamentos positivos? O que você aprende? E a vida, gente, é uma troca. É isso mesmo, troca. Você querendo ou não. Todas as vezes que você senta com alguém que só você entrega, só você ajuda, só você fala. Gente, por quanto tempo isso vai durar? Essa conversa vai durar? Não vai ter a troca. Olha que diferente você chegar para uma pessoa e falar sobre um assunto que você gosta muito. Você fala uma coisa, ela fala outra. Você dá uma ideia, ela te dá outra ideia. Ela te abre um problema, você abre uma solução. Exemplo, eu amo falar de negócios. Negócios com propósito. E pouco provável que um outro assunto me faça prender tanta atenção. É claro que aí a gente está falando da área profissional. Profissional, tem a área pessoal. É, tem o meu hobby, o que eu gosto de fazer. Os livros que eu gosto de ler. As viagens, os lugares que eu gosto de ir. Então, uma pessoa que eu começar um assunto e não ter a troca, por quanto tempo eu vou ficar ali? Então, o que, que é isso? Você ser intencional com as pessoas que você está falando, com as pessoas que você está convivendo, os ambientes que você está inserido, o lugar que você está trabalhando. Será que te agrega ou te tira apenas? Existe uma troca? E que troca é essa? Ela é positiva ou ela é negativa? E tudo tem a ver com a motivação, com a intenção, com você ser intencional. Você já ouviu, né? Aquela frase, para quem não sabe para onde vai, qualquer caminho serve. Ó, tem uma notícia para você, os anos estão se passando. E rápido. Gente, eu tinha 20 anos ontem. Passou? E passou muito rápido. Toda vez que eu olho, eu falo, gente, como assim? Quando alguém me pergunta a idade, eu falo, ai, pera. Não acredito que eu já fiz 40. Não é possível. Sim, é. Então, se você não for intencional, você vai perder muito da sua vida. Que quando a ficha cair, como diz o outro, já foi tarde demais. Vamos para o último pilar da nossa identidade. É o desfrute, gente. Desfrutar! Quando o Todo-Poderoso nos fez, ele nos fez em quanto tempo? Em 6 dias. No sétimo, o que ele fez? Desfrutou. Ele olhou e falou, gente, tudo que eu fiz aqui foi maravilhoso. Eita glória, eu fico imaginando o quão incrível foi esse desfrute. É uma tarefa desafiadora para quem foi treinado a trabalhar muito. Assim como eu. Eu, meus pais empreendedores, teve que trabalhar muito na vida para poder conseguir criar os filhos, conseguir ter uma casa para morar. E eu fui inserida nesse ambiente em toda a minha vida. Você precisa trabalhar o tempo inteiro. Quando você tem esse pilar ofuscado, não está definido, você vira escravo daquilo que você está fazendo. E Deus, ele não nos chamou para ser escravo de nada. Então, quando você olha o desfrute como um estilo de vida, você passa a agradecer mais do que criticar mais. Você sempre olha o que você está aprendendo com aquilo do que está reclamando do que te aconteceu. Então, desfrute. Esse é o sétimo pilar da identidade. Tem aquelas pessoas também que quer só ficar curtindo. Estou falando de responsabilidade, de autorresponsabilidade. A pessoa não construiu ainda o que ela deveria construir. Não sabe quem ela é, tá uma bagunça. E aí ela passa um dia, dois, três, quatro, cinco, tudo que ela pega, ela investe apenas em entretenimento, em diversão. Será que essa pessoa ela vai ter uma vida incrível? Ela pode sobreviver, mas uma vida incrível que promete na palavra de Deus, uma vida abundante, é pouco provável. Então, percebe que existem algumas regras, algumas leis. Se você não parar para aprender, para desenvolver, você vai sofrer muito mais. Muito mais, muito mais. Então, eu tô feliz, viu, gente? Tem tanta... Olha, quantas pessoas participando aqui do nosso programa. Tem pergunta boa. Mônica Gonçalves, Sandra, Loreto, Rosana, Daniel, Ruth. Um beijo no coração de vocês. Uau, que incrível, gente. A Carol fala assim, oi Eli, meu nome é Carol, sou do ABC, sou uma jovem cristã, como posso clarificar a minha identidade? É sobre isso que a gente tá falando, parece que você chegou aqui agora. Mas são 7 pilares da identidade. Os 3 primeiros são muito poderosos. O projeto é aquilo que Deus fala sobre você, a forma que Deus te vê. O segundo, a autoimagem. Como que as pessoas te veem, e o autoconhecimento. Então, esses 3 pilares é um bom indicativo. Você pode começar por esses. Claro que você sempre vai precisar aprender mais. E todos os dias, como na palavra, que a palavra se renova cada manhã. Hoje eu trouxe os 7 pilares aqui para você. Mas clarifique. Se isso não estiver definido na sua vida, ó, Carol, vai ser um pouquinho mais difícil, eu diria. Ruth, um beijo no seu coração. Como manter o bom ânimo seguindo a carreira do empreendedorismo? Ai, ai, ai, olha, Ruth, você primeiro tem que ter uma visão de futuro. Onde, para onde você está indo e o porquê você está fazendo isso? Qual é o seu verdadeiro porquê? No dia difícil, o que vai manter você fazendo isso é o seu porquê. Que é o propósito, que é mais forte do que você. Vou dar um exemplo. Uma mãe, quando ela vê o seu filho numa dificuldade, tem vários vídeos, né, que a gente assiste na internet, que uma mãe levantou um carro para tirar o seu filho dali de baixo. De onde ela tirou aquela força, gente? Não sei, também não sei. Naturalmente falando, parece que a gente não consegue explicar. O porquê dela em salvar o seu amor, né? Que dizem que ter um filho é um dos maiores amores. Há controvérsias, mas ok. Ela tem uma força que nem ela mesma sabia. Então, o porquê bem definido. Então, empreendedorismo. Se você não tem como habilidade natural, você precisa desenvolver essa habilidade. Como? Estudando. Quem é empreendedor? Qual que é o ramo que você tá? O que você gosta de fazer? Quem nessa área é bem sucedido? Leia sobre isso. Esteja em lugares que vão estar alguns empreendedores. Foca nisso. E o principal, por que que você quer empreender? Daniel, um beijo no seu coração. Ele é web designer e está falando que recebe propostas de negócios diariamente. Como eu posso reconhecer um negócio com propósito? Primeiro, defina e saiba a sua identidade. Seja uma pessoa de propósito e não de propostas. O dinheiro vai, hein? Cuidado! Rosana Lopes. Eita, gente, quanta pergunta boa aqui. Muita pergunta boa. Exercícios para autoconhecimento. Quantos livros você já leu sobre autoconhecimento, Rosana? Quantos? Fala pra mim. Tá aí. Uma boa dica pra você. Leia sobre isso. Loreto. Ai, gente, quanta coisa boa aqui. Olá, Eli. Que história fantástica. A sua de morar na Europa. Não deve ter sido fácil. Pois é, não foi não, mas foi transformador. Eu aprendi muito, gente. Muito do que eu sou hoje eu aprendi nessa época aí, viu? Emocionalmente falando. Tive que me conhecer, não teve jeito. Cair pra dentro, entender as emoções que eu tava sentindo ali. Qual é o maior aprendizado ao visitar um país novo? Nossa, o maior aprendizado? Vixe, são tantos! Primeiro, quando você vê algo, você não consegue mais desver. Quando você aprende uma nova cultura, quando você conhece pessoas que pensam como você, que vivem como você, a sua mentalidade ela já começa naturalmente a expandir. E aí você olha e fala, puxa vida, não é mais esse mundinho, tem um mundo muito grande lá fora. Então, o mínimo, a sua mentalidade, a sua mente, ela vai expandir. E no mínimo, você vai passar a respeitar outra pessoa. No mínimo! E olha que incrível, você respeitando, o que vem pra você? Respeito, né, gente? Bom, estamos caminhando pro final do nosso programa, gente, tá tão gostoso aqui hoje. Mônica, um beijo, ela é de Caxias do Sul, deve estar ouvindo a gente aqui pelo aplicativo. Como aprender a agir intencionalmente? Você sabe que 5% do nosso cérebro é razão, 95% é emoção. Então, toda vez que você vai fazer algo, instale essa perguntinha. Por quê? Por que que eu vou fazer isso? Que você já estará sendo intencional. A resposta vai vir aí, próprio pra você, na sua mente. Bom, Estamos aqui todas as quintas-feiras, às 17 horas, com um pouquinho mais de conhecimento e experiência. E hoje a gente trabalhou os 7 pilares da identidade. Se você não anotou, olha só. Primeiro, projeto, autoimagem, autoconhecimento, o consciente cognitivo, que é o corpo, o consciente emocional, que é a alma, o consciente espiritual, que é o espírito, e o desfrute. Gente, desejo do meu coração é que você não descanse enquanto você não estiver o mais próximo possível de se autoconhecer e saber de onde você veio e para onde você vai. E olha, assim você vai conseguir ser tudo aquilo que o seu Criador, que o meu Criador nos fez para ser. Então, seja firme, seja constante e seja abundante. Espero você lá no meu Instagram, Elisângela Gomes, a Eli, pra gente falar um pouco mais de negócios com propósito, compartilhar tudinho com você. Essa é a nossa missão também, fora de conectar pessoas e unir propósitos. Um beijo no seu coração. Tchau, gente!
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1: Ei, gente, é isso aí. Elisângela Gomes aqui, você daí. E estamos começando Negócios com Propósito. E nesse projeto, nesse objetivo aqui, nesse programa, é desenvolver a sua inteligência emocional, inteligência espiritual, inteligência financeira para potencializar os seus negócios, potencializar resultados na sua vida, para que você tenha um negócio de alto valor, para que você seja uma pessoa de fato de alto valor. E para isso, qual que é a chave? O seu desenvolvimento. Não adianta, se você não se desenvolver, dificilmente o seu negócio será um negócio de alto valor ou você será uma pessoa de alto valor. Eli, o que é um negócio de alto valor? Uma pessoa de alto valor é o que o dinheiro não compra. Exatamente isso. Então seja muito bem-vindo aqui ao nosso programa Negócios com Propósito. Essa série, gente, tá demais. Eu reservei, separei para vocês muito conhecimento, experiências atrelado a todos esses 25 anos que eu tenho como executiva de negócios. Isso mesmo. E para você que não me conhece, eu sou CEO da família Adore Mais, desse projeto incrível aqui que você nos ouve todos os dias, você que está com a gente aqui todas as manhãs, todas as tardes, noites. Então, sejam muito bem-vindos novamente, isso mesmo. Como executiva de negócios, tem bastante conteúdo, conhecimento aqui para compartilhar com vocês. Na verdade, gente, o que eu gosto mesmo é de empreender. É, e todo grande negócio, todo grande empreendimento surgiu de um empreendedor. Fulano é empresário, sim, surgiu como... Ele é um empreendedor. Então, um bom empreendedor, ele gosta, sim, de fazer, de executar. E a vida tem esse processo, né? De você aprender, fazer, ensinar. E por isso que estamos com esse projeto aqui. E é uma honra para mim servi-los, poder compartilhar com vocês um pouquinho mais de tudo isso, de todos esses anos. Afinal, quando a gente fala de empreendedorismo feminino, pode não parecer, mas ainda assim tem muito preconceito, muito olhares diferentes. E a mulher, ela precisa, muitas vezes, validar com resultados. Isso mesmo. Você muitas vezes tem que provar por A mais B que você, sim, funcionou no empreendedorismo feminino. Então, se você é mulher, fica com a gente que vai ser lindo o que Deus vai fazer na sua vida, através da sua vida. E se você é homem, chama toda a mulherada que você sabe que empreende, que gosta de empreender, que tem desafios, que é especialista da área comercial. E porque esse programa é para você. Agora, se você não empreende ainda, quem sabe essa chama no seu coração pode se acender. Todo grande empreendimento de sucesso por trás é um empreendedor. Então, se você quer vencer na vida, bora desenvolver essas habilidades também. Mas a que eu mais gosto é a habilidade de vencedor. Isso mesmo. Você já viu algum empreendedor desistir de algo? Olha, eu tô pra ver, viu? Eu estou pra ver o empreendedor desistir de algo que ele quer muito fazer. E eu começo aos 12 anos, gente, empreendendo. Pois é. Então, veja só. Aos 12 anos, vendendo bolacha na rua. E hoje, estamos aqui com a família Adore Mais, um projeto que vale milhões. Um dos projetos bem cobiçados. Por quê? Quem tem a comunicação, tem o poder. E outra habilidade que se você não desenvolveu, bora desenvolver também. A comunicação. Eli, que tipo de comunicação? Todas elas, minha gente. Comunicação verbal, não verbal, todas elas. Porque é o que vai te colocar em lugares muito maiores. Mas bora pro nosso tema de hoje, pro nosso assunto de hoje, que tá muito incrível, tá interessante. E eu amo falar de coisas atreladas a pilares, a base, raízes. Porque na palavra fala, pelos seus frutos vos conhecereis. não é mesmo? E tem como você falar de fruto e não lembrar da folha, e não lembrar da árvore, e não lembrar das raízes, do solo, da terra, da adubação, da água que foi colocada ali? Pois é, eu e você temos os nossos pilares, pilares da nossa vida. E hoje eu trago para você aqui os 7 pilares da identidade. Identidade, você sabe quem você é? Olha só. Eita, que pergunta simples, porém desafiadora para responder, né? O dia que você conseguir responder em 30 segundos quem é você, você tá pronto para avançar, para governar, para subir na vida, para fazer o que você quiser e mais um pouco. Então, os 7 pilares da identidade. O primeiro é o projeto. Isso aí, papel e caneta, vamos anotar que hoje tem aula forte aqui para você sobre identidade. Primeiro pilar, então, é o projeto. Que projeto? É a forma que Deus te vê. Isso mesmo. A forma que Deus te vê. Em Gênesis 1:26, ele fala que nós somos a imagem e semelhança do Deus Pai, do Deus Filho e do Espírito Santo. E se a gente está falando de um projeto, é claro que ele é o arquiteto. Então, a forma que Deus te vê é como ele. Então, você e eu somos ele aqui na Terra. E aí, lá vem explicando, no livro Milenar de Sabedoria, que nós governamos os animais, do céu, da terra, da água. Então, tudo que está na Terra, nós dominamos. E também somos a multiplicação. A partir de nós, tudo vai se multiplicar. Não é mesmo? Então, quando você olha lá para o seu pai, para sua mãe, para os seus filhos, percebe que você faz parte de uma multiplicação. Então, isso o arquiteto também desenhou. E só que a mais pura grandeza. Por quê? Somos a semelhança dele. E ele disse que nós seríamos, sim, a imagem dele. Então, você aceite ou não, você entenda ou não o que eu estou falando aqui, vai continuar sendo do mesmo jeito. Então, eu sou um projeto de Deus na Terra. Você é um projeto de Deus na Terra. Então, esse é o primeiro pilar, o projeto. Entenda isso uma vez por todas. Quando alguém te pergunta assim, qual que é a sua profissão? E é automático nós ouvirmos, ah, eu sou médico, eu sou advogado, eu sou empresário. Mas essa fala, ela está completamente errada. Porque você não é a sua profissão. Como profissão, você está. Olha só que interessante isso, gente. Você está médico, você está advogado. Por exemplo, um médico, ele tem um CRM. E se ele fizer alguma bobeira, né, fazer algo de errado, alguma besteira aí na vida, como médico, o Conselho Regional de Medicina vai tirar o CRM dele. Ele não vai ser mais médico, ou ele não vai atuar mais como médico. Então, toda vez que alguém te perguntar, instala isso aí na sua mente. O quem você não é. Primeiro, você não é a sua profissão. E hoje, no programa aqui, você vai sair com definido, uma vez por todas, todas essas camadas da sua identidade. Então, abre aí o seu coração, esvazie o copo para a gente aprender um pouquinho mais tudo que vai fazer diferença na sua vida e na vida de todos que te rodeiam. Tem como você falar que você é um ex-filho? Eu sou ex-filho, ou eu sou ex-mãe, eu sou ex-pai. Isso existe, gente? Portanto, isso faz parte da sua identidade. Independente se o seu pai, a sua mãe foi alguém que você não gosta muito. Porém, você precisa aceitar. fazendo parte da sua identidade. Olha, eu, na minha vida, eu estive em algumas funções, como gerente do Citibank, executiva de negócios de multinacionais, eu estive. Então, exemplo, eu não tinha, lógico, há alguns anos atrás, o conhecimento que eu tive, que eu tenho hoje. Então, quando alguém me perguntava, Eli, o que você é? Fala, eu sou gerente do Citibank. Ah, eu sou executiva de negócios. Errado. Como primeiro pilar aqui, eu sou um projeto de Deus. Eu sou filha de Deus. Esse é o primeiro pilar. O que eu quero trazer hoje aqui para vocês é essa definição do ser e o estar. O ser significa a identidade e estar é a função. É a função. Então, a minha sugestão hoje aqui para você é você focar no seu ser e ser quem você é, porque o estar é bem passageiro, é processual, é uma fase, vai passar. Entender claramente isso, gente, é o que nos liberta, sabia? Quando você não tem dúvida desse seu ser, você vai desenvolver tudo que vier a partir daí. Os seus relacionamentos pessoais, os seus relacionamentos com você mesmo, com a sua sociedade, Sabe por quê? Porque você é muito maior que a sua profissão. Isso mesmo. Muito, mas muito, muito maior que a sua profissão. E olha só, outra coisa muito poderosa é: não existe alguém maior do que você. Aqui na Terra não existe. Agora, nós estamos humanos. Estamos humanos e somos eternos. Eita, Eli, agora você confundiu tudo. Pensa bem, por que será que nós temos tanto medo de morrer? Bom, mas esse assunto é para um outro dia, para uma outra aula. E olha só, quando eu trabalhava numa empresa, numa multinacional, uma das, eu sempre tive muito isso de resolver. Eu via um problema, eu queria ir lá e resolvia. Não gostava muito de pensar, não. Eu ia e executava. E eu fechei um grande negócio com um dos bancos aí, na época, e precisava parar uma linha de produção inteira da empresa para poder fornecer os produtos que eu havia vendido na época. E eu lembro que o meu diretor, ele tinha ido viajar. Ele era diretor nacional e ele não estava aqui no Brasil. E aí eu falei, e agora? Tentei contato com ele, era um negócio assim, gente, de milhões. Não dava para esperar. Porém, na minha mente, não dava para esperar. Por quê? Precisava da autorização dele. E aí sim, passava para a presidência, porque ia parar uma parte da empresa para poder fazer e fornecer aquela quantidade do negócio que eu havia fechado. Eu estava muito feliz, mas assim, muito empolgada. E para o empreendedor, ele ama resultado, não é mesmo? E aquilo ali para mim era um trabalho de 2 anos na época. Então, tinha que sair. E o que, que ele fez? Pois é. Fui, não consegui falar com ele, fui e passei por cima dele. Olha só, gente. Que absurdo. Hoje eu penso isso. Eu fui, falei com o diretor de produção e com o engenheiro, o diretor de engenharia que ia ter que desenhar os moldes lá das máquinas novamente, etc. E fui resolvendo. Mas essa não era a minha função. Eu não tinha, naquele momento, autonomia para fazer isso. Veja bem. E No dia seguinte, eu fiz aquele movimento todo. No dia seguinte, eu recebo uma ligação desse meu diretor. Muito calmo. Ele, o que que aconteceu? Eu falei, chefe, não tava aqui, eu precisava, aquela coisa, nananana. Ele falou, pois é, agora eu estou complicado, porque eu não sabia desse projeto, a gente ia direcionar ele de uma outra forma. Na hora que ele fala isso, eu, puxa, a minha ficha caiu. Que ficha caiu? Eu não respeitei o ser humano. Vamos colocar agora de lado a questão profissional. E vamos colocar o ser humano. Porque em tudo que você for fazer, vai ter sempre uma pessoa que precisa de respeito e merece respeito. E já já você vai entender o porquê nos próximos pilares que a gente vai trabalhar aqui, os pilares da identidade. E se você quebra isso, o que você vai ter de retorno também é a falta de respeito. É natural, independente da hierarquia, independente da função. Você precisa ser uma pessoa de respeito. Hora que ele fala. Na hora, eu pedi desculpas. Eu falei, o senhor me desculpa. Eu fiz errado. Eu devia ter esperado. Claro, comercialmente falando, no mundo dos negócios, o resultado é o mais importante, os números é o mais importante, o faturamento é o mais importante.

porque eu estava ofendendo uma pessoa que sempre me ajudou e estava focada apenas no resultado final. Então, será que vale a pena você chatear alguém, você faltar com respeito com uma pessoa para que você atinja o seu recurso financeiro? Fica aí para você pensar sobre pessoas de propósitos e pessoas de propostas. Isso mesmo. Bom, segundo pilar da identidade. Autoimagem. Autoimagem é como os outros te veem. Na verdade, é como você passa a se ver a partir da ótica do outro. Então, a imagem que os outros projetam de você, sabe? A partir do momento dos preceitos deles, dos conceitos, dos preconceitos, pai, mãe, professor, pastor. Sabe aquela pessoa, ai, quando fulano crescer, ah, ele vai ser médico. Ou o pai fala, não, esse menino aqui, ele só pode ser advogado quando ele crescer. Ah, não. Ou você escuta assim na escola, o professor dizendo, fica quieto, você é muito chato. Você é isso, você é aquilo. E você acaba se vendo a partir da ótica do outro. Então, isso é muito comum na nossa vida estar distorcido. Você passa a se ver conforme a realidade de uma outra pessoa e não a sua verdade absoluta. Isso paralisa muitas pessoas. Aqui tá algo que pode destruir a vida de alguém. Por quê? Ela sente que ela precisa fazer algo, mas para não desapontar alguém que falou que ela teria uma outra profissão, ela continua fazendo aquilo. Então, olha só, a importância de você desenvolver e olhar com um olhar de autoimagem. Peraí, eu olho isso para mim, eu vejo assim, essa é uma opinião minha ou uma opinião alheia? A opinião de uma outra pessoa. Terceiro pilar da identidade, o autoconhecimento. É quando você começa a se conhecer, passa a se conhecer a partir de você mesmo, por conta própria, sabe? O fruto da sua própria descoberta. Habilidades, o seu temperamento. Quando você vai buscar essas informações. Gente, a gente não aprende o autoconhecimento na escola. Na escola, você já fez algum teste para saber qual temperamento que você tem? Onde estão as suas habilidades? Qual que é a sua habilidade? Você é mais comunicativo? Você é mais lógico? Você tem uma habilidade com artes? Você é mais lúdico? Você aprende isso em algum lugar, naturalmente falando, ali na sua formação, dificilmente, né? A não ser que você tenha um treinador por perto, um pai, uma mãe, alguém que já se despertou para o autoconhecimento. E vai ali, em cima daquilo que você de fato veio ao mundo para ser e fazer, vai ser descoberto. Então, olha só. Autoconhecimento, isso é o que há de mais importante na sua vida também. Você já ouviu aquela pessoa que fala assim: ai, eu não tô funcionando aqui no Brasil, eu vou para fora, eu vou para outro país, eu vou para os Estados Unidos, eu vou morar na Europa. Ela quer, na verdade, resolver um problema. Normalmente, o financeiro, ah não, em outro país eu vou ter uma oportunidade melhor, uma oportunidade maior. Mas será que isso é verdade? Aí ela abandona o seu país de origem. Não tô aqui para criticar ou julgar a decisão é de cada um. Eu quero apenas fazer você pensar hoje

0: esse conteúdo para você encontrar respostas que às vezes você não está encontrando e aí você olha para o lugar errado. Eu vou sair do meu lugar, de onde eu nasci, onde Deus me colocou, porque eu quero morar em outro país para resolver o meu problema financeiro. E eu falo para você, essa experiência eu já tive também. Eu morei um tempo na Europa e, claro, todo sonho brasileiro parece que tem isso, né? Ah, eu vou ir para fora porque lá eu vou enriquecer, lá eu vou conseguir me desenvolver profissionalmente. Pode ajudar sim. Agora, se a sua identidade ela não está ativada e definida, você é o problema. E você vai levar você para qualquer lugar que você vai. Olha só, gente, nesse tempo que eu fiquei lá, na Irlanda, foi um tempo onde foi absurdo para minha vida. Na minha cabeça, eu queria melhorar o inglês, ficar fluente. Eu já havia estudado aqui no Brasil há muitos anos. Desde os 18 anos eu estudava. E 3 anos numa escola, 5 anos em outra. Mas toda vez que eu ia fazer uma negociação, falar com algum estrangeiro, né, eu trabalhava em multinacionais, como eu acabei de contar aqui, eu engasgava, eu ficava aquela insegura. Eu preciso resolver isso. Urgente. E aí eu fui. Fiz lá ali um planejamento financeiro, né? E fui. Na época, eu estava muito bem posicionada profissionalmente. Tinha ali muitas entradas financeiras. E eu decidi assim, eu vou. Olha só a importância da experiência. Eu não ouvi ninguém, eu não perguntei para ninguém, eu não me mentoreei com ninguém sobre alguém que já tinha feito essa experiência. Não, eu simplesmente queria E o bom empreendedor, quando ele quer, ele vai lá e faz, né, gente? Pois é. Esse tempo foi um tempo que me fez pensar muito sobre tudo que eu já tinha investido na minha vida. Profissionalmente, aí deixei a igreja, a família. Eu, na época, eu atuava numa região de São Paulo, então eu tinha muitos contatos com lojas, com vendedores, com essa área comercial que eu amo. Então, todo momento, a minha família é muito festeira, toda semana, até hoje é assim. Tá lá, pode ser segunda, terça, quarta, sábado, vai se reunir, vai ter comida, vai ter bolo. E, então, sempre fui muito rodeada, assim, né, de pessoas. Quando você vai para um outro lugar, é tudo de novo, gente. Parece que a sua vida está começando naquele momento. E você é um estrangeiro. Você precisa mostrar, provar os seus resultados. E se você não é bem naquela língua, você não vai começar na sua área. Você vai precisar se adaptar ao clima. Olha só. Pensa num lugar frio, meu Deus do céu, que no verão chega a 14 graus, 15 graus no máximo, olha só. E a gente é acostumado aqui, brasileiro, tropical, calor danado. Você olha assim pro tempo, tá aquele nublado assim, o dia inteiro, as pessoas só até ficam tristes assim, ó, aquela coisa pesada. Imagina, então olha só, o clima, o ambiente, o idioma, a comida. Eu não pensei em nada disso. Aliás, eu só queria uma coisa, morar fora e resolver a questão da língua. Mas eu não calculei o impacto dessa minha decisão na época. Eu não tinha a experiência que eu tenho hoje, adoraria ter. Mas eu entendo que foi um trabalhar de Deus ali também. Por quê? Eu comecei a ficar comigo mesma todos os dias. Eli, que absurdo você tá falando. Sim, gente. Você vai levar você para todo lugar que você vai. Se você não está bem com você mesmo, você pode estar em qualquer lugar do mundo, que vai ser horrível. Pode ser horrível. E olha, quem está falando aqui para vocês é uma pessoa que já foi para muitos lugares. Conheço mais de 20 países. E não é o lugar que faz a pessoa, é você que faz o lugar. Pois bem, foi um tempo muito, muito, muito importante que eu pude ver as minhas emoções e saber lidar com elas. Eu queria falar com a minha família o dia inteiro. Eu chorava. Eu queria ouvir o português, não aguentava mais ouvir o inglês. Gente, ninguém me entende nesse lugar. Pensa você. E muitas vezes, você tá olhando só o palco de alguém. Você não está olhando os bastidores. E pouco provável que uma pessoa vá te falar exatamente todas as dificuldades que ela teve, os desafios que ela enfrentou para chegar até aquele momento. E aí você vê, né, na mídia, no Instagram e tudo quanto é canto agora, que o digital nos facilita. Só vê a parte boa. Será que é tudo aquilo mesmo? Será que quando desliga a câmera, ela vai tomar um remedinho para depressão, para ansiedade? Tá ali no pânico? E você comparando a sua vida com a dela. A maior injustiça que você faz com você mesmo é comparar a sua vida com a vida de uma outra pessoa. No máximo, se inspire no resultado que a pessoa tem. E sempre pergunta o que ela fez, o que essa pessoa fez para conseguir. O que ela sabe que eu não estou sabendo. Qual informação que ela tem que eu não tenho. Agora, comparar fulano é melhor do que eu. A gente está estudando hoje aqui sobre os 7 pilares da identidade. Você nunca vai ser a outra pessoa. Nunca. Não tem como. É impossível. É impossível você ser a outra pessoa. Você pode fazer talvez o que ela faça, mas será que é com a mesma habilidade? Então, se você não se orgulhar de você, se você não valorizar tudo aquilo que Deus te proporcionou passar, te proporcionou ver, vivenciar, se você não valorizar isso, você está jogando a sua vida no lixo. E isso, tem uma frase que fala assim, quer ver? Cuidado para que quando você queira ser alguém, você acaba não sendo nada. Forte, né? Eita, nós. Bom, então falamos aqui do primeiro pilar da identidade, que é o projeto. O segundo, autoimagem. Então, projeto, como Deus te vê. O segundo, autoimagem, como você se vê a partir do olhar de outra pessoa, ou seja, como os outros te veem. E o autoconhecimento é o que você diz sobre você, com a sua própria descoberta. O quarto é o quociente cognitivo, que a gente está falando aqui do corpo, que são as habilidades cognitivas, raciocínio lógico, a capacidade verbal, memória, habilidades matemáticas. Tem até alguns testes que você faz de inteligência, que são feitos para saber ali qual é o nível do cognitivo que você tem, da sua inteligência. Isso também é muito, muito importante. O quinto, o quociente emocional, que é a alma, a capacidade que uma pessoa tem em entender as suas próprias emoções e as emoções de outros. Eita, gente, aqui está um dos maiores problemas diários. Pois é, você não sabe lidar com você mesmo, quanto mais lidar com os outros. Você não sabe e não entende as suas próprias emoções. Você não entende as emoções dos outros. Quando você está com raiva, a emoção ali é raiva. Você fala, ah, hoje eu tô desanimado. Mas na verdade você tá com raiva. Não é desânimo. Ai, muitas vezes as pessoas desistem dos seus negócios, dos seus sonhos, por estar cansado. Olha só, ela trabalhou tanto, tanto, tanto. Ela trabalhou um dia, ela não descansa. Aí no outro dia, trabalha de novo, muito. No outro dia, de novo. E aí não dá certo, e aí não acontece. Na verdade, ela tá cansada. É só parar e descansar e dormir. No dia seguinte, você vai estar renovado de novo. Mas não, a pessoa desiste. Ah, eu cansei. Cansou do quê? Do projeto? Cansou fisicamente? Mentalmente? Então, se você tá cansado, descansa. Descansa. E não desista daquilo que Deus pediu para você fazer. Entender as nossas próprias emoções e dar o nome certo para ela vai salvar o seu relacionamento, o seu amor próprio, o seu trabalho, a sua profissão. E pode até salvar uma sociedade inteira. Olha só. Então, invista tempo, invista energia, dinheiro, para entender e ter essa capacidade emocional de saber gerenciar as suas emoções e, como consequência, as dos outros. Você já viu aquela pessoa que ela fala assim, ó, ih, fulano é assim. Ah, não, eu vou te ajudar aqui, você tá triste. Tá, eu vou te ajudar. Ela não sabe lidar nem com a tristeza dela. Ela vai lidar com a tristeza do outro? Será que vai ter sucesso nisso? E muitas pessoas estão dizendo para você o que você deve fazer. Porém, ela não está sabendo lidar com a emoção dela. E não está sabendo lidar com ela. Aí é mais fácil eu dizer para você o que você tem que fazer do que eu ir lá e fazer. Você já deve ter ouvido muito isso. Você já deve ter visto muito isso. Pessoas que querem que você faça. Mas, na verdade, por que ela não fez ainda? Sabe aquela famosa crítica construtiva? É, eu vou te dar aqui uma crítica. Por que você não faz assim, assim, assim? É quando você olha para a vida dela, ela não construiu nada. Que droga é essa de crítica construtiva? A única coisa que valida são os seus resultados. Aqui na Terra, resultados. Quem vê o coração é Deus. Pessoas veem resultados. Você já viu? Teve uma vez que eu estava num evento e subiu lá uma pessoa. Gente, hoje eu estou muito feliz. Estou muito feliz aqui com esse... E a cara assim, o rosto dela, quem está me assistindo está vendo. Ela estava com todas as expressões não verbais ali, o rosto dela, tudo enrugado assim, ó. Naturalmente você via que ela tava triste. O corpo dela falava. Você sabe, seu corpo tá falando, né? 8% da comunicação é o que eu tô falando aqui. E o restante são as não verbais, a comunicação não verbal. Então, olha só. Gente, eu tô muito feliz hoje aqui, não vinha nenhum sorriso na pessoa, e ela ficou lá uns 15 minutos falando sobre felicidade. Eu olhei bem, eu falei, que judiação, ela tá sofrendo e sofrendo muito. Ela não está sabendo lidar com a dor dela, então é melhor falar sobre a felicidade do que vivê-la, do que entrar pra dentro dela mesma e resolver essa parada e gerenciar essa emoção. Então, estamos falando do quinto pilar da identidade, que é o quociente emocional. O que está na sua alma, que são as emoções. O sexto pilar, minha gente, o quociente espiritual, é onde está o significado da sua vida. As experiências espirituais que você tem, o seu relacionamento íntimo com quem te criou, o seu propósito de vida, aqui você ouve bastante a gente falar sobre inteligência emocional, espiritual e financeira. Hoje eu estou esmiuçando um pouquinho mais o que está por trás de todo o nosso projeto. Que está por trás do nosso projeto de família Adore Mais. E todas as vezes que tem um cliente, uma pessoa interessada em vir aqui, em comunicar para vocês através do rádio, qual que é a minha tarefa? Avaliar se ela está dentro do propósito verdadeiro, do propósito de Deus, porque aqui nós conectamos pessoas e unimos propósitos. Você ouviu muito aqui na nossa frequência sobre isso. O que de fato é você andar com pessoas que pensam como você, que têm os mesmos sonhos que você, que quer chegar no mesmo lugar onde você quer chegar. Tem como o seu caminho ser fácil? O seu caminho ser possível? Você todos os dias tem uma pessoa do seu lado falando que você não vai conseguir? Você não vai conseguir? Ah, não, isso para toda solução que você tem, ela arruma um problema. Para toda solução que você tem, ela vem e fala assim, ah, mas e isso? Você já pensou nisso? Claro que você precisa sim ser prudente, ser uma pessoa responsável nas avaliações. Agora, todos os dias você ter alguém que está te desmotivando, que está tendo palavras que não ajudam você a avançar. Será que ela está conectada com o seu propósito de vida? Com quem você trabalha? Com quem você se relaciona? São pensamentos positivos? O que você aprende? E a vida, gente, é uma troca. É isso mesmo, troca. Você querendo ou não. Todas as vezes que você senta com alguém que só você entrega, só você ajuda, só você fala. Gente, por quanto tempo isso vai durar? Essa conversa vai durar? Não vai ter a troca. Olha que diferente você chegar para uma pessoa e falar sobre um assunto que você gosta muito. Você fala uma coisa, ela fala outra. Você dá uma ideia, ela te dá outra ideia. Ela te abre um problema, você abre uma solução. Exemplo, eu amo falar de negócios. Negócios com propósito. E pouco provável que um outro assunto me faça prender tanta atenção. É claro que aí a gente está falando da área profissional. Profissional, tem a área pessoal. Tem o meu hobby, o que eu gosto de fazer, os livros que eu gosto de ler. As viagens, os lugares que eu gosto de ir. Então, uma pessoa que eu começar um assunto e não ter a troca, por quanto tempo eu vou ficar ali? Então, o que é isso? Você ser intencional com as pessoas que você está falando, com as pessoas que você está convivendo, os ambientes que você está inserido, o lugar que você está trabalhando. Será que te agrega ou te tira apenas? Existe uma troca? E que troca é essa? Ela é positiva ou ela é negativa? E tudo tem a ver com a motivação, com a intenção, com você ser intencional. Você já ouviu, né? Aquela frase, para quem não sabe para onde vai, qualquer caminho serve. Ó, tem uma notícia para você, os anos estão se passando. E rápido. Gente, eu tinha 20 anos ontem. Passou? E passou muito rápido. Toda vez que eu olho, eu falo, gente, como assim? Quando alguém me pergunta a idade, eu falo, ai, pera. Não acredito que eu já fiz 40. Não é possível. Sim, é. Então, se você não for intencional, você vai perder muito da sua vida. Que quando a ficha cair, como diz o outro, já foi tarde demais. Vamos para o último pilar da nossa identidade. É o desfrute, gente. Desfrutar! Quando o Todo-Poderoso nos fez, ele nos fez em quanto tempo? Em 6 dias. No sétimo, o que ele fez? Desfrutou. Ele olhou e falou, gente, tudo que eu fiz aqui foi maravilhoso. Eita glória, eu fico imaginando o quão incrível foi esse desfrute. É uma tarefa desafiadora para quem foi treinado a trabalhar muito. Assim como eu. Eu, meus pais empreendedores, teve que trabalhar muito na vida para poder conseguir criar os filhos, conseguir ter uma casa para morar. E eu fui inserida nesse ambiente em toda a minha vida. Você precisa trabalhar, trabalhar o tempo inteiro. Quando você tem esse pilar ofuscado, não está definido, você vira escravo daquilo que você está fazendo. E Deus, ele não nos chamou para ser escravo de nada. Então, quando você olha o desfrute como um estilo de vida, você passa a agradecer mais do que criticar mais. Você sempre olha o que você está aprendendo com aquilo do que está reclamando do que te aconteceu. Então, desfrute. Esse é o sétimo pilar da identidade. Tem aquelas pessoas também que quer só ficar curtindo. Estou falando de responsabilidade, de autorresponsabilidade. A pessoa não construiu ainda o que ela deveria construir. Não sabe quem ela é, tá uma bagunça. E aí ela passa um dia, dois, três, quatro, cinco, tudo que ela pega, ela investe apenas em entretenimento, em diversão. Será que essa pessoa ela vai ter uma vida incrível? Ela pode sobreviver, mas uma vida incrível, que promete na palavra de Deus, uma vida abundante, é pouco provável. Então, percebe que existem algumas regras, algumas leis. Se você não parar para aprender, para desenvolver, você vai sofrer muito mais. Muito mais, muito mais. Então, eu tô feliz, viu, gente? Tem tanta... Olha, quantas pessoas participando aqui do nosso programa. Tem pergunta boa. Mônica Gonçalves, Sandra, Loreto, Rosana, Daniel, Ruth. Um beijo no coração de vocês. Uau, que incrível, gente. A Carol fala assim: oi Eli, meu nome é Carol, sou do ABC, sou uma jovem cristã, como posso clarificar a minha identidade? É sobre isso que a gente tá falando, parece que você chegou aqui agora, mas são sete pilares da identidade. Os três primeiros são muito poderosos. O projeto é aquilo que Deus fala sobre você, a forma que Deus te vê. O segundo, a autoimagem. Como que as pessoas te veem, e o autoconhecimento. Então, esses três pilares é um bom indicativo. Você pode começar por esses. Claro que você sempre vai precisar aprender mais, e todos os dias, como na palavra, que a palavra se renova cada manhã. Hoje eu trouxe os sete pilares aqui para você. Mas clarifique. Se isso não estiver definido na sua vida, Carol, vai ser um pouquinho mais difícil, eu diria. Ruth, um beijo no seu coração. Como manter o bom ânimo seguindo a carreira do empreendedorismo? Ai, ai, ai, olha. Ruth, você primeiro tem que ter uma visão de futuro. Onde, para onde você está indo e o porquê você está fazendo isso? Qual é o seu verdadeiro porquê? No dia difícil, o que vai manter você fazendo isso é o seu porquê, que é o propósito, que é mais forte do que você. Vou dar um exemplo. Uma mãe, quando ela vê o seu filho numa dificuldade, tem vários vídeos, né, que a gente assiste na internet, que uma mãe levantou um carro para tirar o seu filho dali de baixo. De onde ela tirou aquela força, gente? Não sei, também não sei. Naturalmente falando, parece que a gente não consegue explicar. O porquê dela em salvar o seu amor, né? Que dizem que ter um filho é um dos maiores amores. há controvérsias, mas ok. Ela tem uma força que nem ela mesma sabia. Então, o porquê bem definido. Então, empreendedorismo, se você não tem como habilidade natural, você precisa desenvolver essa habilidade. Como? Estudando. Quem é empreendedor? Qual que é o ramo que você tá? O que você gosta de fazer? Quem nessa área é bem sucedido? Leia sobre isso. Esteja em lugares que vão estar alguns empreendedores. Foca nisso. E o principal, por que que você quer empreender? Daniel, um beijo no seu coração. Ele é web designer, ele está falando que recebe propostas de negócios diariamente. Como eu posso reconhecer um negócio com propósito? Primeiro, defina e saiba a sua identidade. Seja uma pessoa de propósito e não de propostas. O dinheiro vai, hein? Cuidado! Rosana Lopes. Eita, gente, quanta pergunta boa aqui. Muita pergunta boa. Exercícios para autoconhecimento. Quantos livros você já leu sobre autoconhecimento, Rosana? Quantos? Fala pra mim. Tá aí. Uma boa dica pra você. Leia sobre isso. Loreto. Ai, gente, quanta coisa boa aqui. Olá, Eli. Que história fantástica. A sua de morar na Europa. Não deve ter sido fácil. Pois é, não foi não, mas foi transformador. Eu aprendi muito, gente. Muito do que eu sou hoje eu aprendi nessa época aí, viu? Emocionalmente falando. Tive que me conhecer, não teve jeito. Cair pra dentro, entender as emoções que eu tava sentindo ali. Qual é o maior aprendizado ao visitar um país novo? Nossa, o maior aprendizado? Vixe, são tantos! Primeiro, quando você vê algo, você não consegue mais desver. Quando você aprende uma nova cultura, quando você conhece pessoas que pensam como você, que vivem como você, a sua mentalidade ela já começa naturalmente a expandir. E aí você olha e fala, puxa vida, não é mais esse mundinho, tem um mundo muito grande lá fora. Então, o mínimo, a sua mentalidade, a sua mente, ela vai expandir. E no mínimo você vai passar a respeitar outra pessoa. No mínimo. E olha que incrível. Você respeitando, o que vem pra você? Respeito, né, gente? Bom, estamos caminhando pro final do nosso programa, gente. Tá tão gostoso aqui hoje. Mônica, um beijo. Ela é de Caxias do Sul. Deve estar ouvindo a gente aqui pelo aplicativo. Como aprender a agir intencionalmente. Você sabe que 5% do nosso cérebro é razão, 95% é emoção. Então, toda vez que você vai fazer algo, instale essa perguntinha. Por quê? Por que que eu vou fazer isso? Que você já estará sendo intencional. A resposta vai vir aí, próprio para você, na sua mente. Bom, estamos aqui todas as quintas-feiras. Às 17 horas, com um pouquinho mais de conhecimento, experiência. E hoje a gente trabalhou os 7 pilares da identidade. Se você não anotou, olha só. Primeiro, projeto, autoimagem, autoconhecimento, o quociente cognitivo, que é o corpo, o quociente emocional, que é a alma, o quociente espiritual, que é o espírito, e o desfrute. Gente, desejo do meu coração é que você não descanse enquanto você não estiver o mais próximo possível de se autoconhecer e saber de onde você veio e para onde você vai. E olha, assim você vai conseguir ser tudo aquilo que o seu Criador, que o meu Criador nos fez para ser. Então, seja firme, seja constante e seja abundante. Espero você lá no meu Instagram, Elisângela Gomes, a Eli. para a gente falar um pouco mais de negócios com propósito, compartilhar tudinho com você. Essa é a nossa missão também, fora de conectar pessoas e unir propósitos. Um beijo no seu coração. Tchau, gente!
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6: Eu queria ler com você Josué capítulo 6, que é esse momento em que o líder do povo chega diante de uma cidade estratégica. É por ali o caminho para vários pontos importantes de conquista, mas ele encontra uma grande muralha, e diz assim Josué 6, Jericó estava completamente fechada por causa dos israelitas, ninguém saía nem entrava. Então o Senhor disse a Josué: saiba que entreguei nas suas mãos Jericó, seu rei e seus homens de guerra. Marche uma vez ao redor da cidade com todos os homens armados. Faça isso durante 6 dias. 7 sacerdotes levarão cada um uma trombeta de chifre de carneiro à frente da arca do Senhor. No 7º dia, marchem todos 7 vezes ao redor da cidade, e os sacerdotes toquem as trombetas. Quando as trombetas soarem, um longo toque, todo o povo dará um forte grito. O muro da cidade cairá, e o povo atacará, cada um do lugar onde estiver. Acho que o som lá fora tem que baixar, estou ouvindo aqui. Está ouvindo? Tem que baixar lá fora um pouquinho. Hã? O ar está frio? Então troca o pessoal lá de fora. Foi só para não perder a viagem. Melhor o ar, que estou reclamando aqui, gente, ó. Melhor aí, vamos melhorar o ar, tá? Não posso perder a viagem, né, gente? Bem, queridos, Deus fala com Josué: Josué, marcha, vai para cima, pega os sacerdotes, pega os soldados, dá uma volta na cidade no primeiro dia, dá uma volta no segundo, dá uma volta, 6 dias dando volta na cidade. No último dia, todo mundo com uma trombeta de chifre de carneiro, ou chofar, como alguns gostam de falar, vocês vão dar 7 voltas num dia só, e vocês vão tocar a trombeta. Quando o sacerdote tocar a trombeta, todo o povo vai gritar, e a muralha vai cair. Meus amados irmãos, no versículo 20, no versículo 15, diz assim: no 7º dia levantaram-se ao romper da manhã, e marcharam da mesma maneira 7 vezes ao redor da cidade. Foi apenas nesse dia que rodearam a cidade 7 vezes. Na 7ª vez, quando os sacerdotes deram o toque da trombeta, Josué ordenou ao povo: gritem! O Senhor lhes entregou a cidade, a cidade com tudo que nela existe, olha isso, será consagrada ao Senhor para destruição. Somente a prostituta Raabe e todos os que estão com ela em sua casa serão poupados, pois ela escondeu os espiões que enviamos. Mas fiquem longe das coisas consagradas, não se apossem de nenhuma delas, para que não sejam destruídos. Do contrário, trarão destruição e desgraça ao acampamento de Israel. Toda a prata, todo o ouro e todos os utensílios de bronze e de ferro são sagrados e pertencem ao Senhor e deverão ser levados para o seu tesouro. Quando soaram as trombetas, o povo gritou, ao som das trombetas e do forte grito, o muro caiu. Cada um atacou do lugar onde estava e tomaram a cidade. Meus queridos, este é o momento que se inicia a grande conquista da promessa feita muitos anos antes a Abraão. Mas diante do povo tem muralhas intransponíveis. Mas o povo obedeceu o que Deus mandou. O povo foi fiel ao que Deus disse. E as muralhas caíram. E eu já estive em Jericó muitas vezes. E se tem uma coisa que é confirmada na arqueologia, é que camadas muito antigas da cidade são queimadas. E então os arqueólogos dizem: essa cidade foi destruída com fogo, tal qual a Bíblia diz. São muitas outras coisas, mas a cidade de Jericó, a cidade mais antiga do mundo, dizem alguns, ela tem um momento histórico que tem tudo a ver com a nossa vida. Ela nos ensina que as muralhas que estão diante de nós não podem parar as nossas promessas. Mas como superar as muralhas e conquistar as promessas? Como superar muralhas e conquistar sua promessa? Primeiro, defina alvos claros a conquistar. No versículo 2, nós lemos assim: então o Senhor disse a Josué, saiba que entreguei nas suas mãos Jericó, seu rei e seus homens de guerra. Deus falou: irmão, te entreguei a cidade, vai para cima. Mas será que Josué tinha dúvida? Não, não tinha dúvida nenhuma, estava claro, muito claro. Josué, toma a cidade, eu te entreguei. Nós precisamos ter projeto, nós precisamos ter alvos, nós precisamos saber o que queremos. Você amanhã, pare um pouco e pense no que você tem na sua vida e no que você não gostaria de ter mais. E olhe o que você gostaria de ter na sua vida, em termos de amor, de carinho, de amizade, de casamento, de beijo, de abraço, de dinheiro, de fé, de profissão. Você precisa ter projeto. Você precisa ter clareza. Mas para ter clareza, olha onde tudo começa. No capítulo anterior, capítulo 5, no versículo 13, nós vemos assim: estando Josué já perto de Jericó, olhou para cima e viu um homem em pé, empunhando uma espada. Aproximou-se dele e perguntou-lhe: "Você é por nós ou por nossos inimigos?" "Nenhuma coisa nem outra", respondeu ele. "Venho na qualidade de comandante de exército do Senhor." Era um anjo. Então Josué, olha isso, prostrou-se, rosto em terra, em sinal de respeito, e lhe perguntou: "Que mensagem o meu senhor tem para o seu servo?" O comandante do exército do Senhor respondeu: "Tira as sandálias dos seus pés, porque o lugar em que você está é santo." E Josué as tirou. Sabe por que Josué teve clareza do projeto? Porque ele começou aos pés do Senhor. Muitos de nós ficamos assim: monto isso ou não monto isso, faço essa sociedade ou não faço a sociedade, peço perdão ou não peço, procuro ou não procuro, vou com ele ou não vou, namoro ou não namoro, caso ou não caso. Tudo tem que começar aos pés do Senhor. A devoção é que traz clareza. O tempo com Deus é que faz o seu entendimento ser clareado pela visão daquele que conhece o teu futuro, o Senhor. Ele começa aos pés do Senhor. Hudson Taylor disse certa vez que existem três formas diferentes de servir o Senhor: fazer os melhores planos de que somos capazes e esperar que sejam bem sucedidos, ou em segundo lugar, fazer nossos próprios planos e pedir a Deus que os abençoe. Mas Hudson Taylor diz que em terceiro lugar, nós podemos perguntar para Deus quais são os planos dele e em seguida fazer os planos que ele nos deu. Pare de fazer planos para Deus abençoar. Pare de fazer planos para Deus ter que ajudar o seu servo. Não! Está na hora de ouvir a voz de Deus e saber o que ele tem para você. Tem coisa que já era para ter acontecido. Chegou o tempo. Esse gol é teu. Você não pode abrir mão do que Deus tem para você. Por isso, tenha clareza. Comece em devoção. Comece aos pés do Senhor. Intimidade com Deus é necessário. Senão você não vai entender que plano tem o Senhor e como vencer tua muralha. Segundo lugar, como superar muralhas e conquistar sua promessa? Procure relacionamentos que te ajudem a conquistar. Procure relacionamentos que te ajudem. Você uma hora ajuda alguém, beleza, mas você também precisa andar com gente vencedora, conquistadora, gente sonhadora, gente que tem fé, gente que busca a Deus, gente que acredita, gente que empreende, gente que avança, gente que não desiste. Você só anda com Zé Ruela, quer ser o quê? Ruela 2 a missão. Você só anda com gente que pensa nas coisas: "Ah, não sei o que você vai ser." Eu não sei também. Mais um topeira. Olha o que diz a palavra de Deus, no versículo 5, diz assim: "Quando as trombetas soarem um longo toque, todo o povo dará um forte grito." Quem que tinha que dar um forte grito? Quem? Quem? O povo não. O povo não. Vou de novo: todo o povo dará um forte grito. Depois ele fala: "O muro vai cair e o povo atacará, cada um de onde estiver." Irmão, Josué precisava do povo. O que Deus confiou a ele não aconteceria só por ele. O que Deus confiou a ele dependia de pessoas, dependia de algumas ajudas, dependia do grito de alguém, dependia do ataque de alguém, dependia da espada de alguém. Você precisa entender que você é o resultado do ambiente que você vive. Se você anda com um grupo de gente focada, você foca. Se você anda com um grupo de pessoas determinadas, você é determinado. Se você anda com um bando de gente murmuradora, que critica tudo, aqui na igreja, o tempo inteiro, você vira um igualzinho. O ecossistema vence. O ecossistema prevalece. Nós somos produto do meio e somos mesmo. E se você não quer ser mais um do grupo com quem você anda, sai de lá. Você precisa andar com gente que te ajude no teu objetivo. Lembra quando Abraão, que orientou seu sobrinho Ló a como ganhar dinheiro, a como investir, a como multiplicar os animais, e aí o Ló ficou rico, não foi? Só que aí o rebanho do Ló e o rebanho do Abraão estavam muito perto, e aí os homens de Ló começaram a brigar com os homens de Abraão. O que que o Abraão fez? Você está lembrado? Ô Ló, valeu, gosto de você demais, meu sobrinho, te ensinei o que eu pude, você aprendeu, agora é o seguinte, se tu for para a direita, eu vou para a esquerda, se for para a esquerda, eu vou para a direita, escolhe. O sobrinho aprendeu tudo com o tio, ficou rico, mas olha o coração do miserável, ele olhou as campinas do Jordão, e falou, pô, ali é bem melhor, hein, lugar fértil, bonitão, nossa, pegou o melhor para ele, olha só a filosofia do miserável. Sabe o que aconteceu? Aquele lugar que ele escolheu era Sodoma e Gomorra. O pau quebrou, o fogo queimou, e ó, tudo que ele pegou se derreteu. Essa é a verdade. Você precisa caminhar, sabe com quem? Com a sua igreja. Alguns têm tantas amizades fora da igreja. Na igreja são frequentadores. Vêm num culto. É até surpresa você ter vindo hoje. Quais são as suas conexões aqui? Quais são as suas amizades? Qual é o grupo de pessoas aqui que você sonha junto? Que você ora junto? Que quando você está numa luta, você fala, aí galera, ora por mim aí, que eu estou num desafio aqui. Nós precisamos caminhar juntos. Nós podemos mudar o país. Mas se cada um aqui der o seu grito, e se cada um atacar do seu ponto de ataque, foi assim que eles conquistaram Jericó. Mas em terceiro lugar, se você quer superar muralhas e conquistar a sua promessa, defina estratégias claras do que deve fazer em cada fase da conquista. Algumas pessoas falam, pastor, eu quero ter uma empresa. Ah é? O que você sabe de gestão? Você comprou um livro? Você fez uma mentoria? Você estudou? Nós precisamos de estratégia. Agora dá uma olhada na estratégia que Josué recebeu. Versículo 3. Marche uma vez ao redor da cidade com todos os homens armados. Faça isso durante 6 dias. 7 sacerdotes levarão cada um uma trombeta de chifre de carneiro à frente da arca. No 7º dia, marchem todos 7 vezes ao redor da cidade e os sacerdotes toquem a trombeta. Quando a trombeta soar, um longo toque, todo o povo dará um forte grito, e o muro vai cair. Eu sei que o plano é maluco, eu sei que o plano não tem nada a ver. Você tem noção de qual era o tamanho da muralha, a grossura? Eu fui estudar, eram na verdade 2 muralhas, uma de 4 metros de largura, e outra de 2 metros de largura, com um fosso entre as duas de 5 metros, o somatório das duas é 6 metros de muro, e a altura de 9 a 10 metros de altura. Irmão, não tem bomba atômica ainda, não tem ainda uma arma de alta potência, e você tem que remover uma muralha, em que as pessoas estão em cima da muralha, tanto que uma prostituta chamada Raabe, ela morava, a casa dela era em cima da muralha, e quando Josué mandou espiões a Jericó, para verificar onde ficavam as coisas da cidade, foi essa mulher que abrigou os espiões, e falou, vocês são do povo de Deus, né? Eu vou abrigar vocês, e ela protegeu correndo o risco da própria vida, ela morava em cima do muro, olha a largura que é o muro. Mas queridos, quando eles definiram uma estratégia, e eles seguiram a estratégia, o muro caiu. Eu fico imaginando, que você talvez pense assim, mas se Deus ia derrubar o muro, por que não derrubou no primeiro dia? Sim ou não? É assim que a gente faz. Por que que Deus não me dá a bênção no primeiro dia? Eles tiveram que rodar 6 vezes, e no 7º dia, rodar 7 vezes num dia só, e aí tocar a trombeta e o povo gritar. Para quê? Deus estava ensinando 2 coisas. Primeiro, a estratégia tem que envolver paciência. Você tem que fazer certas coisas, mas você tem que saber a hora de fazer. Tem conversas difíceis, que se você não preparar o caminho, vai dar errado, vai ser mais problemático ainda. Tem coisas que você tem que resolver na sua família, mas se você conversar sem preparar o caminho,

é que quando eles deram a primeira volta, talvez eles pensando, poxa, tomara que Deus derrube logo esse negócio. Lá dentro de Jericó, o povo estava ficando tenso. Eles dão mais uma volta e o povo fica tenso. Dão mais uma volta e o povo fica nervoso. Mais uma volta, 6 dias e o povo está assim. Eles vão atacar ou não vão? O que está acontecendo? Deus estava de alguma maneira ajudando para que o inimigo se desestruturasse. Quando Deus está falando para você, não faça ainda. Deus não está dizendo que você não vai fazer. Ele só está preparando o seu inimigo para que a sua vitória seja mais simples. Ele está preparando a área para que você passe mais facilmente. E foi o que aconteceu. Agora, no 7º dia, eles acordaram, diz o texto, de madrugada. A estratégia envolve madrugar. Não tem estratégia sem trabalho. Não tem estratégia sem esforço. Não tem estratégia dormindo até mais tarde. Tem uns aqui que estão dormindo demais. Irmão, se nós queremos ir mais longe, nós temos que ter foco, determinação, insistência, acordar cedo para cumprir as estratégias que nós vamos ter na nossa caminhada. Pastor, mas eu não sei fazer planejamento estratégico. Irmão, se você tiver um objetivo e você falar, vou fazer isso, isso, isso para o meu objetivo, por pior que seja, você está no caminho. Por pior que seja, mas você ainda pode melhorar. Você pode olhar, chegar para alguém e falar, cara, tu acha que isso aqui está legal? Eu quero chegar aqui, ó. Você acha que esse caminho aqui é bom? Você pode pedir ajuda. Você não está sozinho. Mas em quarto lugar, se nós queremos superar as muralhas e conquistar a promessa, nós precisamos acreditar no sobrenatural. Irmão, na nossa vida, o natural é o sobrenatural. Porque nós somos seres espirituais, nós cremos nisso. Nós não somos uma carcaça de osso, cartilagem, carne, que sai falando por aí. Nós somos pessoas que têm necessidade do contato com Deus, sim ou não? Não é à toa que em qualquer lugar do mundo que você vai encontrar alguém cultuando uma divindade, às vezes cultuando uma pedra, às vezes uma árvore, às vezes o sol, às vezes a lua. Ele está procurando Deus, ninguém apresentou o Deus verdadeiro, ele está cultuando o que achou. Nós temos uma necessidade sobrenatural. Como que nós vamos duvidar que nos projetos de Deus para a nossa vida não vai rolar o sobrenatural? Agora dá uma olhada no versículo 6, diz assim o versículo 6, Josué, filho de Nun, chamou os sacerdotes e lhes disse, levem a arca da aliança do Senhor, 7 de vocês levarão as trombetas à frente da arca, e ordenou ao povo, avance, marchem ao redor da cidade. Deus fala para ele, amigo, a muralha tem 6 metros de grossura, mas aqui, você vai dar rodadinha, e depois vai tocar trombeta, faz isso. Qual foi a virtude de Josué? Ele acreditou no que ninguém acreditaria. Sabe onde está o diferencial de algumas pessoas que surpreendem todo mundo? Sabe onde está o diferencial de algumas pessoas que dão uma explosão espiritual, uma explosão ministerial, uma explosão como empresário? É porque eles acreditam no que ninguém acreditou. Eles acreditam no que todo mundo duvidou. Na hora que eu cheguei aqui, em 2003, eu acreditei no que todo mundo duvidou. Os pastores de grandes igrejas, amigos do meu pai, ficaram preocupados comigo. Ligaram para mim, Josuézinho, cara, não pode ser romântico não. Como é que vai ser isso? A igreja não tem condição nenhuma. Você tem 2 filhos pequenos. Como é que vai ser isso? Eu acreditei no que todo mundo duvidou. Deu certo. Quando você acredita no que todos duvidam, ali reside o sobrenatural. O sobrenatural precisa ser a caminhada principal da sua vida. O sobrenatural precisa ser o seu dia a dia. Uma vez, um amigo meu foi tocar num evento, e o evento era consulta espírita.

0: não sei o que lá, e ele era do exército, então ele foi lá tocar o trompetezinho lá, chamaram o cara do exército para tocar o trompete, e ele foi lá tocar o trompete, o sargento mandou, ele foi, né, soldado, e aí o pessoal invocando os espíritos lá, cadê que vinha espírito? E o pessoal, ele tocava, toca o trompete, ele, pá, pá, pá, pá, e o pessoal, vem espírito, vem, vem ninguém. Lá pelas tantas, o espírito falou lá no ouvido do cara lá, falou, irmão, não vai dar para vir não. Falei, por quê? Pô, tem um crente aí. Tem um crente aí. Irmão, nós vamos procurar motivo para mostrar o sobrenatural. Nós vamos sair orando por aí, orando, orando, abençoando, ministrando. Ó, encontrou um cara drogado, já, ó, já mete a mão em cima da cabeça, sai em nome de Jesus e liberta logo. Nós vamos viver experiências sobrenaturais, é a nossa busca, é a nossa sanha, é a nossa garra, é a nossa expectativa, e você precisa lutar pelas coisas que você sonha, com essa visão. Agora aqui, presta atenção no que eu vou falar agora, câmeras em mim, lembre-se que você está lutando em vitória, e não pela vitória. Dá uma olhada no versículo 2, saiba que entreguei nas suas mãos Jericó. O muro tinha caído? Hã? Não, mas Deus falou, já está definido no mundo espiritual, eu entreguei, está entregue, só falta agora você materializar a promessa que eu te dei. Eu não sei quais são os sonhos da sua vida, eu não sei quais são os ideais da sua vida, mas nós vamos precisar crer no sobrenatural, botar a mão aonde a gente tinha medo de colocar a mão, se meter aonde a gente nunca se meteu, se aventurar no que parece impossível. Lembra da labareda que aquecia o povo durante a noite no deserto frio? Onde você chegar, o calor do Espírito Santo vai chegar. Onde você chegar, cura vai acontecer. Gente vai falar assim, eu fui curado. Fui curado, fui curado. O que que houve? O que foi? É assim toda hora. É que o João chegou. Ah, é que o Pedro chegou. Ah, é que a Maria chegou. Essa ela chega pura mesmo. Gente, o lenço de um apóstolo, a sombra de um apóstolo curava. Que evangelho é esse que a gente não está vivendo? E se nós tivermos que acordar 5 da manhã para poder ter tempo com Deus antes de sair para trabalhar, nós vamos fazer, porque nós não vamos abrir mão do sobrenatural, e não tem muralha que não vai cair, vai cair uma por uma, vai cair uma por uma, vai cair uma por uma. Quem está comigo? Vai cair uma por uma. Em quinto lugar, se você quer superar muralhas e conquistar a sua promessa, honre quem te ajudou a chegar até aqui. No versículo 17, nós vemos assim, a cidade com tudo que nela existe será consagrada ao Senhor para destruição, somente a prostituta Raabe e todos os seus que estão com ela em sua casa serão poupados. A mulher recebeu os espias, os espiões de Israel em Jericó, correu o risco de vida para protegê-los. Na hora que a muralha cai, de forma milagrosa, não cai a parte do muro onde morava Raabe. E Josué fala assim, vai lá. Ah, mas ela é uma prostituta. Ah, mas ela não tem muita importância. Ah, mas ela não é uma mulher muito assim. Josué não quis saber de nada. Aquela mulher ajudou para que o povo pudesse agora conquistar Jericó. Ele honrou quem trouxe eles até ali. Sabe um problema sério? Nós vivemos um país que perde a cultura da honra a cada dia. A vergonha é tão grande das instituições, a bandidagem é tão grande nas instituições, que a gente está perdendo a cultura da honra. E a gente perde a cultura da honra, não só por instituições, a gente perde pelo pai, pela mãe, pela esposa, pelo esposo. Irmão, se tem uma coisa que faz a gente prosperar, é honra. Me ligou hoje um grande empresário dos Estados Unidos, me ligou, eu estou te ligando, sabe por quê? Porque você é muito importante na minha vida, muita coisa na minha vida aconteceu depois que eu te conheci, e pá, pá, pá, eu nem sou merecedor disso, nem eu sabia disso tudo. O cara me ligou para falar essas coisas, sabe por quê? Porque ele é um homem muito próspero, muito rico, muito bem sucedido nos Estados Unidos, ele entendeu a cultura da honra. Gente, você quer um ano de superação de muralha? Você tem que saber honrar as pessoas. Porque quando você honra pessoas, você cativa apoiadores. Quando você honra pessoas, você cativa pessoas para ajudar no seu projeto, para torcer por você, para orar por você. Você precisa entender que você não vai vencer sozinho, e você precisa de saber honrar. A honra que você dá, ela abre portas. Gente, sabedoria, honra. Mas, em sexto lugar, se você quer superar muralhas e conquistar sua promessa, profetize sobre sua vida e dos seus. No versículo 26, nós lemos assim: naquela ocasião Josué pronunciou esse juramento solene: maldito seja diante do Senhor o homem que reconstruiu a cidade de Jericó. Até hoje não foi reconstruída. Josué profetizou: ninguém reconstruiu essa cidade. Até hoje, aquela área da cidade não foi reconstruída. A profecia, ela tem uma força do céu. Mas sabe qual é o teu problema? Olha para mim aqui. Essa é para você. Você muitas vezes se ridiculariza, brinca com seus defeitos, brinca com coisas que você não se agrada em você mesmo, e você acha que é só uma piadinha que você está fazendo, para ninguém achar que você se importa com isso, mas você está ativando coisas ruins em você, porque as palavras têm poder. Mas para encerrar, se você quer superar montanhas, muralhas,
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3: Olá, família Adore Mais FM. Eu sou a ouvinte Natália, eu sou de Terra Preta, São Paulo. Quero dizer que é um prazer estar aqui todos os dias junto com vocês. Em cada programação, sendo abençoada, edificada com palavras e louvores que adorem a Deus. Em especial a Bispa Cléo Russafa, da Igreja Mudança de Vida. A programação vai ao ar todos os dias. Aqui na minha cidade não chega a transmissão, mas ouço pelo app da Adore Mais FM. Quero pedir também o louvor Minhas Lamparinas, do Theo Rubia. Fiquem todos na paz, Jesus está voltando.

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2: Olá, Rádio Adore Mais FM. Meu nome é Rosângela, sou de Santo André. Estou ouvindo sempre. Quero pedir o louvor de Sião, Derrama, do Lucas Augustinho e Gabriela Rocha. Obrigado, beijos.

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2: Bom dia, meu nome é Roberto, moro aqui na Parada 15 de Novembro, curto muito, Adore Mais, e eu gostaria de ouvir Milagres com André Valadão. Muito obrigado, Deus abençoe a todos.

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4: Oi, Rádio Adoro Mais FM, meu nome é Natiele, sou aqui de Fortaleza, Ceará, e eu e minha família amamos acompanhar vocês. Eu queria pedir a música Ovelhinha, da Isadora Pompeu. Muito obrigado e Deus abençoe vocês.

0: O Senhor Jesus vem.
1: Nós saudamos a todos aqueles que nos assistem nesta hora com a paz do Senhor Jesus. Nós vamos dar início a mais um culto da Igreja Cristã Maranata. Eu convido aqueles que nos assistem a orarmos ao Senhor, dando início a este culto. Senhor Deus, nós clamamos pelo poder do sangue de Jesus. Pedimos, Senhor, a Tua bênção de comunhão, para que possamos entrar além do véu, agora remidos, perdoados, que estejamos em paz diante do Senhor. E que esse culto, Senhor Deus, seja um momento em que possamos estar mais uma vez firmados no caminho que é o Senhor Jesus. Nós assim oramos em nome de Jesus. Amém.

0: Bendito seja o nome do Senhor. Nesse momento, meus irmãos, nós vamos ouvir uma oração que será feita por um dos nossos pastores.
1: Nosso Deus, nós intercedemos ao Senhor nesta hora, apresentando, ó Pai, este culto, e pedimos, ó Deus, a ação do Teu Espírito Santo em cada local, em cada lar, no seio de todas as famílias, para que em tudo, ó Deus, nesta noite, a Tua palavra, o Teu louvor, possa operar, ó Deus, em especial salvação de vidas. Oramos te glorificando em nome do Senhor Jesus. Amém, Senhor.
0: Glória a Jesus. Nós vamos ouvir um louvor que será entoado pelas classes de crianças, intermediários e adolescentes.

Glória a Jesus, louvado seja o nome do Senhor. Nós vamos dar continuidade ao nosso culto, cantando mais um hino de glorificação ao Senhor.

Glória a Jesus. Eu vos convido, amados irmãos, a abrirmos a palavra de Deus nesta hora. No Evangelho de Lucas, no capítulo 13, versículo 33. Lucas 13, 33. O texto já está na tela e diz assim a palavra do Senhor: importa, porém, caminhar hoje, amanhã e no dia seguinte, para que não suceda que morra um profeta fora de Jerusalém. O texto que nós lemos, o Senhor Jesus, durante o seu ministério, estava sendo avisado, mandaram um recado para Jesus, dizendo que Herodes, o tetrarca da Galileia, queria matá-lo. Era uma ameaça. E o Senhor, ouvindo aquela ameaça, ele traz agora, ele faz menção de que, diante das ameaças de morte, o que mais importa é caminhar. E o ensino desta mensagem nós estendemos para a vida da igreja, porque tudo aquilo que se passou com o Senhor Jesus durante o seu ministério é também, de alguma forma, configurado para acontecer na história da igreja. Por quê? Porque a igreja é corpo de Cristo. Então, meus irmãos, nós vamos ver aqui que o que mais importa para nós é caminhar. E o Senhor Jesus, ele vai mostrar isso na sua própria vida, e nós vamos ver isso na vida do servo. O texto diz assim: importa, porém, caminhar hoje, amanhã e no dia seguinte. Quem não está vivendo ameaças de morte nos dias que nós estamos vivendo? Todos os dias nós estamos diante do nosso adversário que veio para roubar, matar e destruir. O propósito do adversário, quando ataca uma família, quando ataca muitas vezes uma situação de saúde, quando um desemprego vem, é que o servo ele pare na caminhada. E com Jesus não foi diferente. Mas aqui nós vamos observar três pontos que são importantes, três fases da caminhada: o hoje, o amanhã e o dia seguinte. O primeiro ponto, se nós pudéssemos aqui falar sobre o hoje, daqueles dias do Senhor Jesus. Vejam, o Senhor Jesus havia sido enviado pelo Pai, e nos seus primeiros momentos, tudo aquilo que ele estava fazendo, pregando a mensagem do reino, operando maravilhas, os milagres, né? Ele começa o seu ministério com um milagre, as bodas de Caná. Então, aquilo era o primeiro momento, o primeiro dia. E como é bom quando nós estamos vivendo isso. Você vê às vezes um irmão que se converteu, que está vivendo o primeiro amor, ele está caminhando, ele está feliz, ele está de alguma forma vivendo a intensidade da obra. Esse é o primeiro dia. O que é importante no primeiro dia? O importante é você estar na bênção. E Jesus viveu isso. Durante todo aquele período, a importância era caminhar. Mas o tempo passa, e você vai ver a expressão dizendo assim: importa caminhar hoje, amanhã e no dia seguinte. O que era o amanhã de Jesus? Chegou um momento em que veio a fase do sofrimento, do abandono. Ninguém ficou com ele. A palavra conta episódios em que o Senhor Jesus foi traído pelo seu amigo. Você vai ver dentro desse amanhã as grandes lutas do Senhor Jesus, enfrentando a morte de cruz. Então, meus irmãos, todos passam por momentos de provas, todos nós passamos. O amanhã de Jesus foi o abandono, a traição, a morte. Qual é o amanhã que você está vivendo ou que você vai viver? Nós passamos as nossas provas. Quem sabe você que está assistindo essa mensagem está vivendo o amanhã, está sendo provado na família, está sendo provado no campo da sua saúde,
está sendo provado agora diante de um desemprego que bateu à sua porta, você não estava esperando, é o amanhã. Mas o que, que Jesus diz? No amanhã você continua caminhando. A igreja não para, a igreja continua, mesmo diante das provas, das ameaças, o adversário está dizendo que você vai parar. Mas nós vamos parar agora, diante dessa mensagem, e aonde você estiver, você vai se levantar para dizer, eu não vou parar, eu vou continuar. Diante das provas, diante das lutas, a igreja vai continuar caminhando, porque o caminho é Jesus, a igreja está andando na direção do Espírito Santo. Nós estamos seguros, meus irmãos, que ainda que passemos pelo vale da sombra da morte, nós vamos continuar caminhando, porque o Senhor está conosco. E aqui, meus irmãos, queremos também falar sobre o terceiro ponto. O primeiro, falamos, né? O primeiro dia, o amanhã, as provas. Mas há também aqui a expressão do texto que diz que é importante caminhar no dia seguinte. O dia seguinte, para Jesus, ele estava profetizando sobre o terceiro dia. Qual foi o terceiro dia para Jesus? Foi o dia da ressurreição. Ele foi provado, ele foi até a morte de cruz, mas Jesus ressuscitou e Jesus foi coroado. Ele é o Senhor da glória, ele é o

amanhã e no dia seguinte, tem um propósito, para que não morra um profeta fora de Jerusalém. Você que está ouvindo essa mensagem, guarde uma expressão bíblica. Quem recebe um profeta, na qualidade de profeta, tem galardão de profeta. Você já escutou uma profecia da parte do Senhor? Você já recebeu uma promessa da parte do Senhor? Então você é um profeta de Deus. E para os profetas, não se intimidem com as ameaças de morte. Não se intimidem. O adversário quer te parar. Mas Jesus é o caminho, a verdade e a vida. Nós vamos continuar caminhando. Sabe por quê? O profeta, ele não pode morrer fora de Jerusalém. E em breve, meus irmãos, nós vamos entrar nos céus, porque a Jerusalém celestial está garantida para nós. Não vamos morrer, nós vamos viver eternamente na Jerusalém celestial. Que o Senhor te abençoe e que você possa hoje entender isso. Continue caminhando firme no Senhor, porque em breve nós vamos estar na eternidade.

0: E que a graça maravilhosa, bendita e salvadora do Senhor Jesus Cristo, o amor insondável de Deus, o nosso eterno Pai, e a comunhão perfeita do Espírito Santo repousem sobre vós, amados irmãos, hoje e por todo o sempre. Amém. Meus queridos, o nosso culto, ele está se encerrando nesta hora. Está aí na tela um QR Code relacionado àqueles que desejam uma assistência. Irmãos que estão no exterior podem apontar a câmera para esse QR Code. Temos também agora um QR Code na tela em que você pode enviar sua experiência. Será um prazer saber daquilo que o Senhor tem feito na sua vida. E há também agora na tela um 0800. Qualquer pessoa que desejar uma oração, nós estamos à disposição para orar pela sua vida. Assim nós encerramos, desejando a todos a paz do Senhor Jesus.
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1: Oi, Guga.
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1: Você acompanha os vídeos da Igreja Cristã Maranata no YouTube?
2: Sim, não perco um.
1: Que bom. E dá o seu like em todos.

0: deles, né?
1: Quando me lembro, sim. Isso é mesmo importante?
0: Muito importante. Sabia que ao dar o seu like no vídeo, você ajuda a divulgá-lo e fazer com que outras pessoas o assistam também?
1: Como assim, Elu?
0: Dar like, que é esse sinal de joinha, é uma forma de dizer que você gostou do vídeo. Ao receber muitos likes, o YouTube entende que o nosso vídeo vai interessar a mais pessoas. E mais pessoas vão conhecer as mensagens, louvores e outros conteúdos que estão no canal. Os compartilhamentos ajudam a impulsionar o conteúdo e alcançar milhares de vidas.
1: Puxa, vou dar o like sempre a partir de agora.
0: É isso aí, Guga. E vocês, meus irmãos, costumam dar like nos vídeos da nossa igreja? Faça isso e ajude a espalhar os conteúdos da Igreja Cristã Maranata e edificar muitas pessoas.
1: E aí, quem ainda não se inscreveu, se inscreva no canal e ative o sininho para receber todas as notificações. Assim, o YouTube pode notificar você sempre que tiver um vídeo novo.
0: É isso aí, Guguinha. E se você quiser enviar um culto ou um louvor para um familiar ou amigo, é só clicar no botão compartilhar e depois em copiar o link e ele já fica pronto para você colar no WhatsApp. Simples e fácil. Mas, Guguinha, se eu quiser rever uma aula das crianças ou ainda ajudar meu vovô a assistir a EBD da semana, como eu faço?
1: 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Pelos dias da semana, EBDs, programa anunciando o Evangelho Eterno, aula das classes e até os louvores de crianças e da igreja.
0: Guguinha, eu não sabia disso. Que legal! Agora fica muito mais fácil encontrar.
1: E você ainda pode usar a busca e digitar o que você quer procurar, Elo. A gente não perde nada.
0: Irmãos, para contribuir com o crescimento e a expansão do canal da Igreja Cristã Maranata, faça cada um a sua parte. Evite criar canais abertos e postar conteúdos em suas contas particulares.
1: Muito bem, Elo. Se cada um contribuir, nossa comunidade no YouTube vai ficar cada dia maior e mais forte, para a honra e glória do Senhor.
0: Amém, Guga. A paz do Senhor Jesus, irmãos. Até a próxima.
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3: Oi, gente. 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
5: Qualquer coisa é a pergunta. Por quê? Porque Geazi não seguiu os passos do seu mentor. Geazi não aprendeu a boa lição. Ele rejeitou os bons exemplos. E ele foi o homem que passou para a história como aquele que escolheu qualquer coisa. Que abriu mão de ser a terceira geração de grandes profetas para correr atrás de alguma coisa. E sabe o que dói? É perceber que nos dias atuais nós ainda temos muitos Jesus. Nós temos esse arquétipo, esse modelo, esse espírito que toma os corações, que cega pessoas num nível que elas não conseguem enxergar a grandeza do que está diante delas, a oportunidade que está diante delas, a porta que foi aberta de oportunidade que está diante delas. Mas Jesus, muito tempo depois, fala com Jerusalém e chora por ver o tamanho da cegueira de Jerusalém. E fala: Jerusalém, Jerusalém. Ah, que tristeza. Virão dias tão tenebrosos porque você não reconheceu o tempo da oportunidade. Você não reconheceu o que estava diante de você. Você não reconheceu a oportunidade grandiosa que foi dada a você. E o Senhor ainda fala: quantas vezes eu quis ajuntar vocês como uma galinha junto aos seus pintinhos. Eu quis proteger vocês, mas vocês não quiseram. Eu quis defender vocês, mas vocês não quiseram. Vocês rejeitaram a oportunidade. E foi exatamente isso que Geazi fez. Geazi rejeitou a oportunidade. Geazi rejeitou o chamado. Nós vamos ver Judas trocando aquele chamado por 30 moedas. Nós vemos Esaú trocando o direito à herança, o direito à promessa. E ser um instrumento, o sucessor do seu avô. Ele rejeitou a capa que foi dada a ele, que foi dada a Abraão, que foi dada ao pai dele e que foi passada para ele. E ele rejeitou a capa que dava a ele o direito de ser um instrumento de Deus para levantar uma nação santa. De onde surgiria o Senhor Jesus? Ele rejeitou. Ele tratou como nada, de que me vale essa primogenitura se eu estou com fome. Mais tarde, então, muito mais tarde, então Paulo vai falar sobre pessoas que definem a vida pelo estômago, que o seu Deus é o estômago. E quando ele fala, ele não está só falando de comida, literalmente comida, mas de atitudes viscerais. Quando uma pessoa é movida pelo que ela sente, o destino deles é a perdição, o seu Deus é o estômago. E o que eles têm orgulho do que é vergonhoso, e eles têm orgulho do que é vergonhoso, só pensam nas coisas terrenas. Você já viu gente que se orgulha, que até são capazes de testemunhar coisas que são bizarras aos olhos de Deus, horríveis aos olhos de Deus. Só pensam nas coisas terrenas, em coisas tão pequenas, irrelevantes. O Deus é o estômago. Elas agem pelas vísceras, pelo que elas sentem, pelo que está acontecendo com elas. Elas já se movem. Rapidamente elas mudam a postura, elas mudam de lugar, elas mudam. Por quê? Porque o Deus delas é um Deus falível. O Eliseu, que era o mestre, o mentor, o líder, então não... Não vamos culpar o líder, porque teríamos que culpar Jesus por Judas. Vemos na Bíblia pessoas que tiveram líderes impecáveis, mas elas não quiseram. Vemos pessoas que foram, tiveram um cônjuge impecável, como Abigail, por exemplo. Mas Nabal não quis. Nós vemos pessoas na Bíblia que tiveram oportunidades maravilhosas de serem mudadas e transformadas, mas elas simplesmente rejeitaram. Elas jogaram fora as bênçãos que foram derramadas sobre elas, as oportunidades que foram dadas a elas. Herodes ouviu a palavra do Senhor pela boca do próprio João Batista. O rei de Sodoma viu o livramento através de Abraão, o Deus de Abraão. E essas pessoas mudaram. E Golias? Golias antes de ter a cabeça cortada, ele ainda estava vivo, ele teve a oportunidade de ver o que o Deus de Davi podia fazer, porque Davi proclamou o seu Deus diante de toda a nação e para o Golias ouvir: hoje o Senhor vai entregar você nas minhas mãos. Ele viu. Se antes de parar de respirar, ele creu, isso a gente nunca vai saber até chegar no céu. Creio que não. Mas que ele teve a oportunidade, ele teve. O Sansão teve muitas oportunidades para ver que ele estava sendo manipulado, usado por Dalila. Mas ele decidiu insistir naquilo. Ele permaneceu ali. Ele insistiu até ter os seus olhos arrancados e perder o espírito, se retirou dele. E ele nem sequer percebeu. Então eu mostro para você que muitas pessoas tiveram oportunidades, mas trocaram por alguma coisa falível. Quando nós lemos aqui, eu sempre, de tempos em tempos, eu amo não só meditar, como ler, pregar sobre a história de Eliseu. Porque Eliseu tinha uma vida estruturada. Ele tinha bens, ele tinha terra, ele tinha parelhas, enquanto alguns tinham uma. Ele tinha 12. Mas quando a capa foi lançada sobre ele, e foi essa capa que foi lançada sobre ele, que ele passou o resto da vida dele perseguindo até tê-la. Porque ele enxergou naquela capa o que não era visível aos olhos de todo mundo. Porque muitas vezes o Senhor, o que ele vai colocar diante de nós, momentaneamente pode parecer tão pequeno e insignificante perto do que muita gente está fazendo, está recebendo. Mas quando você paga o preço e resiste, você vê o valor daquilo, o quanto você estava certo. Então, a Bíblia fala, o Senhor lhe disse, volte pelo caminho por onde veio e vá para o deserto de Damasco, chegando lá, unja Hazael como rei da Síria, unja também Jeú, filho de Ninsi, como rei de Israel, e unja Eliseu, filho de Safate, de Abel-Meolá, para suceder a você como profeta. É interessante, aqui você sabe que a palavra que o Senhor deu para Elias quando tinha fugido da Jezabel, e hoje eu não vou entrar, contextualizar, mas o Senhor manda ele voltar, ali não era lugar para ele, e terminar a missão. E a missão era ungir esses reis e ungir o novo profeta. O Senhor liberou uma palavra que Eliseu seria o sucessor de Elias. Mas isso invalidou as decisões dele? Os sacrifícios? As renúncias? A espera? O processo? Não. Está vendo? Que algumas pessoas têm perdido, não porque a promessa falhou, não porque a palavra não quer se cumprir, mas porque ele não faz a parte que lhe cabe. Lembra em Gênesis 19 que o Senhor falou para o Abraão, essa é a sua parte, essa é a minha parte, essa é a minha parte, essa é a sua parte. Ele apresentou qual era a parte dele e qual era a parte de Abraão. Dele era fazer aquilo que era impossível, de Abraão era crer. E perseverar crendo. Então, ali você vê claramente, aliás, em toda a Bíblia tem esse princípio, tem a parte de Deus, tem a minha parte. Nós vamos ver isso. A minha parte é estender a vara no mar, a parte de Deus é abrir o mar. A minha parte é lançar a vara, a parte de Deus é transformar em cobra. A minha parte é tirar a pedra, a parte de Deus é trazer o Lázaro para fora. Então, eu creio e faço a minha parte. E Deus então faz a dele. Então, tinha uma promessa. O Senhor liberou uma palavra profética sobre Eliseu. Mas isso não ia invalidar, não ia impedi-lo. Mas, muito pelo contrário, ia demandar, exigir que ele desse passos que não eram fáceis, que não foram fáceis. Porque, às vezes, a gente acha que porque eu tenho uma palavra profética, isso, então, já invalida todo o resto e até já é um impedimento para eu dar meus passos de fé. Muito pelo contrário. A palavra liberada é que me impulsiona a dar os passos de fé.
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5: Uma palavra profética demanda uma ação de fé. Então ele vai e ele lança a capa. Então Elias saiu dali e encontrou Eliseu, filho de Safate. Ele estava arando com 12 parelhas de bois e estava conduzindo a 12ª parelha. Conduzindo a 12ª parelha. Elias o alcançou e lançou a sua capa sobre ele. Eliseu deixou os bois. Olha só, ele lançou a capa. Na hora ele lança, deixa os bois e correu atrás de Elias. Ele entendeu tudo e ele fala, deixa-me dar um beijo de despedida em meu pai e minha mãe. Disse, então irei contigo. Vai, volte, respondeu Elias, pelo que lhe fiz. E Eliseu voltou, apanhou sua parelha de bois e os matou, queimou o equipamento de arar para cozinhar a carne, e a deu ao povo, e eles comeram, depois partiu com Elias e se tornou seu auxiliar. E a Bíblia fala que ele, por anos, jogava, ele que jogava água, deitava, né? Expressão bíblica, deitava água nas mãos de Elias. Quer dizer, ele foi um servo de lavar as mãos do Elias, de buscar a água, de lavar as mãos. Mínimas coisas ele fez. E esse homem tinha terra, tinha família, tinha equipamentos de arar. Você vê que ele era um homem generoso, mas também um homem extremamente decidido. Ele não deixou nada para trás. Ele zerou a vida dele ali para seguir. Zerou. Aquilo que a gente chama de queimar os barcos, cortar qualquer vínculo com aquele passado. Ele deixou claro, para cá eu não volto mais. E ele seguiu Elias por anos, sem retroceder, sem parar, sem desistir. Não há nada registrado de que Eliseu, em algum momento, teve algum pensamento, um sentimento de retrocesso. O que mostra que ele estava inteiramente em Deus, focado no chamado. Quando está prestes a receber, ele passa por um teste, que é quando eles vão para Gilgal,

iam buscar conselho com ele. Porque ele era o rei, tinha uma autoridade, mas a maior autoridade da nação era Eliseu. Porque ele resistiu, ele não caiu ali de paraquedas. Ele não estava ali, ele chegou ali. Aquilo foi uma jornada de entrega, de espera, de sacrifícios, de renúncias, entendendo o tempo de Deus para ele. Espírito Santo, eu oro nesta manhã maravilhosa para que o Senhor dê a visão, uma visão revelada para o teu povo, para todos nós, Senhor. Dá a visão revelada, dá clareza. Como eu oro por isso? Porque eu sei que aqui está o caminho da vitória, meu Deus. Senhor, desvenda. Sim, meu Pai, amplia mentes, tira a cegueira. Essas crenças escravizantes. Não, Senhor, eu oro, não permita que ela continue correndo atrás de alguma coisa, tomando decisões pelo estômago, pelas vísceras, por sentimentos, definindo a vida por um momento. Que ela não viva uma vida volúvel, oscilante, instável. Mas que ela hoje, Senhor, absorva um espírito consistente, continuista, estável. Que ela tenha clareza do que o Senhor tem com ela e alinhe o foco dela, alinhe o coração dela. Que ela tenha coragem de confiar no Senhor, de esperar pelo Senhor, de depender do Senhor e de se levantar agora com esse renovo e fazer a risca no chão. E parar de falar do mesmo jeito, agir do mesmo jeito, tomar as mesmas decisões, o mesmo rumo, viver, Senhor, andando em círculos ao redor da mesma montanha, falando dos mesmos assuntos, correndo atrás das mesmas coisas. Chega de correr atrás de necessidades, mas que ela agarre a oportunidade, que ela se levante e decida crer, lutar, ainda que ela tenha que começar do nada, do zero, mas que ela faça a coisa certa, estando no lugar certo, pagando o preço certo. Porque vai chegar a hora em que ela vai colher. Talvez ela reclama das colheitas. Mas a verdade é que, se eu não paro de plantar uma semente ruim, como que eu vou colher uma semente, uma colheita diferente? Se eu não paro de cavar o buraco, ele não vai ficar menor. Eu tenho que parar de cavar, eu tenho que parar de usar da mesma semente. Eu oro para que ela coloque um ponto final e pare de plantar a mesma semente das lamúrias, das reclamações, das críticas, da rebeldia, das oscilações, das oscilações. Que ela plante uma semente de fé na sua palavra. Que ela se levante e faça algo bom com a vida dela. Que use os talentos que ela extinguiu, que ela enterrou. Que ela se levante e volte a lutar. Volte a buscar. Volte a ocupar o lugar que é dela. Que ela comece, ainda que ela não tenha, pareça que não tem esperança, que ela simplesmente vá se colocando lá e diga: Deus, eu decido lutar. Deus, eu quero que o Senhor faça algo com a minha vida. Aqui está a minha vida. Eu estou vivo. Usa-me, Pai. Ah, Deus. Eu oro, Senhor, porque é tão doloroso ver alguém que tem dons, tem talentos, tem tudo para viver uma grande vida.

grande vida, vivendo uma vida pequena, rasa, sem sentido, porque não é a fé que tem guiado a vida da pessoa, mas sentimentos, e mais sentimentos, e sentimentos do passado, e sentimentos do presente, e sentimentos em relação ao futuro, e sentimentos do que fizeram, do que me fizeram, do que não fizeram, do que aconteceu, do que não aconteceu. Senhor, liberta essas vidas hoje! Liberta da culpa, da condenação, liberta das lamúrias, das reclamações, liberta da amargura, liberta, Senhor, da incredulidade. Passa do teu sangue aqui agora. E que ela simplesmente se levante e pegue a vida preciosa que o Senhor deu a ela. Porque a nossa vida é preciosa. É uma vida tão preciosa. O Senhor pagou um preço tão alto. E ela pode recomeçar. Jesus jogou tudo fora. Mas graças a Deus, te louvamos pela cruz. Que por causa da cruz, nós podemos recomeçar. Se ela está viva, ela pode recomeçar. Se ela está viva, ela pode se levantar. Basta ela ter coragem e humildade para se render, para se curvar e não se importar com as opiniões, mas simplesmente se colocar onde ela tem que se colocar, o lugar que é dela, e resistir, resistir todos os dias, porque assim é a vida. Nós nos colocamos lá e resistimos. Ainda não estamos vendo nada, parece que não vai acontecer, mas nós estamos resistindo, resistindo, resistindo. Eu vou até o fim e daqui a pouco, quando olhamos, aquilo já passou, aquilo já aconteceu, já é passado, já estamos vivendo uma outra realidade. As circunstâncias mudam, os tempos mudam, a realidade muda. Um dia eu estava numa realidade, hoje eu estou em outra realidade. Quando nós resistimos, a realidade muda. O que nunca foi comum se torna comum. O que parecia que nunca seria uma realidade, agora já é. Já é uma realidade. Quantas coisas que eram impensáveis, que hoje já são realidade. Ah, Deus! E quem está de fora enxerga a gente como jabuti no poste. E lá dentro pergunta, como? E a gente pode dizer, como? É Deus! Como? É Deus! É Deus! É Deus! É Deus! 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

0: que isso entre como a verdade absoluta nos corações. O caminho é o Senhor, é se esconder no Senhor. Os dias são maus, como sua palavra diz. Mas o Senhor disse, aproveita ao máximo todas as oportunidades, porque os dias são maus. Eu não tenho que focar nos dias maus, eu tenho que me focar nas oportunidades. Ele simplesmente alertou, os dias são maus. Tem tanta coisa acontecendo lá fora. Mas nós que seguimos o Senhor, que servimos ao Senhor, temos a garantia de que seremos sempre protegidos, cuidados e defendidos. Eu te louvo, Senhor. Eu te louvo por esta manhã, por este domingo, por essas mensagens, por cada palavra, porque isso fortalece o nosso espírito e nos anima, nos levanta, nos coloca no lugar certo, nos alinha. Eu vejo o Senhor nos alinhando aqui, dizendo, vai, eu quero fazer, faça a sua parte. Viva com fé. Tome decisões pela fé. Resista firme. E a sua realidade vai mudar completamente. Sua realidade vai mudar completamente. Muito obrigada, Senhor. Obrigada por tudo. E que essa unção poderosa tome os corações. E o povo que vai sair daqui seja um povo forte, focado, dominado por uma fé viva. Que não arreda o pé do lugar em que foi plantado e foi chamado para estar. Do propósito que sabe que é para a sua vida, do seu chamado. Continue falando, tocando, desvendando, revelando, porque uma palavra revelada, Senhor, é uma explosão de conhecimento. Que aí podem arrancar nossa cabeça e coração, mas não arrancam ela de nós. Eu te amo. Eu agradeço demais por tudo. Louvado seja o teu nome. Amém.
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1: Uou, muito boa tarde pra você que está aqui na sintonia na Adore Mais FM, isso mesmo, Elisângela Gomes daqui, você daí. Nós vamos juntinhos então até as 2h55 com mais um programa Adore Mais. Você já adorou ele hoje? Com o que você adorou ele hoje? Com seu sorriso, com as suas finanças, com seu abraço, com o seu entendimento, com o que você adorou ele hoje? Ainda dá tempo, estejam todos muito bem-vindos ao nosso programa. Eli, que programa é esse? Tô chegando aqui agora no 102.1, no Instagram, no YouTube. Gente, esse programa, a gente começou com um quadro Essa é Minha História. Não é que deu certo? E aí a gente vem trazendo grandes nomes, autoridades, pessoas que fazem a diferença no mundo através dos seus dons, através dos seus talentos, de tudo aquilo que Deus deu para eles. Isso mesmo. E se você chegou aqui, não se iluda, não é por acaso que você está aqui com a gente. Sinta-se especial, porque ele já tinha preparado esse encontro. Então, olha, aumenta aí a sua expectativa, porque hoje é aquele dia que você vai se alegrar, vai se emocionar, mas acima de tudo, vai se conectar com o seu Criador. Mas Eli, como assim? Gente, você sabia que ele veio nos dar vida e vida em abundância em todas as áreas da nossa vida? Isso mesmo. Isso é o que o programa Adore Mais faz. Isso é o que a família Adore Mais faz. 102.1, mais de 23 milhões e meio de habitantes do estado de São Paulo. Pode ouvir tudo que a gente tem falado aqui. E o mais importante, colocar em prática. Mas às vezes é preciso a gente desaprender algumas coisas, né, minha gente? Você tá fazendo algo incansavelmente, repetindo, e aquilo não tá funcionando. Então você precisa desaprender. Então fica com a gente, tem homens e mulheres de Deus aqui preparados para te ajudar nessa estrada chamada vida. Olha, se você não baixou o aplicativo, baixa aí também, que você vai poder ficar sintonizado com a gente 24 horas. Olha que lindo, minha gente. Agora, só se você quiser crescer. Só se você está inconformado com a vida que você está levando. Só se você também acredita que o povo perece por falta de conhecimento. Então, está disponível em Android e iOS, Adore Mais FM. Esse é o nosso aplicativo. Essa entrevista de hoje vai ficar salva também lá no nosso canal do YouTube. Como as outras ficaram salvas. Grandes nomes, viu, minha gente? Já passou aqui. Eu não sei se você é tão curioso quanto eu, mas se for, corre lá, olha. Inclusive, hoje é aniversário dele, Apóstolo Estevão, um beijo no coração. Bispa Sônia também já esteve com a gente. Aline Barros, Leandro Borges, Cristina Mel. Eita, muita gente já passou por aqui. Tá tudo lá no nosso canal do YouTube. Grande conhecimento, ensinamentos ali que valem ouro. Porque tem aquele conhecimento chamado empírico que só você aprende ao longo da sua vida. Não ensina na faculdade. Então, muitas coisas, né, a gente não aprende na faculdade, na escola, e a vida vai te ensinar. E é esse conteúdo e um pouco mais que a gente tem com todo carinho trazendo para você aqui. E se você quiser participar, pode também, viu, gente? A gente gosta de pergunta boa, perguntas. Anota aí o nosso WhatsApp, 011-9-1121-1020, 9-1121-1020. Bom, no Instagram também você consegue ver todo os bastidores aqui da família Adore Mais, dos estúdios. A gente está na Avenida Paulista, dos outros clientes que tem aqui, as outras programações, tudo que acontece você pode saber lá no nosso Instagram. Tem promoção, tem um monte de coisa bacana lá pra você, viu? Vai ser uma honra passar mais tempo com você lá no digital. O meu pessoal é Elisângela Gomes, a Eli. Elisângela Gomes, a Eli. Lá eu compartilho bastante sobre negócios com propósito. Como é dirigir um projeto como esse, da família Adore Mais? Então, eu espero você. Elisângela Gomes, a Eli. E aí, todo dia, gente, não tem como. A gente tem que parar para pensar, para refletir, sair do piloto automático. Então, todos os dias eu convido você para pensar junto comigo. E a mensagem de hoje é: quem não te escuta com o coração, não merece a sua atenção. Quem não te escuta com o coração não merece a sua atenção. Com quem você tem investido o seu tempo? Tempo não volta, a gente já sabe disso. Com quem você tem passado os seus minutos? Aquela pessoa que está indo com você para o mesmo lugar? Aquela pessoa que ela está interessada em te ajudar? Ou você ajudar aquela outra pessoa? Ou você está jogando o seu tempo fora? Deixa a vida levar, né? Como diz lá o nosso amigo. Como é que você tem vivido? Preste muita atenção no que você está escutando e de quem você está escutando. Porque isso vai fazer toda a diferença para o seu destino final. Porque é o caminho que vai definir se você vai chegar lá ou não. Combinado? Bom, então lá no Instagram te espere. Elisângela Gomes, a Eli. Minha gente, olha, eu já quero começar com ele. Tô ansiosa, porque pensa no tanto de conteúdo que esse moço tem. Minha gente. Mas antes, vamos ouvir uma música linda? Tem palavras que elas não chegam, né, na nossa alma, como a canção, as notas musicais, elas podem alcançar, né? Então, vai preparando aí, porque o David, ele tá ansioso, que ele tem muito para contribuir aqui hoje, gente. Então, chama todo mundo, compartilha para todo mundo. E olha só o que diz nessa canção da Gabriela Rocha. Então, vem me incendiar. 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

0: Te damos honra, te damos glórias, Espírito Santo. Seja bem-vindo na nossa casa, nos nossos estúdios aqui, no caminhão, no transporte público, no Uber, aonde a nossa voz está chegando. Seja muito, mas muito bem-vindo. Bom, olha só, David Ledson, casado com a Sinara, pai da Júlia e da Helena, profissional da área de desenvolvimento humano e organizacional, com mais de 20 anos de experiência, falando de carreira e empreendedorismo, mestre em administração pela UFMG, passou por empresas como Votorantim, Locamérica, Sesc, Movile, Simpla, Solides, foi professor universitário e é mentor no G4 Educação. Vamos receber ele então, minha gente, com aquela calorosa salva de palmas, David Ledson! Uou! Seja muito bem-vindo, querido, que bom que você tá aqui. Dá o seu oi, seu boa tarde aí pra nossa galera.
1: Olá, pessoal, é um prazer estar aqui com vocês. Obrigado pelo convite ali. Esse convite, ele tá guardado ali já há alguns anos, né?
0: Verdade, né?
1: É muito interessante.
0: Tá quase fazendo aniversário.
1: e aquela chama que tava ali acesa e foi se aflorando, crescendo cada vez mais. E a gente sempre lembrava que tinha algo que poderia nascer. Daquele evento, que tinham mais de 150 pessoas, a gente se conectou com dezenas. E em determinado momento a gente começou a falar sobre a palavra, sobre propósito, sobre educação, sobre como ajudar as pessoas. E a gente se conectou ali. E a semente foi plantada. Uhum. E essa semente foi florescendo. E outros projetos foram nascendo, foram sendo desenvolvidos. E hoje estamos aqui consolidando mais um fruto dessa semente que foi plantada alguns anos atrás. Mas antes de a gente começar a falar sobre isso, eu queria, né, voltar aqui na apresentação que você fez. Eu fico até lisonjeado, porque essa foto, eu costumo dizer, ela não conta muito bem o filme.
0: Não.
1: E muita gente que está em casa deve pensar assim, nossa, da onde que ele fala? Qual que é a origem? Qual que é a história por trás desse currículo? Uhum. Qual que é a história por trás desse LinkedIn, né? Dessa escrita no Instagram. E não é uma história parecida com essa foto. Eu venho de uma família muito simples, muito humilde, muito pobre, né? A gente morou em favelas em Belo Horizonte. Uma até muito conhecida hoje em dia, que é a cabana do pai Tomás, né? Que o Nicolas Ferreira, deputado federal, também é dessa região e dessa comunidade. E eu estudei em 8 escolas públicas diferentes.
0: 8?
1: 8. Os meus pais, quando eu tinha 7 anos de idade, e aí uma história muito comum que se conecta com a realidade do nosso país, eu sou filho de pais separados.
0: Uhum.
1: E existem consequências desse processo de rompimento, principalmente educacional, onde você tem que mudar. Minha mãe pagava aluguel e a gente mudava muito e eu ia mudando de escola. Às vezes 2-3 vezes no mesmo ano.
0: Uhum.
1: E isso prejudicou muito a minha formação ao longo dos anos. E na adolescência, eu repeti de ano, tive 2 reprovações. Por isso que eu falo, quando a pessoa fala que fez mestrado na UFMG, são 5 vagas por ano, só a elite que é aprovada,
0: que entra
1: numa universidade federal do estado de Minas Gerais. E eu queria dizer para vocês que é possível mudar a história.
0: Uou.
1: E é possível você contar e fazer parte de um propósito maior.
0: Uou.
1: É isso que Deus quer para você.
0: Uhum.
1: É muito mais do que uma mensagem que te vendem que isso não é para você.
0: Uou.
1: E eu ouvi isso de uma pessoa muito querida quando eu tinha 22 anos, quando eu passei 25, 26 anos, quando eu passei no mestrado. Uma pessoa que eu amava, ela já está nos braços do Senhor, e ela me disse, quando eu passei no mestrado, depois de 3-4 anos tentando, ela falou, David, isso não é para você, não é para nossa família, isso não é para o nosso meio, isso é muito distante.
0: Uhum.
1: A gente nunca imaginou que seria possível para alguém do nosso seio. Mas ela falou com tanto amor para falar o que Deus tem feito na sua vida e o que Deus tem feito na nossa família através de você.
2: Vou.
1: E é isso que eu queria deixar aqui antes da gente contar um pouquinho da minha história, mas é possível.
2: Uhum.
1: E Deus quer fazer algo na sua vida. Uou. Desde que você queira fazer parte desse propósito.
0: Uou. Bom, minha gente, já valeu, né? Só essa introdução, a gente já sente o coração aquecendo. Olha, David, muitas pessoas falam, né, sobre nós, quem nós somos. Deus fala muito sobre quem nós somos. Nós falamos e acreditamos em quem nós somos. Cada um tem uma versão. Hoje, na visão do próprio David, quem que é o David? Conta pra gente.
1: O David é, né, eu costumo dizer que ele é uma criança que foi muito amada, um filho que foi muito amado, um irmão que foi muito querido e amado, um esposo que foi muito cuidado e amado, um pai, um amigo, alguém que se preocupa muito com o próximo.
0: Uhum.
1: Às vezes mais com o próximo do que com ele mesmo. Às vezes ele abre mão do que ele poderia ter de benefício para beneficiar o outro. E mesmo sabendo que muitas das vezes isso o prejudica, ele o faz.
0: Uhum.
1: Mas isso tem sido uma escola para mim. Porque quando eu aprendi que quanto mais eu contribuo, mais eu recebo, mais eu cresci. E isso tem sido com todos os benefícios que a vida me deu.
0: Uhum.
1: A maioria das realizações profissionais e pessoais, elas aconteceram porque em algum momento alguém retornou e me deu uma oportunidade de trabalho, de estudo, de relação, que veio em detrimento de alguma contribuição que eu fiz no passado.
0: Uhum.
1: Então, o primeiro ponto que eu gosto de dizer, o David é essa pessoa que adora estar junto e com, e construir junto, e aprender junto. E eu gosto de uma expressão para você que está em casa, ou no trabalho, ou dirigindo: tenha fome.
0: Uhum.
1: E quando eu falo fome, é aquele desejo insaciável de aprender.
0: Uhum.
1: De consumir, de querer entender os porquês. E isso fez o David ser quem ele é hoje. Buscar esse autodesenvolvimento, buscar essa conexão, buscar essa ajuda de forma incondicional.
0: Então,
1: o David é esse, essa pessoa com muito desejo de vida.
0: Uhum. David, sempre foi assim? Ou teve um momento na sua vida que você parou e falou assim: peraí, eu preciso estudar mais, eu preciso estar na área de desenvolvimento humano? Teve um dia que a chave virou? Ou foi sempre aparecia ali os flashes? Como é que foi isso na sua vida?
1: É difícil a gente falar, né? As pessoas falam assim: ah, qual que é o seu propósito? Você tinha um propósito, você tinha uma direção, você tinha um sonho. Eu tinha intencionalidade, eu tinha muita vontade de mudar a minha história, de mudar a história da minha família.
0: Uhum.
1: E essa intencionalidade, essa fome, esse desejo, foram me canalizando e me conectando a pessoas que eu tinha mais afinidades. Ou seja, eu comecei a minha vida profissional numa fábrica de biscoito.
0: Fábrica de biscoito?
1: É, então, olha que interessante.
0: Peraí, você comia os biscoitos? Conta aí, o que você fazia lá?
1: Essa é uma parte interessante, né? E hoje as pessoas falam: você sabe fazer biscoito? Hoje eu não sei fazer biscoito. Hoje eu sou uma negação na cozinha, né? Assim, eu faço os meus ovos mexidos pela manhã e...
0: E pronto.
1: E pronto.
0: Boa.
1: E olha que nem sempre. Mas eu comecei assim, com 12, 13 anos, eu perguntei pro meu cunhado, na época... Precisava trabalhar, precisava fazer algum dinheiro. E ele falou: ó, eu não tenho um trabalho, eu não tenho um serviço pra você, né? Eles falavam assim: eu tenho muito trabalho, se você quiser vir na fábrica.
0: Quantos anos você tinha aí?
1: 12 anos.
0: 12?
1: É.
0: Olha, algo incomum já aí.
1: Mas a dor, né? A necessidade
0: faz
1: a situação. Então eu precisava de dinheiro pra os meus consumos, né? Da escola, por exemplo.
0: Uhum.
1: E isso fez com que eu buscasse ali aprender. E ele me levou. E eu fui trabalhar à noite, de manhã, ia para a Feira Hippie, que é uma feira que existe em Belo Horizonte, muito famosa, para ajudá-lo a vender os biscoitos. Depois eu fui fazer um estágio no financeiro do CIE.
0: Uhum.
1: Foi um estágio que eu aprendi muito. Lá eu tive acesso no que existia curso superior. Até 16, 17 anos eu nem sabia. Eu fui a primeira pessoa da minha família a entrar numa faculdade.
0: Uhum.
1: Então você começa a acessar. E ali eu fui tendo contato com pessoas, financeiro, as oportunidades foram acontecendo, eu fui conectando com pessoas e fui trabalhar no Recursos Humanos. Ali começou a minha história com a área de desenvolvimento humano,
0: com recursos
1: humanos, com gente. E eu comecei a gostar, viu?
0: Ó,

0: bolacha, biscoito, cada um chamou, né, tem um nome, com 12, por uma necessidade, porque meu tênis furou e eu queria outro, um conguinha vermelho, pra ir pra escola. E aí, olha, gente, que interessante isso, né?
1: Coincidências.
0: Jesuicidências, né? Por acaso. Bom, tudo na nossa vida, olha só, vem através de alguém. Tanto bom quanto ruim. Então, olha, você que tá ouvindo a gente aqui, ó, dá tempo de você compartilhar aí pra todo mundo. Você que tá no YouTube, tem muita gente aqui. David, olha, o Bruno, ele colocou, hoje é dia de aprender. Isso mesmo, Bruno, todo dia. Tô sintonizada aqui, Eli. Aí ele comenta, também sou filho de pais separados. David, você acredita que tudo começa com a educação e persistência?
1: Super acredito. É a única forma da gente transformar esse país, da gente ajudar os nossos familiares, os nossos amigos, a gente mudar a nossa própria história é através da educação. Uhum. E hoje nós temos muito mais recursos, né? Eu brinco que há 20 anos atrás, há 25 anos atrás, quando eu comecei, a gente não tinha internet, você não tinha Instagram, YouTube, você não tinha como consumir conteúdo na velocidade, na facilidade que nós consumimos hoje.
0: Uhum.
1: Esse acesso, tanto para o bem quanto para o mal, ele não existia com tanta velocidade e acessibilidade. E isso transformou a minha história.
0: Uhum.
1: E pode transformar a sua história onde quer que você esteja. O que a gente vai falar bastante hoje aqui é importante você ter um método, você ter um processo, você ter clareza de onde você está e aonde você pode chegar e quer chegar.
0: Uhum.
1: E quando você coloca energia, força, determinação, fé, você consegue realizar. E essa, eu acredito, foi a diferença na minha vida. Porque muito dependia de mim, mas muitas coisas dependiam de Deus.
0: Uou.
1: E eu tinha total clareza que se eu fizesse a minha parte, as coisas aconteceriam.
0: Uou. A Sara Gabi tá aqui. Boa tarde, Eli. Que programa abençoado. Também tô achando, viu, Sara? Um beijo no seu coração. Ela pergunta, cadê o Vanderlei? Olha lá, Mary. Cadê o Vanderlei? O Vanderlei, gente, ele é um amigo querido. Ele tá sempre aqui na nossa audiência e participa. Também tô sentindo falta das perguntas dele hoje aqui.
1: Vanderlei, cadê a sua pergunta pra mim?
0: Mas olha, tem muitas outras aqui. A Núbia. Tem gente até pelo aplicativo dos Estados Unidos. É isso, Natan? Eita glória, ele pergunta assim, ela, desculpa, Núbia Santiago, o que uma mentoria pode fazer pelo meu desenvolvimento pessoal? Já foi direto, né?
1: Ah, adorei, Núbia, boa, excelente pergunta.
0: Já foi direto aqui, um beijo, Núbia.
1: Eu gosto de destacar que em diversas fases da nossa vida, a gente sempre vai ter algum mentor. Alguém que a gente se espelha, alguém que a gente acredita muito, alguém que é referência pra gente e que nos ensina muito mais do que a gente espera. Quando na sua infância são seus pais, são uhum. seus irmãos mais velhos, são seus tios. Na adolescência eu tive um mentor que foi meu tio e ele é pastor com 12, 13 anos. Eu perdi muitos amigos pras drogas, pro crime,
0: uhum.
1: e no momento certo, Deus colocou alguém que me tirou daquela direção e me apresentou o evangelho, e eu segui os caminhos ali na igreja, e isso mudou toda a minha história.
0: Uhum.
1: Então, esse tipo de mentoria vai te dar valores, princípios, crenças.
0: Uhum.
1: E quando eu comecei a trabalhar, eu tive uma outra pessoa que eu sou muito grata, que é o Gabriel, que foi no meu primeiro emprego. Alguém que me direcionava, que me orientava, que destacava os meus erros, mas sabia corrigir para que eu me aperfeiçoasse.
0: Uhum.
1: Depois, em outras fases da vida, você vai tendo outras referências. Presencial, online. E quantas pessoas não escutam a sua audiência, os seus programas diariamente e tem você enquanto mentora, enquanto referência, enquanto exemplo. E que antes de tomar qualquer decisão, fala, deixa eu receber aqui um pouquinho de Deus para saber qual caminho seguir. E os mentores são para isso. Eles são, não é alguém para tomar a decisão por você. É alguém que vai te dar um ponto de vista, uma perspectiva que você ainda não tinha acessado,
0: uhum.
1: que pode mudar toda a sua história. Então, gente, sejam humildes. Um grande aprendizado ao longo da minha vida é quanto mais eu busco ser

0: sou.
1: Uau.
0: Quanto mais eu busco confiar, acreditar, aprender com o outro, mais eu cresço, mais eu impacto vidas. E quanto mais você se disponibilizar a aprender, mais você vai crescer, mais você vai transformar não só a sua vida, mas as pessoas que estão ao seu redor. E quem não sabe, né? Amanhã você é essa referência para as pessoas que estão ao seu redor, para a sua família e para aqueles que você ainda nem sabe.
1: Uou. Tem uma frase que você fala bastante, né? Que é assim: nada o motivará mais do que os erros e as derrotas.
0: Eu gosto muito dessa frase porque é bom aprender com o erro do outro, né?
1: É.
0: É assim, é
1: Dói
0: melhor,
1: menos,
0: dói
1: né?
0: muito menos, mas nada vai te ensinar mais do que quando você erra e você para e reflete e fala: como eu não vou cair de novo dessa bicicleta? De que forma eu vou, em vez de eu pular 5 degraus dessa escada, eu vou só em dois, em um, ou vou dar um passo de cada vez. E você, e só erra quem tenta, só cresce quem tá caminhando para frente, quem quer
1: Uou.
0: evoluir, quem tá buscando desafios. É impossível você evoluir, você crescer, você amadurecer, se você ficar estagnado, parado. É preciso querer evoluir e dói. E essa dor ela é fundamental para o seu desenvolvimento, para a sua transformação, para a sua história, para a sua vida. E a gente está sendo criado ultimamente numa perspectiva de evitar a dor, de evitar o confronto, de evitar o desconforto. E ele é necessário, porque no futuro você vai agradecer muito mais por esses desconfortos, por essas transformações que aconteceram na sua vida, do que pelos momentos de calmaria. Eu recentemente eu estava lendo o livro do Simon Sinek sobre o seu porquê, né? E ele trouxe uma reflexão muito interessante sobre os desafios que nós temos na vida diariamente. E os maiores desafios que nós enfrentamos, na maioria das vezes, são os que nos transformam para o próximo nível.
1: Vou.
0: E quando ele escreveu esse livro, ele estava vivendo um momento de estresse, de depressão, de ansiedade e enfrentando os piores monstros da vida dele. E ele falou: logo depois, eu tive uma transformação na minha vida que talvez não tivesse acontecido se eu não tivesse enfrentado tudo aquilo. E para completar essa sua pergunta, a história que mais me transforma, que eu mais gosto na Bíblia, uma delas, é de José do Egito.
1: Eu também gosto muito.
0: Nunca chegaria a ser governador do Egito se ele não tivesse passado por tudo que passou, ou se ele tivesse desistido no meio do caminho, ou se ele tivesse lamentado, ou se ele tivesse duvidado da capacidade dele e de Deus na vida dele.
1: Bom, não existe quem fracassou, né, David? Existe quem desistiu, quem parou no meio do
0: Exatamente.
1: caminho. Isso é lindo quando a gente vê, que não foram todos, percebe? Que entraram para a história. Não foram todos. Que a gente fala deles, lê milhões depois. E aí eu tenho uma pergunta para você, ó, que tá ouvindo aqui. Você vai entrar para a história? Será que você vai entrar para a história ou não? Você tem feito diferença com tudo aquilo que tá te acontecendo? Ou você só tá reclamando? Você só tá ali murmurando, né? Murmurando, ó, dizendo: ai, por que comigo? Com a Elina, com o David, imagina! Ou você, como é que você tá? Então, se você tá gostando desse papo aqui, ainda dá tempo de você mandar para todo mundo. Compartilha aí no YouTube. Você que tá no FM, tem muita gente aqui, ó. Tem gente do Morumbi que já mandou aqui. A Simone, o Roberto, a Brenda, George. Coisa linda, gente. Um beijo no coração de vocês, viu? Ó, WhatsApp 011 9 11 21 10 20. 9 11 21 10 20. Você chegou agora, o David é uma pessoa do desenvolvimento humano, tá ensinando um pouquinho pra gente aqui como é trilhar esse caminho do desenvolvimento, né, de você encontrar a sua melhor versão e não parar no meio do caminho. Então tá um papo bem legal aqui. Muito legal mesmo. E aí tem mais uma pergunta aqui do Roberto. Bora responder, David?
0: Manda,
1: vamos lá. David, na sua opinião, como ter fome, essa é boa, em um ambiente que o conhecimento não é incentivado?
0: Excelente, Roberto. O primeiro ponto, Roberto, às vezes parece um pouco duro a resposta que eu vou dar, mas ela é para nossa reflexão. A gente reclama muito. Sabe? É um hábito natural do ser humano. A gente sempre encontra problemas no ambiente de trabalho, nas pessoas, no humor, na alimentação, no ônibus que atrasou, na água, no chuveiro que não esquentou. A gente não consegue mudar o ambiente na maioria das vezes, mas você consegue mudar o como você vai lidar com esse ambiente na maioria das vezes.
1: O nome disso é inteligência emocional.
0: Exatamente. Se você desenvolve essa habilidade, essa skill que nós chamamos, você tende a evoluir muito mais que o ambiente. Se o ambiente não lhe concede as ferramentas adequadas para você se desenvolver, o que você vai fazer para mudar você e, consequentemente, mudar o ambiente? E, às vezes, Roberto Silva. Às vezes, a sua autotransformação vai te mostrar que esse ambiente não é um ambiente que vai projetar a sua vida, a sua carreira e a sua história. Eu gosto de falar muito sobre carreira, porque carreira, nós terceirizamos demais aquilo que é nossa responsabilidade.
1: Uhum.
0: Se nós formos mais protagonistas das nossas carreiras, se a gente montar o nosso plano de desenvolvimento, se a gente colocar prazo de o quanto a gente quer evoluir, qual o nosso próximo passo, para onde a gente quer ir, a gente começa a perceber que as coisas começam a acontecer. E aí você vê materializar um milagre. Simplesmente pelo fato de eu ter atitude. Então, primeiro ponto, parar de reclamar. O segundo, ter atitude. E o terceiro, desenhar o seu plano de desenvolvimento individual, que a gente chama de PDI.
1: Uou! Parar de reclamar, atitude e o plano de
0: desenvolvimento
1: individual.
0: Esse já é aqui um belo de um exercício que já te ajudaria
1: a sair
0: fazer
1: do lugar.
0: Uma reflexão de como sair do lugar.
1: Uhum.
0: Assim, na sua carreira e na sua vida profissional. Tem tanta gente aí que a gente conversa que está decepcionado com o seu trabalho, com o seu chefe, com seus colegas de trabalho. Aí você pergunta, quanto tempo você vive essa situação? Ah, 2 anos, 3 anos.
1: Meu Deus.
0: Como você suporta isso?
1: E você não fez nada ainda?
0: E não fez nada.
1: Ai.
0: E você está esperando o quê? O ambiente mudar? Uhum. O seu chefe mudar? Os seus colegas mudarem? A empresa mudar? Quantas noites de sono você perdeu apenas tentando ou esperando que essa situação mudasse?
1: Pois é. Nossa vida. E tem uma pergunta boa aqui também, ó. Você acha, para você, David, que existe sorte no mundo dos negócios? Ou são frutos de muito trabalho?
0: Eu brinco que trabalhe tanto, mas tanto, para quando a sorte chegar, você está preparado. Estiver preparado, você vai aproveitar. O meu pai, ele tem uma expressão desde a adolescência, eu repito ela sempre, as oportunidades, elas são carecas e você tem que agarrá-las pelo cabelo. Então, você só vai conseguir fazer isso se você trabalhar muito, todos os dias. Todos os dias, eu entrego 16, 18 horas de trabalho com a minha sorte. E isso gera fruto, isso gera consequência. E nada recompensa mais do que o trabalho. Nada recompensa mais do que o longo prazo. Quando a gente entender isso, isso transforma a nossa vida, isso transforma a nossa história. A gente superestima o curto prazo e subestima o longo. Então, quando eu conto os últimos 20 anos da minha vida, as pessoas vão sempre olhar para a foto do agora.
1: É mais fácil, né?
0: Quem vai falar, ah, mas foi fácil, né? Tem uma cena daquele filme com o Smith, A Procura da Felicidade, que no final ele olha, o dono da empresa olha para ele, foi fácil? Ele fala, não, não foi. Não vamos dizer que foi fácil, porque não foi fácil. Não é fácil. E não é para ninguém, gente. Não é fácil para ninguém. Só que cada um precisa saber e carregar a sua própria cruz.
1: Eu costumo dizer aqui no programa, David, que assim, não é fácil, mas é simples. Por que simples? É apenas você tomar a decisão. Uma decisão ou é ou não é. Não existe, por exemplo, uma gravidez. Ah, e aí, você tá grávida? Ah, não sei, mais ou menos. Não existe isso. E por que que muitas vezes a gente não replica, né, essa decisão, esse sim ou esse não nas outras áreas? Né? Porque o padrão mental humano é repetitivo. Assim como você age e tem um comportamento em uma área, você repete nas outras. Então, na sua saúde, nos seus relacionamentos, na sua vida profissional. Então, o que que... Olha só, de novo, a gente quer chamar você a pensar. O que que você está repetindo agora com essa orientação? Você vai ter clareza. Pega um papel e uma caneta e anote. Você está repetindo ela nas outras áreas também. A gente está falando aqui que é um assunto em comum do David, né? Da carreira, área profissional, que, modéstia à parte, é a que eu mais gosto, viu, David? Mais de 25 anos no mundo dos negócios, e eu gosto muito, porque é onde tudo começa, né? Tudo vai vir através das finanças.
0: Exato.
1: Ela só não é a mais importante, mas ela é a parte principal que afeta todas as outras áreas e tudo que é importante. Então, a gente costuma dizer que é o coração, né? O coração. E aí sempre, não vou fazer isso porque vou trabalhar. Ou, eu tô no meu negócio. Sempre vem o negócio ou o trabalho em primeiro lugar. Muitas vezes até do que Deus. Vem em primeiro lugar do que a família. Né? E aí a gente vê os resultados, né, minha gente? Então, bora. Se você não sabe para onde vai, qualquer caminho serve. Abandona essa frase da sua vida. Hoje, saiba exatamente para onde você está indo. Primeiro, pare de reclamar. Segundo, atitude, né, David? E o terceiro?
0: Exatamente.
1: Plano de desenvolvimento.
0: Tem um plano. Para quem não tem um plano, qualquer caminho serve. E essa frase que ele trouxe, ela é do livro Alice no País das Maravilhas, se eu não estou me enganado, é 1956. Tem mais de 150 anos.
1: Olha isso, gente. Nada como um professor,
0: imagina,
1: né?
0: Imagina só. A gente perpetua um comportamento que já vem sendo educado ao contrário há mais de 150 anos.
1: Meu Deus.
0: A gente tem a possibilidade de mudar a nossa história. E isso, infelizmente, a procrastinação, ela mata sonhos, ela mata casamentos, ela mata famílias, ela mata projetos de trabalho. A juventude hoje, ela está muito preocupada com o propósito, mas sem ação. Ah, porque eu ainda não encontrei o meu propósito. Tem quanto tempo que você está procurando? Ah, tem 3 anos que eu estou tentando encontrar o meu propósito. Comece. E ao longo da jornada, vá entendendo qual o seu propósito. Imagina, né, Josué lá no início, tentando entender o propósito dele. Ah, mas não é o meu propósito. Eu não vou chegar governador do Egito.
1: Acho
0: nessa
1: que nem
0: direção.
1: Nem sabia, né?
0: Não tinha esse
1: não
0: propósito.
1: Tinha como saber.
0: E se tornou. Oh. Ou seja, você se torna quando você se dispõe, quando você inicia, quando você se coloca no campo de batalha. As pessoas estão fugindo do campo de batalha.
1: É.
0: As pessoas não querem assumir responsabilidade. E esse tem sido a maior frustração dessa geração hoje.
1: Uou. Eu fico imaginando, David, Abraão, que quando Deus fala para ele, sai da sua terra, da sua parentela, para uma terra que eu te mostrarei. Tipo, sai, que eu ainda vou te mostrar. Mas qual que é o primeiro... A primeira direção, sai.
0: ação.
1: Ação.
0: Atitude. Ou seja, se você não começar, você nunca saberá o resultado.
1: Uou!
0: A gente precisa iniciar. As pessoas às vezes ficam com projetos, né? Não tem lugar que tenha mais projetos e intenções enterradas do que o cemitério.
1: Pois é.
0: Tanta
1: triste
0: gente.
1: Isso, não?
0: A coisa que eu mais ouvi às vezes dos meus tios, né? Minha família era muito engraçada nesse sentido. Não, alguns anos atrás eu tive uma ideia, se eu tivesse feito, a gente tinha ficado milionário. Mas uma ideia de trocar lâmpada, de energia solar. Meu pai é super criativo com essas coisas.
1: Uhum.
0: Mas pouca ação.
1: Não adiantou de nada
0: a
1: ideia.
0: Muitas boas intenções, mas nenhuma ação prática. E esses dias eu estava lendo sobre inteligência. E o que é inteligência?
1: Boa.
0: Né? A capacidade que você tem de fazer a coisa acontecer. Quantas... Você que está em casa, você que está nos ouvindo aí, vendo pelo TikTok, quem são as pessoas mais inteligentes ou foram as pessoas mais inteligentes das suas turmas na escola? Essas pessoas hoje estão como? Ou são aquelas pessoas que têm atitude, que tiveram coragem? Coragem é agir com o coração, de fato fazer as coisas acontecerem. De longe eu não era a pessoa mais inteligente das minhas turmas. Eu me reprovei duas vezes, na quinta e na sexta série. E se eu olho para a minha geração, para a minha época, eu sou um dos mais bem-sucedidos. E isso não é vaidade. O que eu quero trazer para você de casa é um exemplo prático de que se você tiver atitude, se você tiver intencionalidade, se você tiver fome, você consegue transformar a sua história.
1: Uou. David, teve algum momento da sua vida que você pensou em parar e desistir tudo? Desistir de tudo, assim? Teve?
0: Eu costumo dizer que eu não tenho muito essa opção, né, de desistir.
1: Eu também não tive, não.
0: As pessoas falam assim, nossa, mas eu pensei algumas vezes em desistir, assim, eu não tinha essa opção, assim, de uma família muito simples, sempre ajudei os meus pais, os meus irmãos, depois casei muito jovem, e aí você tem responsabilidades. Então você imagina há 200 anos atrás, que você tinha que ir pra guerra, imagina você perguntando pra alguém no front, cara, você quer desistir? Você já pensou em desistir aqui no front?
1: com fuzil na mão.
0: Eu tô pensando em voltar pra casa, né? Não tem essa possibilidade. Hoje
1: Boa,
0: em dia, as
1: Boa.
0: Pessoas estão, elas estão com muita opcionalidade.
1: É isso aí.
0: E aí você, se eu desistir, eu volto pra casa, eu tenho minha internet, meu iPhone 14, minha cama quentinha, meu chuveiro quentinho, meus pais pagam as minhas contas, eu posso ficar até 35 anos, 40 anos, que tá tudo bem.
1: Meu Deus!
0: Então, os tempos modernos trouxeram essas flexibilizações que vai gerar consequências, então...
1: Já estão gerando, né? Essas doenças psicossomáticas, a depressão, a síndrome do pânico, a ansiedade... E por que será?
0: É muito triste, porque as consequências virão.
1: Elas vêm, a conta vem.
0: Não tem como, essa conta ela chega, e quando ela chega ela é pesada. Quando a gente pausa para reflexão do que a gente fez, de qual foi o seu legado, o que, que você deixou, o que, que você vem deixando, o que, que você vem construindo, aí vem o peso.
1: Uhum.
0: O que eu mais mentorando vários jovens sobre carreira, o que a gente tem mais percebido, eles chegam nos 30, 32, 35 anos e eles olham para trás e aí eles têm aquela reflexão, nossa, eu deveria ter feito isso há 10 anos atrás, mas aí eu queria divertir, eu queria sair, eu queria curtir e aí eu não preocupei tanto com a carreira e agora eu estou querendo preocupar, o tempo agora é curto, eu perdi as oportunidades e eu tenho que me contentar. Então, uma dica para você, construa a sua história hoje. Não deixe para amanhã. E você não vai mudar o ontem. Então não dá mais tempo. Ah, mas eu vou ter tempo. A gente não sabe o dia de amanhã. Temos que concentrar as nossas energias em fazer agora a nossa história.
1: Uou. O que você diria pro David de 15 anos atrás?
0: Eu deveria ter começado antes, sabe? Deveria ter levado a escola mais a sério, deveria ter ouvido mais as pessoas, os meus pais.
1: Uhum.
0: Deveria ter começado a estudar sobre finanças antes, sobre carreira antes. Deveria ter começado a estudar inglês antes. Deveria ter levado mais a sério a minha educação e não ter tocado da forma que eu toquei. E porque não tinha orientação e hoje nós temos. Hoje eu educo a minha filha de uma forma. Hoje a minha filha tem, obviamente, um certo conforto que eu não tive, mas ela teve a iniciativa de vender bala na escola.
1: Olha!
0: E todos os dias ela leva lá.
1: Que bonitinha. Né,
0: a Júlia, ela tá ouvindo a gente em casa aí.
1: Beijo,
0: mega
1: Júlia.
0: Empreendedora. E todos os dias ela compra, paga, faz o Pix dela, o controle de caixa, tudo direitinho.
1: Que bonitinho.
0: Super comprometida.
1: Quantos anos ela tem?
0: 12 anos.
1: Ah!
0: Começou na mesma idade que eu, assim. Mas, obviamente, com uma outra base. E encurta caminhos quando a gente tem acesso à informação, a conhecimento, à educação. Então, o David, de alguns anos atrás, focaria muito mais na educação, seria muito mais disciplinado do que ele é hoje.
1: Uou! David, tem muito empreendedor, né, ouvindo a gente aqui, aquela pessoa que tá tentando e tal, e tá desanimado. Qual que é o seu conselho para essa pessoa hoje, que empreende, ela sabe que ela é um empreendedor e está desanimado?
0: Tem conta para pagar?
1: Ih,
0: boleto.
1: Se não tiver, me conta que eu empresto, eu dou.
0: Mas brincadeiras à parte, para você que é empreendedor, a gente mentora muitos empreendedores ao redor desse Brasilzão nosso, de vários programas diferentes. E muitos pecam por falta de método, por falta de conhecimento. Perecem por falta de conhecimento, de método, de processo, de acesso, de saber priorizar, de saber escolher as coisas certas no momento certo.
1: Uhum.
0: Então, uma dica fundamental, entenda o estágio da sua empresa. Entenda o estágio de maturidade. Se você tem 5 pessoas hoje no seu time, não tenta ter uma imagem ou um custo, uma despesa de uma startup, de uma empresa que tem 50 pessoas, 100 pessoas, 200 pessoas. Entenda o seu contexto atual.
1: Boa.
0: Custo é igual unha. Você tem que cortar todo dia porque vai continuar crescendo. Comece a pensar em outros canais de distribuição. Ou seja, se você tem um canal direto, relacionamento, internet, tentar outros meios de aumentar a renda, a capacidade de prospecção do seu negócio. E conecte. Nada melhor do que a rede, do que o network, do que a troca, para que você reduza o tempo de aprendizado e aumente a sua capacidade de gerar valor para a rede e para você mesmo.
1: Uou.
0: Então, enquanto empreendedor, não pare, não desista, continue, que a sua hora vai chegar.
1: Uou. Olha, voou o tempo, a gente está caminhando para o final.
0: Nem parece que a gente está com
1: uma hora já. Você
0: acredita?
1: Já?
0: Daria para passar aqui a tarde toda.
1: A tarde toda. Os programas que vêm em seguida, deixa para lá, dá vontade. Mas tem muita, muita gente aqui admirando o seu trabalho, admirando tudo que você está falando. E está fazendo muito sentido. O Rony é de São Caetano. E aí, ele até tirou uma lição, ó, da entrevista de hoje. Não treine até acertar, treine até não errar mais. Arrasou, hein? Renier Santos. Desculpa, acho que errei o seu nome.
0: Bem.
1: Muito bom, muito bom. O Alberto também aqui, a Rosa. Eli, obrigada por dedicar seu tempo ajudando outros a serem melhores. O mundo precisa de mais Elis por aí. Oi, que linda. Um beijo no seu coração, Rosa. De você também. Aliás, a gente só vê fora o que está dentro.
0: Exato.
1: Né? Assim como diz na palavra, se os seus olhos são bons, tudo terá luz. Então, gente, é isso. Considerações finais, David, onde que o pessoal te encontra? Mas antes das considerações finais, eu quero fazer uma última pergunta para você. Como você gostaria de ser lembrado quando você não estiver mais aqui? Como você quer que as pessoas se lembrem de você?
0: Alguém que ajudou, mesmo que pouco, a transformar a educação desse país, as famílias, os lares e a história de cada um.
1: Uou.
0: Se algo que nós falamos aqui hoje tocou no seu coração, compartilha.
1: Uou.
0: É a única coisa que vai multiplicar. Isso não vai ser dividido, vai ser multiplicado. Então, compartilhe. Sobre considerações finais, bom, se tem algo que você deveria levar no seu coração, tenha disciplina, tenha método e foque na sua educação.
1: Uou.
0: Se você cuidar da sua saúde com método, com disciplina, cuidar da sua educação, do seu autoconhecimento, das suas finanças, do seu relacionamento, do seu trabalho, tudo colocando método, processo e disciplina, igual você escova os dentes todos os dias, cuida de você. Isso vai transformar a sua história e você vai começar a perceber os frutos de tudo que você está plantando hoje ali na frente.
1: Uou.
0: Sabe qual ele é o melhor dia? Qual foi o melhor dia para se plantar uma árvore?
1: Quando?
0: Há 20 anos atrás. O segundo melhor dia é hoje.
1: Uou.
0: Se você quer colher os frutos dessa sua semente, comece plantando ela hoje.
1: Uou. É, minha gente, muita reflexão, né? O Bruno, hoje o conteúdo tá pesado, também acho. Se você chegou agora aqui na nossa frequência, vai ficar salvo lá no YouTube, Adore Mais FM. Como que o pessoal faz pra te encontrar, saber tudo que você faz? Fala aí.
0: Legal. Hoje eu falo predominantemente sobre empreendedorismo, inovação e carreira. Eu tô no Instagram, é David David Ledson, L-E-D-S-O-N. É culpa dos meus pais, tá, meu nome?
1: Ficou bem difícil esse nome seu, viu?
0: O pessoal fala assim, nossa, que nome difícil. Não, meus pais eram bastante criativos. David Ledson em todas as redes sociais. Ainda não tô no TikTok, mas eu tô já. A minha filha, a Júlia, tá tentando me convencer.
1: David Ledson, D-A-V-I-D, mudo, L-E-D-S-O-N.
0: Exato.
1: Acertei? Show. Bom, querido, gratidão, obrigado por aceitar o nosso convite, por vir compartilhar. A gente sabe que o bem mais precioso que a gente tem se chama tempo, né? Porque realmente, o tempo, você não estoca, não tem como você usar o tempo de ontem. Então, gratidão por vir transbordar tanto, que Deus continue te abençoando, te levando em muitos lugares e te surpreendendo ainda mais. Amém. E que todos os seus sonhos se realizem muito mais e além do que você imagina, como promete lá na palavra, viu? Gratidão.
0: Amém.
1: Gente, acabou o programa. Pois é. Mas todo dia a gente tá aqui às 14 horas com convidados incríveis e olha só, tudo que você ouviu, não acha que foi à toa. E obrigado por você ouvir e estar conectado aqui com a família Adore Mais. Aplicativo Adore Mais FM, está sendo ouvido em mais de 10 países. Então a gente está indo para o mundo inteiro, olha. Então que bom que você está aqui, continue com a gente, tem muito de Deus ainda. Hoje tem Vitória Financeira, Psicologia Viva e tem muita coisa boa para você. Natan, Mary, Daniel, gratidão e toda a família Adore Mais. Minha gente, até amanhã, um beijo no seu coração. Tchau, tchau.
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6: Meu nome é Edmundo Henrique, falo da cidade de São Paulo. 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Eu gostaria de pedir Escape, do Renascer Praise.

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3: Aqui é o Adriano daqui de Poá. Queria pedir um hino, Leandro Borges e Cleiton Queiroz, Deus e eu, que Deus abençoe.

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2: Da Adore Mais FM, meu nome é Amauri, de São Paulo, capital, e eu gostaria de dedicar o louvor da banda Novo Som pra você, pra todos os ouvintes, pra minha família. Que Deus abençoe a todos.

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2: Olá, família Adore Mais, meu nome é Kleber Campos, sou da cidade de São Paulo. Eu gosto muito do programa de vocês, já ouço há algum tempo. Eu gosto muito da programação Negócios com Propósitos, da Elisângela Gomes, que inclusive é o nome da minha irmã. Olha que maravilha. E eu quero aqui, neste momento, então, pedir uma música para vocês do grupo Link 4, Tempo de Deus. E que Deus abençoe esta programação maravilhosa de vocês.

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2: Oi, pessoal. Eu sou a Sabrina, aqui da Vila Santa Catarina. Ouço sempre Adore Mais, tô adorando a programação de vocês. Eu queria pedir uma música. É a música Eu Sou Teu Pai, da cantora Valesca. Um abraço a todos.

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3: Paz do Senhor, meu nome é Itamar. Eu gostaria de ouvir o louvor do Marcelo Aguiar. Me dá poder de feio.

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1: Ei, gente, é isso aí. Elisângela Gomes aqui, você daí. E estamos começando Negócios com Propósito. E nesse projeto, nesse objetivo aqui, nesse programa, é desenvolver a sua inteligência emocional, inteligência espiritual, inteligência financeira para potencializar os seus negócios, potencializar resultados na sua vida, para que você tenha um negócio de alto valor, para que você seja uma pessoa de fato de alto valor. E para isso, qual que é a chave? O seu desenvolvimento. Não adianta, se você não se desenvolver, dificilmente o seu negócio será um negócio de alto valor ou você será uma pessoa de alto valor. Eli, o que é um negócio de alto valor? Uma pessoa de alto valor é o que o dinheiro não compra. Exatamente isso. Então seja muito bem-vindo aqui ao nosso programa Negócios com Propósito. Essa série, gente, tá demais. Eu reservei, separei para vocês muito conhecimento, experiências atrelado a todos esses 25 anos que eu tenho como executiva de negócios. Isso mesmo. E para você que não me conhece, eu sou CEO da Família Adore Mais, desse projeto incrível aqui que você nos ouve todos os dias, você que está com a gente aqui todas as manhãs, todas as tardes, noites. Então, sejam muito bem-vindos novamente, isso mesmo. Como executiva de negócios, tem bastante conteúdo, conhecimento aqui para compartilhar com vocês. Na verdade, gente, o que eu gosto mesmo é de empreender, E todo grande negócio, todo grande empreendimento surgiu de um empreendedor. Fulano é empresário, sim, surgiu como... Ele é um empreendedor. Então, um bom empreendedor, ele gosta, sim, de fazer, de executar. E a vida tem esse processo, né? De você aprender, fazer, ensinar. E por isso que estamos com esse projeto aqui. E é uma honra para mim servi-los, poder compartilhar com vocês um pouquinho mais de tudo isso, de todos esses anos. Afinal, quando a gente fala de empreendedorismo feminino, pode não parecer, mas ainda assim tem muito preconceito, muito olhares diferentes. E a mulher, ela precisa, muitas vezes, validar com resultados. Isso mesmo, você muitas vezes tem que provar por A mais B que você, sim, funcionou no empreendedorismo feminino. Então, se você é mulher, fica com a gente que vai ser lindo o que Deus vai fazer na sua vida, através da sua vida. E se você é homem, chama toda a mulherada que você sabe que empreende, que gosta de empreender, que tem desafios, que é especialista da área comercial, e porque esse programa é para você. Agora, se você não empreende ainda, quem sabe essa chama no seu coração pode se acender. Todo grande empreendimento de sucesso por trás é um empreendedor. Então, se você quer vencer na vida, bora desenvolver essas habilidades também. Mas a que eu mais gosto é a habilidade de vencedor. Isso mesmo. Você já viu algum empreendedor desistir de algo? Olha, eu tô pra ver, viu? Eu estou pra ver o empreendedor desistir de algo que ele quer muito fazer. E eu começo aos 12 anos, gente, empreendendo. Pois é. Então, veja só. Aos 12 anos, vendendo bolacha na rua. E hoje, estamos aqui com a Família Adore Mais, um projeto que vale milhões. Um dos projetos bem cobiçados. Por quê? Quem tem a comunicação tem o poder. E outra habilidade que, se você não desenvolveu, bora desenvolver também: a comunicação. Eli, que tipo de comunicação? Todas elas, minha gente. Comunicação verbal, não verbal, todas elas. Porque é o que vai te colocar em lugares muito maiores. Mas bora pro nosso tema de hoje, pro nosso assunto de hoje, que tá muito incrível, tá interessante, e eu amo falar de coisas atrelada a pilares, a base, raízes. Porque na palavra fala: pelos seus frutos vos conhecereis. não é mesmo? E tem como você falar de fruto e não lembrar da folha, e não lembrar da árvore, e não lembrar das raízes, do solo, da terra, da adubação, da água que foi colocada ali? Pois é, eu e você temos os nossos pilares, pilares da nossa vida. E hoje eu trago para você aqui os 7 pilares da identidade. Identidade, você sabe quem você é? Olha só. Eita, que pergunta simples, porém desafiadora para responder, né? O dia que você conseguir responder em 30 segundos quem é você, você tá pronto para avançar, para governar, para subir na vida, para fazer o que você quiser e mais um pouco. Então, os 7 pilares da identidade. O primeiro é o projeto. Isso aí, papel e caneta, vamos anotar que hoje tem aula forte aqui para você sobre identidade. Primeiro pilar, então, é o projeto. Que projeto? É a forma que Deus te vê. Isso mesmo. A forma que Deus te vê. Em Gênesis 1:26, ele fala que nós somos a imagem e semelhança do Deus Pai, do Deus Filho e do Espírito Santo. E se a gente está falando de um projeto, é claro que ele é o arquiteto. Então, a forma que Deus te vê é como ele. Então, você e eu somos ele aqui na Terra. E aí, lá vem explicando, no livro Milenar de Sabedoria, que nós governamos os animais, do céu, da terra, da água. Então, tudo que está na Terra, nós dominamos. E também somos a multiplicação. A partir de nós, tudo vai se multiplicar. Não é mesmo? Então, quando você olha lá para o seu pai, para sua mãe, para os seus filhos, percebe que você faz parte de uma multiplicação. Então, isso o arquiteto também desenhou. E só que a mais pura grandeza. Por quê? Somos a semelhança dele. E ele disse que nós seríamos, sim, a imagem dele. Então, você aceite ou não, você entenda ou não o que eu estou falando aqui, vai continuar sendo do mesmo jeito. Então, eu sou um projeto de Deus na Terra. Você é um projeto de Deus na Terra. Então, esse é o primeiro pilar, o projeto. Entenda isso uma vez por todas. Quando alguém te pergunta assim, qual que é a sua profissão? E é automático nós ouvirmos, ah, eu sou médico, eu sou advogado, eu sou empresário. Mas essa fala, ela está completamente errada. Porque você não é a sua profissão. Como profissão, você está. Olha só que interessante isso, gente. Você está médico, você está advogado. Por exemplo, um médico, ele tem um CRM. E se ele fizer alguma bobeira, né, fazer algo de errado, alguma besteira aí na vida, como médico, o Conselho Regional de Medicina vai tirar o CRM dele. Ele não vai ser mais médico, ou ele não vai atuar mais como médico. Então, toda vez que alguém te perguntar, instala isso aí na sua mente. O quem você não é. Primeiro, você não é a sua profissão. E hoje, no programa aqui, você vai sair com definido, uma vez por todas essas camadas da sua identidade. Então, abre aí o seu coração, esvazie o copo para a gente aprender um pouquinho mais tudo que vai fazer diferença na sua vida e na vida de todos que te rodeiam. Tem como você falar que você é um ex-filho? Eu sou ex-filho, ou eu sou ex-mãe, eu sou ex-pai. Isso existe, gente? Portanto, isso faz parte da sua identidade. Independente se o seu pai, a sua mãe foi alguém que você não gosta muito. Porém, você precisa aceitar fazendo parte da sua identidade. Olha, na minha vida, eu estive em algumas funções, como gerente do Citibank, executiva de negócios de multinacionais, eu estive. Então, exemplo, eu não tinha, lógico, há alguns anos atrás, o conhecimento que eu tive, que eu tenho hoje. Então, quando alguém me perguntava, Eli, o que você é? Falar, eu sou gerente do Citibank. Eu sou executiva de negócios. Errado. Como primeiro pilar aqui, eu sou um projeto de Deus. Eu sou filha de Deus. Esse é o primeiro pilar. O que eu quero trazer hoje aqui para vocês é essa definição do ser e o estar. O ser significa a identidade. E estar é a função. É a função. Então, a minha sugestão hoje aqui para você é você focar no seu ser e ser quem você é. Porque o estar é bem passageiro, é processual, é uma fase, vai passar. Vai passar. Entender claramente isso, gente, é o que nos liberta, sabia? Quando você não tem dúvida desse seu ser, você vai desenvolver tudo que vier a partir daí. Os seus relacionamentos pessoais, os seus relacionamentos com você mesmo, com a sociedade. Sabe por quê? Porque você é muito maior que a sua profissão. Isso mesmo. Muito, mas muito, muito maior que a sua profissão. E olha só, outra coisa muito poderosa é: não existe alguém maior do que você. Aqui na Terra não existe. Agora, nós estamos humanos. Estamos humanos e somos eternos. Eita, Eli, agora você confundiu tudo. Pensa bem, por que será que nós temos tanto medo de morrer? Bom, mas esse assunto é para um outro dia, para uma outra aula. E olha só, quando eu trabalhava numa empresa, numa multinacional, uma das, eu sempre tive muito isso de resolver. Eu via um problema, eu queria ir lá e resolvia. Não gostava muito de pensar, não. Eu ia e executava. E eu fechei um grande negócio com um dos bancos aí, na época, e precisava parar uma linha de produção inteira da empresa para poder fornecer os produtos que eu havia vendido na época. E eu lembro que o meu diretor, ele tinha ido viajar. Ele era diretor nacional e ele não estava aqui no Brasil. E aí, eu falei, e agora? Tentei contato com ele, era um negócio assim, gente, de milhões. Não dava para esperar. Porém, na minha mente, não dava para esperar. Por quê? Precisava da autorização dele. E aí sim, passava para a presidência, porque ia parar uma parte da empresa para poder fazer e fornecer aquela quantidade do negócio que eu havia fechado. Eu estava muito feliz, mas assim, muito empolgada. E para o empreendedor, ele ama resultado, não é mesmo? E aquilo ali para mim era um trabalho de 2 anos na época. Então, tinha que sair. E o que ele fez? Pois é. Fui, não consegui falar com ele, fui e passei por cima dele. Olha só, gente. Que absurdo. Hoje eu penso isso. Eu fui, falei com o diretor de produção e com o engenheiro, o diretor de engenharia que ia ter que desenhar os moldes lá das máquinas novamente, etc. E fui resolvendo. Mas essa não era a minha função. Eu não tinha, naquele momento, autonomia para fazer isso. Veja bem. E No dia seguinte, eu fiz aquele movimento todo. No dia seguinte, eu recebo uma ligação desse meu diretor. Muito calmo. Ele, o que que aconteceu? Eu falei, chefe, não tava aqui, eu precisava, aquela coisa, nananana. Ele falou, pois é, agora eu estou complicado, porque eu não sabia desse projeto, a gente ia direcionar ele de uma outra forma. Na hora que ele fala isso, eu, puxa, a minha ficha caiu. Que ficha caiu? Eu não respeitei o ser humano. Vamos colocar agora de lado a questão profissional. E vamos colocar o ser humano. Porque em tudo que você for fazer, vai ter sempre uma pessoa que precisa de respeito e merece respeito. E já já você vai entender o porquê nos próximos pilares que a gente vai trabalhar aqui, os pilares da identidade. E se você quebra isso, o que você vai ter de retorno também é a falta de respeito. É natural, independente da hierarquia, independente da função. Você precisa ser uma pessoa de respeito. Hora que ele fala. Na hora, eu pedi desculpas. Eu falei, o senhor me desculpa. Eu fiz errado. Eu devia ter esperado. Claro, comercialmente falando, no mundo dos negócios, o resultado é o mais importante, os números é o mais importante, o faturamento é o mais importante. Ei, alto lá, será que é mesmo? Quando se trata de negócios com propósito, será que o respeito ao outro não está em primeiro lugar? E ele era uma pessoa incrível. Eu dizia até como... Ele fez alguns papéis de pais, por exemplo, comigo. E eu fiz isso, focada nos milhões que a gente estava fechando naquele momento. Gente, é claro que eu fiquei uns 3 dias mal com essa situação. Porque eu estava ofendendo uma pessoa que sempre me ajudou. E estava focada apenas no resultado final. Então, será que vale a pena você chatear alguém, você faltar com respeito com uma pessoa para que você atinja o seu recurso financeiro? Fica aí para você pensar sobre pessoas de propósitos e pessoas de propostas. Isso mesmo. Bom, segundo pilar da identidade. Autoimagem. Autoimagem é como os outros te veem. Na verdade, é como você passa a se ver a partir da ótica do outro. Então, a imagem que os outros projetam de você, sabe? A partir do momento... Dos preceitos deles, dos conceitos, dos preconceitos. Pai, mãe, professor, pastor. Sabe aquela pessoa? Ah, quando fulano crescer, ah, ele vai ser médico. Ou o pai fala, não, esse menino aqui, ele só pode ser advogado quando ele crescer. Ah, não. Ou você escuta assim, na escola, o professor dizendo, fica quieto, você é muito chato. Você

pode destruir a vida de alguém. Por quê? Ela sente que ela precisa fazer algo, mas para não desapontar alguém que falou que ela teria uma outra profissão, ela continua fazendo aquilo. Então, olha só, a importância de você desenvolver e olhar com um olhar de autoimagem. Peraí, eu olho isso para mim, eu vejo assim, essa é uma opinião minha ou uma opinião alheia? A opinião de uma outra pessoa. Terceiro pilar da identidade, o autoconhecimento. É quando você começa a se conhecer, passa a se conhecer a partir de você mesmo. Por conta própria, sabe? O fruto da sua própria descoberta. Habilidades, o seu temperamento. Quando você vai buscar essas informações. Gente, a gente não aprende o autoconhecimento na escola. Na escola, você já fez algum teste para saber qual temperamento que você tem? Onde estão as suas habilidades? Qual que é a sua habilidade? Você é mais comunicativo? Você é mais lógico? Você tem uma habilidade com artes? Você é mais lúdico? Você aprende isso em algum lugar? Naturalmente falando, ali na sua formação, dificilmente, né? A não ser que você tenha um treinador por perto, um pai, uma mãe, alguém que já se despertou para o autoconhecimento. E vai ali, em cima daquilo que você, de fato, veio ao mundo para ser e fazer, vai ser descoberto. Então, olha só, autoconhecimento, isso é o que há de mais importante na sua vida também. Você já ouviu aquela pessoa que fala assim, ai, eu não tô funcionando aqui no Brasil, eu vou pra fora, eu vou pra outro país, eu vou pros Estados Unidos, eu vou morar na Europa. Ela quer, na verdade, resolver um problema. Normalmente, o financeiro. Ah, não, em outro país eu vou ter uma oportunidade melhor, uma oportunidade maior, mas será que isso é verdade? Aí ela abandona o seu país de origem. Não tô aqui para criticar ou julgar a decisão é de cada um. Eu quero apenas fazer você pensar hoje, com esse conteúdo, para você encontrar respostas que às vezes você não está encontrando e aí você olha para o lugar errado. Eu vou sair do meu lugar, de onde eu nasci, onde Deus me colocou, porque eu quero morar em outro país para resolver o meu problema financeiro. E eu falo para você, essa experiência eu já tive também. Eu morei um tempo na Europa e, claro, todo sonho brasileiro parece que tem isso, né? Ah, eu vou ir para fora porque lá eu vou enriquecer. Lá eu vou conseguir me desenvolver profissionalmente. Pode ajudar sim. Agora, se a sua identidade ela não está ativada e definida, você é o problema. E você vai levar você para qualquer lugar que você vai. Olha só, gente, nesse tempo que eu fiquei lá, na Irlanda, foi um tempo onde foi absurdo para minha vida. Na minha cabeça, eu queria melhorar o inglês, ficar fluente. Eu já havia estudado aqui no Brasil há muitos anos. Desde os 18 anos eu estudava, e 3 anos numa escola, 5 anos em outra. Mas toda vez que eu ia fazer uma negociação, falar com algum estrangeiro, eu trabalhava em multinacionais, como eu acabei de contar aqui, eu engasgava, eu ficava aquela insegura. Eu preciso resolver isso, urgente. E aí eu fui. Fiz lá ali um planejamento financeiro, né? E fui. Na época, eu estava muito bem posicionada profissionalmente.
tinha ali

0: muitas entradas financeiras. E eu decidi assim, eu vou. Olha só a importância da experiência. Eu não ouvi ninguém, eu não perguntei para ninguém, eu não me mentoriei com ninguém sobre alguém que já tinha feito essa experiência. Não, eu simplesmente queria. E o bom empreendedor, quando ele quer, ele vai lá e faz, né, gente? Pois é. Esse tempo foi um tempo que me fez pensar muito sobre tudo que eu já tinha investido na minha vida. Profissionalmente, aí deixei a igreja, a família. Eu, na época, eu atuava numa região de São Paulo, então eu tinha muitos contatos com lojas, com vendedores, com essa área comercial que eu amo. Então, todo momento, a minha família é muito festeira, toda semana, até hoje é assim. Tá lá, pode ser segunda, terça, quarta, sábado, vai se reunir, vai ter comida, vai ter bolo. E, então, sempre fui muito rodeada, assim, né, de pessoas. Quando você vai para um outro lugar, é tudo de novo, gente. Parece que a sua vida está começando naquele momento. E você é um estrangeiro. Você precisa mostrar, provar os seus resultados. E se você não é bem naquela língua, você não vai começar na sua área. Você vai precisar se adaptar ao clima. Olha só. Pensa num lugar frio, meu Deus do céu, que no verão chega a 14 graus, 15 graus no máximo, olha só. E a gente é acostumado aqui, brasileiro, tropical, calor danado. Você olha assim pro tempo, tá aquele nublado assim, o dia inteiro, as pessoas só até ficam tristes assim, ó, aquela coisa pesada. Imagina, então olha só, o clima, o ambiente, o idioma, a comida. Eu não pensei em nada disso. Aliás, eu só queria uma coisa, morar fora e resolver a questão da língua. Mas eu não calculei o impacto dessa minha decisão na época. Eu não tinha a experiência que eu tenho hoje, adoraria ter. Mas eu entendo que foi um trabalhar de Deus ali também. Por quê? Eu comecei a ficar comigo mesma todos os dias. Eli, que absurdo você tá falando. Sim, gente. Você vai levar você para todo lugar que você vai. Se você não está bem com você mesmo, você pode estar em qualquer lugar do mundo, que vai ser horrível. Pode ser horrível. E olha, quem tá falando aqui para vocês é uma pessoa que já foi para muitos lugares. Conheço mais de 20 países. E não é o lugar que faz a pessoa, é você que faz o lugar. Pois bem, foi um tempo muito, muito, muito importante que eu pude ver as minhas emoções e saber lidar com elas. Eu queria falar com a minha família o dia inteiro. Eu chorava, eu queria ouvir o português, não aguentava mais ouvir o inglês. Gente, ninguém me entende nesse lugar. Pensa você. E muitas vezes, você tá olhando só o palco de alguém, você não está olhando os bastidores. E pouco provável que uma pessoa vá te falar exatamente todas as dificuldades que ela teve, os desafios que ela enfrentou para chegar até aquele momento. E aí você vê, né, na mídia, no Instagram e tudo quanto é canto agora, que o digital nos facilita. Só vê a parte boa. Será que é tudo aquilo mesmo? Será que quando desliga a câmera, ela vai tomar um remedinho para depressão, para ansiedade, tá ali no pânico? E você comparando a sua vida com a dela. A maior injustiça que você faz com você mesmo é comparar a sua vida com a vida de uma outra pessoa. No máximo, se inspire no resultado que a pessoa tem. E sempre pergunta o que ela fez, o que essa pessoa fez para conseguir, o que ela sabe que eu não estou sabendo. Qual informação que ela tem que eu não tenho? Agora, comparar, fulano é melhor do que eu. A gente está estudando hoje aqui sobre os sete pilares da identidade. Você nunca vai ser a outra pessoa. Nunca. Não tem como. É impossível. É impossível você ser a outra pessoa. Você pode fazer talvez o que ela faça, mas será que é com a mesma habilidade? Então, se você não se orgulhar de você, se você não valorizar tudo aquilo que Deus te proporcionou passar, te proporcionou pra, ver, vivenciar, se você não valorizar isso, você está jogando a sua vida no lixo. E isso, tem uma frase que fala assim, quer ver? Cuidado para que quando você queira ser alguém, você acaba não sendo nada. Forte, né? Eita, nós. Bom, então falamos aqui do primeiro pilar da identidade, que é o projeto. O segundo, autoimagem. Então, projeto, como Deus te vê. O segundo, autoimagem. Como você se vê a partir do olhar de outra pessoa, ou seja, como os outros te veem. E o autoconhecimento é o que você diz sobre você com a sua própria descoberta. O quarto é o quociente cognitivo, que a gente está falando aqui do corpo, que são as habilidades cognitivas, raciocínio lógico, a capacidade verbal, memória, habilidades matemáticas. Tem até alguns testes que você faz de inteligência, que são feitos para saber ali qual é o nível do cognitivo que você tem, da sua inteligência. Isso também é muito, muito importante. O quinto, o quociente emocional, que é a alma, a capacidade que uma pessoa tem em entender as suas próprias emoções e as emoções de outros. Eita, gente, aqui está um dos maiores problemas diários. Pois é, você não sabe lidar com você mesmo, quanto mais lidar com os outros. Você não sabe e não entende as suas próprias emoções. Você não entende as emoções dos outros. Quando você tá com raiva, a emoção ali é raiva. Você fala, ah, hoje eu tô desanimado. Mas na verdade você tá com raiva. Não é desânimo. Ai, muitas vezes as pessoas desistem dos seus negócios, dos seus sonhos, por estar cansado. Olha só, ela trabalhou tanto, tanto, tanto, ela trabalhou um dia, ela não descansa. Aí no outro dia, trabalha de novo, muito, no outro dia, de novo. E aí não dá certo, e aí não acontece. Na verdade, ela está cansada. É só parar e descansar e dormir. No dia seguinte, você vai estar renovado de novo. Mas não, a pessoa desiste. Ah, eu cansei. Cansou do quê? Do projeto? Cansou fisicamente? Mentalmente? Então, se você tá cansado, descansa. Descansa. E não desista daquilo que Deus pediu para você fazer. Entender as nossas próprias emoções e dar o nome certo para ela vai salvar o seu relacionamento, o seu amor próprio, o seu trabalho, a sua profissão. E pode até salvar uma sociedade inteira. Olha só. Então, invista tempo. Invista energia, dinheiro, para entender e ter essa capacidade emocional de saber gerenciar as suas emoções e, como consequência, as dos outros. Você já viu aquela pessoa que ela fala assim, ó, ih, fulano é assim. Ah, não, eu vou te ajudar aqui, você tá triste. Tá, eu vou te ajudar. Ela não sabe lidar nem com a tristeza dela. ela vai lidar com a tristeza do outro? Será que vai ter sucesso nisso? E muitas pessoas estão dizendo para você o que você deve fazer, porém, ela não está sabendo lidar com a emoção dela e não está sabendo lidar com ela. Aí é mais fácil eu dizer para você o que você tem que fazer do que eu ir lá e fazer. Você já deve ter ouvido muito isso. Você já deve ter visto muito isso. Pessoas que querem que você faça. Mas, na verdade, por que ela não fez ainda? Sabe aquela famosa crítica construtiva? É, eu vou te dar aqui uma crítica. Por que você não faz assim, assim, assim? É quando você olha para a vida dela, ela não construiu nada. Que droga é essa de crítica construtiva? A única coisa que valida são os seus resultados. Aqui na Terra, resultados. Quem vê o coração é Deus. Pessoas veem resultados. Você já viu... Teve uma vez que eu tava num evento e subiu lá uma pessoa. Gente, hoje eu tô muito feliz. Tô muito feliz aqui com esse... E a cara assim, o rosto dela, quem tá me assistindo tá vendo. Ela tava com todas as expressões não verbais ali, o rosto dela, tudo enrugado assim, ó. Naturalmente você via que ela tava triste. O corpo dela falava, porque você sabe, seu corpo tá falando, né? 8% da comunicação é o que eu tô falando aqui. E o restante são as não verbais, a comunicação não verbal. Então, olha só. Gente, eu tô muito feliz hoje aqui, não vinha nenhum sorriso na pessoa. E ela ficou lá uns 15 minutos falando sobre felicidade. Eu olhei bem, eu falei, que judiação, ela tá sofrendo e sofrendo muito. Ela não está sabendo lidar com a dor dela, então é melhor falar sobre a felicidade do que vivê-la. Do que entrar pra dentro dela mesma e resolver essa parada e gerenciar essa emoção. Então, estamos falando do quinto pilar da identidade, que é o quociente emocional, o que está na sua alma. Que são as emoções. O sexto pilar, minha gente. O quociente espiritual. É onde está o significado da sua vida. As experiências espirituais que você tem. O seu relacionamento íntimo com quem te criou. O seu propósito de vida. Aqui você ouve bastante a gente falar sobre inteligência emocional, espiritual e financeira. Hoje eu estou esmiuçando um pouquinho mais o que está por trás de todo o nosso projeto. Que está por trás do nosso projeto de família Adore Mais. E todas as vezes que tem um cliente, uma pessoa interessada em vir aqui, em comunicar para vocês através do rádio, qual que é a minha tarefa? Avaliar se ela está dentro do propósito verdadeiro, do propósito de Deus, porque aqui nós conectamos pessoas e unimos propósitos. Você ouviu muito aqui na nossa frequência sobre isso. O que de fato é você andar com pessoas que pensam como você, que têm os mesmos sonhos que você, que quer chegar no mesmo lugar onde você quer chegar. Tem como o seu caminho ser fácil, o seu caminho ser possível. Você todos os dias tem uma pessoa do seu lado falando que você não vai conseguir? Você não vai conseguir? Ah, não, isso para toda solução que você tem, ela arruma um problema. Para toda solução que você tem, ela vem e fala assim, ah, mas e isso? Você já pensou nisso? Claro que você precisa sim ser prudente. Ser uma pessoa responsável nas avaliações. Agora, todos os dias você ter alguém que está te desmotivando, que está tendo palavras que não ajudam você a avançar. Será que ela está conectada com o seu propósito de vida? Com quem você trabalha? Com quem você se relaciona? São pensamentos positivos, o que você aprende. E a vida, gente, é uma troca. É isso mesmo, troca você querendo ou não. Todas as vezes que você senta com alguém que só você entrega, só você ajuda, só você fala. Gente, por quanto tempo isso vai durar? Essa conversa vai durar? Não vai ter a troca. Olha que diferente você chegar para uma pessoa e falar sobre um assunto que você gosta muito. Você fala uma coisa, ela fala outra. Você dá uma ideia, ela te dá outra ideia. Ela te abre um problema, você abre uma solução. Exemplo, eu amo falar de negócios. Negócios com propósito. E pouco provável que um outro assunto me faça prender tanta atenção. É claro que aí a gente está falando da área profissional. Profissional, tem a área pessoal. É, tem o meu hobby, o que eu gosto de fazer, os livros que eu gosto de ler, as viagens, os lugares que eu gosto de ir. Então, uma pessoa que eu começar um assunto e não ter a troca, por quanto tempo eu vou ficar ali? Então, o que que é isso? Você ser intencional com as pessoas que você está falando, com as pessoas que você está convivendo, os ambientes que você está inserido, o lugar que você está trabalhando. Será que te agrega ou te tira apenas? Existe uma troca? E que troca é essa? Ela é positiva ou ela é negativa? E tudo tem a ver com a motivação, com a intenção, com você ser intencional. Você já ouviu, né? Aquela frase, para quem não sabe para onde vai, qualquer caminho serve. Ó, tem uma notícia para você, os anos estão se passando. E rápido. Gente, eu tinha 20 anos ontem. Passou? E passou muito rápido. Toda vez que eu olho, eu falo, gente, como assim? Quando alguém me pergunta a idade, eu falo, ai, pera. Não acredito que eu já fiz 40. Não é possível. Sim, é. Então, se você não for intencional, você vai perder muito da sua vida. Que quando a ficha cair, como diz o outro, já foi tarde demais. Vamos para o último pilar da nossa identidade. É o desfrute, gente. Desfrutar! Quando o Todo-Poderoso nos fez, ele nos fez em quanto tempo? Em 6 dias. No sétimo, o que ele fez? Desfrutou. Ele olhou e falou, gente, tudo que eu fiz aqui foi maravilhoso. Eita glória, eu fico imaginando o quão incrível foi esse desfrute. É uma tarefa desafiadora para quem foi treinado a trabalhar muito. Assim como eu, meus pais empreendedores, teve que trabalhar muito na vida para poder conseguir criar os filhos, conseguir ter uma casa para morar. E eu fui inserida nesse ambiente em toda a minha vida. Você precisa trabalhar o tempo inteiro. Quando você tem esse pilar ofuscado, não está definido, você vira escravo daquilo que você está fazendo. E Deus, ele não nos chamou para ser escravo de nada. Então, quando você olha o desfrute como um estilo de vida, você passa a agradecer mais do que criticar mais. Você sempre olha o que você está aprendendo com aquilo do que está reclamando do que te aconteceu. Então, desfrute. Esse é o sétimo pilar da identidade. Tem aquelas pessoas também que quer só ficar curtindo. Estou falando de responsabilidade, de autorresponsabilidade. A pessoa não construiu ainda o que ela deveria construir. Não sabe quem ela é. Está uma bagunça. E aí ela passa um dia, dois, três, quatro, cinco, tudo que ela pega, ela investe apenas em entretenimento, em diversão. Será que essa pessoa ela vai ter uma vida incrível. Ela pode sobreviver, mas uma vida incrível, que promete na palavra de Deus, uma vida abundante, é pouco provável. Então, percebe que existem algumas regras, algumas leis. Se você não parar para aprender, para desenvolver, você vai sofrer muito mais. Muito mais, muito mais. Então, eu tô feliz, viu, gente? Tem tanta... Olha, quantas pessoas participando aqui do nosso programa. Tem pergunta boa. Mônica Gonçalves, Sandra, Loreto, Rosana, Daniel, Ruth. Um beijo no coração de vocês. Uau, que incrível, gente. A Carol fala assim, oi Eli, meu nome é Carol, sou do ABC, sou uma jovem cristã, como posso clarificar a minha identidade? É sobre isso que a gente tá falando, parece que você chegou aqui agora, mas são 7 pilares da identidade. Os 3 primeiros são muito poderosos. O projeto é aquilo que Deus fala sobre você, a forma que Deus te vê. O segundo, a autoimagem. Como que as pessoas te veem, e o autoconhecimento. Então, esses 3 pilares é um bom indicativo. Você pode começar por esses. Claro que você sempre vai precisar aprender mais, e todos os dias, como na palavra, que a palavra se renova cada manhã. Hoje eu trouxe os 7 pilares aqui para você. Mas clarifique. Se isso não estiver definido na sua vida, Carol, vai ser um pouquinho mais difícil, eu diria. Ruth, um beijo no seu coração. Como manter o bom ânimo seguindo a carreira do empreendedorismo? Ai, ai, ai, olha. Ruth, você primeiro tem que ter uma visão de futuro. Onde, para onde você está indo e o porquê você está fazendo isso? Qual é o seu verdadeiro porquê? No dia difícil... O que vai manter você fazendo isso é o seu porquê, que é o propósito, que é mais forte do que você. Vou dar um exemplo. Uma mãe, quando ela vê o seu filho numa dificuldade, tem vários vídeos, né, que a gente assiste na internet, que uma mãe levantou um carro para tirar o seu filho dali de baixo. De onde ela tirou aquela força, gente? Não sei. Também não sei. Naturalmente falando, parece que a gente não consegue explicar. O porquê dela em salvar o seu amor, né? Que dizem que ter um filho é um dos maiores amores. Há controvérsias, mas ok. Ela tem uma força que nem ela mesma sabia. Então, o porquê bem definido. Então, empreendedorismo, se você não tem como habilidade natural, você precisa desenvolver essa habilidade. Como? Estudando. Quem é empreendedor? Qual que é o ramo que você tá? O que você gosta de fazer? Quem nessa área é bem sucedido? Leia sobre isso. Esteja em lugares que vão estar alguns empreendedores. Foca nisso. E o principal, por que que você quer empreender? Daniel, um beijo no seu coração. É o web designer, ele tá falando que recebe propostas de negócios diariamente. Como eu posso reconhecer um negócio com propósito? Primeiro, defina e saiba a sua identidade. Seja uma pessoa de propósito e não de propostas. O dinheiro vai, hein? Cuidado! Rosana Lopes. Eita, gente, quanta pergunta boa aqui. Muita pergunta boa. Exercícios para autoconhecimento. Quantos livros você já leu sobre autoconhecimento, Rosana? Quantos? Fala pra mim. Tá aí. Uma boa dica pra você. Leia sobre isso. Loreto. Ai, gente, quanta coisa boa aqui. Olá, Eli. Que história fantástica. A sua de morar na Europa. Não deve ter sido fácil. Pois é, não foi não, mas foi transformador. Eu aprendi muito, gente. Muito do que eu sou hoje eu aprendi nessa época aí, viu? emocionalmente falando. Tive que me conhecer, não teve jeito. Cair pra dentro, entender as emoções que eu tava sentindo ali. Qual é o maior aprendizado ao visitar um país novo? Nossa, o maior aprendizado? Vixe, são tantos! Primeiro, quando você vê algo, você não consegue mais desver. Quando você aprende uma nova cultura, quando você conhece pessoas que pensam como você, que vivem como você, a sua mentalidade ela já começa naturalmente a expandir. E aí você olha e fala, puxa vida, não é mais esse mundinho, tem um mundo muito grande lá fora. Então, o mínimo, a sua mentalidade, a sua mente, ela vai expandir. E no mínimo, você vai passar a respeitar outra pessoa. No mínimo! E olha que incrível, você respeitando, o que, que vem pra você? Respeito, né, gente? Bom, estamos caminhando pro final do nosso programa, gente. Tá tão gostoso aqui hoje. Mônica, um beijo, ela é de Caxias do Sul, deve estar ouvindo a gente aqui pelo aplicativo. Como aprender a agir intencionalmente. Você sabe que 5% do nosso cérebro é razão, 95% é emoção. Então, toda vez que você vai fazer algo, instale essa perguntinha. Por quê? Por que que eu vou fazer isso? Que você já estará sendo intencional. A resposta vai vir aí, próprio para você, na sua mente. Bom, estamos aqui todas as quintas-feiras, às 17 horas, com um pouquinho mais de conhecimento, experiência. E hoje a gente trabalhou os 7 pilares da identidade. Se você não anotou, olha só. Primeiro, projeto, autoimagem, autoconhecimento, o quociente cognitivo, que é o corpo, o quociente emocional, que é a alma, o consciente espiritual, que é o espírito, e o desfrute. Gente, desejo do meu coração é que você não descanse enquanto você não estiver o mais próximo possível de se autoconhecer e saber de onde você veio e para onde você vai. E olha, assim você vai conseguir ser tudo aquilo que o seu Criador, que o meu Criador nos fez para ser. Então, seja firme, seja constante e seja abundante. Espero você lá no meu Instagram, Elisângela Gomes, a Eli, para a gente falar um pouco mais de negócios com propósito, compartilhar tudinho com você. Essa é a nossa missão também, fora de conectar pessoas e unir propósitos. Um beijo no seu coração. Tchau, gente!
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1: Com a mão no coração, em Hebreus 11 diz isso aqui, no 23. Aliás, eu amo Hebreus 11. É uma escritura que a gente tem que estar meditando sempre. Pela fé, Moisés, recém-nascido, foi escondido durante 3 meses por seus pais, pois estes viram que ele não era uma criança comum e não temeram o decreto do rei, um decreto de morte, e eles confiaram tanto em Deus. Eles entenderam, o Senhor colocou muito forte dentro deles, não precisam temer. Não cedam ao decreto do rei. Isso é tão incrível. Uma criança, observe um bebezinho, o quanto ele é algo frágil. Se não tiver alguém para cuidar dele, e aí essa mãe coloca esse bebê num cesto, naquele momento em que a filha do faraó está se banhando no Nilo, e aquela mulher simplesmente podia ter olhado e batido a mão naquele cesto e dito, não quero saber disso. Mas aquilo impactou um bebê chorando. Mexeu com ela. A Bíblia fala. Um bebê chorando mexeu com ela. E o pai dela tinha feito um decreto de morte para todos os bebês do sexo masculino que nascessem. E agora, aquele que o Senhor usaria para libertar a nação estava dentro da casa do homem que fez um decreto de morte para matá-lo, mas não pôde matá-lo. Por quê? Porque os pais temeram mais a Deus do que o decreto. Por quê? Porque alguém creu por ele naquele momento. Você sabe da história do meu filho. Você sabe que ele era um bebê condenado com um decreto. Ele tinha um decreto. Você sabe que eu contei aqui tantas vezes a história dele. Depois a história da Maria, que também recebeu esse decreto. São os testes da vida da gente. Depois, o Davi tem um problema respiratório e vem um diagnóstico de asma. Vem um diagnóstico de autismo para o João. São tantos decretos. Tantos decretos. Que eu poderia lembrar aqui, trazer, pontuar para você. Os testes que a gente vai passando. São testes. E qual a resposta? Uma resposta de fé. Temer mais a Deus do que o decreto. do que a sentença. Por que que todos estes decretos caíram por terra? Todos estes diagnósticos caíram por terra. Porque decidimos crer em Deus e não no decreto. Temer a Deus e não ao decreto. Quando você decide falar, porque a fé tem uma linguagem, quando você fala a linguagem da fé, você não fala a linguagem dos decretos, das sentenças, das maldições. Você não fala. Você simplesmente decidiu temer a Deus. E por temer a Deus, você enfrenta o decreto do faraó. Uau! Por temer a Deus, você enfrenta o decreto do faraó. E as parteiras que receberam a ordem para matar todos os meninos? E elas, por temerem a Deus, não fizeram. E Deus abençoou elas com famílias. Por isso que quando pessoas não valorizam as famílias, os filhos, estão cometendo um pecado grave diante de Deus. Porque as mulheres, quando não mataram os homens, os meninos, os bebezinhos, a Bíblia diz que o Senhor abençoou a vida delas, dando a elas suas próprias famílias. Porque família é bênção. Filhos são bênçãos que o Senhor nos dá, herança do Senhor. E eles viram, não, nós não vamos temer o decreto, rei, nós vamos temer a Deus. E eles decidiram temer a Deus. Apenas o Senhor eu vou temer. Vou temer mais nada. E resistiram. E Deus usou aquele menino que cresceu como um dos maiores instrumentos nas mãos dele. Mas primeiro alguém teve que crer por ele. Então, às vezes, o Senhor nos levanta para crer pelos nossos filhos, por alguém que está, naquele momento, sem condições. E quando nós nos levantamos em fé, Deus faz uma grande obra. Pela fé, Moisés, já adulto, recusou-se ser chamado filho da filha do faraó, preferindo ser maltratado com o povo de Deus a desfrutar dos prazeres do pecado durante algum tempo. Por amor de Cristo, considerou sua desonra uma riqueza maior do que os tesouros do Egito. Porque contemplava a sua recompensa. Olha que coisa forte. Ele tinha uma glória no Egito. O Egito representa o mundo e o mundo nos oferece uma glória. Muitas vezes, o mundo, ele nos apresenta tantas oportunidades, uma glória, uma posição. Mas quando ele olhou para tudo aquilo, a glória era tentadora. Seu novo faraó, ele foi criado como um príncipe, em meio à realeza, Mas ele entendeu que, na verdade, aquilo era um propósito, porque escravo não liberta escravo. E ele foi criado como realeza, porque só uma pessoa livre pode libertar outras pessoas, porque uma pessoa livre, ela não vai suportar ver outra pessoa escrava. E ele olhou para aquele povo escravo e dentro dele havia uma gana, uma força que eu acredito que por muito tempo o próprio Moisés não sabia decifrar, uma vontade, um impulso de fazer algo. E ele decidiu que ele ia renunciar àquela glória. Ele decidiu que ele ia renunciar. Renunciar uma glória que qualquer pessoa, de forma natural, veria como a coisa mais incrível do mundo. E o lugar era dele. O lugar era dele, mas ele entendeu que aquele não era o lugar para ele. O lugar era dele, mas não era o lugar dele. Que coisa. E ele renunciou à realeza. E foi conduzir um povo rebelde no deserto. Eu não sei quais eram os sonhos dele. Mas eu não creio que ele via como aquilo foi crescendo dentro dele. Ele entendeu que era o que Deus queria para ele, para a vida dele. Mas ninguém planeja passar uma grande parte da sua vida em deserto. E, na verdade, ele passou 80 anos, porque 40 sendo preparado, mais 40 levando o povo. E que atitude, né? Ele adulto, ele se recusou. Não. Esse não é o meu lugar. Aqui não é. Não é lugar para mim. Eu fui preparado para algo. Eu apenas estava recebendo uma preparação para algo, mas aqui não é lugar para mim. Ele podia ter sentado no trono, vivido teoricamente uma vida tranquila, mas lá dentro ele entendeu: esse lugar é meu, mas não é para mim. É um negócio que você não sabe explicar, mas aquilo grita lá dentro e você vai rompendo. E Deus o recompensou de uma maneira fora do comum. Pela fé, saiu do Egito não temendo a ira do rei, que era grande, e perseverou, porque via aquele que é invisível. Ele viu Jesus. Ele viu o Messias. E foi focado no Senhor, como está aqui, ó. Por amor de Cristo, considerou sua desonra uma riqueza maior. Porque para todo mundo aquilo era uma desonra. O que? Você está abandonando o trono para seguir, para conduzir escravos? Verdade, sério mesmo? Você vai abandonar o trono para conduzir esse povo? Você é um bando de escravos.
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1: Mas pela fé, foi tudo pela fé, porque ele via o futuro. Ele estava focado, ele estava enxergando o Senhor. Pela fé, celebrou a Páscoa, a saída, e fez a aspersão do sangue, para que o destruidor não tocasse nos filhos mais velhos, os israelitas. Ele celebrou a Páscoa, mandou que todo mundo passasse daquele sangue nos umbrais, as portas. Ele creu que a décima praga não ia atingir nenhum israelita, nenhum primogênito de israelita. E a Bíblia fala que onde havia trevas em todo lugar, lá não, tinha morte até o filho primogênito do preso, de quem estava preso, morreu. E a Bíblia fala que em Gósen, onde o povo de Deus estava e tinha o sangue do cordeiro, nem um cachorro latiu. Pela fé celebrou a Páscoa e fez a aspersão do sangue, para que o destruidor não tocasse nos filhos mais velhos dos israelitas. Pela fé, o povo atravessou o mar vermelho, como em terra seca. Mas quando os egípcios tentaram fazê-lo, morreram afogados. Porque atravessar o mar só era possível pela fé. Não é para quem não tem, não é para aqueles que iam fazer de forma natural, não pela fé. Só é possível pela fé. E você sabe, deixa eu dizer uma coisa, às vezes eu vejo as pessoas naquela ansiedade, o que Deus vai fazer, Deus vai fazer. Deus não fez absolutamente nada enquanto não chegou a hora que era necessário fazer. Ele tinha um plano o tempo inteiro, tudo que eles tinham que fazer é confiar. Ele tinha um plano. Meu Deus, o que o Senhor vai fazer? Parece que não tem saída. Tem saída para quem anda com Deus, sempre tem. O mar se abre. E se abre na hora que tem que ser aberto. O seu mar vai ser aberto quando ele tiver que ser aberto. Se ele não for aberto, é porque não é hora de ser aberto. Mas quando chegar a hora de ser aberto, ele vai ser aberto. Porque Deus tem um plano. Você pode não saber como Deus vai fazer, mas Deus tem um plano. Deus sabe como fazer e ele vai fazer. Lembra da história da Esther, do povo judeu? Quando chegou a hora, Deus prevendo o que ia acontecer, quando a Vasti disse não para o rei,

Sentem uma gagita no caminho. O cara está sendo promovido, está sendo promovido, tem poder, tem poder, tem poder. E você pensa assim, meu Deus, até quando esse agagita vai continuar, esse ramã? E ele está lá construindo a forca para o homem de Deus, está construindo a forca para enforcar o homem de Deus. Quem vai ser enforcado vai ser ele no final. Ramã sempre é enforcado na sua própria forca. Seu feitiço vira contra ele mesmo. Suas construções se voltam contra ele mesmo. É incrível quando o rei perde o sono por Deus e pede para ler as, para que leiam as crônicas para ele. Quem que vai querer saber de... E o tanto que é entediante esse negócio. O rei perde o sono e pede para um oficial vir ler para ele as crônicas. Se isso não é Deus, não sei o que que é. Perdi o sono, venha me ler as histórias que aconteceram aí. Ai, que tédio. Está ele lá. Peraí, lê isso aí de novo. Mardoqueu descobriu uma conspiração para matar, para me matar. O que vocês deram para esse homem de recompensa por ele ter me livrado desse jeito? Nada. Nada, vocês não fizeram nada. Aí chega Ramã. E o rei fala assim, o rei não dormiu a noite inteira, o Ramã madrugou, chega lá. E o rei pergunta para ele, Ramã, me responde, você chegou na hora certa. O que que o rei tem que fazer na vida de alguém que ele quer honrar? Ramã na hora pensou, não tem ninguém na face dele que quer honrar mais do que eu. Ele falou tudo o que ele queria receber. Quando ele teve, gente, essa parte, a gente sempre ri, né? É muito legal isso aí, muito bom. Aí quando ele termina de dizer tudo que ele queria, o rei fala assim para ele, agora vai, faça tudo isso, não deixa faltar nada para Mardoqueu. E puxa o cavalo dele, hein? É você quem vai puxar. Então, o problema dos ramãs é que eles são egoístas, autocentrados. Eles só pensam neles. Então eles estão o tempo inteiro procurando um meio de promovê-los. E Deus detesta isso. Orgulhosos, altivos. Deus, ele abre o mar quando chega a hora. Pela fé caíram os muros de Jericó, muralhas impenetráveis, depois de serem rodeados durante 7 dias. Que é uma atitude de fé e tanto, né? A cidade mais antiga, com muralhas impenetráveis, mais antiga, porque ninguém realmente conseguia conquistar aquilo lá. E aí Deus vem e manda eles darem voltas ao redor. Qualquer pessoa é tentada a fazer um questionamento. Meu Deus, mas por favor, um minuto aí. Andar ao redor de muralha, essa muralha aí. Isso é muito estúpido. E eles creram na voz do Senhor e fizeram algo que não parecia fazer sentido. Pela fé, a prostituta Raabe, por ter acolhido os espiões, não foi morta com os que haviam sido desobedientes. Gente, a história da Raabe é um negócio incrível. Como que uma mulher, ninguém pregou para ela, ela está dentro de um lugar, ela é prostituta cultural, e por ouvir as histórias, principalmente o que ela fala muito da abertura do mar, por ouvir o que Deus vinha fazendo pelo povo, a fé da mulher foi despertada. Ninguém pregou para ela, ela começou

0: vi. Gente, vocês viram o que, que o Deus da nação de Israel está fazendo? Vocês viram lá? Você não vai acreditar. Sabe quem eles venceram? Seom. Não acredito, não é ninguém vence Seom, pois venceram. Não acredito? Gente, o exército do faraó inteiro foi destruído. O quê? Aquele exército forte? Pois foi. O povo começou a tremer. Gente, vocês não sabem. Eles venceram Og. Vocês sabem o tamanho da cama do cara, né? Um gigante. Aquela cama enorme. Era a famosa cama do homem. De tão grande que o homem era. Não, não, agora já é demais. Você vai falar que eles venceram Og? Venceram. Tudo isso está escrito. Leia lá. Ela foi falando. Aí ela fala assim, quando o povo começou a saber disso tudo, o povo desanimou. As notícias foram chegando e o povo começou a desanimar. E a fé dela foi crescendo. Saiu da boca dela. O Senhor entregou essa terra para vocês. Lembrem de mim, da minha família. E a história de Raabe é a história da graça. Quando a fé toma o coração de uma pessoa, ela alcança a graça. E essa mulher mudou a vida dela. A casa dela foi a única que não foi atingida. Eles pediram para ela amarrar uma fita vermelha que representa o sangue do Senhor. Eles pediram para ela colocar a família dela toda lá. E garantiram para ela que se todo mundo ficasse dentro da casa onde tinha a fita vermelha, onde tinha o sangue, nada ia se perder. Pois quando ela saiu, foi preservada até os pertences dela e da família. Está escrito. Nem a mesa da cozinha, nem o sofá, nem... Não, não, ela não queria perder nada. O que ela falou, ela pediu. Pois ela não perdeu nada. Se isso não te diz nada, não perdeu nada, nem uma peça de roupa. Vai ler a história. Tudo, ela, a família, por causa da fé dela. A família inteira foi livre e tudo que ela possuía foi preservado. Uma prostituta cultual. Pois essa mulher foi aceita na comunidade de Israel. Uma cananeia. Prostituta cultural, porque ela agiu a fé. A história dela mudou, ela se converteu, ela mudou de vida. Se casou com um príncipe judeu chamado Salmão. Está na genealogia de Jesus. Teve um filho chamado Boaz, que se casou com Ruth, que teve Obed, que teve Jessé, que teve Davi. E é tão interessante quando a gente olha na genealogia do Senhor. Qualquer um sem fé ia dizer assim, meu Deus, que família é essa? Não é possível, Senhor, que família. Você encontra Tamar, lembra da Tamar, né? Que engravidou do sogro. Você encontra Betseba, lembra da Betseba. Você encontra a Ruth, a Moabita. Você encontra Raabe. Todas essas pessoas, essas mulheres na genealogia de Jesus, parentes de Jesus, estão lá porque um dia creram. E a história delas foi reescrita. Por causa da fé.
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0: Que mais direi? Não tenho tempo para falar de Gideão, Baraque, Sansão. Eu queria falar de todo mundo, porque eu gosto de todos. Quem não ama Gideão, né? Sansão. As histórias de Sansão, Jefté, a gente gosta de ver a história de Jefté, a superação de Jefté, Davi, nosso queridinho, a gente ama Davi, Samuel, a gente tem um respeito, uma admiração por Samuel, os profetas, Elias com seu temperamento forte, Eliseu, os quais, pela fé, conquistaram reinos. Pela fé, conquistaram reinos, praticaram a justiça, alcançaram o cumprimento de promessas, fecharam a boca de leões. Daniel. Apagaram o poder do fogo e escaparam do fio da espada. Da fraqueza tiraram força. Tornaram-se poderosos na batalha e puseram em fuga exércitos estrangeiros pela fé. Pela fé, o sacrifício está escrito de Abel ainda fala. A atitude de fé de Abel fala até hoje. Porque o que fala por nós é a nossa fé. A sua fé fala por você. Vamos orar. Meu Deus, louvado seja o teu nome. Que manhã maravilhosa estar aqui em novembro. Estar aqui cultuando o Senhor. Eu te louvo, eu te agradeço, eu te amo. Obrigada por tudo. Perdoa as nossas falhas, nossos pecados e erros. Vem até nós com poder. Encha-nos da tua graça, de unção. Toma os corações. Que a fé tome os corações. E que nenhuma pessoa saia daqui da mesma forma, no mesmo lugar espiritual, com a mesma mentalidade, mas que mudanças incríveis aconteçam para a glória do teu nome. Passa do teu sangue sobre nós. Nenhuma ferramenta preparada contra nós prosperará. E toda língua que se levantar em juízo tua condenarás. Visita-nos com poder. Eu abro esse jejum, o penúltimo da manutenção dos projetos conquistas. E peço que o Senhor venha materializar todos os projetos de conquistas para 2023, o ano da unção de governo. Eu peço que o Senhor entre em ação na vida do nosso povo. Que o Senhor responda a orações, que o Senhor mude a vida de cada um. E a nossa vida muda quando a nossa fé muda. Porque muda a fé, muda a visão, muda o espírito, os resultados mudam. Quando a nossa fé é mudada, o nosso espírito é mudado, a nossa visão é mudada, os nossos resultados são transformados. E eu tomo posse de transformação aqui hoje. Eu tomo posse de mudanças radicais. Que saia daqui um povo transformado para a glória do teu nome. Que saia daqui um povo renovado, com a fé renovada, transformada, com uma mentalidade renovada, com a visão totalmente renovada, ampliada, com clareza. Um povo, Senhor, vivificado, restaurado. Um povo que flui em fé, que crê, que dá passos de fé, que acredita, que honra aquilo que está escrito porque crê. Que possui aquilo que lhe foi garantido, porque crê. abençoa, assume essa reunião, a nossa ceia. Nós temos o privilégio de estar aqui para tocar, sentar na sua mesa. Que seja um domingo diferente na nossa vida, marcante, transformador. O meu pedido é que saia daqui um povo transformado, cheio de vida, de renovo, de esperança, vivificado, alegre, tomado de paz. Um povo, Senhor, que anda por fé, que caminha por fé, que toma posse das promessas pela fé, que age pela fé, que sabe onde foi plantado e permanece pela fé, que resiste pela fé, que avança em fé. Cubra cada um com teu sangue e acampa os teus anjos ao nosso redor. Fala os nossos corações, toca profundamente cada coração, Senhor. É o meu pedido que hoje seja um dia onde nada vai ficar do mesmo jeito. Um dia onde aquilo que ainda não tinha entrado e mudado a visão, o entendimento, vai entrar e não vai sair. Decisões que ainda não tinham sido tomadas serão tomadas. Uma postura que ainda não tinha sido assumida será. Senhor, que neste momento cada pessoa que aqui está esteja tomando posse da cura, da libertação, das vitórias. Porque o Senhor está dizendo, tema a mim e nenhum, mas não tema nenhum decreto, nenhuma sentença. Tema a mim. Você vai temer o meu nome, a minha palavra. Eu tenho essa vitória para você, essa cura para você. Possua, não tema, não tema o que foi dito, não tema o que disseram, não tema o que os teus olhos viram, tema o meu nome, tema a minha palavra, fica com a minha palavra, tema apenas a minha palavra, tema o meu nome, porque eu vou fazer. Não tenha medo de abrir mão do que você tiver que abrir. Não tenha medo de arriscar a sua vida como Raabe arriscou. Não tenha medo de crer como os pais de Moisés creram. Não tenha medo. Não tenha medo se parece que você está sem saída. Porque na hora certa o mar vai ser aberto. Não tenha medo. Eu creio que o Senhor está dizendo para cada um aqui através dessa palavra. Não tenha medo. Não tema a ira do rei. Não tema os diagnósticos. Não tema as pressões. Não tema tomar decisões radicais. Não tema, não tema, não tema, não tema. Tema a mim, tema o meu nome. E eu vou fazer em seu favor. Tema somente a mim. Ó, meu Deus, venha com poder aqui agora e haja na vida de cada pessoa. Deixa eu contar isso aqui para você, não abre os seus olhos. São muitos testemunhos que eu tenho, muitos. Mas eu vou contar esses dois e de pessoas que estão aqui agora e que elas já testemunharam, e eu vou poder, você vai poder, no intervalo da parte da tarde, ainda falar com elas. No jejum das 72 horas, nunca na minha vida, eu falo isso porque a honra é do Senhor, Deus quis fazer isso. Dentre tantas liberações, teve um momento que Deus me mandou orar, repreender um problema de saúde, que era incontinência urinária. E o senhor, eu não lembrava desses detalhes, mas no testemunho ela falou que a Nadir, que está ali, eles vão mostrar para quem está na transmissão na câmera. E ela possuiu, e ela disse no testemunho, que eu falei bastante sobre a vergonha, a humilhação que ela estava passando. E ela possuiu naquele momento. E ela percebeu, naquele momento, quando ela possuiu, como aconteceu com a mulher com fluxo de sangue. Aquilo secou na hora, parou. Quando eu estava ouvindo, Nadir, seu testemunho, por 3 vezes eu não me contive. Eu sei o sofrimento, mas principalmente por ver o amor de Deus, porque eu sei que não sou eu. E eu me senti tão maravilhada. Porque eu prego isso uma vida inteira. Deus cura tudo, desde que você creia. E a história da Nadir, ela tem uma história de curas, uma mais forte que a outra, e essa mexeu muito comigo. E eu quero dizer para você, ela está ali em pé, ela já não podia nem andar direito na igreja para orar pelas pessoas. Ela estava vivendo um momento difícil, mas ela creu. Quando aquela palavra foi liberada, ela creu e a vida dela mudou. E o outro caso é ainda da sobrinha dela. A Isa, filha da Zelita, estava quase 40 dias na Zelita, 30 e poucos dias, né? Com uma diarreia. E quando a Zelita viu, chegou a perguntar se ela estava menstruada. Era sangue vivo. Resumindo, os diagnósticos apontaram câncer no intestino de uma menina. Uma menina, quantos anos tem Isabela? 19. 19 anos. No momento que ela estava vivendo, uma glória, que era o casamento da filha mais velha, ela também estava recebendo esse diagnóstico. E a menina decidiu crer, com a mãe, a família. E aí, é outra experiência para mim forte. Era no encerramento, do encerramento de jejum, né? Do sexto jejum dos 52 dias, no sexto jejum. E a menina entrou com muita fé que Deus ia falar. E ela contando que teve um momento que o Espírito Santo veio e me tomou e eu liberei uma palavra exatamente como ela estava vivendo. Eu não sabia disso. Foi uma experiência, porque ali a menina estava com aquela diarreia que não cortava. A partir dali, aquilo foi cessando, cessando, cessando e desapareceu. E já no último exame, quando ela vai fazer o exame, o último, e que ela faltava esse último que os médicos queriam investigar, porque na hora de fazer a coletar material, não encontraram material.
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0: E a vida da menina passou a andar normalmente. E aquela palavra veio e a menina tomou posse, junto com a mãe. Da palavra que veio, que era uma enfermidade terrível, que estava... Eu não vou realmente lembrar os detalhes, ela estava me contando, lembrando esses detalhes, e realmente eu entrego bastante, são várias mensagens, e ela contando que aquilo não era para morte, que a palavra veio, não era para morte, que ela ia, tinha o desafio, mas que ia sair com a vitória daquilo. Então, assim, às vezes uma coisa vem, mas quando você toma posse, quando você possui, você canta o hino da vitória, você testemunha. E muitas outras histórias, muitas, uma mais linda do que a outra, que eu posso ficar aqui só contando para você. Desde um problema de visão, um problema de audição, como situações assim, tão dolorosas, tão difíceis, tão traumáticas, dramáticas, mas que quando a gente, quando nós nos levantamos em fé, quando essas pessoas receberam a palavra, elas pegaram a palavra, elas creram, porque a palavra é liberada, mas podia duvidar, podia não crer, podia não pegar, mas elas se agarraram à palavra. Estão vivendo seus milagres e dando seus testemunhos. E vivendo a vida com normalidade, nada parou, elas não pararam. Óbvio que tem os detalhes aí que mostra, que aumenta ainda mais o testemunho, porque mesmo na dor, na dificuldade, elas não pararam, elas continuaram crendo, buscando. E lá dentro dizendo, não, não, não, Deus já fez. Então, eu quero em nome de Jesus que você, neste momento, seja lá o que for que você está vivendo, eu sinto essa abertura, esse portal no mundo espiritual. Possua o seu milagre. Receba aquilo que você tanto precisa agora, em o nome do Senhor Jesus, seja lá o que for que você está passando, que é impossível, que é dramático, que é doloroso, que é humilhante, receba a cura agora, em nome de Jesus, receba a libertação agora, em nome de Jesus. Tem o seu mar aberto agora, em nome de Jesus. Viva as mudanças agora, em nome de Jesus. Receba seu milagre, receba sua cura, receba a libertação agora, em nome de Jesus. Seja livre, em nome de Jesus. Seja livre. Um outro testemunho que me surpreendeu muito, ele veio de fora. Um pastor pegou, eu não vou falar tanto, que a senhora é uma senhora muito sistemática, mas ela deu o testemunho, mas ela não conseguiu falar a doença, só falou para o pastor. Ela disse que quando eu estava na reunião, no encerramento de jejum, eu repreendi um problema de saúde. Ela estava sofrendo com hemorroida. Há muito tempo, nada resolvia. E ela, um constrangimento. Aquelas senhoras, mas muito constrangidas, assim, já uma senhora muito reservada. E ela, naquele momento, ela não aguentando, ela disse: Senhor, é para mim. Não é possível, eu nunca vi a bispa repreender isso. Isso é para mim. Ela possuiu. E acabou milagrosamente, ela foi curada. Ela foi liberta. Escuta, não é por acaso, o Espírito Santo está dizendo aqui agora. Toma posse, seja lá o que for que você está vivendo. Toma posse em nome de Jesus. Em nome de Jesus Cristo, receba a cura. Receba a libertação, receba a vida, receba poder agora e seja livre em nome de Jesus. Agora, receba poder e seja livre em nome de Jesus. Em nome de Jesus, seja curado. Curada, liberto, liberta, restaurado, restaurada, na área que for, seja na saúde, no seu emocional, na área que for, apenas receba, receba poder, receba cura, receba libertação, receba vida. Em nome de Jesus, em nome de Jesus, em nome de Jesus, faz uma obra aqui agora, Senhor, faça uma grande obra aqui, cura, liberta, transforma, restaura, levanta, faça uma grande obra, Senhor, vem com ação aqui, poderosa na vida de cada um, e que o teu povo esteja recebendo a cura, a libertação que precisa. Uma mudança agora radical, em o nome do Senhor Jesus. Veja a saúde tomando o seu corpo, tomando a sua mente, o seu coração, as suas emoções, tomando a sua família, o seu financeiro. Receba a saúde em todas as áreas, receba a vida, receba a cura, receba a libertação, receba o seu milagre agora, em nome de Jesus. Em nome de Jesus Cristo, é pela fé. Assuma essa reunião, Jesus. Do começo ao fim, até o encerramento do nosso jejum da manutenção dos projetos de conquistas. E que eu possa ver um povo forte, testemunhando a sua glória. Em nome de Jesus. Amém. Amém, amém.
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0: o Senhor Jesus vem.
1: Nós saudamos a todos aqueles que nos assistem nesta hora com a paz do Senhor Jesus. Nós vamos dar início a mais um culto da Igreja Cristã Maranata. Eu convido aqueles que nos assistem a orarmos ao Senhor, dando início a este culto. Senhor Deus, nós clamamos pelo poder do sangue de Jesus. Pedimos, Senhor, a Tua bênção de comunhão, para que possamos entrar além do véu, agora remidos, perdoados, que estejamos em paz diante do Senhor. E que esse culto, Senhor Deus, seja um momento em que possamos estar mais uma vez firmados no caminho que é o Senhor Jesus. Nós assim oramos em nome de Jesus. Amém.

0: Bendito seja o nome do Senhor. Nesse momento, meus irmãos, nós vamos ouvir uma oração que será feita por um dos nossos pastores.
1: Nosso Deus, nós intercedemos ao Senhor nesta hora, apresentando, ó Pai, este culto, e pedimos, ó Deus, a ação do Teu Espírito Santo em cada local, em cada lar, no seio de todas as famílias, para que em tudo, ó Deus, nesta noite, a Tua palavra, o Teu louvor, possa operar, ó Deus, em especial salvação de vidas. Oramos te glorificando, em nome do Senhor Jesus. Amém, Senhor.
0: Glória a Jesus. Nós vamos ouvir um louvor que será entoado pelas classes de crianças, intermediários e adolescentes.

Glória a Jesus, louvado seja o nome do Senhor. Nós vamos dar continuidade ao nosso culto, cantando mais um hino de glorificação ao Senhor.

Glória a Jesus. Eu vos convido, amados irmãos, a abrirmos a palavra de Deus nesta hora. No Evangelho de Lucas, no capítulo 13, versículo 33. Lucas 13, 33. O texto já está na tela e diz assim a palavra do Senhor: importa, porém, caminhar hoje, amanhã e no dia seguinte, para que não suceda que morra um profeta fora de Jerusalém. O texto que nós lemos, o Senhor Jesus, durante o seu ministério, estava sendo avisado, mandaram um recado para Jesus, dizendo que Herodes, o tetrarca da Galileia, queria matá-lo. Era uma ameaça. E o Senhor, ouvindo aquela ameaça, ele traz agora, ele faz menção de que, diante das ameaças de morte, o que mais importa é caminhar. E o ensino desta mensagem nós estendemos para a vida da igreja, porque tudo aquilo que se passou com o Senhor Jesus durante o seu ministério é também, de alguma forma, configurado para acontecer na história da igreja. Por quê? Porque a igreja é corpo de Cristo. Então, meus irmãos, nós vamos ver aqui que o que mais importa para nós é caminhar. E o Senhor Jesus, ele vai mostrar isso na sua própria vida, e nós vamos ver isso na vida do servo. O texto diz assim: importa, porém, caminhar hoje, amanhã e no dia seguinte. Quem não está vivendo ameaças de morte nos dias que nós estamos vivendo? Todos os dias nós estamos diante do nosso adversário que veio para roubar, matar e destruir. O propósito do adversário, quando ataca uma família, quando ataca muitas vezes uma situação de saúde, quando um desemprego vem, é que o servo ele pare na caminhada. E com Jesus não foi diferente. Mas aqui nós vamos observar três pontos que são importantes, três fases da caminhada: o hoje, o amanhã e o dia seguinte. O primeiro ponto, se nós pudéssemos aqui falar sobre o hoje, daqueles dias do Senhor Jesus. Vejam, o Senhor Jesus havia sido enviado pelo Pai, e nos seus primeiros momentos, tudo aquilo que ele estava fazendo, pregando a mensagem do reino, operando maravilhas, os milagres, né? Ele começa o seu ministério com um milagre, as bodas de Caná. Então, aquilo era o primeiro momento, o primeiro dia. E como é bom quando nós estamos vivendo isso. Você vê às vezes um irmão que se converteu, que está vivendo o primeiro amor, ele está caminhando, ele está feliz, ele está de alguma forma vivendo a intensidade da obra. Esse é o primeiro dia. O que é importante no primeiro dia? O importante é você estar na bênção. E Jesus viveu isso. Durante todo aquele período, a importância era caminhar. Mas o tempo passa, e você vai ver a expressão dizendo assim: importa caminhar hoje, amanhã e no dia seguinte. O que era o amanhã de Jesus? Chegou um momento em que veio a fase do sofrimento, do abandono. Ninguém ficou com ele. A palavra conta episódios em que o Senhor Jesus foi traído pelo seu amigo. Você vai ver dentro desse amanhã as grandes lutas do Senhor Jesus, enfrentando a morte de cruz. Então, meus irmãos, todos passam por momentos de provas, todos nós passamos. O amanhã de Jesus foi o abandono, a traição, a morte. Qual é o amanhã que você está vivendo ou que você vai viver? Nós passamos as nossas provas. Quem sabe você que está assistindo essa mensagem está vivendo o amanhã, está sendo provado na família, está sendo provado no campo da sua saúde.
está sendo provado agora diante de um desemprego que bateu à sua porta, você não estava esperando, é o amanhã. Mas o que, que Jesus diz? No amanhã você continua caminhando. A igreja não para, a igreja continua, mesmo diante das provas, das ameaças, o adversário está dizendo que você vai parar. Mas nós vamos parar agora, diante dessa mensagem, e aonde você estiver, você vai se levantar para dizer, eu não vou parar, eu vou continuar. Diante das provas, diante das lutas, a igreja vai continuar caminhando, porque o caminho é Jesus, a igreja está andando na direção do Espírito Santo. Nós estamos seguros, meus irmãos, que ainda que passemos pelo vale da sombra da morte, nós vamos continuar caminhando, porque o Senhor está conosco. E aqui, meus irmãos, queremos também falar sobre o terceiro ponto. O primeiro, falamos, né? O primeiro dia, o amanhã, as provas. Mas há também aqui a expressão do texto que diz que é importante caminhar no dia seguinte. O dia seguinte, para Jesus, ele estava profetizando sobre o terceiro dia. Qual foi o terceiro dia para Jesus? Foi o dia da ressurreição. Ele foi provado, ele foi até a morte de cruz, mas Jesus ressuscitou e Jesus foi coroado. Ele é o Senhor da glória, ele é o Senhor da eternidade. E para a igreja que está sendo provada hoje, nós convidamos a todos agora a continuarem caminhando, porque há um dia seguinte para a igreja. Estudamos no livro de Cantares, estamos vivendo a noite profética. Na meia-noite, a igreja é arrebatada, mas a igreja inicia agora o nascer de um novo dia. Há um dia seguinte te esperando. Em breve nós vamos romper os céus e vamos estar com o Senhor na eternidade. E o Senhor Jesus encerra dizendo que tudo isso, caminhar hoje, amanhã e no dia seguinte, tem um propósito, para que não morra um profeta fora de Jerusalém. Você que está ouvindo essa mensagem, guarde uma expressão bíblica. Quem recebe um profeta, na qualidade de profeta, tem galardão de profeta. Você já escutou uma profecia da parte do Senhor? Você já recebeu uma promessa da parte do Senhor? Então você é um profeta de Deus. E para os profetas, não se intimidem com as ameaças de morte. Não se intimidem. O adversário quer te parar. Mas Jesus é o caminho, a verdade e a vida. Nós vamos continuar caminhando. Sabe por quê? O profeta, ele não pode morrer fora de Jerusalém. E em breve, meus irmãos, nós vamos entrar nos céus, porque a Jerusalém celestial está garantida para nós. Não vamos morrer. Nós vamos viver eternamente na Jerusalém celestial. Que o Senhor te abençoe e que você possa hoje entender isso. Continue caminhando firme no Senhor, porque em breve nós vamos estar na eternidade.

0: E que a graça maravilhosa, bendita e salvadora do Senhor Jesus Cristo, o amor insondável de Deus, o nosso eterno Pai, e a comunhão perfeita do Espírito Santo repousem sobre vós, amados irmãos, hoje e por todo o sempre. Amém. Meus queridos, o nosso culto, ele está se encerrando nesta hora. Está aí na tela um QR Code relacionado àqueles que desejam uma assistência. Irmãos que estão no exterior podem apontar a câmera para esse QR Code. Temos também agora um QR Code na tela em que você pode enviar a sua experiência. Será um prazer saber daquilo que o Senhor tem feito na sua vida. E há também agora na tela um 0800. Qualquer pessoa que desejar uma oração, nós estamos à disposição para orar pela sua vida. Assim nós encerramos, desejando a todos a paz do Senhor Jesus.
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0: Amém, Guga. A paz do Senhor Jesus, irmãos. Até a próxima.
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3: 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Obrigado, Deus abençoe vocês.

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Eu queria ler com você Josué capítulo 6, que é esse momento em que o líder do povo chega diante de uma cidade estratégica, é por ali o caminho para vários pontos importantes de conquista, mas ele encontra uma grande muralha, e diz assim Josué 6, Jericó estava completamente fechada por causa dos israelitas, ninguém saía nem entrava. Então o Senhor disse a Josué: saiba que entreguei nas suas mãos Jericó, seu rei e seus homens de guerra. Marche uma vez ao redor da cidade com todos os homens armados. Faça isso durante 6 dias. 7 sacerdotes levarão cada um uma trombeta de chifre de carneiro à frente da arca do Senhor. No 7º dia, marchem todos 7 vezes ao redor da cidade, e os sacerdotes toquem as trombetas. Quando as trombetas soarem um longo toque, todo o povo dará um forte grito. O muro da cidade cairá, e o povo atacará, cada um do lugar onde estiver. Acho que o som lá fora tem que baixar, estou ouvindo aqui. Está ouvindo? Tem que baixar lá fora um pouquinho. Hã? O ar está frio? Então troca o pessoal lá de fora. Foi só para não perder a viagem. Melhor o ar, que estou reclamando aqui, gente, ó. Melhor aí, vamos melhorar o ar, tá? Não posso perder a viagem, né, gente? Bem, queridos, Deus fala com Josué: Josué, marcha, vai para cima, pega os sacerdotes, pega os soldados, dá uma volta na cidade no 1º dia, dá uma volta no 2º, dá uma volta, 6 dias dando volta na cidade. No último dia, todo mundo com uma trombeta de chifre de carneiro, ou chofar, como alguns gostam de falar, vocês vão dar 7 voltas num dia só, e vocês vão tocar a trombeta. Quando o sacerdote tocar a trombeta, todo o povo vai gritar, e a muralha vai cair. Meus amados irmãos, no versículo 20, no versículo 15, diz assim: no 7º dia levantaram-se ao romper da manhã, e marcharam da mesma maneira 7 vezes ao redor da cidade. Foi apenas nesse dia que rodearam a cidade 7 vezes. Na 7ª vez, quando os sacerdotes deram o toque da trombeta, Josué ordenou ao povo: gritem! O Senhor lhes entregou a cidade, a cidade com tudo que nela existe, olha isso, será consagrada ao Senhor para destruição. Somente a prostituta Raabe e todos os que estão com ela em sua casa serão poupados, pois ela escondeu os espiões que enviamos. Mas fiquem longe das coisas consagradas, não se apossem de nenhuma delas, para que não sejam destruídos. Do contrário, trarão destruição e desgraça ao acampamento de Israel. Toda a prata, todo o ouro e todos os utensílios de bronze e de ferro são sagrados e pertencem ao Senhor, e deverão ser levados para o seu tesouro. Quando soaram as trombetas, o povo gritou, ao som das trombetas e do forte grito, o muro caiu. Cada um atacou do lugar onde estava e tomaram a cidade. Meus queridos, esse é o momento que se inicia a grande conquista da promessa feita muitos anos antes a Abraão. Mas diante do povo tem muralhas intransponíveis. Mas o povo obedeceu o que Deus mandou. O povo foi fiel ao que Deus disse. E as muralhas caíram. E eu já estive em Jericó muitas vezes. E se tem uma coisa que é confirmada na arqueologia, é que camadas muito antigas da cidade são queimadas. E então os arqueólogos dizem
essa cidade foi destruída com fogo, tal qual a Bíblia diz. São muitas outras coisas, mas a cidade de Jericó, a cidade mais antiga do mundo, dizem alguns, ela tem um momento histórico que tem tudo a ver com a nossa vida. Ela nos ensina que as muralhas que estão diante de nós não podem parar as nossas promessas. Mas como superar as muralhas e conquistar as promessas? Como superar muralhas e conquistar sua promessa? Primeiro, defina alvos claros a conquistar. No versículo 2, nós lemos assim: então o Senhor disse a Josué, saiba que entreguei nas suas mãos Jericó, seu rei e seus homens de guerra. Deus falou: irmão, te entreguei a cidade, vai para cima. Mas será que Josué tinha dúvida? Não, não tinha dúvida nenhuma, estava claro, muito claro. Josué, toma a cidade, eu te entreguei. Nós precisamos ter projeto, nós precisamos ter alvos, nós precisamos saber o que queremos. Você amanhã, pare um pouco e pense no que você tem na sua vida e no que você não gostaria de ter mais, e olha o que você gostaria de ter na sua vida, em termos de amor, de carinho, de amizade, de casamento, de beijo, de abraço, de dinheiro, de fé, de profissão. Você precisa ter projeto, você precisa ter clareza. Mas para ter clareza, olha onde tudo começa, no capítulo anterior, capítulo 5, no versículo 13, nós vemos assim: estando Josué já perto de Jericó, olhou para cima e viu um homem em pé, empunhando uma espada. Aproximou-se dele e perguntou-lhe: você é por nós ou por nossos inimigos? Nenhuma coisa nem outra, respondeu ele. Venho na qualidade de comandante de exército do Senhor. Era um anjo. Então Josué, olha isso, prostrou-se, rosto em terra, em sinal de respeito, e lhe perguntou: que mensagem o meu senhor tem para o seu servo? O comandante do exército do Senhor respondeu: tira as sandálias dos seus pés, porque o lugar em que você está é santo. E Josué as tirou. Sabe por que Josué teve clareza do projeto? Porque ele começou aos pés do Senhor. Muitos de nós ficamos assim: monto isso ou não monto isso, faço essa sociedade ou não faço essa sociedade, peço perdão ou não peço, procuro ou não procuro, vou com ele ou não vou, namoro ou não namoro, caso ou não caso. Tudo tem que começar aos pés do Senhor. A devoção é que traz clareza, o tempo com Deus é que faz o seu entendimento ser clareado pela visão daquele que conhece o teu futuro, o Senhor. Ele começa aos pés do Senhor. Hudson Taylor disse certa vez que existem três formas diferentes de servir o Senhor: fazer os melhores planos de que somos capazes e esperar que sejam bem sucedidos, ou em segundo lugar, fazer nossos próprios planos e pedir a Deus que os abençoe. Mas Hudson Taylor diz que em terceiro lugar, nós podemos perguntar para Deus quais são os planos dele e em seguida fazer os planos que ele nos deu. Pare de fazer planos para Deus abençoar, pare de fazer planos para Deus ter que ajudar o seu servo. Não! Está na hora de ouvir a voz de Deus e saber o que ele tem para você. Tem coisa que já era para ter acontecido, chegou o tempo, esse gol é teu. Você não pode abrir mão do que Deus tem para você. Por isso, tenha clareza, comece em devoção, comece aos pés do Senhor. Intimidade com Deus é necessário, senão você não vai entender que plano tem o Senhor e como vencer tua muralha. Segundo lugar, como superar muralhas e conquistar sua promessa: procure relacionamentos que te ajudem a conquistar. Procure relacionamentos que te ajudem. Você uma hora ajuda alguém, beleza, mas você também precisa andar com gente vencedora,
conquistadora, gente sonhadora, gente que tem fé, gente que busca a Deus, gente que acredita, gente que empreende, gente que avança, gente que não desiste. Você só anda com Zé Ruela, quer ser o quê? Ruela 2 a missão. Você só anda com gente que pensa nas coisas, ah, não sei o que você vai ser, eu não sei nem também, mais um topeira. Olha o que diz a palavra de Deus, no versículo 5, diz assim: quando as trombetas soarem, um longo toque, todo o povo dará um forte grito. Quem que tinha que dar um forte grito? Quem? Quem? O povo não. O povo não. Vou de novo. Todo o povo dará um forte grito. Depois ele fala: o muro vai cair e o povo atacará, cada um de onde estiver. Irmão, Josué precisava do povo. O que Deus confiou a ele não aconteceria só por ele. O que Deus confiou a ele dependia de pessoas, dependia de algumas ajudas, dependia do grito de alguém, dependia do ataque de alguém, dependia da espada de alguém. Você precisa entender que você é o resultado do ambiente que você vive. Se você anda com um grupo de gente focada, você foca. Se você anda com um grupo de pessoas determinadas, você é determinado. Se você anda com um bando de gente murmuradora, que critica tudo, aqui na igreja, o tempo inteiro, você vira um igualzinho. O ecossistema vence, o ecossistema prevalece. Nós somos produto do meio e somos mesmo. E se você não quer ser mais um do grupo com quem você anda, sai de lá. Você precisa andar com gente que te ajude no teu objetivo. Lembra quando Abraão, que orientou seu sobrinho Ló a como ganhar dinheiro, a como investir, a como multiplicar os animais, e aí o Ló ficou rico, não foi? Só que aí o rebanho do Ló e o rebanho do Abraão estavam muito perto, e aí os homens de Ló começaram a brigar com os homens de Abraão. O que que o Abraão fez? Você está lembrado? Ô Ló, valeu, gosto de você demais, meu sobrinho, te ensinei o que eu pude, você aprendeu, agora é o seguinte: se tu for para a direita, eu vou para a esquerda, se for para a esquerda, eu vou para a direita, escolhe. O sobrinho aprendeu tudo com o tio, ficou rico, mas olha o coração do miserável. Ele olhou as campinas do Jordão e falou: pô, ali é bem melhor, hein? Lugar fértil, bonitão, nossa, pegou o melhor para ele. Olha só a filosofia do miserável. Sabe o que aconteceu? Aquele lugar que ele escolheu era Sodoma e Gomorra. O pau quebrou, o fogo queimou, e ó, tudo que ele pegou se derreteu. Essa é a verdade. Você precisa caminhar, sabe com quem? Com a sua igreja. Alguns têm tantas amizades fora da igreja, na igreja são frequentadores, vêm num culto, é até surpresa você ter vindo hoje. Quais são as suas conexões aqui? Quais são as suas amizades? Qual é o grupo de pessoas aqui que você sonha junto, que você ora junto, que quando você está numa luta, você fala: aí galera, ora por mim aí, que eu estou num desafio aqui. Nós precisamos caminhar juntos, nós podemos mudar o país, mas se cada um aqui der o seu grito, e se cada um atacar do seu ponto de ataque. Foi assim que eles conquistaram Jericó. Mas em terceiro lugar, se você quer superar muralhas e conquistar a sua promessa, defina estratégias claras do que deve fazer em cada fase da conquista. Algumas pessoas falam: pastor, eu quero ter uma empresa. Ah é? O que você sabe de gestão? Você comprou um livro? Você fez uma mentoria? Você estudou? Nós precisamos de estratégia. Agora dá uma olhada na estratégia que Josué recebeu. Versículo 3. Marche uma vez ao redor da cidade com todos os homens armados. Faça isso durante 6 dias.
sete sacerdotes levarão cada um uma trombeta de chifre de carneiro à frente da arca. No sétimo dia, marchem todos sete vezes ao redor da cidade e os sacerdotes toquem a trombeta. Quando a trombeta soar, um longo toque, todo o povo dará um forte grito e o muro vai cair. Eu sei que o plano é maluco. Eu sei que o plano não tem nada a ver. Você tem noção de qual era o tamanho da muralha e a grossura? Eu fui estudar. Eram, na verdade, duas muralhas, uma de 4 metros de largura e outra de 2 metros de largura, com um fosso entre as duas de 5 metros. O somatório das duas é 6 metros de muro. E a altura de 9 a 10 metros de altura. Irmão, não tem bomba atômica ainda. Não tem ainda uma arma de alta potência. E você tem que remover uma muralha em que as pessoas estão em cima da muralha. Tanto que uma prostituta chamada Raabe, ela morava, a casa dela era em cima da muralha. E quando Josué mandou espiões a Jericó para verificar onde ficavam as coisas da cidade, foi essa mulher que abrigou os espiões e falou: vocês são do povo de Deus, né? Eu vou abrigar vocês. E ela protegeu correndo risco da própria vida. Ela morava em cima do muro. Olha a largura que é o muro. Mas, queridos, quando eles definiram uma estratégia, e eles seguiram a estratégia, o muro caiu. Eu fico imaginando que você talvez pense assim: mas se Deus ia derrubar o muro, por que não derrubou no primeiro dia? Sim ou não? É assim que a gente faz. Por que que Deus não me dá a bênção no primeiro dia? Eles tiveram que rodar 6 vezes, e no sétimo dia, rodar 7 vezes num dia só. E aí tocar a trombeta e o povo gritar. Para quê? Deus estava ensinando duas coisas. Primeiro, a estratégia tem que envolver paciência. Você tem que fazer certas coisas, mas você tem que saber a hora de fazer. Tem conversas difíceis que, se você não preparar o caminho, vai dar errado, vai ser mais problemático ainda. Tem coisas que você tem que resolver na sua família, mas se você conversar sem preparar o caminho, vai destruir a família em vez de aproximar. Você tem direito lá de pedir o aumento, mas se pedir na hora errada, você vai ganhar uma demissão em vez do aumento. Você pode montar o seu negócio, mas se você não tomar alguns cuidados primeiro, você vai tomar um prejuízo, o negócio não vai avançar. Por quê? Porque você não se preparou o mínimo para viver aquele sonho, para remover as muralhas daquele sonho. Então, gente, eles tinham uma estratégia e seguiram a risca. Agora, sabe o que foi legal? É que quando eles deram a primeira volta, talvez eles pensando: poxa, tomara que Deus derrube logo esse negócio. Lá dentro de Jericó, o povo estava ficando tenso. Eles dão mais uma volta e o povo fica tenso. Dão mais uma volta e o povo fica nervoso. Mais uma volta, 6 dias e o povo está assim: eles vão atacar ou não vão? O que está acontecendo? Deus estava de alguma maneira ajudando para que o inimigo se desestruturasse. Quando Deus está falando para você: não faça ainda, Deus não está dizendo que você não vai fazer, Ele só está preparando o seu inimigo para que a sua vitória seja mais simples. Ele está preparando a área para que você passe mais facilmente. E foi o que aconteceu. Agora, no sétimo dia, eles acordaram, diz o texto, de madrugada. A estratégia envolve madrugar. Não tem estratégia sem trabalho. Não tem estratégia sem esforço. Não tem estratégia dormindo até mais tarde. Tem uns aqui que estão dormindo demais. Irmão, se nós queremos ir mais longe, nós temos que ter foco, determinação, insistência, acordar cedo para cumprir as estratégias que nós vamos ter na nossa caminhada. Pastor, mas eu não sei fazer planejamento estratégico. Irmão, se você tiver um objetivo e você falar: vou fazer isso, isso, isso para o meu objetivo, por pior que seja, você está no caminho.
por pior que seja, mas você não pode melhorar. Você pode olhar, chegar para alguém e falar: cara, tu acha que isso aqui está legal? Eu quero chegar aqui, ó. Você acha que esse caminho aqui é bom? Você pode pedir ajuda, você não está sozinho. Mas em quarto lugar, se nós queremos superar as muralhas e conquistar a promessa, nós precisamos acreditar no sobrenatural. Irmão, na nossa vida, o natural é o sobrenatural, porque nós somos seres espirituais, nós cremos nisso. Nós não somos uma carcaça de osso, cartilagem, carne, que sai falando por aí. Nós somos pessoas que têm necessidade do contato com Deus, sim ou não? Não é à toa que em qualquer lugar do mundo que você vai encontrar alguém cultuando uma divindade, às vezes cultuando uma pedra, às vezes uma árvore, às vezes o sol, às vezes a lua. Ele está procurando Deus, ninguém apresentou o Deus verdadeiro, ele está cultuando o que achou. Nós temos uma necessidade sobrenatural. Como que nós vamos duvidar que nos projetos de Deus para a nossa vida não vai rolar o sobrenatural? Agora dá uma olhada no versículo 6, diz assim o versículo 6, Josué, filho de Nun, chamou os sacerdotes e lhes disse: levem a arca da aliança do Senhor, 7 de vocês levarão as trombetas à frente da arca. E ordenou ao povo: avance, marchem ao redor da cidade. Deus fala para ele: amigo, a muralha tem 6 metros de grossura, mas aqui você vai dar rodadinha e depois vai tocar trombeta. Faz isso. Qual foi a virtude de Josué? Ele acreditou no que ninguém acreditaria. Sabe onde está o diferencial de algumas pessoas que surpreendem todo mundo? Sabe onde está o diferencial de algumas pessoas que dão uma explosão espiritual, uma explosão ministerial, uma explosão como empresário? É porque eles acreditam no que ninguém acreditou, eles acreditam no que todo mundo duvidou. Na hora que eu cheguei aqui, em 2003, eu acreditei no que todo mundo duvidou. Os pastores de grandes igrejas, amigos do meu pai, ficaram preocupados comigo, ligaram para mim: Josuézinho, cara, não pode ser romântico não, como é que vai ser isso? A igreja não tem condição nenhuma, você tem 2 filhos pequenos, como é que vai ser isso? Eu acreditei no que todo mundo duvidou, deu certo. Quando você acredita no que todos duvidam, ali reside o sobrenatural. O sobrenatural precisa ser a caminhada principal da sua vida. O sobrenatural precisa ser o seu dia a dia. Uma vez, um amigo meu foi tocar num evento, e o evento era consulta espíritos, não sei o que lá, e ele era do exército, então ele foi lá tocar o trompetezinho lá, chamaram o cara do exército para tocar o trompete, e ele foi lá tocar o trompete, o sargento mandou, ele foi, ele era soldado, e aí o pessoal invocando os espíritos lá, cadê que vinha espírito? E o pessoal, ele tocava, toca o trompete, ele, pá, pá, pá, pá, pá. E o pessoal, vem espírito, vem, vem ninguém. Lá pelas tantas, o espírito falou lá no ouvido do cara lá: ô irmão, não vai dar para vir não. Falei: por quê? Pô, tem um crente aí. Tem um crente aí. Irmão, nós vamos procurar motivo para mostrar o sobrenatural.

em mim. Lembre-se que você está lutando em vitória e não pela vitória. Dá uma olhada no versículo 2. Saiba que entreguei nas suas mãos Jericó. O muro tinha caído? Hã? Não. Mas Deus falou, já está definido no mundo espiritual. Eu entreguei, está entregue. Só falta agora você materializar a promessa que eu te dei. Eu não sei quais são os sonhos da sua vida, eu não sei quais são os ideais da sua vida, mas nós vamos precisar crer no sobrenatural, botar a mão aonde a gente tinha medo de colocar a mão, se meter aonde a gente nunca se meteu, se aventurar no que parece impossível. Lembra da labareda que aquecia o povo durante a noite no deserto frio? Onde você chegar, o calor do Espírito Santo vai chegar. Onde você chegar, cura vai acontecer. A gente vai falar assim, fui curado, o que que houve? É assim toda hora, é que o João chegou. Ah, é que o Pedro chegou. Ah, é que a Maria chegou, essa ela chega pura mesmo. Gente, o lenço de um apóstolo, a sombra de um apóstolo curava. Que evangelho é esse que a gente não está vivendo? E se nós tivermos que acordar 5 da manhã para poder ter tempo com Deus antes de sair para trabalhar, nós vamos fazer, porque nós não vamos abrir mão do sobrenatural. E não tem muralha que não vai cair, vai cair uma por uma, vai cair uma por uma, vai cair uma por uma. Quem está comigo? Vai cair uma por uma. Em quinto lugar, se você quer superar muralhas e conquistar a sua promessa, honre quem te ajudou a chegar até aqui. No versículo 17, nós lemos assim: a cidade, com tudo que nela existe, será consagrada ao Senhor para destruição. Somente a prostituta Raabe e todos os seus que estão com ela em sua casa serão poupados. A mulher recebeu os espias, os espiões de Israel em Jericó, correu risco de vida para protegê-los. Na hora que a muralha cai, de forma milagrosa, não cai a parte do muro onde morava Raabe. E Josué fala assim: vai lá. Ah, mas ela é uma prostituta. Ah, mas ela não tem muita importância. Ah, mas ela não é uma mulher muito assim. Josué não quis saber de nada. Aquela mulher ajudou para que o povo pudesse agora conquistar Jericó. Ele honrou quem trouxe eles até ali. Sabe um problema sério? Nós vivemos um país que perde a cultura da honra a cada dia. A vergonha é tão grande das instituições, a bandidagem é tão grande nas instituições, que a gente está perdendo a cultura da honra. E a gente perde a cultura da honra não só por instituições, a gente perde pelo pai, pela mãe, pela esposa, pelo esposo. Irmão, se tem uma coisa que faz a gente prosperar, é honra. Me ligou hoje um grande empresário dos Estados Unidos. Me ligou. Eu estou te ligando. Sabe por quê? Porque você é muito importante na minha vida. Muita coisa na minha vida aconteceu depois que eu te conheci. E pá, pá, pá. Eu nem sou merecedor disso. Nem eu sabia disso tudo. O cara me ligou para falar essas coisas. Sabe por quê? Porque ele é um homem muito próspero, muito rico, muito bem sucedido nos Estados Unidos. Ele entendeu a cultura da honra. Gente, você quer um ano de superação de muralha? Você tem que saber honrar as pessoas. Porque quando você honra pessoas, você cativa apoiadores. Quando você honra pessoas, você cativa pessoas para ajudar no seu projeto, para torcer por você, para orar por você. Você precisa entender que você não vai vencer sozinho, e você precisa de saber honrar. A honra que você dá, ela abre portas. Gente, sabedoria, honra. Mas, em sexto lugar, se você quer superar muralhas e conquistar sua promessa, profetize sobre sua vida e dos seus. No versículo 26, nós lemos assim:
Naquela ocasião, Josué pronunciou esse juramento solene: maldito seja diante do Senhor o homem que reconstruía a cidade de Jericó. Até hoje não foi reconstruído.

0: Josué profetizou: ninguém reconstrua essa cidade. Até hoje, aquela área da cidade não foi reconstruída. A profecia, ela tem uma força do céu. Mas sabe qual é o teu problema? Olha para mim aqui. Essa é para você. Você muitas vezes se ridiculariza, brinca com seus defeitos, brinca com coisas que você não se agrada em você mesmo, e você acha que é só uma piadinha que você está fazendo, para ninguém achar que você se importa com isso, mas você está ativando coisas ruins em você, porque as palavras têm poder. Mas para encerrar, se você quer superar montanhas, muralhas,
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3: Olá, pessoal da Adore Mais FM, eu sou a Natália, sou aqui de São Paulo e eu gostaria de dedicar a música Deus Proverá, da Gabriela Gomes, para todas aquelas pessoas que precisam daquele quentinho no coração, de lembrar que a gente não está sozinho, que Deus sempre está com a gente.

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